0: vacina contra o vírus sincicial respiratório associado a casos de bronquiolite. Reportagem Márcia Fernandes.
1: Empresas de revenda de ingressos devem ser transparentes com o consumidor sobre o seu papel.
2: Caso isso não aconteça, elas podem ser alvo de medidas cautelares, entre outras determinações.
1: É o que vamos ouvir agora na reportagem de Gabriela Noronha.
3: Quando você vai comprar um ingresso para um show ou teatro, por exemplo, pode acabar recorrendo a páginas na internet que fazem a revenda desses tickets. Mas essas plataformas precisam respeitar os direitos do consumidor. Se isso não ocorrer, ficam sujeitas a medidas cautelares do governo. É o caso de uma empresa que começou a ser investigada nesta segunda-feira por falta de transparência e insuficiência de informações essenciais ao consumidor, como detalhou Ricardo Morishita, secretário nacional do consumidor.
4: Muita gente acaba contratando, mas não sabe que se trata de um mercado secundário. E claro, tudo isso leva a uma potencial ilusão do consumidor ao erro, a acreditar que está adquirindo o ingresso pelo canal oficial. Acho que isso é ruim para todos. É importante que o consumidor saiba, não seja enganado, não possa ser induzido a erro, garantir a informação e depois a própria boa-fé.
3: Como medida cautelar, a Senacom determinou que a plataforma passe a indicar de forma clara e destacada ao longo de todo o processo da venda que não constitui um canal oficial de venda dos eventos, que os ingressos são ofertados por terceiros e que podem ser vendidos por preços superiores aos dos canais oficiais. Em caso de não cumprimento da medida, a empresa poderá ser multada em R$100 mil por dia. Vitor Oliveira Fernandes, secretário nacional de Direitos Digitais, mencionou outras possíveis fraudes que fazem parte da investigação.
5: Uma outra preocupação que também surge nesses monitoramentos de mercado é o uso cada vez maior de robôs que funcionam verdadeiramente como cambistas digitais. Robôs que conseguem adicionar ingressos ao carrinho em milissegundos, que conseguem ocupar

0: também surge nesses monitoramentos de mercado é o uso cada vez maior de robôs que funcionam verdadeiramente como cambistas digitais. Robôs que conseguem adicionar ingressos ao carrinho em milissegundos, que conseguem ocupar
1: de sinais de TV e streaming.
2: A operação teve como objetivo combater redes criminosas envolvidas que lucram ilegalmente com a venda de produtos físicos piratas, como camisetas de seleções, álbuns de figurinhas e artigos esportivos falsificados, e também com a retransmissão digital não autorizada dos jogos do Mundial.
1: O pagamento do Bolsa Família começou hoje aos beneficiários do programa.
2: Em cidades onde foi decretada a situação de emergência ou calamidade pública pelo governo federal, o recurso foi unificado.
1: Começou nesta segunda-feira, dia 20, o pagamento do Bolsa Família referente ao mês de julho. Os depósitos seguem um calendário escalonado, conforme último dígito do número de identificação social, o NIS. Neste mês, o benefício tem valor médio de R$ 679,19. Para receber o auxílio, é preciso atender aos critérios do programa, manter o cadastro único atualizado e cumprir as exigências nas áreas de saúde e educação, como frequência escolar, vacinação em dia e acompanhamento pré-natal quando necessário. Os beneficiários podem movimentar o dinheiro de forma digital pelo aplicativo Caixa Tem, utilizados na função débito com cartão do programa ou sacados em terminais de autoatendimento da Caixa, casas lotéricas e correspondentes Caixa Aqui. Já as famílias que vivem em municípios com situação de emergência ou calamidade pública reconhecida pelo governo federal recebem um benefício nesta segunda-feira sem seguir o calendário do NIS. A medida beneficia moradores de cidades do Amazonas, Roraima, Paraná, Sergipe, Paraíba e Rio Grande do Norte, afetadas por eventos como estiagem e enchentes. Thaisa Vitória para a Voz do Brasil.
3: E estão abertas as inscrições para o Prêmio Brasil que Alimenta até o dia 31 de julho.
2: A iniciativa vai reconhecer 40 ações desenvolvidas por organizações da sociedade civil para o combate à fome.
3: Podem participar organizações que estejam em funcionamento há pelo menos 3 anos e mantenham iniciativas em andamento.
2: O valor total da premiação é de R$ 700 mil, distribuídos entre as 20 melhores iniciativas.
3: O edital com as informações está disponível em gov.br/mds.
2: As mulheres têm agora um novo aliado na luta contra a violência, um chatbot do Ligue 180.
3: É um robô atendente que vai trazer prontamente informações sobre os direitos das mulheres, legislação e serviços da rede de atendimento.
2: A ferramenta de inteligência artificial vai fazer uma curadoria diária da base de informações utilizadas pelas atendentes da Central de Atendimento à Mulher.
3: Mas o atendimento humanizado, em que as vítimas podem conversar diretamente com uma pessoa, vai seguir. E nós conversamos sobre isso com a secretária nacional de enfrentamento à violência contra as mulheres, Estela Bezerra. Acompanhe. Secretária Estela, bem-vinda à Voz do Brasil. Vamos começar falando desse novo chatbot do Ligue 180. Como é que ele funciona? O que ele oferece de novo para as mulheres?
4: Olha, o chatbot, primeiro, um prazer estar aqui, uma saudação a todo mundo que está nos ouvindo, nos assistindo. O chatbot, ele é mais uma tecnologia, ela é desenvolvido muito pelo campo do mercado, mas a tecnologia também pode servir à cidadania, né? Então, o que nós estamos colocando é mais um meio de acesso para que as mulheres em situação de violência elas possam acionar a Central 180, seja para pedir uma informação ou seja para que ela tenha uma acolhida rapidamente sobre a situação de violência que ela está vivenciando. A violência contra as mulheres, ela tem várias tipologias. O Brasil ainda não tem uma imersão e uma compreensão dessas várias tipologias, mas elas oprimem mulheres em todo o território. E aí o chatbot, inclusive, dialoga com a juventude e traz mais uma opção, mas ela não tira a humanização do serviço nem do atendimento.
5: Quer dizer que com um robô, o atendimento humano também segue, né? As mulheres ainda conseguem atendimento atendimento humanizado ligando para o número 180.
4: O chatbot ele pode estar assentado numa inteligência artificial, mas ele também pode estar nos princípios do atendimento. E nesse caso, ele está nos princípios do atendimento. Não há uso de inteligência artificial. Depois que se tabula ali o tipo de demanda que é trazida, imediatamente você pode recorrer a um atendimento.

0: humanizado, e aquela demanda vai ser acompanhada humanamente. Nós temos mais de 360 atendentes, 24 horas para fazer esse serviço.
1: Onde é que elas acessam o chatbot?
0: Olha, tanto pelo telefone como ela pode acessar pelo site da nossa página no Ministério das Mulheres. Nós temos todas as tecnologias que você pode recorrer. O 180 tem um grande painel. 22% das procuras no Ministério das Mulheres são justamente pelo 180.
2: E há também outras ferramentas, né? Como o WhatsApp, por exemplo, né? Como é que ele pode ser acessado por quem queira orientações ou mesmo ajuda?
0: Olha, o 180, ele já tinha o WhatsApp implementado. O WhatsApp é uma linha direta. Depois que a gente fazia o atendimento direto, humanizado, ainda se perguntava se você queria receber alguma informação pelo 180, né? Então, o WhatsApp não é uma ferramenta em que a gente acessa a qualquer mulher. A gente prioriza o sigilo da informação. Muitas vezes as mulheres podem receber ou tem o telefone monitorado, e isso pode ser uma situação de risco. Mas o WhatsApp do 180, ele fica disponível para qualquer mulher que liga para o 180, e ele também pode ser acessado através da nossa página com o íconezinho que dá disponibilidade ao 180.
1: Agora, as atendentes do Ligue 180, elas passam por uma qualificação, né, específica para prestar esse tipo de atendimento. O que está incluído na preparação delas?
0: Olha, desde a taxonomia, porque a gente tem violência, desde violência vicária, que recentemente foi reconhecida como uma tipologia própria de crime, até a violência patrimonial, a violência psicológica, são tipologias de violência que às vezes é difícil de você identificar. Muitas mulheres vão e se identificando que vivem aquele tipo de violência na medida em que alguém vai falando que aquilo é violência. Então, todas essas atendentes, elas são preparadas, qualificadas em compreender a legislação e compreender a manifestação desse tipo de violência. Elas também têm um aparo psicológico, porque é muito doloroso e é muito difícil você passar o dia inteiro ouvindo narrativas de violação de direitos e de violência. Então, elas têm uma retaguarda de psicologia, de atendentes, né? E fazem grupos de conversar sobre esse tema. E agora nós estamos inaugurando uma especialização para que elas tenham uma melhor qualificação, mas também um reconhecimento acadêmico de que elas são profissionais especializadas no atendimento às mulheres em situação de violência.
1: Só para a gente esclarecer, a senhora mencionou a violência vicária, que é um tipo novo, né? Um tipo penal novo, e aí muita gente provavelmente não conhece. Ela ocorre quando o companheiro agride familiares, né? Filhos, pais, para atingir a mulher, né?
0: O agressor praticante de violência doméstica, ele nunca só viola as mulheres, ele viola os filhos, ele agride a sogra, ele agride os cunhados, mas ele tem uma predileção pelos filhos. Os filhos é um modo, é um instrumento de ofender. Se você, às vezes, me der um tapa, o tapa dói, mas dói mais se você bater no meu filho. Isso é uma coisa muito concreta. E o pior caso que nós acompanhamos foi aquele caso de Thales Machado, aqui no estado de Goiás, onde ele executou os dois filhos e ainda construiu através, se suicidou, mas antes disto construiu a narrativa de que a ex-esposa ou a mãe das crianças é que era responsável por tudo aquilo, e ela, por conta disso, não conseguiu sequer acompanhar o velório dos filhos.
2: Secretária, o Ministério das Mulheres também apresentou recentemente em Salvador as diretrizes nacionais das Casas da Mulher Brasileira. O que que elas estabelecem sobre esse serviço?
0: A atualização das diretrizes era uma necessidade. A casa está fazendo 10 anos. A primeira casa foi inaugurada ali em 2015, né, no estado de Mato Grosso do Sul. Durante esses 10 anos, muita coisa mudou, inclusive de legislação. Nós temos muita tecnologia que avançaram durante essa década, e era necessário fazer um alinhamento. Hoje temos 13 casas, uma projeção de mais casas. É natural que a política pública vá se expandindo por todo o território, e era necessário a atualização das diretrizes, porque a Casa da Mulher Brasileira, ela é o mais completo, mas ela é mais complexo serviço de uma política pública. Ela junta no mesmo espaço poderes como o poder executivo, o poder do sistema de justiça, judiciário, lá funciona a vara de família, lá funciona o Ministério Público, mas também tem a Secretaria de Segurança Pública com a Delegacia Especializada da Mulher, o serviço psicossocial que atende lá dentro, tem também a possibilidade da mulher, por uma questão de risco, ficar acomodada num abrigamento temporário dentro dessa casa. Então, como são serviços complexos, de alta complexidade, com intersetorialidade e interinstitucionalidade, as diretrizes se atualizaram para que o serviço tenha mais azeitamento e seja muito mais eficiente, para que não haja nenhum erro de protocolo de serviços tão complexos.
1: Agora, secretária, acho que a pergunta mais importante da nossa entrevista é essa que vem agora. Uma mulher que esteja nos ouvindo e que se reconheça numa situação de violência, mas que tenha dificuldades em sair dessa situação, seja por motivos financeiros ou quaisquer outros, como é que ela pode começar a pedir ajuda? A gente falou aqui de Casa da Mulher Brasileira, de Ligue 180, mas por onde ela começa? Qual o primeiro passo?
0: Olha, geralmente uma mulher que vive em situação de violência, ela nega que vive em situação de violência, essa negação vai de 3 a 10 anos. Se ela tem no ciclo de amizade dela e uma forma de impedir que a mulher recorra a alguém, um agressor que vive dentro de casa, que ameaça constantemente, ele inibe a relação dessa mulher com seus familiares e também com suas amigas. Essa é uma maneira de manter a mulher isolada. Então, o principal movimento que uma mulher precisa fazer quando ela está vítima de violência é procurar alguém da sua confiança, alguém que ame e respeite ela verdadeiramente, para ela poder compartilhar dessa situação que ela vive. Geralmente, o primeiro ciclo de apoio vem das amigas e da família. Quando você não encontra essa possibilidade, é preciso procurar ou a delegacia, ou o centro de referência da mulher, ou mesmo a Casa da Mulher Brasileira, que é um serviço de porta aberta. Geralmente, as mulheres só conseguem fazer esse movimento quando a violência já não ameaça mais só a vida dela, ameaça a vida dos filhos. Então, as mulheres conseguem fazer uma ruptura. Por isso que programas como esse, a gente falar do assunto, dizer que a violência acontece e que ela não é naturalizada e que ela pode ser rompida, é necessário. Muitas mulheres vivem em situação profunda de isolamento e não conseguem fazer a ruptura sozinha. Ninguém consegue fazer uma ruptura sozinha. Então, o primeiro movimento é uma mulher procurar alguém de sua confiança. O segundo movimento é procurar um serviço especializado. E se ela for a um serviço bancário, sendo oprimida por violência patrimonial, ela também deve pedir ajuda. Hoje, a Caixa Econômica tem um serviço para acolher mulheres nessa situação. Ou se ela for a um serviço de saúde, ela também pode pedir ajuda ao serviço de saúde para poder fazer a ruptura da violência. Sozinha ninguém consegue.
2: Muito bem, nós conversamos com Estela Bezerra, secretária nacional de enfrentamento à violência contra as mulheres. Muito obrigado, secretária, por sua entrevista aqui à Voz do Brasil.
0: Eu que agradeço a vocês.
3: Conciliar os estudos e a maternidade é uma missão desafiadora para muitas mães que ocupam as universidades.
1: Mas nas cuidotecas, as mães podem deixar seus filhos na hora das aulas.
3: O serviço já é oferecido em universidades federais e agora está aberto para universidades públicas estaduais.
1: As interessadas têm até o dia 15 de setembro para se inscrever em edital do Ministério das Mulheres.
4: Um espaço público, seguro e gratuito, onde crianças de 3 a 12 anos de idade são acolhidas enquanto os responsáveis, principalmente as mães, estudam. Assim é a Cuidoteca, serviço oferecido em universidades federais como a de Brasília. Na UNB, a iniciativa teve início no começo deste ano e atendeu 23 crianças no período noturno. Para o segundo semestre, 40 vagas serão oferecidas. A coordenadora pedagógica da Cuidoteca da UNB, Letícia Teles, falou sobre a receptividade do serviço.
5: A Cuidoteca promoveu ali um espaço onde a criança pode ser criança, porque eles podem realmente brincar, socializar. E as mães têm um feedback, assim, incrível.
4: Agora, o serviço de Cuidoteca será expandido para universidades estaduais. O edital aberto pelo Ministério das Mulheres mulheres vai oferecer 9.200.000 reais para que as universidades estaduais possam contratar profissionais, comprar material pedagógico e oferecer alimentação às crianças. Em contrapartida, as unidades deverão providenciar espaço físico, infraestrutura e apoio operacional. Cada universidade selecionada poderá receber até 240 mil reais para manter o serviço. Segundo Juliana Cores, coordenadora geral de políticas de cuidado do Ministério das Mulheres, há recursos suficientes para contemplar todas as universidades estaduais do país.
6: A gente pensou nas universidades estaduais devido ao número de mulheres, que é um número relevante, e a gente conseguiu aqui aportar um recurso que é suficiente para abarcar todas as universidades estaduais. E o que a gente quer é que cada vez mais cresça essa cultura da cuidoteca. A gente interpreta como um dos pontos cruciais aí para a tranquilidade dessas mulheres.
4: O envio de propostas pelas universidades estaduais deve ser feito até o dia 15 de setembro por meio da plataforma transfere.gov.br. As unidades selecionadas deverão ofertar o serviço de cuidoteca por 12 meses. Reportagem Luana Karen.
3: E além do edital para as universidades estaduais, seguem abertas até o dia 1º de agosto as candidaturas para a chamada estratégica Unicuidotecas.
1: Nesta chamada, o Ministério da Educação, em parceria com o Ministério do Desenvolvimento e Assistência Social, Família e Combate à Fome, vai selecionar 50 universidades federais para a implantação de espaços gratuitos de acolhimento infantil nas instituições.
3: Os espaços visam atender filhos de alunos, professores, servidores técnicos e trabalhadores terceirizados.
1: Cada universidade federal selecionada terá capacidade para atender 40 crianças simultaneamente.
3: O envio das propostas deve ser feito por meio eletrônico. Os detalhes estão disponíveis em gov.br/mec.
1: O transporte aéreo brasileiro registrou 65 milhões e 200 mil passageiros no primeiro semestre desse ano.
3: De acordo com o relatório da Agência Nacional de Aviação Civil, a ANAC, mais de 50 milhões nos voos domésticos e 15 milhões nos voos internacionais.
1: Só no mês de junho, o total de passageiros chegou a 10 milhões e 300 mil pessoas.
3: O transporte de carga nos aeroportos brasileiros registrou o crescimento de janeiro a julho deste ano.
1: Foram mais de 673 mil toneladas transportadas em níveis nacionais e internacionais.
3: E essas foram as notícias do Governo Federal.
1: Uma realização da Secretaria de Comunicação Social da Presidência da República.
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1: Fique agora com as notícias do Poder Judiciário e do Congresso Nacional. Boa noite.
3: Boa noite e até amanhã.

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1: Você vai ouvir agora notícias do Poder Judiciário.
2: Em Angola, presidente do STF propõe ampliar cooperação entre cortes constitucionais na defesa da democracia.
3: TSE divulga dados sobre o eleitorado brasileiro.
2: TST entende que CNPJ ativo não basta para provar que a empresa continua em operação.
3: Boa noite, eu sou o Arthur Filho.
2: E eu sou Walter Lima.
3: O presidente do STF e do CNJ, ministro Edson Fachin, defendeu em Luanda, na Angola, o fortalecimento da cooperação entre tribunais constitucionais para proteger a democracia.
2: A manifestação ocorreu durante reunião com Laurinda Prazeres Cardoso, presidente do Tribunal Constitucional de Angola, Marta Ferreira.
4: Ao abrir o encontro, Fachin disse que a relação entre os dois tribunais deve ser ampla, permanente e voltada à construção de uma agenda comum para os próximos anos.
5: Cuidaremos de uma pauta de cooperação centrada no fortalecimento da capacidade institucional de nossos tribunais.
4: O presidente do STF ressaltou que as democracias constitucionais enfrentam desafios comuns em diferentes partes do mundo, especialmente diante do avanço de movimentos autoritários que buscam enfraquecer as instituições por dentro. Para Fachin, os tribunais constitucionais ocupam posição central na preservação do Estado Democrático de Direito e defendeu o fortalecimento da cooperação entre as cortes constitucionais para compartilhar experiências e consolidar referências democráticas capazes de enfrentar tendências autoritárias observadas em diversos países.
3: O TSE divulgou nesta segunda-feira os dados do eleitorado brasileiro.
2: As estatísticas indicam que mais idosos e mais indígenas estão aptos a votar. Jane Costa.
6: Mais de 158 milhões de brasileiras e brasileiros estão aptos a votar no dia 4 de outubro, primeiro turno das eleições. São Paulo, maior colégio eleitoral do país, reúne mais de 34 milhões de eleitoras e eleitores, representando 21,48% do total. Em seguida, aparecem Minas Gerais e Rio de Janeiro. O eleitorado no exterior aumentou, são quase 929 mil. A maioria do eleitorado tem entre 40 e 44 anos, com mais de 15 milhões de pessoas. Os dados também revelam avanços no preenchimento da autodeclaração de raça e cor, tornando o cadastro eleitoral mais diverso e reduzindo significativamente o número de registros sem essa informação.
3: CNPJ ativo não basta para provar que a empresa continua em operação, segundo o TST.
2: Integrante da Comissão Interna de Prevenção de Acidentes e de Assédio pretendia usar o dado para assegurar estabilidade. Larissa Batista.
7: O trabalhador alegou que a empresa continuava funcionando, já que o CNPJ da instituição sediada em Piracicaba, São Paulo, permanecia ativo. Mas o TST entendeu que isso, por si só, não comprova que a unidade ainda esteja em operação. Como o contrato de prestação de serviços foi encerrado e a CIPA deixou de existir naquele local, a corte decidiu que o auxiliar de produção não tinha direito à estabilidade no emprego e manteve a demissão. A decisão foi unânime.
3: Após a Lei 14.752 de 2023, judiciário não pode multar advogados por abandono de causa.
2: Com esse entendimento, o STJ afastou a multa aplicada a advogados que faltaram à sessão do Tribunal do Júri. Fátima Uchoa.
8: Os advogados pediram o cancelamento do júri e justificaram a ausência alegando que a promotora responsável teria publicado nas redes sociais um vídeo sobre o crime, o que comprometeria a imparcialidade do julgamento. Mas a Justiça do Rio Grande do Sul aplicou uma multa de 10 salários mínimos. Na sexta turma do STJ, o ministro relator Sebastião Reis Júnior observou que os advogados poderiam ter questionado a suposta nulidade em juízo pelos meios processuais adequados. No entanto, nessa situação já estava em vigor a lei que revogou a aplicação da multa por abandono de causa. E segundo o ministro, após essa mudança legislativa, eventual falta deve ser apurada exclusivamente pela Ordem dos Advogados do Brasil.
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3: A você, uma boa noite.
2: E até amanhã.
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1: Eu sou Humberto Pinheiro e estes são os destaques de hoje do Jornal do Senado, que começa agora. A autonomia do Banco Central e novas regras para a saúde avançam na CCJ. Jovens que saem de abrigos podem ganhar cotas no ensino federal. Eleitores com deficiência ou mobilidade reduzida terão direito a transporte gratuito. Boa noite. A Comissão de Constituição e Justiça aprovou neste primeiro semestre a proposta de emenda à Constituição que busca assegurar um orçamento próprio e autonomia operacional ao Banco Central. A CCJ ainda votou outras duas mudanças na Constituição para assegurar jornada de 36 horas semanais para enfermagem e aposentadoria diferenciada para agentes comunitários de saúde e combate às endemias. Repórter Bruno Lourenço.
2: Uma das propostas de emenda à Constituição aprovadas na Comissão de Constituição e Justiça transforma o Banco Central de autarquia para entidade pública de natureza especial, com autonomia técnica, administrativa, orçamentária e financeira. O relator, senador Plínio Valério, do PSDB do Amazonas, defendeu a medida.
3: Essa autonomia, ela fortalece não só o sistema financeiro brasileiro, traz muita segurança para todos nós.
2: Já a PEC, que assegura o direito à aposentadoria diferenciada de agentes comunitários de saúde, de combate às endemias e de agentes indígenas de saúde e de saneamento, passou pela CCJ e pelo plenário. A proposta teve como relator o senador Irajá, do PSD do Tocantins, que destacou o papel desses profissionais na ponta da saúde.
4: Um reconhecimento de um trabalho histórico dedicado por toda uma vida a essas pessoas que são brasileiros e brasileiras, que são, como eu costumo dizer, o SUS do Brasil de carne e osso.
2: Outra proposta de emenda à Constituição aprovada na CCJ vincula o piso salarial da enfermagem a uma jornada máxima de trabalho de 36 horas semanais.
1: O Senado aprovou e enviou para a sanção presidencial um projeto que cria regras para as parcerias entre escolas e pontos e pontões de cultura. A proposta pretende ampliar o acesso de estudantes a atividades culturais e fortalecer a integração entre educação e cultura. A iniciativa estabelece requisitos para a celebração dessas parcerias e busca incentivar ações culturais no ambiente escolar. Os detalhes na reportagem de Márcio Maturana.
5: Pontos e pontões de cultura são associações sem fins lucrativos com atividades culturais dentro das comunidades. Hoje, essas associações já podem fazer parcerias com redes de ensino superior, técnico e básico, mas o projeto define critérios para isso. O texto aprovado no plenário do Senado foi o relatório que o senador Humberto Costa, do PT de Pernambuco, apresentou na Comissão de Educação. Ele resumiu os pontos principais da proposta.
6: Esta proposição inova ao estabelecer duas balizas essenciais que a legislação vigente não contempla: a exigência de que a parceria seja consonante com a proposta pedagógica de cada escola, preservando assim a autonomia escolar, e a prioridade para pontos e pontões de cultura situados nas proximidades da comunidade escolar, de modo a fortalecer os vínculos territoriais e culturais já existentes.
5: Quando entrar em vigor, a lei vai mudar a Política Nacional de Cultura Viva, que busca ampliar o acesso da população aos direitos culturais.
1: Foi apresentada no Senado uma proposta de emenda à Constituição que busca garantir a continuidade dos programas estaduais, distritais e municipais de incentivo à cultura e ao esporte. A medida preserva mecanismos de apoio mesmo após a implementação da reforma tributária. A proposta permite que estados, o Distrito Federal e os municípios continuem concedendo incentivos fiscais a esses setores por meio de créditos do Imposto sobre Bens e Serviços, o IBS. A reportagem é de Douglas Castilho.
7: Foi apresentada no Senado Federal a proposta de emenda à Constituição que assegura a sobrevivência dos programas locais de incentivo fiscal voltados à cultura e à prática desportiva. A medida altera as regras da reforma tributária para permitir que estados, o Distrito Federal e os municípios continuem continuem a estimular esses setores por meio de créditos compensatórios do Imposto sobre Bens e Serviços, o IBS. Sem essa alteração, o novo modelo de unificação tributária sobre o consumo extinguiria gradualmente esses mecanismos regionais de incentivo indireto até o ano de 2032. Pelo projeto, o Comitê Gestor do IBS vai definir as regras técnicas para a concessão e o registro desses créditos. Já os estados, o Distrito Federal e os municípios terão de aprovar leis próprias para criar seus próprios programas. O autor da iniciativa, senador Carlos Portinho, do PL do Rio de Janeiro, ressaltou que as leis locais sustentam uma ampla cadeia produtiva e criam milhares de empregos que, segundo ele, vão além dos holofotes.
8: A gente muitas vezes pensa só no artista ou no jogador de futebol, mas na verdade é todo um ecossistema que tem. É o produtor cultural, é o pessoal que trabalha para os eventos, né? As empresas de eventos, são muitos empregos que geram esse fomento. Com a reforma tributária ficou ameaçado e a gente já se antecipou a esse problema, assim podendo incentivar e fomentar essas duas indústrias que eu chamo é a indústria do entretenimento. A gente tem que ver cultura e esporte como uma grande indústria do Brasil.
7: A proposta também determina que o valor desses incentivos serão pagos pelo estado, pelo Distrito Federal ou pelo município que criar o programa. Além disso, os benefícios terão de seguir regras rígidas de avaliação, transparência e controle social. A PEC, que conta com a assinatura de outros 26 senadores, será analisada pela Comissão de Constituição e Justiça.
1: Nas eleições deste ano, eleitores com deficiência ou mobilidade reduzida terão direito a transporte individual gratuito, oferecido pela Justiça Eleitoral. O programa Seu Voto Importa, do Tribunal Superior Eleitoral, tem como objetivo promover a inclusão e reduzir as dificuldades de deslocamento para que o cidadão vote. Para garantir o atendimento no dia da votação, o interessado deverá solicitar o transporte gratuito até 14 de setembro. O pedido poderá ser feito pelo próprio eleitor ou por seus representantes legais de forma presencial, diretamente no cartório eleitoral da zona correspondente ou por canais remotos e eletrônicos. Também será necessária a apresentação de autodeclaração ou de documento que comprove a deficiência ou a dificuldade de locomoção. O primeiro turno das eleições será realizado em 4 de outubro. O senador Paulo Paim, do PT do Rio Grande do Sul, manifestou apoio à proposta de emenda à Constituição que altera a forma de contribuição previdenciária das empresas. O texto da PEC propõe substituir a contribuição incidente sobre a folha de salários por uma base de cálculo sobre o faturamento bruto das empresas.
9: Essa mudança é necessária por diversos motivos. Empresas com grande faturamento, mas que empregam pouca mão de obra, como o setor financeiro, passaria a contribuir mais.
1: Jovens que deixaram abrigos e casas lares ao completar 18 anos podem ganhar cotas no ensino superior e nas escolas técnicas federais. A proposta foi aprovada pela Comissão de Direitos Humanos do Senado. O projeto busca ampliar as oportunidades de educação para quem cresceu em acolhimento institucional e agora segue para análise da Comissão de Educação. A reportagem é de Rodrigo Rezende.
10: Crianças e adolescentes que aguardam uma definição sobre processos de adoção ou por outro motivo estão impossibilitados do convívio familiar podem viver no chamado acolhimento institucional, em locais como abrigos ou casas-lares. Um projeto aprovado na Comissão de Direitos Humanos, de autoria do senador Jorge Cajuru, do PSB de Goiás, quer garantir aos jovens que vivem ou viveram nessa situação até os 18 anos, ou seja, não foram adotados e alcançaram maioridade, uma cota nos processos seletivos para o acesso ao ensino superior e às escolas técnicas federais. O relator do projeto, o senador astronauta Marcos Pontes, do PL de São Paulo, afirma que a ideia colabora com a diversidade no meio acadêmico.
11: A proposição realiza a importante missão de conferir oportunidades a pessoas oriundas de acolhimento institucional. Lembrando que acolhimento institucional é diferente de instituições como a Fundação Casa com menores infratores. É outro tipo de público.
10: Marcos Pontes incluiu no projeto uma previsão de avaliação a cada 10 anos dessa política de cotas. A proposta segue para análise da Comissão de Educação do Senado.
1: trabalhos técnicos de João Lira. O Jornal do Senado fica por aqui. Acompanhe agora as notícias da Câmara dos Deputados. Boa noite e até amanhã.
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13: Câmara aprova projetos que garantem direitos de pessoas com deficiência.
14: Avança a proposta que reforça a política de prevenção ao câncer de pulmão.
13: Projeto de lei aumenta a pena para tráfico de drogas com uso de aeronaves.
14: Policiais em serviço poderão usar o transporte público de forma gratuita.
13: Boa noite. A Comissão de Viação e Transportes da Câmara aprovou a gratuidade no transporte público para policiais em serviço. A repórter Sofia Peçanha tem mais detalhes.
15: A Comissão de Viação e Transportes aprovou o projeto que estabelece a gratuidade no transporte público coletivo para policiais civis e militares em exercício. Pelo texto, o benefício será válido para ônibus urbanos e intermunicipais, metrô, trens suburbanos e metropolitanos, barcas e catamarãs. Para ter acesso ao benefício, o policial precisa estar em serviço, uniformizado e apresentar a identificação funcional válida. O relator da proposta na comissão, o deputado Zé Trovão, do PL de Santa Catarina, destacou que a presença de policiais nos veículos pode contribuir para aumentar a segurança dos passageiros.
16: Olha, primeiro que quando você coloca um policial no transporte público, você cria segurança para quem está lá dentro.
15: A proposta também estabelece que a gratuidade só poderá ser utilizada quando houver assentos disponíveis sem prejudicar quem pagou a passagem. Ou seja, os passageiros pagantes continuam tendo prioridade no uso dos lugares. Além disso, as empresas e concessionárias dos coletivos deverão informar o direito por meio de avisos visíveis ao público. Caso não cumpram a regra, podem sofrer penalidades previstas na legislação. O projeto também foi aprovado pela Comissão de Segurança Pública e Combate ao Crime Organizado. O relator, o deputado Coronel Meira, do PL de Pernambuco, argumentou que os policiais enfrentam jornadas prolongadas e, muitas vezes, precisam de condições diferenciadas para o deslocamento após o serviço. Em concordância na Comissão de Viação e Transportes, o deputado Zé Trovão ressaltou o impacto econômico da medida para esses profissionais.
16: Então, a gente criou uma norma que, se ele entender por bem de usar aquele transporte, ele vai, além de ajudar a sociedade, ele vai poder economizar no combustível para ter um pouquinho mais de salário no final do mês.
15: Hoje, a gratuidade para policiais já existe em algumas regiões, como no Distrito Federal, mas depende de normas locais e não é padronizada em todo o país. A proposta, apresentada pelo deputado Capitão Augusto, do PL de São Paulo, busca criar regras nacionais que reconheçam a importância dos profissionais da segurança pública e facilitem o deslocamento durante o exercício da função. O projeto que garante gratuidade no transporte público para policiais segue para análise na Comissão de Finanças e Tributação. Da Rádio Câmara de Brasília, Sofia Peçanha.
12: 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Segurança Pública.
14: A proposta que aumenta a punição para tráfico de drogas com uso de aeronaves avançou na Câmara. A repórter Maria Neves tem os detalhes.
17: A Comissão de Constituição e Justiça da Câmara dos Deputados aprovou o projeto que aumenta as penas para o tráfico de drogas praticado com o uso de aeronaves. Pela proposta, quem usar aviões ou helicópteros para o tráfico ficará sujeito a pena de 10 a 20 anos de reclusão, além de multa. O valor da multa depende da situação econômica do réu e é calculada em dias multa, podendo variar de 2.000 a 4.000 dias multa. Cada dia multa corresponde a um valor em salários mínimos e hoje varia entre 50 e 8.105 reais. O texto aprovado foi a versão apresentada pelo relator na Comissão de Segurança Pública, deputado Sargento Faur, do Paraná, ao projeto do deputado Cobalcini, do MDB de Santa Catarina. Sargento Faur ressalta ressalta que a legislação atual já prevê aumento de penas para algumas circunstâncias do tráfico, mas não diferencia de modo específico o uso de aeronaves. Para ele, a gravidade e potencial lesivo do uso desse tipo de transporte justificam a criação de um tipo qualificado autônomo.
18: O emprego de aeronaves nesse tipo de crime permite que os criminosos escapem das barreiras terrestres e fluviais, aproveitando-se da vastidão territorial e das fragilidades do espaço aéreo, o que compromete a eficácia das ações de segurança. Tal realidade impõe ao Estado a necessidade de intensificar os mecanismos de controle e adotar sanções penais mais duras, a fim de desestimular essa modalidade de crime.
17: O texto aprovado também prevê aumento de pena para quem utiliza aeronave para transportar maquinário, aparelho ou qualquer outro objeto destinado à produção de drogas. A pena prevista nesse caso é de 6 a 15 anos de reclusão e multa, de 2 mil a 3 mil dias multa. A proposta, que aumenta penas para crimes relacionados ao tráfico de drogas com uso de aeronaves, ainda terá de ser votado pelo plenário da Câmara. Se aprovado, seguirá para análise do Senado. Da Rádio Câmara de Brasília, Maria Neves.
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13: Educação. Sidney Leite, do PSD do Amazonas, comemora a aprovação da medida provisória que reajusta o piso salarial dos professores em R$ 5.130,38. O congressista também destaca a garantia de aumento real anual acima da inflação em todo o país.
19: Eu destaco que essa é uma luta e uma empreitada de todos nós, no sentido de garantir dignidade, reconhecimento, mas acima de tudo, valorização dessa que é uma profissão tão importante. Essa, sem dúvida nenhuma, é uma conquista histórica para esses trabalhadores que fazem a diferença no presente e no futuro. Eu sou daqueles que acredita na educação pública gratuita e de qualidade. E vindo do Estado, com as dimensões do Estado do Amazonas, que é o maior Estado da Federação, com realidades extremas, essa, sem dúvida nenhuma, é uma vitória importante desses trabalhadores que muitas vezes não têm esse reconhecimento por parte do governo do Estado.
14: Sidney Leite reforça que caberá ao Ministério da Educação divulgar anualmente a tabela de reajustes. Para ele, a conquista representa o reconhecimento da educação pública como pilar de desenvolvimento e como instrumento essencial no combate à desigualdade educacional no país.
13: Saúde. A Comissão de Saúde aprovou projeto que reforça a política de prevenção ao câncer de pulmão. A repórter Júlia Lopes traz mais informações sobre o texto.
20: A Comissão de Saúde da Câmara dos Deputados aprovou uma proposta que estabelece novas diretrizes para a política de rastreamento e diagnóstico precoce de câncer de pulmão no Sistema Único de Saúde, o SUS. O objetivo é melhorar a sobrevida dos pacientes e reduzir a mortalidade causada pela doença. Atualmente, a Política Nacional de Prevenção e Controle do Câncer já abrange ações de prevenção, tratamento, pesquisa e monitoramento do câncer. No entanto, o projeto busca detalhar essas diretrizes especificamente para o câncer de pulmão, com a criação de protocolos de rastreamento integrados à atenção primária e o reforço no combate ao tabagismo. Entre as medidas previstas estão a busca ativa de pacientes no âmbito da atenção primária à saúde, com a atuação de agentes comunitários e de combate a endemias, para identificar grupos de alto risco e encaminhá-los para exames de rastreamento. A deputada Flávia Moraes, autora da proposta, afirmou que a medida, além de ampliar o diagnóstico precoce e contribuir para a redução da mortalidade, também fortalece a estrutura de atendimento no SUS, com profissionais especializados e a ampliação do acesso a exames.
0: Vai permitir a qualificação, a formação de profissionais, a disponibilização do espirômetro, dos exames, dos equipamentos para a realização desses exames e, com certeza, com o diagnóstico precoce, é possível iniciar mais cedo o tratamento da doença, ter um resultado mais efetivo. Isso representa menos sofrimento para o paciente, menos custo para o SUS.
20: Segundo a deputada, hoje apenas 15% dos casos de câncer de pulmão são diagnosticados em estágio inicial, quando há maior chance de cura. Ela destaca ainda que o rastreamento precoce por meio de tomografia pode reduzir a mortalidade pela doença em até 20%. O projeto que define novas diretrizes para a política de rastreamento e diagnóstico precoce de câncer de pulmão no âmbito do SUS deve seguir agora para a Comissão de Finanças e Tributação. Da Rádio Câmara de Brasília, Júlia Lopes.
14: Dr. Flávio, do PL do Rio de Janeiro, apresentou projeto que cria políticas públicas voltadas ao atendimento de adultos com transtorno do espectro autista. A proposta prevê a criação de núcleos especializados para acompanhamento, inclusão social e inserção no mercado de trabalho.
21: O que a gente propõe no projeto é que sejam construídos núcleos de atendimento ao autista adulto. O que, que são esses núcleos? Para exemplificar, quando você tem os CAPs, que faz tratamento de dependência química ou de psiquiatria, tem um acompanhamento. Então a gente quer construir esses núcleos para que se tenha políticas públicas voltadas para o autista adulto, para que ele seja inserido no mercado de trabalho, tratamento neurodivergente, que ele possa ter lá o preceptor, estudar línguas, idiomas, de acordo com o seu grau de autismo.
13: O projeto de Dr. Flávio prevê que os centros sejam financiados pelo governo federal e que também possam receber recursos de emendas parlamentares para implantação nos municípios. Ele reitera que o projeto amplia o suporte às famílias de pessoas autistas com mais de 18 anos de idade.
22: Direitos humanos.
14: Os deputados aprovaram projetos que buscam garantir os direitos das pessoas com deficiência e de quem cuida delas. Quem traz mais detalhes sobre as propostas é a repórter Paula Bittar.
23: A Comissão de Constituição e Justiça da Câmara aprovou três projetos que buscam garantir direitos a pessoas com deficiência. Um deles assegura prioridade aos cuidadores de pessoas com deficiência em programas federais de capacitação, formação e qualificação. Outro reforça a prioridade no atendimento para esses cuidadores. A proposta determina que o atendimento prioritário, que é estendido aos acompanhantes, deve estar claro e explícito nos informativos de identificação e sinalização do serviço. O terceiro projeto aprovado proíbe a discriminação contra pessoas com transtorno do espectro autista. O texto estabelece que a pessoa autista não será submetida a tratamento desumano ou degradante, não será privada de sua liberdade ou do convívio familiar, nem sofrerá discriminação. Relator das três propostas na CCJ, o deputado Alex Manente, do Cidadania de São Paulo, destacou a necessidade de atualizar a legislação para garantir a inclusão.
24: Todo esse conjunto de projetos que nós temos aprovado e avançado na Câmara dos Deputados para poder fazer com que a inclusão seja algo real e que a legislação esteja de acordo com essa necessidade de inclusão que temos no nosso país. Então, são avanços importantes para poder, primeiro, combater a discriminação e depois avançar no cuidado e no tratamento de direitos para as pessoas que acompanham e familiares que dedicam a vida especialmente para essas pessoas.
23: As três propostas que buscam garantir direitos a pessoas com deficiência podem seguir para análise do Senado, a menos que haja recurso para votação antes pelo plenário da Câmara. Da Rádio Câmara de Brasília, Paula Bittar.
13: Chico Alencar, do PSOL do Rio de Janeiro, apoia a proposta que cria o Dia Nacional da Museologia Social, a ser celebrado em 8 de maio. O parlamentar explica que a iniciativa reconhece museus comunitários que preservam a memória e a identidade de territórios populares.
25: Esse tipo de museu social,
2: Evidentemente, todo museu é social, todo museu é histórico, todo museu tem uma importância fundamental em qualquer país do mundo. Mas a museologia social é aquela que resgata a história de comunidades em geral esquecidas e trata de valorizar o povo morador que construiu essas comunidades, que as inaugurou muitas vezes, que enfrentou violências, remoções, como grande protagonista.
14: Chico Alencar destaca ainda o Museu da Maré, no Rio de Janeiro, como referência da museologia social no Brasil. O deputado afirma que esses espaços ajudam comunidades a resgatar raízes, ancestralidades e lutas por direitos e melhores condições de vida.
3: Trabalho.
4: Enfermeiros devem emitir nota fiscal após prestar serviços autônomos. A repórter Sofia Peçanha tem mais detalhes sobre a proposta.
15: A Comissão de Saúde aprovou o projeto que obriga a emissão de notas fiscais eletrônicas por profissionais de enfermagem que atuam de forma autônoma. A proposta é de autoria da deputada enfermeira Rejane, do PSDB do Rio de Janeiro, e tem como objetivo incentivar a formalização e a valorização da categoria. O texto prevê que a obrigatoriedade vale para todos os profissionais registrados nos conselhos regionais de enfermagem que trabalham por conta própria, especialmente na prestação de serviços fora de hospitais e vínculos formais. Entre as atividades que passam a exigir a emissão de nota fiscal estão atendimentos domiciliares, acompanhamento de pacientes, orientações de saúde e ações de prevenção de doenças. Durante a análise, o parecer da deputada enfermeira Ana Paula do Podemos do Ceará foi lido pela deputada Heloísa Helena do Rede do Rio de Janeiro, que também é enfermeira, destacando a importância da medida para acompanhar as mudanças no mercado de trabalho da enfermagem.
6: Acrescenta a atuação de enfermeiros e técnicos de enfermagem como empreendedores em áreas como curativos, acompanhamento de doenças crônicas e degenerativas e pré-natal, exige um marco regulatório que assegure a transparência na prestação dos serviços e contribua para a inclusão econômica desses profissionais.
15: O projeto também prevê que estados e municípios adaptem seus sistemas para facilitar a emissão das notas fiscais, reduzindo a burocracia. O descumprimento das normas acarretará a aplicação de sanções administrativas aos profissionais ou aos estabelecimentos. Durante a discussão, o deputado Dr. Zacarias Calil, de Goiás, afirmou que a medida pode ampliar oportunidades para os profissionais e trazer mais segurança para quem contrata os serviços.
22: Facilita também contratos com clínicas, hospitais e empresas que exigem comprovação fiscal. Pacientes e empresas também veem o profissional como mais sério e organizado. Diferencia o enfermeiro no mercado de trabalho, mostrando profissionalismo.
15: O projeto que regulamenta a emissão de notas fiscais por profissionais de enfermagem segue agora para análise da Comissão de Finanças e Tributação. Da Rádio Câmara de Brasília, Sofia Peçanha.
14: Bebeto, do PP do Rio de Janeiro, avalia que a redução da jornada de trabalho vai melhorar a qualidade de vida dos brasileiros. O parlamentar menciona que os trabalhadores da Baixada Fluminense, por exemplo, enfrentam engarrafamentos que tornam o descanso ainda mais necessário.
25: Olha, vai ser um benefício muito grande, porque o cara que acorda 4 horas da manhã, 5 horas da manhã para trabalhar na capital e retorna 10, 11 horas da noite, imagina quanto esse cara não sofre só no deslocamento. Tô dizendo o horário que trabalha não, só no deslocamento. Vai ser um prêmio para aquele que precisa se deslocar, enfrentar engarrafamento e, além de tudo, a convivência familiar, que é super importante nesse tempo, nessa redução dessa escala, nessa jornada de trabalho.
4: Bebeto também exalta o trabalho da Comissão de Viação e Transportes em favor da mobilidade urbana do Rio de Janeiro. Ele considera que associar melhorias no transporte com a redução da carga horária é fundamental para garantir dignidade à classe trabalhadora.
14: Termina agora o jornal Câmara dos Deputados, produzido pela Rádio Câmara, com trabalhos técnicos de Everson Urani e apresentação de José Carlos Andrade e Luciana Vieira. Uma boa noite para você.
4: Uma ótima noite, você fica agora com as notícias do Tribunal de Contas da União.
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3: Em nome do Pai e do Filho e do Espírito Santo, amém. Creio em Deus Pai, Todo-Poderoso, Criador do céu e da terra, e em Jesus Cristo, seu único Filho, nosso Senhor, que foi concebido pelo poder do Espírito Santo, nasceu da Virgem Maria, padeceu sob Pôncio Pilatos, foi crucificado, morto e sepultado, desceu à mansão dos mortos, ressuscitou ao terceiro dia, subiu aos céus, está sentado à direita de Deus Pai Todo-Poderoso, de onde há de vir a julgar os vivos e os mortos. Creio no Espírito Santo, na Santa Igreja Católica, na comunhão dos santos, na remissão dos pecados, na ressurreição da carne e na vida eterna. Amém. Pai nosso, que estais nos céus, santificado seja o vosso nome, venha a nós o vosso reino. Seja feita a vossa vontade, assim na terra como no céu. O pão nosso de cada dia nos dai hoje, perdoai as nossas ofensas, assim como nós perdoamos a quem nos tem ofendido. E não nos deixeis cair em tentação, mas livrai-nos do mal. Amém. A primeira Ave Maria, em honra a Deus Pai. Ave Maria, cheia de graça, o Senhor é convosco, bendita sois vós entre as mulheres, e bendito é o fruto do vosso ventre, Jesus. Santa Maria, Mãe de Deus, rogai por nós, pecadores, agora e na hora de nossa morte. Amém. A segunda Ave Maria, em honra a Deus Filho. Ave Maria, cheia de graça, o Senhor é convosco. Bendita sois vós entre as mulheres, e bendito é o fruto do vosso ventre, Jesus. Santa Maria, Mãe de Deus, rogai por nós, pecadores, agora e na hora de nossa morte. Amém. A terceira Ave Maria, em honra ao Espírito Santo. Ave Maria, cheia de graça, o Senhor é convosco, bendita sois vós entre as mulheres, e bendito é o fruto do vosso ventre, Jesus. Santa Maria, Mãe de Deus, rogai por nós, pecadores, agora e na hora de nossa morte. Amém. Glória ao Pai, ao Filho e ao Espírito Santo, como era no princípio, agora e sempre. Amém. Primeiro mistério gozoso, nós queremos contemplar

nós o vosso reino, seja feita a vossa vontade, assim na terra como no céu. O pão nosso de cada dia nos dai hoje, perdoai as nossas ofensas, assim como nós perdoamos a quem nos tem ofendido. E não nos deixeis cair em tentação, mas livrai-nos do mal. Amém. Ave Maria, cheia de graça, o Senhor é convosco. Bendita sois vós entre as mulheres, e bendito é o fruto do vosso ventre, Jesus. Santa Maria, Mãe de Deus, rogai por nós, pecadores, agora e na hora de nossa morte. Amém. Ave Maria, cheia de graça, o Senhor é convosco. Bendita sois vós entre as mulheres, e bendito é o fruto do vosso ventre, Jesus. Santa Maria, Mãe de Deus, rogai por nós, pecadores, agora e na hora de nossa morte. Amém. Ave Maria, cheia de graça, o Senhor é convosco. Bendita sois vós entre as mulheres, e bendito é o fruto do vosso ventre, Jesus. Santa Maria, Mãe de Deus, rogai por nós, pecadores, agora e na hora de nossa morte. Amém. Ave Maria, cheia de graça, o Senhor é convosco. Bendita sois vós entre as mulheres, e bendito é o fruto do vosso ventre, Jesus. Santa Maria, Mãe de Deus, rogai por nós, pecadores, agora e na hora de nossa morte. Amém. Ave Maria, cheia de graça, o Senhor é convosco. Bendita sois vós entre as mulheres, e bendito é o fruto do vosso ventre, Jesus. Santa Maria, Mãe de Deus, rogai por nós, pecadores, agora e na hora de nossa morte. Amém. Ave Maria, cheia de graça, o Senhor é convosco. Bendita sois vós entre as mulheres, e bendito é o fruto do vosso ventre, Jesus. Santa Maria, Mãe de Deus, rogai por nós, pecadores, agora e na hora de nossa morte. Amém. Ave Maria, cheia de graça, o Senhor é convosco. Bendita sois vós entre as mulheres, e bendito é o fruto do vosso ventre, Jesus. Santa Maria, Mãe de Deus, rogai por nós, pecadores, agora e na hora de nossa morte. Amém. Ave Maria, cheia de graça, o Senhor é convosco. Bendita sois vós entre as mulheres, e bendito é o fruto do vosso ventre, Jesus. Santa Maria, Mãe de Deus, rogai por nós, pecadores, agora e na hora de nossa morte. Amém. Ave Maria, cheia de graça, o Senhor é convosco. Bendita sois vós entre as mulheres, e bendito é o fruto do vosso ventre, Jesus. Santa Maria, Mãe de Deus, rogai por nós, pecadores, agora e na hora de nossa morte. Amém. Ave Maria, cheia de graça, o Senhor é convosco. Bendita sois vós entre as mulheres, e bendito é o fruto do vosso ventre, Jesus. Santa Maria, Mãe de Deus, rogai por nós, pecadores, agora e na hora de nossa morte. Amém. Glória ao Pai, ao Filho e ao Espírito Santo, como era no princípio, agora e sempre. Amém. Ó meu Jesus, livrai-me do fogo do inferno, levai as almas todas para o céu e socorrei principalmente as que mais precisarem da vossa misericórdia. Nossa Senhora do Carmo, rogai por nós. Santa Teresinha do Menino Jesus, rogai por nós. Segundo mistério gozoso, nós queremos contemplar a visitação de Nossa Senhora à sua prima Santa Isabel. Que bonito, quando Nossa Senhora descobre que a sua prima está grávida por um milagre de Deus e quer correr logo para ajudar a sua prima. Nossa Senhora é generosa, Nossa Senhora é caridosa e quer prestar um serviço e sai correndo imediatamente para ajudar sua prima Isabel. Quando Isabel vê Nossa Senhora, o seu ventre pula de alegria. João Batista, que já está lá dentro, pula de alegria ao se encontrar com o Salvador da humanidade. E Isabel diz: bendita és tu entre as mulheres, e bendito é o fruto que nasceu do teu ventre. Meditemos juntos esse grande mistério de nossa fé. Pai nosso, que estais nos céus, santificado seja o vosso nome. Venha a nós o vosso reino, seja feita a vossa vontade, assim na terra como no céu. O pão nosso de cada dia nos dai hoje, perdoai as nossas ofensas, assim como nós perdoamos a quem nos tem ofendido. E não nos deixeis cair em tentação, mas livrai-nos do mal. Amém. Ave Maria, cheia de graça, o Senhor é convosco. Bendita sois vós entre as mulheres, e bendito é o fruto do vosso ventre, Jesus. Santa Maria, Mãe de Deus, rogai por nós, pecadores, agora e na hora

0: de nossa morte. Amém. Ave Maria, cheia de graça, o Senhor é convosco. Bendita sois vós entre as mulheres e bendito é o fruto do vosso ventre, Jesus. Santa Maria, Mãe de Deus, rogai por nós, pecadores, agora e na hora de nossa morte. Amém. Ave Maria, cheia de graça, o Senhor é convosco. Bendita sois vós entre as mulheres e bendito é o fruto do vosso ventre, Jesus. Santa Maria, Mãe de Deus, rogai por nós, pecadores, agora e na hora de nossa morte. Amém. Ave Maria, cheia de graça, o Senhor é convosco. Bendita sois vós entre as mulheres e bendito é o fruto do vosso ventre, Jesus. Santa Maria, Mãe de Deus, rogai por nós, pecadores, agora e na hora de nossa morte. Amém. Ave Maria, cheia de graça, o Senhor é convosco. Bendita sois vós entre as mulheres e bendito é o fruto do vosso ventre, Jesus. Santa Maria, Mãe de Deus, rogai por nós, pecadores, agora e na hora de nossa morte. Amém. Ave Maria, cheia de graça, o Senhor é convosco. Bendita sois vós entre as mulheres e bendito é o fruto do vosso ventre, Jesus. Santa Maria, Mãe de Deus, rogai por nós, pecadores, agora e na hora de nossa morte. Amém. Ave Maria, cheia de graça, o Senhor é convosco. Bendita sois vós entre as mulheres e bendito é o fruto do vosso ventre, Jesus. Santa Maria, Mãe de Deus, rogai por nós, pecadores, agora e na hora de nossa morte. Amém. Ave Maria, cheia de graça, o Senhor é convosco. Bendita sois vós entre as mulheres e bendito é o fruto do vosso ventre, Jesus. Santa Maria, Mãe de Deus, rogai por nós, pecadores, agora e na hora de nossa morte. Amém. Ave Maria, cheia de graça, o Senhor é convosco. Bendita sois vós entre as mulheres e bendito é o fruto do vosso ventre, Jesus. Santa Maria, Mãe de Deus, rogai por nós, pecadores, agora e na hora de nossa morte. Amém. Ave Maria, cheia de graça, o Senhor é convosco. Bendita sois vós entre as mulheres e bendito é o fruto do vosso ventre, Jesus. Santa Maria, Mãe de Deus, rogai por nós, pecadores, agora e na hora de nossa morte. Amém. Glória ao Pai, ao Filho e ao Espírito Santo, como era no princípio, agora e sempre. Amém. Ó meu Jesus, perdoai-me, livrai-me do fogo do inferno, levai as almas todas para o céu e socorrei principalmente as que mais precisarem da vossa misericórdia. Nossa Senhora do Carmo, rogai por nós. Padre Pio, rogai por nós. Terceiro mistério gozoso. Nós queremos contemplar o nascimento do menino Jesus. Gente, que coisa linda! A luz brilhou, Jesus nasceu. O mundo que vivia nas trevas viu uma grande luz. Veja, o primeiro homem nos levou ao pecado. O primeiro homem nos levou à perdição. Agora está nascendo o segundo Adão, Jesus Cristo, o Salvador da humanidade. Ele vai salvar os homens dos seus pecados. Que alegria! Meditemos com alegria este mistério. Pai nosso, que estais nos céus, santificado seja o vosso nome. Venha a nós o vosso reino, seja feita a vossa vontade, assim na terra como no céu. O pão nosso de cada dia nos dai hoje. Perdoai as nossas ofensas, assim como nós perdoamos a quem nos tem ofendido. E não nos deixeis cair em tentação, mas livrai-nos do mal. Amém. Ave Maria, cheia de graça, o Senhor é convosco, bendita sois vós entre as mulheres. E bendito é o fruto do vosso ventre, Jesus. Santa Maria, Mãe de Deus, rogai por nós, pecadores, agora e na hora de nossa morte. Amém. Ave Maria, cheia de graça, o Senhor é convosco. Bendita sois vós entre as mulheres e bendito é o fruto do vosso ventre, Jesus. Santa Maria, Mãe de Deus, rogai por nós, pecadores, agora e na hora de nossa morte. Amém. Ave Maria, cheia de graça, o Senhor é convosco. Bendita sois vós entre as mulheres e bendito é o fruto do vosso ventre, Jesus. Santa Maria, Mãe de Deus, rogai por nós, pecadores, agora e na hora de nossa morte. Amém. Ave Maria, cheia de graça, o Senhor é convosco. Bendita sois vós entre as mulheres e bendito é o fruto do vosso ventre, Jesus. Santa Maria, Mãe de Deus, rogai por nós, pecadores, agora e na hora de nossa morte. Amém. Ave Maria, cheia de graça, o Senhor é convosco. Bendita sois vós entre as mulheres e bendito é o fruto do vosso ventre, Jesus. Santa Maria, Mãe de Deus, rogai por nós, pecadores, agora e na hora de nossa morte. Amém. Ave Maria, cheia de graça, o Senhor é convosco. Bendita sois vós entre as mulheres, e bendito é o fruto do vosso ventre, Jesus. Santa Maria, Mãe de Deus, rogai por nós, pecadores, agora e na hora de nossa morte. Amém. Ave Maria, cheia de graça, o Senhor é convosco. Bendita sois vós entre as mulheres, e bendito é o fruto do vosso ventre, Jesus. Santa Maria, Mãe de Deus, rogai por nós, pecadores, agora e na hora de nossa morte. Amém. Ave Maria, cheia de graça, o Senhor é convosco. Bendita sois vós entre as mulheres, e bendito é o fruto do vosso ventre, Jesus. Santa Maria, Mãe de Deus, rogai por nós, pecadores, agora e na hora de nossa morte. Amém. Ave Maria, cheia de graça, o Senhor é convosco. Bendita sois vós entre as mulheres, e bendito é o fruto do vosso ventre, Jesus. Santa Maria, Mãe de Deus, rogai por nós, pecadores, agora e na hora de nossa morte. Amém. Ave Maria, cheia de graça, o Senhor é convosco. Bendita sois vós entre as mulheres, e bendito é o fruto do vosso ventre, Jesus. Santa Maria, Mãe de Deus, rogai por nós, pecadores, agora e na hora de nossa morte. Amém. Glória ao Pai, ao Filho e ao Espírito Santo, como era no princípio, agora e sempre. Amém. Ó meu Jesus, perdoai-me, livrai-me do fogo do inferno, levai as almas todas para o céu e socorrei principalmente as que mais precisarem da vossa misericórdia. Nossa Senhora do Carmo, rogai por nós. São Francisco de Assis, rogai por nós. Nós queremos contemplar a apresentação do Menino Jesus no templo. Que maravilha! Nossa Senhora, seguindo as leis da época, leva Jesus para ser apresentado. E para a surpresa dela, ela recebe profecias de Simeão. Este menino será causa de soerguimento para muitos, mas de queda para outros. Ou seja, quem crer em Jesus será salvo, quem não crer nele será condenado. E ao mesmo tempo ela recebe uma profecia: uma espada de dor vai transpassar sua alma, se referindo a toda dor que Nossa Senhora iria viver, principalmente na paixão do seu filho. Rezemos. Pai nosso, que estais nos céus, santificado seja o vosso nome. Venha a nós o vosso reino, seja feita a vossa vontade, assim na terra como no céu. O pão nosso de cada dia nos dai hoje, perdoai as nossas ofensas, assim como nós perdoamos a quem nos tem ofendido, e não nos deixeis cair em tentação, mas livrai-nos do mal. Amém. Ave Maria, cheia de graça, o Senhor é convosco, bendita sois vós entre as mulheres, e bendito é o fruto do vosso ventre, Jesus. Santa Maria, Mãe de Deus, rogai por nós, pecadores, agora e na hora de nossa morte. Amém. Ave Maria, cheia de graça, o Senhor é convosco. Bendita sois vós entre as mulheres, e bendito é o fruto do vosso ventre, Jesus. Santa Maria, Mãe de Deus, rogai por nós, pecadores, agora e na hora de nossa morte. Amém. Ave Maria, cheia de graça, o Senhor é convosco. Bendita sois vós entre as mulheres, e bendito é o fruto do vosso ventre, Jesus. Santa Maria, Mãe de Deus, rogai por nós, pecadores, agora e na hora de nossa morte. Amém. Ave Maria, cheia de graça, o Senhor é convosco. Bendita sois vós entre as mulheres, e bendito é o fruto do vosso ventre, Jesus. Santa Maria, Mãe de Deus, rogai por nós, pecadores, agora e na hora de nossa morte. Amém. Ave Maria, cheia de graça, o Senhor é convosco. Bendita sois vós entre as mulheres, e bendito é o fruto do vosso ventre, Jesus. Santa Maria, Mãe de Deus, rogai por nós, pecadores, agora e na hora de nossa morte. Amém. Ave Maria, cheia de graça, o Senhor é convosco. Bendita sois vós entre as mulheres, e bendito é o fruto do vosso ventre, Jesus. Santa Maria, Mãe de Deus, rogai por nós, pecadores, agora e na hora de nossa morte. Amém. Ave Maria, cheia de graça, o Senhor é convosco. Bendita sois vós entre as mulheres, e bendito é o fruto do vosso ventre, Jesus. Santa Maria, Mãe de Deus, rogai por nós, pecadores, agora e na hora de nossa morte. Amém. Ave Maria, cheia de graça, o Senhor é convosco. Bendita sois vós entre as mulheres, e bendito é o fruto do vosso ventre, Jesus. Santa Maria, Mãe de Deus, rogai por nós, pecadores, agora e na hora de nossa morte. Amém. Ave Maria, cheia de graça, o Senhor é convosco. Bendita sois vós entre as mulheres, e bendito é o fruto do vosso ventre, Jesus. Santa Maria, Mãe de Deus, rogai por nós, pecadores, agora e na hora de nossa morte. Amém. Ave Maria, cheia de graça, o Senhor é convosco. Bendita sois vós entre as mulheres, e bendito é o fruto do vosso ventre, Jesus. Santa Maria, Mãe de Deus, rogai por nós, pecadores, agora e na hora de nossa morte. Amém. Glória ao Pai, ao Filho e ao Espírito Santo, como era no princípio, agora e sempre. Amém. Ó meu Jesus, perdoai-me, livrai-me do fogo do inferno, levai as almas todas para o céu e socorrei principalmente as que mais precisarem da vossa misericórdia. Nossa Senhora do Carmo, rogai por nós. Santa Teresa de Jesus, rogai por nós. Quinto e último mistério gozoso, nós queremos contemplar a perda e o encontro do menino Jesus no templo. Jesus se perde de Nossa Senhora e fica 3 dias perdido, e Nossa Senhora um pouco preocupada com toda essa situação. Mas quando encontra ele, Jesus diz algo que chama a atenção: eu vim aqui para fazer a vontade do meu Pai. E a Bíblia diz que Nossa Senhora, em vez de brigar com o menino, Nossa Senhora fica em silêncio e guarda todas essas coisas no coração. Ela sabe que o filho não é dela. Ela vai entendendo que o filho veio para uma missão. E ela, desde então, desde cedo, aprende a despojar-se. Aprende a dar esse menino para a salvação da humanidade. Meditemos juntos esse mistério, que nós tenhamos a coragem de também nós fazermos a vontade de Deus na nossa vida. Pai nosso, que estais nos céus, santificado seja o vosso nome, venha a nós o vosso reino, seja feita a vossa vontade, assim na terra como no céu. O pão nosso de cada dia nos dai hoje, perdoai as nossas ofensas, assim como nós perdoamos a quem nos tem ofendido. E não nos deixeis cair em tentação, mas livrai-nos do mal. Amém. Ave Maria, cheia de graça, o Senhor é convosco, bendita sois vós entre as mulheres, e bendito é o fruto do vosso ventre, Jesus. Santa Maria, Mãe de Deus, rogai por nós, pecadores, agora e na hora de nossa morte. Amém. Ave Maria, cheia de graça, o Senhor é convosco, bendita sois vós entre as mulheres, e bendito é o fruto do vosso ventre, Jesus. Santa Maria, Mãe de Deus, rogai por nós, pecadores, agora e na hora de nossa morte. Amém. Ave Maria, cheia de graça, o Senhor é convosco, bendita sois vós entre as mulheres, e bendito é o fruto do vosso ventre, Jesus. Santa Maria, Mãe de Deus, rogai por nós, pecadores, agora e na hora de nossa morte. Amém. Ave Maria, cheia de graça, o Senhor é convosco, bendita sois vós entre as mulheres, e bendito é o fruto do vosso ventre, Jesus. Santa Maria, Mãe de Deus, rogai por nós, pecadores, agora e na hora de nossa morte. Amém. Ave Maria, cheia de graça, o Senhor é convosco. Bendita sois vós entre as mulheres, e bendito é o fruto do vosso ventre, Jesus. Santa Maria, Mãe de Deus, rogai por nós, pecadores, agora e na hora de nossa morte. Amém. Ave Maria, cheia de graça, o Senhor é convosco. Bendita sois vós entre as mulheres, e bendito é o fruto do vosso ventre, Jesus. Santa Maria, Mãe de Deus, rogai por nós, pecadores, agora e na hora de nossa morte. Amém. Ave Maria, cheia de graça, o Senhor é convosco. Bendita sois vós entre as mulheres, e bendito é o fruto do vosso ventre, Jesus. Santa Maria, Mãe de Deus, rogai por nós, pecadores, agora e na hora de nossa morte. Amém. Ave Maria, cheia de graça, o Senhor é convosco. Bendita sois vós entre as mulheres, e bendito é o fruto do vosso ventre, Jesus. Santa Maria, Mãe de Deus, rogai por nós, pecadores, agora e na hora de nossa morte. Amém. Ave Maria, cheia de graça, o Senhor é convosco. Bendita sois vós entre as mulheres, e bendito é o fruto do vosso ventre, Jesus. Santa Maria, Mãe de Deus, rogai por nós, pecadores, agora e na hora de nossa morte. Amém. Ave Maria, cheia de graça, o Senhor é convosco. Bendita sois vós entre as mulheres, e bendito é o fruto do vosso ventre, Jesus. Santa Maria, Mãe de Deus, rogai por nós, pecadores, agora e na hora de nossa morte. Amém. Glória ao Pai, ao Filho e ao Espírito Santo, como era no princípio, agora e sempre. Amém. Ó meu Jesus, perdoai-me, livrai-me do fogo do inferno, levai as almas todas para o céu e socorrei principalmente as que mais precisarem da vossa misericórdia. Nossa Senhora do Carmo, rogai por nós. São Padre Pio, rogai por nós. Salve Rainha, Mãe de Misericórdia, vida, doçura e esperança nossa salve. A vós bradamos os degredados filhos de Eva, a vós suspirando, gemendo e chorando neste vale de lágrimas. Eis a, pois, advogada nossa, esses vossos olhos, misericordiosa nos ouvir. E depois deste desterro, mostrai-nos, Jesus. Bendito é o fruto do teu ventre, ó clemente, ó piedosa, ó doce sempre Virgem Maria. Rogai por nós, Santa Mãe de Deus, para que sejamos dignos das promessas de Cristo. Amém. Foi uma alegria imensa rezar com você este terço. Que Deus te abençoe. Em nome do Pai, e do Filho, e do Espírito Santo. Amém.
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3: Senhor, no silêncio deste dia que amanhece, venho pedir-te saúde, força, paz e sabedoria. Quero olhar hoje o mundo com os olhos cheios de amor, ser paciente, compreensivo, manso e prudente. Quero ver teus filhos além das aparências como tu mesmo os vês, e assim não ver senão o bem em cada um. Deixa meus ouvidos a toda calúnia. Guarda minha língua de toda maldade. Que só de bênçãos se enche o meu espírito. Que eu seja tão bondoso e alegre que todos quantos se achegarem a mim sintam tua presença. Reveste-me, Senhor, com tua beleza. E que no decurso desse dia eu te revele a todos.
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5: Muito bom dia, meu amigo, muito bom dia, minha amiga. Que bom, estamos começando a nossa manhã. Manhã, isso mesmo, manhã de segunda-feira. Como foi teu sábado? Como foi teu domingo? Foi tudo bem? Tudo tranquilo? Tudo maravilhoso? Beleza. É, você viajou, você descansou, né? Então, olha só, hoje, né? Hoje, segunda-feira, você sabe de quem é o dia hoje? Ah, meu amigo, minha amiga, hoje é o dia, dia da amizade, dia internacional da amizade. Quem conhecer um amigo jamais morrerá. Daqui a pouco irei trazer esta canção.

Abraço, fico feliz de começar a nossa manhã, Deus te abençoe, é dia da amizade para você, meu amigo, para você, minha amiga, aquele abraço e muito obrigado pelo carinho da sintonia, onde quer que você esteja nesta manhã, estamos aí, acordando, levantando, trabalhando, viajando, descansando, pensando, tomando aquele café nesta hora que dá, é preciso a gente se alimentar um pouco, né? Alguns se alimentam um pouco mais, outros um pouco menos, enfim, cada um precisa sempre aí daquelas calorias necessárias para levar adiante a nossa missão. Bem, meu amigo, eu quero dizer o seguinte, que ao longo da nossa vida existe sempre um certo nexo entre uma certa comunhão entre verdade e beleza. Lembro-me aqui da filosofia, a filosofia grega, ela já relacionava a beleza com a verdade e com a bondade. Bem, essa concepção levou pensadores a buscar a harmonia.

enraizado no DNA da humanidade. Então, o que eu quero dizer com isso? Que esta é uma grande riqueza nós termos esta consciência e sabermos que todo ser é bom, que todo ser também é chamado a ser verdadeiro, que todo ser é chamado a ser belo, na medida em que participa do ser em si, que é Deus. Essas três verdades devem nos acompanhar sempre. Lembra aquilo que Santo Agostinho, inclusive, ele dizia, ou ele ensinava. Santo Agostinho ensinava assim, que não amamos senão o que é belo. Mas, recentemente, o Papa Francisco, ele nos falou que a via da beleza como um caminho para recuperar a estima da beleza e poder chegar ao coração do homem, fazendo resplandecer nele a verdade e a bondade. E chamou a atenção dizendo que não podemos obscurecer a verdade, a bondade e a beleza, mas devemos de fato dar, né, brilho. Eu sei que numa cultura em que se estetiza tudo, o risco de às vezes de achar que a beleza é apenas externa, ou que vale a beleza, que não importa a verdade e que não e que não importa também a bondade, podemos correr esse risco. Então é importante a busca pela beleza, mas é importante sempre a busca pela verdade e a busca pela bondade.

0: Um grande abraço, fico feliz em começar a nossa manhã. Deus te abençoe. Saúde, força, vida e alegria. Então, meu amigo, minha amiga, que bom começarmos este dia, né, disposição, com vontade, com determinação, né, vendo a nossa missão que temos, né, a cada instante que nós vamos vivendo. Então, olhando um pouco para a própria vida, vamos sentindo essa necessidade da sensibilidade, seja a sensibilidade artística, sensibilidade humana, enfim, toda a sensibilidade que nos faz que nos faz tomar, né? Sentir alegria pela alegria do outro e ser solidário diante da dor do outro. Não podemos ficar indiferentes, e se agirmos assim, com toda certeza poderemos dizer que a nossa vida, de fato, ela terá valido a pena, não só por aquilo que conseguimos produzir, mas por aquilo que conseguimos ser, não para nós mesmos apenas, né, mas um ser em relação, um ser em comunhão, um ser em relacionamento, um ser que Deus sempre espera de todos nós. Como ontem nós refletimos sobre as sementes, e as sementes do bem, elas nunca matarão a si próprias. As sementes do bem, elas têm essa missão de ajudar a matar exatamente todo o mal. Para isso, é claro, é preciso ter essa, né, ter essa maturidade do bem, ser buscado.
1: Isso é o que eu encontrei na internet.
0: Então é importante que busquemos sempre esta disposição, né, esta alegria, esta forma de viver e de viver sempre bem.

grande abraço. Fico feliz de começar a nossa manhã. Então, vamos lá, né? Nesse Dia Internacional da Amizade. Amizade é, de fato, é o dom de que o próprio Deus é, concede, mas é, também ele reclama para si, quer ser reconhecido como amigo, amigo do povo, e a quem é, a quem sempre promete uma amizade eterna. Vamos, pois, cultivar essa amizade com Deus, vamos, pois, cultivar essa amizade com as pessoas, vamos, pois, cultivar essa amizade com a vida, vamos cultivar essa amizade com os que trabalham conosco, os que moram na mesma rua, no mesmo prédio, e é importante que assim procedamos. Então, aproveitemos hoje, amanhã e sempre.

0: Eu convido você nesta manhã, vamos rezar juntos. Então vamos lá. Pai nosso que estás no céu, santificado seja o vosso nome. Venha a nós o vosso reino, seja feita a vossa vontade, assim na terra como no céu. O pão nosso que cada dia nos dai hoje, perdoai as nossas ofensas, assim como nós perdoamos a quem nos tem ofendido, e não nos deixeis cair em tentação, mas livrai-nos do mal. Amém. Ave Maria, cheia de graça, o Senhor é convosco, bendita sois vós entre as mulheres, e bendito é o fruto do vosso ventre, Jesus. Santa Maria, Mãe de Deus, rogai por nós, pecadores, agora e na hora de nossa morte. Amém. E que a bênção de Deus desça e permaneça, Pai e Filho e Espírito Santo. Amém. Na sequência, as primeiras notícias e depois a boa música.
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1: Olá, meus amigos, muito bom dia. Agora 7:04, chegando com mais uma edição do Show do Rádio, um show de informações aqui na Super Tubá nesta manhã de segunda-feira. Hoje, 20 de julho de 2026, é dia de Santo Apolinário, é dia nacional do biscoito, dia pan-americano do engenheiro. Hoje é dia do amigo, dia internacional da amizade, dia internacional do xadrez e dia internacional da lua. Show do Rádio tem a apresentação de Bruno Vandresa e Antônio Beto. Participam do programa Giovanni Martins, Lucas Marques e Ramon Silveira. Os trabalhos técnicos de Everton Luiz, as gravações de Lucas Marcos de Carvalho e a direção geral do padre Rafael Liano.
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1: Olá, Antônio Bento, muito bom dia. Como está o tempo neste momento aqui em Tubarão?
3: Bom dia, Bruno, Everton e ouvintes. Olha, o tempo em Tubarão apresenta-se instável, muitas nuvens, previsão aí de chuva a partir de hoje, à tarde, início da noite, a semana toda, esta é a previsão. Neste momento a temperatura está marcando 18 graus, umidade relativa do ar 80%.
1: Vamos juntos, são 2:30 de muitas informações para você. Nos acompanhe pelo 104.9, através também da live no YouTube, além de acompanhar pelo aplicativo RádiosNet.
3: 7:05, vamos para os destaques do programa. Bancos identificam mais de 9 milhões de fraudes em 6 meses.
1: Tarifaço impacta 80% das exportações de Santa Catarina aos Estados Unidos e pode impedir geração de 17 mil vagas de emprego no estado.
3: Limpeza no Rio da Madre, em Tubarão, retirou toneladas de entulhos, resíduos e lixos domésticos. O objetivo principal, amenizar o risco de possível enchente por conta do El Niño.
1: Ponte Anitta Garibaldi está operando com uma faixa por sentido após reparos emergenciais.
3: STF vai decidir se trabalhador que paga menos ao INSS pode perder benefícios.
1: Alesc aprova projeto que prevê pagamento por javali abatido em Santa Catarina.
3: No boletim policial, em Tubarão, bairro Revoredo, acidente fatal com 2 vítimas que estavam em uma motocicleta. Em Laguna, Praia do Iró, motorista sofre mal súbito, perde o controle do carro e bate em poste. Em 13 de maio, incêndio destruiu plantação de eucaliptos. Em Tubarão, BR-101, condutor de veículo perde o controle e atinge traseira de caminhão. Tudo isso e muito mais daqui a pouco no Boletim Policial.
1: Agora manter contato com Ramon Silveira, ele traz o seu destaque. Ramon, bom dia.
4: Muito bom dia, Bruno, tudo bem, amigos do Show do Rádio. Com exclusividade, você vai acompanhar com imagens no YouTube da Rádio e TV Tubá, a nova unidade básica de saúde do Recife, Vila Moema, com a secretária de saúde de Tubarão, Karina Portão, daqui a pouco às 8:30 no Repórter Tubá.
3: Giovanni Martins com seu destaque. Alô, Giovanni, bom dia.
5: Bom dia. Hospital Santo Antônio de Armazém anuncia novo edifício de 5 andares e implantação de 10 leitos de UTI.
1: Contato agora com Lucas Marques, ele também traz o seu destaque. Diga aí, Lucas, bom dia.
6: Bom dia. Moradores do loteamento Santa Helena, na região do Andrino, vão à justiça para barrar construção de casas em área de uso público.
3: Hoje tem o Papo Reto com Haroldo Silva Dura, um show de informações para você. O Show do Rádio está só começando.
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3: Vamos então com os destaques de capa do jornal Diário do Sul. Ponte Anitta Garibaldi tem trânsito liberado parcialmente. Trabalhos no local devem durar ainda 60 dias, sem prazo oficial para normalizar o tráfego. Boas práticas. Programa Dindim informa mais alunos em Tubarão. Consciência, descarte irregular de lixo é flagrado no Rio da Madre. Tragédia, dois jovens morrem em acidente. Após infarto, Olávio Falguete sai da UTI. Em casa, Tubarão Futsal perde de virada. Leão do Sul mais próximo da Série A. Com a vitória contra o Atlético Tubarão no domingo, ontem, no Clássico da Cidade Azul, o Ercílio Luz garantiu ontem mais 3 pontos na tabela e segue na liderança da Série B do Catarinense. São os destaques do Diário do Sul.
1: Bom, vamos com o Diário Catarinense. Espanha derrota a Argentina na prorrogação e conquista o bicampeonato da Copa do Mundo. Turistas reunidos e frustração no apito final, como torcedores viram vice da Argentina em Canas Vieiras. Terremoto de magnitude 5,5 atinge Peru, deixa 5 mortos e 300 desalojados. Estados Unidos publicam imagens de ataque ao Irã em reação à morte de militares americanos. Definida a empresa que fará obra do novo hospital público em Santa Catarina. Empresas entregam o primeiro prédio residencial do bairro, no primeiro bairro parque do Brasil. E ainda gigante do agronegócio anuncia investimento de 216,8 milhões para ampliar a atuação em Santa Catarina em 2 setores. São destaques do jornal Diário Catarinense.
3: Vamos agora aos destaques do Folha Regional. Trânsito é parcialmente retomado com velocidade reduzida na ponte Anitta Garibaldi. Estudante de Aguaruna conquista medalhas estadual e nacional na Olimpíada Brasileira de Matemática. Bebê nasce dentro de ambulância dos bombeiros voluntários em Jaguaruna. Dois jovens morrem em grave acidente em Tubarão. Espanha vence a Argentina e é bicampeã da Copa do Mundo. Motorista sofre mal súbito e vai parar sobre telhado de casa em Santa Catarina. Jaguaruna recebe primeiro festival náutico no dia 15 de agosto. Caminhões movimentam Tubarão durante procissão motorizada ontem em Tubarão. Colisão traseira entre carro e caminhão deixa motorista ferido na BR-101 em Tubarão. São os destaques do Folha Regional.
1: Os principais jornais que já estão circulando pelo país, iniciando pelo Folha de São Paulo. Espanha doma a Argentina de Messi e conquista bicampeonato na Copa. No estado de São Paulo, o uso de FGTS para pagar dívida pelo desenrola fica abaixo de 1%. No Globo, Espanha é bimundial com imposição total sobre a Argentina. No Correio Brasiliense, fúria espanhola cala a Argentina. No Zero Hora, reinado espanhol no futebol. E no Notícias do Dia, Espanha é bicampeã.
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3: São 7:12. Um bom dia para você que já está acordado na cozinha, preparando o cafezinho, se preparando para o início de semana de trabalho. É claro, muita gente trabalha sábado, domingo, não tem feriado, mas a maioria das pessoas descansa no fim de semana e a partir de hoje, segunda-feira, arregaça as mangas, volta à lida, volta ao trabalho. Para você no trânsito, ligado no 104.9 no seu automóvel, rodovias estaduais BR-101. Aquele abraço, obrigado pela carona. Nossa primeira notícia diz respeito ao STF, que vai decidir se trabalhador que paga menos ao INSS pode perder benefícios. O Supremo Tribunal Federal vai decidir se trabalhadores que fazem contribuições ao Instituto Nacional do Seguro Social, INSS, abaixo do valor mínimo exigido, podem continuar com a chamada qualidade de segurado, condição que garante o acesso aos benefícios da Previdência Social. A decisão terá impacto em todo o país e valerá para todos os casos semelhantes. Além de reconhecer a repercussão geral do tema, o STF determinou a suspensão de todos os processos que discutem a mesma questão até o julgamento definitivo. O objetivo é evitar decisões diferentes sobre o assunto em tribunais de todo o Brasil. Ainda não há data para o julgamento. A discussão surgiu a partir de um recurso apresentado pelo Instituto Nacional de Seguro Social, INSS, contra uma decisão da Turma Nacional de Uniformização dos Juizados Especiais Federais. A dúvida é sobre como deve ser aplicada uma regra criada pela reforma da Previdência lá em 2019. A legislação estabelece que, para um mês ser contabilizado como tempo de contribuição, o trabalhador precisa recolher ao INSS pelo menos o valor mínimo exigido para a sua categoria. Também é permitido complementar ou somar contribuições feitas no mesmo mês para alcançar esse valor. O ponto que o STF vai analisar é se essa exigência vale apenas para a contagem, exatamente a contagem do tempo de contribuição, ou se também impede que o trabalhador mantenha a qualidade de segurado quando paga menos que o mínimo.
1: Agora, 7:16, o tráfego da ponte Anita Garibaldi em Laguna foi parcialmente liberado neste domingo. Desde as 8 da manhã, veículos voltaram a circular no sentido norte. Já o sentido sul teve a liberação prevista para as 10 horas. Nesse primeiro momento, o fluxo acontece com apenas uma faixa liberada em cada sentido, sempre pela faixa da esquerda no trecho do vão estaiado. A velocidade máxima permitida é de 50 km por hora. A CCR Via Costeira orienta os motoristas a redobrarem a atenção, respeitando a sinalização e os limites de velocidade. Continua valendo a restrição para cargas excedentes com mais de 10 toneladas por eixo e largura superior a 4 metros. Nesses casos, permanecem os procedimentos de solicitação e autorização para a passagem. Apesar da conclusão dos reparos emergenciais, a ponte seguirá operando com restrições. Equipes especializadas continuarão trabalhando na parte interna da estrutura pelos próximos 60 dias para a realização de estudos e análises técnicas. De acordo com a CCR Via Costeira, a ponte permanece íntegra e apta para a circulação de veículos dentro das condições estabelecidas. A concessionária informa que as intervenções têm caráter preventivo e buscam garantir a segurança dos usuários e a confiabilidade da operação da rodovia. São informações importantes, né? A gente tinha esse receio de que ela não fosse liberada tão rapidamente assim. Segundo a CCR, ela está segura, porém tem essas limitações, né? Então, uma faixa por sentido e limitação máxima de velocidade também de 50 km por hora. Enfim, a ponte está liberada.
3: Vamos aguardar para ver se realmente com este conserto, com esta reforma, não apresente problemas maiores, digamos assim, já que o tráfego foi liberado parcialmente, a chamada conhecida e a bonita ponte estaiada, ponte Anita Garibaldi.
1: E trabalhos continuando ainda, né? Continuando. Então o pessoal internamente ali trabalhando na ponte, né? Fazendo esses reparos preventivos, como diz aqui a nota, né? Então por 60 dias ainda vai ter gente trabalhando na ponte Anita Garibaldi.
3: São 7:17. Troca de informações entre bancos revela mais de 9 milhões de fraudes no país. Ô, louco, meu. O volume de registros de fraudes financeiras no Brasil apresentou uma alta de 10,26% nos primeiros 6 meses deste ano, totalizando mais de 9 milhões de ocorrências entre casos suspeitos e confirmados. No segundo semestre do ano passado, houve 8,26 milhões de modificações. Segundo o levantamento da COD, especializada em inteligência de dados para o mercado de crédito, o avanço estatístico reflete principalmente o fortalecimento dos mecanismos de detecção após a implementação da Resolução 501 do Banco Central. A norma ampliou o compartilhamento de informações entre as instituições financeiras com o objetivo de combater golpes de forma integrada. Nos critérios do estudo, os registros de fraudes financeiras englobam tanto as suspeitas como as concretizações de golpes. A pesquisa foi estruturada a partir de RUFRA, registrado unificado de fraudes, uma base de dados colaborativa desenvolvida. Este sistema reúne informações de segurança compartilhadas por instituições financeiras e empresas, permitindo identificar padrões de atuação de criminosos, acompanhar o histórico de vítimas e fraudadores e permitir o bloqueio preventivo de movimentações suspeitas.
1: Bom, 7h20 agora, moradores do loteamento Santa Helena, na região do Andrino, vão à justiça para barrar a construção de casas em área de uso público. A reportagem é de Lucas Marques.
6: Saudações a você que acompanha a programação da Rádio Tubá. Dessa vez, a nossa pauta trata de reclamações, de questões levantadas por moradores do loteamento Santa Helena, localizado no bairro São Clemente, na região conhecida como Andrino, aqui no município de Tubarão. Estão levantando questionamentos com relação a ações da prefeitura de Tubarão com terrenos naquela região e até com a utilização de terrenos públicos para a destinação do programa Casa Catarina. Dentro deste assunto, a gente vai conversar agora com o morador Fernando Nunes, que é um dos moradores do loteamento que estão trazendo esses questionamentos, estão tentando diálogo com a prefeitura de Tubarão para entender o que deu errado, o que não saiu conforme o esperado dos moradores daquela região. Fernando, aqui conosco na Rádio Tubá, obrigado pela presença e vamos abordar esse assunto, trazer as questões levantadas pelos moradores. Tudo bem?
7: Bom dia, Lucas, tudo bem? Os moradores do loteamento Santa Helena agradecem essa oportunidade, essa abertura que vocês estão dando pra gente. É muito importante a gente entregar aqui o nosso ponto de vista, né? A gente foi surpreendido, por uma placa, né? E essa placa dizia que na área pública do nosso loteamento seriam construídas casas populares.
6: Sim.
7: Né? A gente quer, antes de qualquer coisa, deixar bem claro que nós não temos nada contra as pessoas que serão beneficiadas com esse programa. A gente acha que o Estado tem mesmo a obrigação de suprir ao cidadão aquilo que ele muitas vezes não consegue, como uma moradia, né? Todas as pessoas são dignas de ter uma moradia, né? Então, a gente acha justo e o Estado realmente tem por obrigação dar essa assistência, né? Para quem não consegue ter uma residência, né?
6: Sim, muito bem. A questão, a gente remete ao bairro São Clemente, o loteamento Santa Helena. Esse loteamento, ele é recente, né? Ele é formado aí há menos de 10 anos, creio eu, que os moradores adquiriram seus terrenos, construíram, e dentro do planejamento, pelo que eu pude ver os documentos, havia uma área, Fernando, separada para uso público, é isso? Na época havia uma promessa de uma construção para uso público, uma praça, um postinho, algo nesse sentido, é isso o questionamento dos moradores?
7: Exatamente, Lucas, foi nos passado, né? Pela empresa que representava a loteadora, que fez os anúncios e vendas dos lotes, né? Que naquela área que fica nos fundos do loteamento seria realmente destinado para a construção de uma praça, né? Uma praça de convivência realmente. Sim. Né? Uhum. Onde pudesse ser construído uma quadra de esportes, um lugar onde você possa estar ali com seus filhos, levar uma criança com segurança para brincar, né? E nós tentamos algumas vezes com alguns vereadores e até mesmo com a prefeitura fazer uma tentativa de angariar verbas para construir a nossa praça. A gente nunca conseguiu, a gente sempre teve as negativas, né? E nós mesmos desenvolvemos um projeto ali entre nós para construir e desenvolver alguma coisa ali para que a gente pudesse aproveitar essa área. E desde o princípio, quando cada um de nós comprou o seu lote ali, o seu terreno, foi nos prometido pela empresa que representava a loteadora que ali seria uma área onde nós pudéssemos construir.
8: Sim.
7: Né, alguma coisa que a gente pudesse ser de uso comum, de uso comum que a gente pudesse aproveitar, né?
8: Uhum.
7: De alguma forma assim.
8: E desta forma, por alguns anos, essa obra não aconteceu por parte do poder público e agora apareceram as placas para o Casa Catarina, para a construção de moradias populares. O questionamento não é se vai ter ou não casa popular no loteamento, é essa falta de uma obra de uso público, é isso?
7: Exatamente, a gente quer deixar bem claro, então tem absolutamente nada contra as casas. Né? O que a gente pontua são coisas que vão além disso.
8: Sim.
7: Por exemplo, no plano diretor do município, fala do uso da terra, em que os moradores têm que ser avisados, né? Tem que ser feita audiência pública e os moradores da área têm que ser avisados, né? Comunicados dos projetos que a prefeitura tem para aquela região. Nós não fomos avisados. A prefeitura não procurou nenhum de nós, né? Nenhum de nós teve ciência dos projetos que a prefeitura tinha para a área, né? A gente entende o seguinte, que a área realmente é destinada para uso público, né? Para construir um posto de saúde, um CAPS ou qualquer outro departamento da prefeitura que precise ser instalado ali, uhum. Né? E não para casas populares. A gente entende que existe desvio de finalidade. Né, o projeto foi aprovado, né, e foi feita uma emenda para adicionar também as possibilidades de construção de casas populares na lei. Não existia,
8: sim,
7: né?
8: Então, isso passou na Câmara de Vereadores.
7: Exatamente, foi aprovado na Câmara de Vereadores agora em junho de 26. Então a gente entende que existe desvio de finalidade aquela área. Todos os terrenos, todas as pessoas que compraram os seus lotes ali, construíram suas casas. Cada um de nós pagou pela aquela área indiretamente, porque a loteadora fez um custo, obviamente ela teve que destinar uma parte para a área verde, parte para a utilidade pública, né? Mas lá existe calçamento, lá existe coleta de água, existe esgoto, energia, água, né, instalada. Então, todo esse custo foi passado para os moradores. A gente entende que a gente pagou indiretamente aquela área, né? E a gente esperava no mínimo transparência da prefeitura, né, respeito com os moradores. Não houve, deixar bem claro aqui que não houve respeito parte do prefeito, da prefeitura, de quem fez o projeto, de ao menos procurar a comunidade para explicar.
8: Não houve nenhum diálogo da
7: prefeitura. Não, nada, absolutamente nada. O negócio está sendo colocado goela abaixo, assim, popularmente falando, né?
8: Uhum. Antes da consolidação, porque foi feito todo um processo licitatório, empresa contratada, para aí sim surgir a placa lá da obra. Antes não houve diálogo. E agora, depois que os moradores se manifestaram, a prefeitura os recebeu de alguma forma? Respondeu algum questionamento?
7: Lucas, o prefeito não quis conversar conosco. Ele não quis, né? Nós tivemos uma reunião com o pessoal da secretaria, com o secretário Murilo.
8: Do planejamento,
7: que também está envolvido nesse projeto, com a Heloísa, se eu não me engano, que é
8: da assistência social,
7: Heloísa Cabral, e mais algumas pessoas do grupo deles, né? E o que foi nos passado foi o seguinte: o projeto foi lançado, a prefeitura recebeu, se candidatou, veio o recurso, a prefeitura fez a escolha das áreas e é isso. Foi o que foi nos passado, né?
8: Uhum.
7: Mas a gente vê questões como o desvio de finalidade. No plano diretor diz que a comunidade tem que ser avisada, nós não fomos, né? Então o projeto foi, o plano diretor é uma lei do município, foi desenvolvido, criado, foi aprovado na Câmara, aprovado pelo prefeito, então ele tem que ser cumprido, uhum. Né? Nós não fomos, então a gente entende que é um projeto que foi aprovado fora de lei. Tem a questão da emenda que foi feita para adicionar casas populares, que a área é uma área pública, sim, é uma área pública, mas para destinação de órgãos públicos, um CAPS, uma prefeitura, uma casa de acolhimento de pessoas em situação de rua, coisas do tipo, né? Não houve essa comunicação,
8: uhum.
7: Então a gente entende que que a gente pode e deve lutar pelos nossos direitos.
8: O retorno da prefeitura, então, é que o projeto já está consolidado e não tem retorno. O recurso já veio, a prefeitura selecionou os terrenos, da parte da gestão municipal não há retorno nessa ideia, é isso?
7: Exatamente, exatamente. O que foi nos passado é que o projeto já está executado, já existe a comunicação de início de obra. Sim. Então, mas nós montamos todo um processo, juntamos documentos e entregamos ao Ministério Público também. O Ministério Público já abriu uma ação, uma petição para que a prefeitura se explique, dê parecer a respeito.
8: Sim.
7: Né? A gente espera que o Ministério Público entenda a nossa situação, né? Entenda que os moradores estão sendo lesados, né? Que a gente está sendo prejudicado de uma forma direta. Outra questão importante, Lucas, a gente sabe muito bem a situação que o bairro São João enfrenta, né? Com a questão de tráfico de drogas e toda essa movimentação assim que traz desbenefício e insegurança para os moradores da área. A gente não quer ter os mesmos problemas que o bairro São João hoje enfrenta, né? A gente quer defender a nossa área. Questão de desvalorização das nossas residências, né? Tem casas ali que valem R$1 milhão. Como vai ficar a nossa situação? Quem vai custear a desvalorização das nossas casas? Quando você monta um projeto para construir a tua casa, você estuda as áreas, os bairros, o entorno da rua, entorno da casa onde você pretende construir, né? Então, existe todo um projeto para construir a sua residência. A gente fez ali acreditando que era uma área boa, um lugar seguro, né? A gente quer segurança, a gente não quer o nosso bairro transformado em um lugar inseguro. A gente não quer a desvalorização das nossas casas e a gente quer ser respeitado pela prefeitura. Então, quer que as coisas sejam feitas pelas suas costas, né?
8: Uhum. E nesse caso, como você explicou, já foi reunido documentos e os moradores estão buscando judicializar, já buscaram o Ministério Público, é isso?
7: Exatamente, a gente já fez uma petição com o Ministério Público já abriu um processo, já informou a prefeitura tem um tempo para se manifestar, entregar projeto e estudos, né?
8: Sim.
7: E a gente não vai desistir da nossa luta, né? A gente entende que é um direito nosso. Uhum. Ele tá sendo lesado, né? Algo tá sendo tirado da gente, né? Envolve questões importantes, assim, que oneram diretamente os moradores da área, né?
8: Sim. Você falou da lei aprovada, o adendo na lei, na Câmara de Vereadores, foi aprovado em junho, foi isso que vocês
7: citaram? Exatamente, exatamente, em junho de 2026.
8: Até por informações, a gente acompanhou aqui esse processo do Casa Catarina, na reportagem da Rádio Tubá, e ele já vinha de muito antes, as licitações, toda essa questão, mas o adendo, a alteração dessa lei só aconteceu em junho, na Câmara de Vereadores.
7: Lucas, o projeto foi votado em 2025.
8: Sim.
7: E foi aceito pelo executivo, né? Em 2025, e em 2026 foi feito uma emenda, né?
8: Sim.
7: Agora em junho.
8: Dentro dessa legislação.
7: Exatamente, exatamente.
8: Os vereadores, alguém conversou com vocês? A gente sabe da. Esperamos que haja independência, né, do legislativo, do executivo, que possa ser fiscalizado, possam ouvir a voz dos moradores. Algum vereador, alguém da Câmara procurou, conversou com vocês, ouviu as demandas dos moradores do residencial do loteamento Santa Helena?
7: Lucas, nós conversamos com alguns vereadores. Né? Basicamente, o que nos passaram foi o que o pessoal das secretarias nos informaram também.
8: Sim,
7: no mesmo padrão de resposta, né? Mas a gente vai insistir nessa tecla, né? Da questão da transparência, que não existiu, da conformidade com a lei, que não existiu, que os moradores precisam ser avisados,
8: uhum,
7: né? Precisam ser comunicados. Não houve esse respeito por parte do poder público conosco, né? E a nossa questão, a gente não tem absolutamente nada contra as pessoas, a gente respeita essas pessoas, e o Estado tem mesmo a obrigação de dar auxílio, né? Tem mesmo a obrigação de suprir, mas não em detrimento de outros, né? O Estado não pode prestar auxílio a pessoas que não conseguem, por determinado motivo, construírem, comprarem suas casas, suas residências, terem onde morar com dignidade, né? Em detrimento de outras pessoas.
8: Muito bem. Fernando, sobre esse assunto, sobre tudo que a gente abordou aqui na reportagem, tratando das demandas e o ponto que os moradores estão agora buscando a justiça, algum ponto que não foi abordado e você gostaria de trazer aqui na Rádio Tubá, microfone à sua disposição.
7: Lucas, basicamente seria isso, né? Os nossos principais pontos: desvalorização, né, das nossas residências, desvalorização de forma geral, né, a segurança, a nossa segurança. Eu escutei de um vereador, a prefeitura não construiu todas as 40 e tantas casas no mesmo lugar para evitar que vire uma Coab. Eu escutei isso de um vereador, não vou citar o nome, obviamente, né? Mas então existe a preocupação por parte do poder público de transformar uma área em uma Coab, né? Então eles espalharam em diversos loteamentos. Nós também não queremos, né, que a nossa área se transforme num ponto como se fosse uma Coab, vamos dizer assim, né? Existe um padrão de construção no nosso terreno e a gente não quer passar pelos mesmos problemas que o bairro São João passa. Então, desvalorização, possível insegurança na área, respeito com os moradores, né? Basicamente isso, Lucas.
8: Muito bem. Fernando Nunes, morador e que hoje está aqui como representante dos moradores do loteamento Santa Helena, no bairro São Clemente, região do Andrino, questionando a decisão da prefeitura de utilizar um terreno, uma área pública para a construção de moradias do programa Casa Catarina, e o caso que está agora nas mãos do Ministério Público. Seguiremos acompanhando os desdobramentos e trazendo as informações, como sempre, aqui na reportagem da Tubá. Fernando, obrigado pela conversa, pelas informações, como falei, seguiremos acompanhando os desdobramentos nesse sentido. Um abraço, viu?
7: Muito obrigado, Lucas.
8: Muito bem, os moradores do loteamento Santa Helena ouvidos aqui na reportagem da Rádio Tubá.
1: Ok, valeu, Lucas Marques. Agora às 7:36, a Alesc aprovou um projeto de lei que prevê o pagamento de R$100 por javali abatido no estado. A proposta ainda depende de sanção do governador para entrar em vigor. O objetivo é incentivar o controle da população da espécie, considerada invasora e responsável por prejuízos à agricultura, além de riscos à segurança em áreas rurais. Pelo projeto, poderão receber o incentivo pessoas físicas e jurídicas cadastradas nos órgãos ambientais e autorizadas a realizar o manejo dos animais. Em propriedades particulares, também será obrigatória a autorização do proprietário ou do arrendatário da área. O texto ainda não informa qual será o impacto financeiro da medida, nem como os pagamentos serão realizados. Esses detalhes deverão ser definidos posteriormente pelo Poder Executivo. O autor da proposta, deputado Camilo Martins, afirma que a iniciativa não remunera a caça, mas busca ajudar a custear as ações de controle populacional já realizadas por pessoas autorizadas. Durante a tramitação, o projeto recebeu parecer favorável das comissões de Constituição e Justiça, de Finanças e Tributação e de Agricultura e Desenvolvimento Rural. Já a Comissão de Meio Ambiente e Desenvolvimento Sustentável se manifestou contra a proposta. O entendimento é de que o incentivo financeiro por si só não garante a redução sustentável da população de javalis, nem assegura resultados ambientais proporcionais ao investimento público. Em Santa Catarina, a criação de javalis é proibida por lei. Já o abate é permitido exclusivamente para o controle populacional da espécie, que provoca danos frequentes a lavouras, especialmente em regiões próximas às florestas de araucária.
3: São 7:36, uma grande quantidade de lixo e resíduos descartados regularmente às margens do Rio da Madre, em Tubarão, tem chamado a atenção durante as obras de limpeza da calha do rio. O volume de entulhos encontrado é tão grande que a empresa responsável pela intervenção passou a recolher voluntariamente o material, embora esse serviço não esteja previsto no contrato. A medida busca evitar que os resíduos comprometam o trabalho de recuperação do leito e melhorem as condições de escoamento da água. O descarte irregular, no entanto, continua sendo um dos principais obstáculos para a preservação do rio e para a eficiência das intervenções. As obras tiveram início no dia 16 de junho e já alcançaram 9,9 quilômetros, o equivalente a 42% dos mais de 21 quilômetros previstos. O objetivo é ampliar a vazão do rio, reduzir os riscos de alagamentos e recuperar o curso d'água.
1: 7:39 agora.
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1: As informações foram repassadas pela Sandra. Atendimentos adultos na emergência 168, no pronto atendimento 38. 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
1: São 7:39. Vamos então com as ocorrências do setor policial das últimas horas. Copom, Centro de Operações da Polícia Militar. Tráfico de drogas no centro de Tubarão. Na madrugada de hoje, por volta da 1:06. Madrugada de hoje, a Polícia Militar prendeu um homem de 19 anos e uma mulher de 26 anos por tráfico de drogas após localizar cocaína, êxtase e maconha durante a abordagem de um veículo no centro da cidade. Os policiais possuíam informações de que o homem realizava a entrega de drogas. Ao avistarem o veículo no qual ele estava como passageiro, perceberam que os ocupantes tentaram esconder objetos no automóvel e nas próprias roupas. Diante da suspeita, foi emitida ordem de parada. Durante busca veicular, foram encontradas 5 porções de cocaína embaladas e prontas para venda, 4 comprimidos de êxtase, 1 pequena porção de maconha e 3 aparelhos de telefone celular. Com a mulher, os policiais localizaram outras 18 porções de cocaína prontas para venda e 2 porções de maconha. Diante dos fatos, o homem e a mulher receberam voz de prisão e foram conduzidos à delegacia de polícia juntamente com as drogas e o veículo para os procedimentos legais. Mais tráfico de drogas em Bituba no sábado, por volta da 1:40. Durante o patrulhamento, a Polícia Militar abordou um veículo após observar uma situação suspeita e localizou aproximadamente 111,35 gramas de cocaína e 8,38 gramas de maconha, além de dinheiro em espécie. 2 homens de 35 e 26 anos foram presos e conduzidos à Delegacia Regional de Polícia Civil de Laguna, juntamente com as drogas e os demais materiais apreendidos para os procedimentos legais. O veículo utilizado na ocorrência também foi removido ao pátio conveniado devido a irregularidades administrativas. Ocorrência de tráfico de drogas, bairro Passagem, Tubarão, no sábado, 19:40. Durante uma ação de monitoramento em uma área conhecida pelo comércio de drogas, a Polícia Militar observou um homem de 20 anos realizando uma negociação de entorpecente e, na abordagem, localizou 10 porções de crack, totalizando 2,6 gramas, R$ 690 em dinheiro, 1 aparelho celular e 1 lanterna. Após receber voz de prisão, suspeito resistiu à ação policial, sendo necessário uso de técnicas de controle e imobilização. Ele foi encaminhado para o atendimento médico e posteriormente conduzido à delegacia de polícia civil, juntamente com material apreendido para os procedimentos legais, segundo a polícia. E atenção, motorista fica ferido após carro atingir traseira de caminhão na BR-101. Um homem de 36 anos ficou ferido após o carro que conduzia colidir na traseira de um caminhão na manhã de ontem na BR-101, no bairro Revoredo, em Tubarão. De acordo com o Corpo de Bombeiros Militar, o acidente ocorreu por volta das 7:50 e envolveu um Chevrolet Onix e um caminhão Volvo. Quando as equipes chegaram ao local, o motorista do automóvel já estava fora do veículo. Ele apresentava ferimentos na face, recebeu atendimento dos socorristas e foi encaminhado ao Hospital Nossa Senhora da Conceição. O condutor do caminhão não sofreu ferimentos após o atendimento à ocorrência e a adoção das medidas de segurança na rodovia. O local ficou sob responsabilidade da concessionária responsável pela BR-101. Carro colide contra poste nas curvas do Iró e deixa casa sem energia. Um carro colidiu contra um poste na noite de sábado na rodovia Luiz Severino Duarte, na região da Praia do Iró, em Laguna. O acidente

0: deixou imóveis da região sem energia elétrica e mobilizou equipes do Corpo de Bombeiros Militar e da Celesc. De acordo com os bombeiros, o motorista sofreu um mau súbito antes da colisão. Apesar do atendimento no local, ele recusou encaminhamento ao hospital. A Celesc foi acionada para realizar os reparos na rede elétrica e restabelecer o fornecimento de energia aos imóveis afetados. O acidente ocorreu justamente em um dos trechos conhecidos pelo histórico de ocorrências na rodovia, onde a prefeitura iniciou na última sexta-feira uma obra para reforçar a segurança viária. A intervenção prevê a instalação de 84 metros de defensas metálicas, guardrails, além de melhorias na sinalização em uma etapa posterior à construção de um muro de arrimo para reforçar a sustentação da pista. Para dar continuidade aos trabalhos, o trânsito será novamente interrompido nesta segunda-feira, das 8h30 até o meio-dia, nos dois sentidos da rodovia. Incêndio atinge plantação de eucaliptos e mobiliza bombeiros. Um incêndio em uma plantação de eucaliptos mobilizou equipes de emergência dos bombeiros voluntários na comunidade de Linha Fausta em 13 de maio. As equipes foram acionadas e, ao chegarem ao local, encontraram diversos focos de incêndio espalhados pela área de vegetação. Para conter as chamas, os bombeiros utilizaram abafadores e água, conseguiram extinguir o fogo antes que ele se alastrasse para áreas próximas. A ocorrência contou com o apoio do Corpo de Bombeiros Militar de Morro da Fumaça e da Defesa Civil, que auxiliaram na operação. Os bombeiros reforçaram que, durante períodos de estiagem, o risco de propagação de incêndios aumenta significativamente. A orientação é evitar queimadas e acionar imediatamente os serviços de emergência ao identificar qualquer princípio de incêndio. Colisão deixa dois jovens mortos em Tubarão. Dois jovens morreram em um grave acidente de trânsito na tarde de sábado no bairro Revoredo, em Tubarão. De acordo com a Polícia Militar, um motociclista de 18 anos seguia pela via com outro jovem na garupa quando a motocicleta colidiu na traseira de outra moto. Inicialmente, informações indicavam que a colisão havia sido contra o muro na Avenida Getúlio Vargas. Com a força do impacto, jovens morreram ainda no local. As vítimas foram identificadas no local como Lucas Mendes Vitoretti e Matheus Correia, ambos de 18 anos. Equipes da Polícia Civil e da Polícia Científica realizaram os levantamentos periciais e os procedimentos legais no local. Polícia Militar também adotou as medidas administrativas de trânsito. A morte dos jovens causou comoção entre familiares e amigos. Lucas era estudante da Escola de Educação Básica Dr. Otto Farchetti, em Capivari de Baixo, onde colegas prestaram homenagens nas redes sociais. E atenção, motorista sofre mau súbito e vai parar sobre telhado de casa em Santa Catarina. Uma cena impressionante chamou a atenção nas redes sociais sábado ao mostrar uma caminhonete Amarok saindo da pista e caindo sobre o telhado de uma residência. O acidente ocorreu no município de Joaçaba, em Santa Catarina. De acordo com as informações apuradas no local, o motorista seguia pela rua Getúlio Vargas quando teria sofrido um mau súbito, perdendo o controle da direção por alguns instantes. O veículo desgovernado foi parar sobre telhado de uma residência no local. Equipe do Corpo de Bombeiros foram acionadas para atender a ocorrência. Ao chegarem ao local, os socorristas encontraram o motorista ainda no interior da caminhonete. Ele estava consciente, orientado e com sinais vitais estáveis. E atenção, incêndio em vegetação causa transtornos em Cabeçuda. Um incêndio em vegetação na Travessa João Bento em Cabeçuda causou transtornos para moradores da manhã de sábado. O fogo começou por volta das 11 horas e o Corpo de Bombeiros Militar foi acionado para atender a ocorrência. O incêndio também afetou a rede de internet no bairro. Uma das provedoras, a Fibra Internet, emitiu nota em uma rede social onde informou que identificou que houve um rompimento de fibra óptica e que isso acabou afetando a conexão da região. E atenção! Homem preso após ataque a tiros em casa de shows é autuado por tentativa de homicídio. A Polícia Civil informou na noite de ontem que o homem preso após envolvimento no ataque a tiros na casa de shows foi autuado por tentativa de homicídio. A ocorrência foi registrada na madrugada de ontem, onde deixou um policial militar de folga e uma mulher feridos no bairro Liri, em Içara. Os autores foram três homens que fugiram do local em um jipe. Diante disso, foram identificadas as investigações para localizá-los e esclarecer a dinâmica dos fatos. Os suspeitos foram localizados na manhã de ontem, domingo, no bairro Quarta Linha, em Criciúma. Um deles foi preso e encaminhado à delegacia de polícia civil. Conforme o relato da Polícia Militar, já os outros dois homens apontados como participantes da ação, segundo a polícia, sendo um deles o responsável por efetuar disparos, entraram em confronto com a guarnição. Ambos foram atingidos, não resistiram aos ferimentos e morreram no local da ocorrência. Segundo a Polícia Civil, o suspeito, que foi localizado e encaminhado para a delegacia de Polícia Civil, foi autuado em flagrante por tentativa de homicídio. Agora, a continuidade das investigações segue sob responsabilidade da Delegacia de Polícia de Içara para o total esclarecimento dos fatos, informou a Polícia Civil. Foram essas as ocorrências do Centro Policial das últimas horas aqui no Show do Rádio.
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0: São 7:51. Um bom dia especial para você que já está acordado, você já está trabalhando no trânsito com seu automóvel. Alô, Sirlei, o esposo em Pescaria Brava. Dona Terezinha, seu Antenor, Sertão da Estiva. Alô, João Peru, também do Sertão da Estiva, sempre acompanhando. É isso aí. A dona Olívia de Souza, que mora na Madre, aqui em Tubarão, sempre ouvindo o nosso programa. Bom dia também para o Ivésio, que trabalhou na SDR, hoje mora em Jaguaruna. Alô, Luiz Nunes, também de Jaguaruna, grande galera aí da Jagua. Queremos mandar um bom dia especial também para o Hélio e a Bete no Camacho. Alô, pessoal, Hélio e Bete, aí no Camacho, Helinho aqui em Tubarão, e todos vocês nas praias aqui do litoral sul de Santa Catarina. Bom dia também para o Pedrinho, Sertão da Jararaca. Alô, Sertão da Jararaca, o José Luiz Dobies e a sua esposa, dona Marireis Dobies, sempre acompanhando o nosso Show do Rádio. São 7:52. Vamos ao intervalo. Show do Rádio volta já.
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2: 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De volta, agora são 7:59, 21 graus é a temperatura neste momento aqui em Tubarão. Vamos à previsão do tempo com Daniel Panobianco.
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4: A semana começa ainda com previsão de tempo firme e vento forte do quadrante norte. Jato de baixos níveis que desde sábado está ativo em Santa Catarina e já produziu rajadas fortes e secas de vento em várias cidades. Hoje a temperatura dispara e faz calor pela tarde. A mudança de tempo ocorre nesta terça-feira com a propagação de um sistema frontal. Há risco de temporal e vendaval, além de volumes mais generalizados de chuva. Esta nova frente fria vai passar rapidamente por Santa Catarina e já nesta quarta-feira, a instabilidade começa a diminuir. Pode voltar a chover, mesmo assim, até o final desta semana aqui sobre a nossa região. Temperatura máxima hoje de 28 graus, mínima na próxima madrugada de 18 graus em Águas Mornas, Anitápolis, Araranguá, Armazém, Braço do Norte e Tubarão. Daniel Panobianco, da agência PD Radar, com exclusividade para Tubá FM.
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5: Agora 8:01, eleitores poderão pedir à Justiça Eleitoral chamado voto em trânsito nas eleições 2026 a partir de hoje. Por essa modalidade, quem estiver ausente de sua cidade em outubro pode votar em outro ponto do país. O prazo para pedir o voto em trânsito termina em 20 de agosto. A opção estará disponível nas capitais e em cidades com mais de 100 mil eleitores. Os locais são definidos pelos tribunais regionais eleitorais. O voto em trânsito permite que cidadãos que estão fora da cidade onde votam participem da eleição em outro local. A modalidade existe nas eleições gerais, quando são escolhidos presidente, governadores, senadores e deputados federais, estaduais e distritais. A pessoa que estiver em cidades diferentes nos dois turnos da eleição pode solicitar a habilitação para votar em trânsito em uma cidade distinta em cada turno. Após as eleições, o título retornará à seção eleitoral de origem automaticamente, o que dispensa a necessidade de pedir a transferência de volta ao domicílio eleitoral original. O pedido pode ser feito pela internet no site da Justiça Eleitoral, na opção autoatendimento eleitoral, para quem já tem biometria cadastrada. Também é possível fazer a solicitação presencialmente em um cartório eleitoral, com um documento oficial com foto. O prazo começa então hoje e vai até o dia 20 de agosto. No pedido, o eleitor deve informar o local onde pretende votar. Nesse mesmo período, também é possível cancelar ou alterar o pedido de voto em trânsito. Bom, Tarifaço impacta 80% das exportações de Santa Catarina aos Estados Unidos e pode impedir uma geração de 17 mil vagas de emprego no estado. Quem traz a matéria é o Cadu Reis.
6: A tarifa adicional de 25% anunciada pelos Estados Unidos sobre as exportações brasileiras impacta 8 a cada 10 produtos comercializados pelas empresas de Santa Catarina ao país norte-americano. Entre os quase 1.400 itens embarcados, 1.116 serão sobretaxados a partir desta semana. Os dados fazem parte de levantamento realizado pela Federação das Indústrias do Estado de Santa Catarina. O economista-chefe da Fiesc, Pablo Bittencourt, detalha.
7: A gente projeta um impacto significativo para Santa Catarina, maior do que aquele que será registrado na maioria dos outros estados da federação. Tem um conjunto grande de empresas, especialmente de médio porte, exportadoras de produtos de madeira, localizadas nas regiões Serrana, Planalto Norte, Meio Oeste, que vão ser significativamente impactadas. E isso deve gerar, inclusive, desemprego, além da quebra de muitas dessas empresas. Os efeitos são nocivos, significativos e podem ser ampliados quanto mais tempo durarem essas tarifas. Haverá impacto para as diversas regiões do estado. 54% do valor das exportações será impactado, né? Quase 80% dos produtos. Os números mostram que é necessário ter uma atenção sistêmica para a gente conseguir minimizar esses impactos.
6: A Fiesc estima que cerca de 7.600 empregos deixaram de ser gerados em Santa Catarina por conta do primeiro tarifaço norte-americano. Com a nova sobretaxa, entre 13 e 17 mil novos postos de trabalho podem ser inviabilizados caso a medida se mantenha por mais um ano e meio, totalizando um impacto de até 25 mil vagas. O economista-chefe da Fiesc, Pablo Bittencourt, ressalta.
7: É um conjunto bastante amplo de produtos impactados. Tem muitas empresas que têm um volume de exportações relativamente pequeno em relação ao seu nível total de faturamento. Com essas empresas, a gente acredita que a situação é gerenciável. Os casos que mais nos preocupam são os do setor de imóveis e madeira, porque tem empresas que têm 80, 90% do seu faturamento explicado pelas exportações para os Estados Unidos. E isso é o que torna esse impacto potencial tão significativo para a nossa economia.
6: O mercado catarinense exportou US$582 milhões em produtos para os Estados Unidos no primeiro semestre, 31% a menos do que no mesmo período do ano passado. O país norte-americano é o terceiro principal destino das exportações de Santa Catarina em 2026, atrás da União Europeia e da China, recebendo 9,5% do valor total embarcado. De Florianópolis, da Rede de Notícias Acaerte, Cadu Reis.
5: Ok, valeu, Cadu Reis. Os partidos políticos e as federações de todo o país dão início a partir de hoje ao período oficial das convenções partidárias, momento de transformar as intenções de pré-candidaturas em candidaturas registradas e oficiais para os cargos de presidente e vice-presidente da República, governadores, senadores, deputados federais, estaduais e distritais. Até o dia 5 de agosto, as legendas deverão realizar encontros para formalizar os nomes e as coligações majoritárias que disputarão as eleições em 2026. Conforme as diretrizes estabelecidas pelo TSE, as convenções podem ser realizadas em formato presencial, virtual ou híbrido. Para que as decisões tenham validade jurídica, os partidos ou federações precisam estar com seus órgãos de direção devidamente regularizados e anotados na Justiça Eleitoral na respectiva circunscrição do pleito. A ata do encontro e a lista de presença são documentos fundamentais. Eles devem ser transmitidos via internet por meio do sistema de candidaturas na página oficial do Tribunal Superior Eleitoral. Agora 8h07, intervalo. A gente volta na sequência então com mais informações.
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0: São 8h12, show do rádio. Manhã de segunda-feira, é ele ou não é? Daqui a pouco tem um papo reto com Haroldo Silva, o Dura. E nós vamos comentar também sobre a esposa, né? A ex-primeira-dama, Michelle Bolsonaro, já está falando que pode ser a possibilidade, ter a possibilidade de ser vice do Zema. Que família unida, né? É, meu camarada, daqui a pouco nós vamos comentar aqui no Papo Reto a partir das 8h50 mais ou menos. Você não pode perder. Vamos agora manter um contato com ele, Ramon Silveira e o Trânsito.
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11: Vamos então, Bruno Antônio Bento, com o boletim de trânsito. Olha, segundo a concessionária, a Via Costeira informa que o tráfego sobre a ponte Anita Garibaldi em Laguna foi parcialmente liberado ontem. A circulação no sentido norte foi retomada a partir das 8 da manhã, enquanto o sentido sul foi liberado por volta de 10 da manhã. O fluxo de veículos ocorreu de forma parcial, com uma faixa liberada por sentido, faixa 1 à esquerda, no trecho do vão estaiado. A concessionária reforça que a velocidade máxima permitida no local é de 50 km por hora e orienta os motoristas a redobrarem a atenção, respeitando a sinalização implantada e os limites de velocidade. Neste primeiro momento, permanece em vigor a restrição para cargas excedentes superiores a 10 toneladas por eixo e com largura acima de 4 metros. Para esse tipo de operação, continuam válidos os procedimentos já estabelecidos para solicitação e autorização de passagem. Aqui vendo nas câmeras, visualizando, nesse momento o trânsito está fluindo muito bem, inclusive na região das Laranjeiras, onde não há filas, trânsito fluindo tranquilamente. Onde a ponte antiga, nós temos aí o trânsito praticamente, né, quase nenhum carro transitando agora neste momento que eu estou visualizando. Então, mais tranquilo aí a situação na ponte, na região da ponte Anita Garibaldi. Aqui em Tubarão, o trânsito está movimentado na SC-370, trânsito intenso, muitos carros passando na José Alberto Nunes, também na rua São João com filas. Trânsito moderado na Avenida Marcolino Martins Cabral, trânsito parado na rodovia Genésio de Souza Goulart, ali na ponte do Andrino, sempre em movimento com filas, também na Andrino Salles Borges, e ainda nós temos também nós temos aqui vias interditadas para obras no dia de hoje. A engenheiro Anis Gualberto está em obras, também a Raul Zabotti em obras, a engenheiro Aníbal Torres Costa também está em obras, interditada, a Fanor de Freitas em Tubarão. Falei de trânsito, volto com vocês aí nos estúdios.
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5: Ok, valeu Ramon, obrigado pelas informações. Agora 8:17, Giovanni Martins chegando ao Hospital Santo Antônio de Armazém, anuncia novo edifício de 5 andares e implantação de 10 leitos de UTI.
10: Eu vou conversar com o diretor-geral do Hospital Santo Antônio de Armazém, o Murilo Pedroso. O Hospital Santo Antônio tem tido destaque em nossa região, inclusive recentemente o hospital anuncia que está recebendo um investimento, vai receber um investimento de alguns milhões por parte do governo do estado. É isso, Murilo, tudo bem? Seja bem-vindo à Rádio Tubá de Tubarão.
12: Prazer imenso aí tá falando com a Rádio Tubá de Tubarão, com todos os espectadores. Realmente, o Hospital Santo Antônio, né? Ele tá numa crescente. O Instituto Maria Schmidt, ele já está no Hospital Santo Antônio, na parte administrativa do hospital, na gestão do Hospital Santo Antônio, já fazem mais de 3 anos e meio, né? Estamos realizando uma média aí de 300 cirurgias por mês, né? Temos também uma clínica de internação psiquiátrica, né? Então realmente tem movimentado bastante a cidade. E estamos agora ampliando, né, o Hospital Santo Antônio. A gente tem um projeto que encaminhamos para a ANARC, que é um órgão fiscalizador do governo estadual, para ampliação, né, da estrutura física do hospital. Então a gente recebeu essa positiva e encaminhamos para o estado, né? Para a Secretaria de Saúde do Estado, o secretário de Saúde Diogo Demarque. Segunda-feira tivemos uma visita com ele, né? Já estava pré-alinhada essa visita, né? E eles vão estar investindo 4 milhões numa estrutura que a gente vai ampliar o pronto-socorro e também vamos implantar o setor de UTI. Então eles vão estar investindo nessa parte estrutural. A parte onde o hospital vai crescer, né? Ela será por etapas, né? Esse investimento é para o pronto-socorro e UTI. Tanto é que o hospital, a gente está com esse projeto aprovado para uma torre de 5 andares de ampliação, onde vai aumentar também, né, a capacidade, né, e complexidade do hospital.
10: Tá, chama atenção essa pauta dos leitos de UTI, né, unidade de terapia intensiva, hoje temos aqui na região, e vamos ter então em Armazém, isso de fato realmente vai sair do papel com o investimento?
12: Isso, realmente, já vai sair do papel, né, é claro que é uma obra que ela depende de bastante, eu digo assim, não muito tempo, mas assim, uns 3 anos no mínimo, né, já estamos na parte de ampliação do centro cirúrgico e central de material e esterilização. Mas vai ter sim, terão esses 10 leitos de UTI, vai aumentar a capacidade de complexidade do hospital. O hospital, ele de porte 2, né, de média complexidade, ele vai para alta complexidade, o que é muito bom para a região, porque assim, quando um paciente ele precisa de um leito de UTI, ele é encaminhado para outro hospital. Geralmente o Hospital Conceição, né, que é o hospital mais próximo onde tem leitos de UTI. Agora você imagina Armazém terem 10 leitos de UTI disponíveis, né, para a região. Isso vai ser um crescimento muito grande aí para toda a região, para toda a Murel. Deixa eu te dar um breve histórico aqui do hospital. Quando chegamos aqui, o hospital, ele era só urgência e emergência, não funcionava centro cirúrgico, né? Tinha em torno de 1.200 atendimentos na urgência e emergência, tinha em torno de 15 internações, né? Hoje o hospital está realizando uma média de 2.000 a 2.200 atendimentos na parte de urgência e emergência. Está com internações, tanto entre internação clínica, cirúrgica e psiquiátrica, chega em torno de 365 internações. Realizamos uma média de 300 cirurgias. Então, daquela época que o Instituto iniciou na gestão até agora, foram 3 anos. Agora a gente conseguiu essa aprovação, né, do governo para ampliação do hospital através da ANARC e Vigilância Sanitária. Então, o prazo para essa conclusão dessa obra aí, né, é de 2 a 3 anos. O prazo máximo, tá? Porque assim, após a estrutura física, teremos que colocar toda a parte de equipamentos, né? É bem complexo, mas é a ideia, para até 3 anos esses leitos de UTI já estarem funcionando.
10: Murilo Pedroso, você que é o diretor-geral do Hospital Santo Antônio de Armazém, o fato é que o que eu observo no dia a dia, por exemplo, eu moro em Armazém, mas trabalho aqui em Tubarão e sempre sou pela região. Muitas pessoas não conheciam o Armazém, passaram a conhecer devido ao hospital, porque foram fazer alguma cirurgia, participar de uma consulta de exames. Então, vocês atendem a região, além de Armazém, hoje vocês atendem a região da Murel e até outras regiões, é isso? Tem muitas pessoas que diariamente vão a Armazém, correto?
12: Geralmente estamos atendendo de Florianópolis até o extremo sul de Santa Catarina, né? E já vieram muitas pessoas, inclusive da região serrana, para serem atendidos aqui, né? E você falou também, né, que você é morador de Armazém, tem notado esse movimento ao redor do hospital, né? Antes não havia esse movimento aqui na cidade de Armazém, e é muito gratificante. Inclusive o secretário do Estado de Saúde, ele nos deu um feedback muito positivo relacionado ao Hospital Santo Antônio, o que me deixou muito feliz, né? Então, por isso que está vindo esse investimento, que ele está vendo o quanto a gente está se esforçando nessa questão de estar ajudando a zerar a fila do SUS, né? Tá ajudando nessa questão de realização de cirurgias eletivas. Inclusive, nesse final de semana, no sábado e domingo, o Hospital Santo Antônio, o centro cirúrgico, estava funcionando. Então, o atendimento aqui é 24 horas, né?
10: Por exemplo, quais tipos de procedimentos vocês realizam?
12: Hoje realizamos procedimentos em cirurgia geral, que é vesícula, né, e hérnia. Realizamos procedimentos em ginecologia, em urologia, bucomaxilofacial, otorrinolaringologia, ortopedia e cirurgia vascular. E a nossa otorrinolaringologia, não sei se falei, acho que eu falei. O que a gente está almejando, né, é ser alta complexidade em ortopedia. Mas para se tornar alta complexidade, teremos que ter os leitos de UTI funcionando.
10: Para quem está em Armazém ou na região e está nos ouvindo, a gente falar sobre o Hospital de Armazém, o Hospital Santo Antônio, esse hospital a gente sabe do histórico, né? Você explica que vocês colocaram a casa em ordem, estão fazendo investimentos. Tem histórico, felizmente, também de crises, né? De situações que o hospital enfrentou, e as pessoas talvez estejam, mas é hospital numa pequena cidade, será que no dia a dia realmente funciona? Tem uma equipe de médicos, de enfermeiros, enfim, hoje a coisa está redondinha, hoje quem vai ao hospital é bem atendido, consegue ter o contato com por exemplo, com um médico, ô Murilo?
12: É uma boa pergunta essa, tá? Quando chegamos em Armazém, até inclusive quando a gente dava entrevista, o hospital era muito criticado, né? Não vou dizer que não existem pontos a serem melhorados, porque um hospital é uma instituição muito complexa, né? Não se muda tudo do dia para a noite e nem tudo é tão perfeito assim, né? Porque cada dia é um novo dia. Mas, inclusive, com essa administração do Instituto Maria Schmidt com o próprio Hospital Conceição, isso vai melhorar até o nosso feedback com o Hospital Conceição. E já estão vindo também muitos médicos do Hospital Conceição trabalhar aqui no Hospital de Armazém. Quando o instituto ele iniciou a gestão no Hospital Conceição, agora dia 1º de julho, né? Antes disso, já estavam vindo médicos de outras cidades para fazer o atendimento, principalmente os cirurgiões, né? A nossa equipe é muito boa, temos o hospital, quando entramos aqui, ele tinha 35 colaboradores, hoje tem mais de 100 colaboradores e temos contrato com mais ou menos 40 médicos de diferentes especialidades. Então, a gente, quem me conhece sabe, né? Eu me preocupo bastante com o atendimento à população, né? E a primeira coisa é atender bem a população. O hospital hoje ele conta com camas elétricas para melhor acomodar o paciente, conta com poltronas para os acompanhantes, né? E estamos sempre reformando o hospital, né? Então, quem entrar hoje no hospital, pode ser, tem alguma coisa para melhorar ainda? Tem. Mas já foi melhorado muita coisa, já foi feita muita mudança. Tanto é que aumentou muito o movimento do hospital, mais do que triplicou, tá?
10: Interessante, Murilo. Legal a gente falar sobre o Hospital de Armazém, porque como a gente falou lá no início, hoje é uma realidade, hoje as pessoas da região estão conhecendo Armazém, estão conhecendo o Hospital Santo Antônio. Só para deixar claro ali, não sei se você falou, tem então esses procedimentos que são realizados no prédio do hospital, e vocês têm um outro local que pertence ao hospital, ao IMAS, que exames, que consultas são realizadas na cidade de Armazém, geralmente pessoas também de outras cidades vão a esse local?
12: Sim, a gente tem um ambulatório, nós alugamos uma sala aqui, reformamos toda ela, né? Para acomodar os pacientes para exames e consultas pré e pós-cirúrgicas, né? Até porque a estrutura do hospital hoje, ela já não acomoda mais o movimento, né? Então, todos os atendimentos pré e pós-cirúrgicos são numa sala próxima ao hospital. Você sabe onde é que é, né?
10: Sim, claro.
12: E aí a gente, inclusive essa ampliação que a gente está conseguindo com o governo do estado, essa primeira e segunda etapa são o pronto-socorro e a UTI. As próximas etapas é a construção do ambulatório, né? Aumento dos leitos de internação, terão exames de imagem, por exemplo, tomografia, exames como, por exemplo, endoscopia e outros exames, né? Então, por isso essa sala que os pacientes, essa sala que a gente, os pacientes hoje, eles são atendidos para exames pré e pós-cirúrgicos, para depois virem fazer a cirurgia no hospital.
10: Bacana, Moreira Pedroso, diretor-geral do Hospital Santo Antônio de Armazém. Interessante essa conversa pro nosso ouvinte, que quem conhece, mora em Armazém, já sabe como está sendo, mas quem mora aqui em Tubarão, até porque depois o IMAS veio aqui para Tubarão comandar, né, o administrador do hospital Nossa Senhora da Conceição, também as pessoas começaram a ouvir mais esse nome IMAS. Então essa é a realidade. Murilo, muito obrigado por esse contato, não sei se você gostaria de acrescentar, mas então o hospital, pelo que você falou, o hospital está tendo investimentos, não vai parar por aí, né? As pessoas que já foram, que se precisarem do hospital, o hospital está de portas abertas e a tendência é que mais investimentos aconteçam nos próximos anos, é isso?
12: É isso aí, agora com o Instituto Maria Schmidt administrando o Hospital Conceição, a tendência é só melhorar para todo mundo, né? Para toda a nossa região, né? A gente sabe que o Hospital Conceição é um hospital muito movimentado, né? Eu tenho ido direto para o Hospital Conceição acompanhar alguns trabalhos lá, né? A gente vê que é muito corrido. Então, aumentando o Hospital de Armazém, aumentando a capacidade instalada no hospital, aumentando a complexidade, vai desafogar um pouco o Hospital Conceição também, né? Então, e o melhor, o Instituto Maria Schmidt que está administrando. Então, esse intercâmbio vai ser muito bom. Todo mundo tem a ganhar.
10: Destaque da reportagem, Giovanni Martins.
0: Beleza, Giovanni, são 8h28, coincidência, 8h28. Bom dia aqui para muita gente ligada conosco. A dona Terezinha Mota. Alô, dona Terezinha, bom dia, Antônio Bruno. E ouvintes, ótima semana.
13: Antônio. Oi. Rapidinho aqui, tu falou dona Terezinha, né? Acabei de lembrar, né? Que a dona Terezinha da Machado de Assis, Capivari de Baixo, chama a musa do camarote da Tubar. É, para quem não sabe ainda, né? A gente veiculou até a nota aí no fim de semana. Ela acabou falecendo, né? Infelizmente, 77 anos, uma querida. Ela participava de forma muito ativa do camarote, depois a gente ficou com essa dificuldade no telefone, então ela parou de participar, mas ela sempre estava ouvindo, então volta e meia a gente conversava, né? Infelizmente, parece-me que ela teve uma queda, né? Foi internada, permaneceu internada por uma semana, aproximadamente, né? E acabou falecendo no sábado, tive lá no velório, no sábado, o enterro aconteceu no sábado também, no final do dia, uhum. Né? às 6 horas da tarde, ou noite, né? Como queiram. Era tarde, correto,
0: tarde,
13: né?
0: 6 horas, correto.
13: E, enfim, ela acabou falecendo, né? Então, deixo aqui um grande abraço a toda a família, tantos ouvintes, né? Que se tornaram amigos da dona Terezinha por intermédio do camarote, né? Pelas participações. Então, ela fez amizades também através do programa, né? Gostava muito dela, então, estou bastante triste com a notícia. E deixo aqui, então, muita força nesse momento difícil a todos os familiares da dona Terezinha, a musa do camarote da Tubar.
0: Nosso sentimento aí é toda a família. Mais ouvinte aqui é Sabrina, bom dia. Quero divulgar o aniversário da Ana Luísa Mendes. Alô, Ana Luísa Mendes, parabéns pelo seu aniversário. Também bom dia, Antônio Bruno, Jorginho. De Capivari de Baixo. Alô, Paulo Menezes, aqui em Tubarão. Sempre ligado conosco, Paulo Menezes, nosso amigo. Ouvinte que não perde um programa, aliás, o rádio dele é cravado ali na Super Tubar, é o Braz Correia, lá de Rio Vargedo. Toda a família aí, Rio Vargedo, aquele abraço, obrigado pelo carinho da audiência. Também eu gostaria de mandar um abraço especial. Eu que durante as minhas férias estive fazendo a visita a Maria e o Leca ali no Câmbio 60. Entra na igreja, vai naquela via ali, lá no fundão, né? Conversei, estive na casa, tomei um cafezinho, esperto, ele me deu aí, né? Banana, batata, doce e tudo mais. Valeu, Leca, Maria, aquele abraço, toda a sua família, obrigado pelo carinho da audiência. Também a dona Rosa no Paraíso, alô dona Rosa, aquele abraço aí, seu Nivaldo.
13: O que tu ganhou lá? Banana, o que mais?
0: Banana, batata. Oh,
13: mas tu é liso também, né? Tu vai na casa dos outros só pra ganhar coisa,
0: e
13: né?
0: O Everton começa a rir, né? Esse é o Antônio Bento, né? A cada local que vai sempre.
13: Tu gosta muito de fruta, né?
0: Claro, claro.
13: Então tá bom, se alimenta muito bem, parabéns. 8h33, intervalo, a gente volta na sequência então com mais informações.
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0: 8h36 e a chuva veio forte, hein? É isso aí. Só não se diz, está caindo chuva, porque a chuva só cai, não sobe e não vai em linha horizontal. Então, está chovendo forte aqui em Tubarão neste momento, região sul, previsão de chuva aí, né? Conforme o Daniel Panobianco, a semana toda aqui na nossa região. Então, você gosta de chuva, Bruno? Ou não?
13: Claro que eu gosto de chuva. Quem não gosta de chuva?
0: Quem não gosta?
13: Né? Claro, mas tem que ser mais dosado, assim, né?
0: Moderado.
13: Então, interessante seria, sei lá, dar 2 dias de sol, depois 2 dias de chuva, assim, meio que intercalado em isso. Proporções iguais, né? Ou parecidas. Agora, uma semana de chuva inteira, né? Se de fato confirmar isso, já pensou até segunda-feira, até sexta-feira, só chuva?
0: Só chuva?
13: Aí traz um pouquinho de transtorno.
0: É demais,
13: aí,
0: né?
13: Enfim, pro homem do campo é bom, né? Claro, em exagero não. Também não é bom,
0: também
13: né?
0: Não,
13: tem que ser bem dosado, né? Mas enfim, Deus nos manda chuva, a gente tem que continuar a vida do jeito que ele quer, né?
0: Coisa da natureza, tem que ser respeitado.
13: É isso aí.
0: Vamos lá. Terezinha Leonardo, alô Terezinha, nossa ouvinte ali do bairro São Martinho, ela fez aniversário no sábado. No sábado também, quem fez aniversário foi a mãe do Jairo Cascais, a dona Maria Fidelis Cascais, 88 aninhos. Alô, dona Maria Fidelis Cascais, parabéns, né, no sábado pelo seu aniversário, e também a Terezinha Leonardo do bairro São Martinho. Seguindo com o nosso show do rádio, eu conversei com a Patrícia Marcon, ela que faz um belo trabalho na Secretaria da Saúde aqui em Tubarão, muito elogiada pelos tubaronenses, aqueles que dependem, aqueles que vão diariamente na farmácia básica, enfim, ali no local, no bairro de Oficinas, onde está instalada a Secretaria de Saúde aqui de Tubarão. E ela falou sobre a Carreta Saúde da Mulher, que está em Tubarão para um belo trabalho. Vamos então, ela está em interina durante esta semana como secretária da saúde. Alô, Patrícia, bom dia.
16: Bom dia, Antônio Bento, querido amigo, bom dia, Bruno. É uma satisfação estar falando com vocês, né? Ainda mais sobre o programa, né? Tão importante quanto esse, a Carreta de Saúde da Mulher, né? Que o que que ela visa? Ela visa ampliar o acesso dos exames de rastreamento e diagnóstico do câncer de mama, oferecendo assim um atendimento mais próximo da população e reduzindo o tempo de espera, né? Essa iniciativa, ela é promovida pela Secretaria de Estado da Saúde em parceria com o município de Tubarão. Então, para participar, as mulheres devem estar procurando a sua unidade de saúde de referência, né? Os profissionais das equipes vão fazer a avaliação clínica e quando houver a identificação ali, quando houver a indicação, eles vão realizar o encaminhamento pelo CISREG e aí a paciente que tiver prioridade vai estar tendo seu agendamento. Claro que a gente fala que quem está na fila de espera já vai ter o agendamento prioritário, porque a ideia é que dê vazão nessa demanda reprimida já, né? Então, a carreta ela permanece aqui em Tubarão por 40 dias, ela vai atender toda a região de saúde de Laguna, a capacidade diária dela é de 42 mamografias e 28 ultrassons de mamas. Vai totalizar aí no final do projeto mais ou menos 2.800 exames aí durante toda a permanência da carreta aqui no município, né? A procura pelos exames de mama sempre foi elevada, então assim, especialmente pela importância da detecção precoce, né? Então assim, existe uma demanda contínua aqui de mamografia, de rastreamento e de ultrassom, então essas ações vão fortalecer a rede pública mesmo, né? Vão ampliar a oferta dos exames especializados e assim beneficiando as mulheres não só de Tubarão, como da região, né? A carreta vai estar contribuindo aí para reduzir esse tempo de espera ali, facilitando o diagnóstico. Caso seja identificada alguma alteração no exame, a paciente ela vai ser inserida no fluxo assistencial do SUS ali para investigação complementar. Então, assim, a Secretaria de Saúde vai estar fazendo esse acompanhamento por meio das unidades de saúde, da central de regulação, né? Garantindo que esse encaminhamento para os exames complementares, consulta com os especialistas e até o início do tratamento, caso seja necessário. O objetivo é assegurar que as mulheres que tenham alteração no exame, elas tenham a continuidade na linha de cuidado, né? Desde a investigação até o tratamento. Então, isso de forma organizada dentro da rede pública. E aí, assim, né, gente, a importância da detecção precocemente, né? Então, tem grandes chances de cura, por isso a gente orienta aí as mulheres, procurem as unidades de saúde, mantenham seus exames em dia, aproveita essa oportunidade, porque cuidar da saúde é um ato de amor, né? Não só com você, mas também com quem você ama. Um forte abraço a todos.
0: Beleza, Patrícia Marcon, pelo trabalho que desenvolve na Secretaria da Saúde, está esta semana como secretária interina da Saúde, fazendo assim como toda a equipe, tentando ajustar a grande demanda, principalmente os medicamentos. Por falar em medicamentos, conversei com a Flávia, ela que é coordenadora da farmácia básica aqui do SUS, da farmácia básica da prefeitura, e até quinta-feira deve regularizar a falta de medicamentos. Muita gente está indo até a farmácia, não encontra o medicamento, mas até quarta ou quinta-feira estará regularizado, de acordo com informações da Flávia, que é a coordenadora da farmácia.
5: Bom, agora 8:43.
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5: O assunto segue sendo saúde aqui no Show do Rádio. Ramon Silveira chega agora e com exclusividade você acompanha inclusive com imagens na live no YouTube como estão as obras, né? Da nova unidade básica de saúde do bairro Recife, da Vila Moema também. Ramon Silveira fez um tour pela unidade básica de saúde em construção, em fase já aí, digamos, de acabamentos, né? Com a titular da pasta, secretária de saúde, Karina Portão. Vamos acompanhar.
17: Ok, ouvintes da Rádio Tubá, estou aqui com a secretária da Saúde do município de Tubarão, Karina Portão, em pauta, né, essa coisa linda aqui, essa obra, né? Ficou lindo, o novo posto de saúde, a nova unidade básica de saúde, Recife, Vila Moema. Bom dia, secretária.
18: Muito bom dia, é um prazer, né, ter você aqui para que você consiga ver como está o andamento dessa obra. Como tu bem falou, é uma obra que está ficando maravilhosa, que nos deixa muito felizes, né? E que está correndo dentro do prazo, sem nada de percalços aí pelo caminho. Então a gente fica muito feliz com esse resultado.
17: Foi rápido, né? Está quase pronta.
18: A gente tem 80% da obra já em média pronto. O prazo, provavelmente, né, até dezembro desse ano, a gente consiga fazer a abertura aí do posto, ele completo, com todo o mobiliário, com todos os equipamentos. Então, esse é o nosso planejamento.
17: Então tá certo. Vamos fazer um tour. Antes de fazer um tour, vamos primeiro ao mapa aqui, ao projeto.
18: Para conseguir entender um pouco, né? Então, a gente tem aqui uma unidade de saúde que é um porte 2, que a gente fala, então são duas unidades no mesmo espaço.
17: Sim.
18: Por isso, a gente tem um serviço que vai ficar de recepção, de forma conjunta. Uhum. A gente já tem algumas salas diferentes, que hoje nenhuma das nossas unidades de saúde tem, né? É uma orientação do Ministério da Saúde para que tenha. Como, por exemplo, uma sala para prática coletiva, então para um grupo de atividade física, para um grupo, se for fazer alguma terapia coletiva, a gente consegue fazer aqui já, logo na entrada, né? Tem acesso ali pela rua. A gente tem também aqui a sala já da vacina e uma sala aqui de acolhimento e triagem, já bem certinha aqui pertinho já da recepção, para que a gente consiga atender, né? Então logo o paciente chega, se for alguma urgência a gente já consegue atender. Também temos aqui um consultório que a gente fala que é de amamentação, então se a gente tiver uma mãe que está com o bebê amamentando, a gente tem um espaço exclusivo para ela, ela consegue dar atenção, né, integral para esse bebê, não precisa ficar lá exposta no meio da recepção. E aí depois a gente vem aqui para a área dos consultórios, né? Então a gente vai ter dois consultórios odontológicos, que são duas unidades básicas de saúde. A gente vai ter toda a parte administrativa, né, da unidade fica para cá, e a parte de consultórios e atendimento para os pacientes fica para cá. Então a gente vai perceber que são dois blocos um pouquinho diferentes, que a gente fez justamente para que o nosso funcionário, ele tenha uma área um pouquinho mais específica para ele, que ele consiga ficar aqui com conforto também, com uma área específica. Então, por exemplo, um almoxarifado num tamanho digno, que isso a gente não tinha nas nossas outras unidades, uma copa que também vai conseguir contemplar as duas unidades básicas de saúde, e a sala de gestão administrativa. Como a gente fala, são duas unidades, então a gente tem que conciliar duas enfermeiras, né, duas equipes técnicas, que vão ficar num mesmo espaço. E aqui ficam todos os consultórios, as salas de esterilização, a sala de aplicação de medicamento, a sala de curativo e a sala de inalação coletiva que a gente fala, que é aquele paciente que vai ficar, por exemplo, em observação. Então a gente vai ter aqui um espaço para isso. Aqui é um espaço que é bem amplo, ele tem abertura aqui para o jardim, então fica bem confortável para os nossos pacientes, né? Vai conseguir ver, já está pronto ali. E aí aqui fica a parte médica mesmo, os nossos consultórios médicos, para que as nossas equipes consigam atender aqui. Então, basicamente, esse é o esqueleto da nossa unidade básica de saúde. Vou convidar para a gente conhecer.
17: Vamos lá, então, gigantesca, né? A nova UBS Recife Vila Mel. Vamos lá, secretária.
18: Podemos começar lá pela parte que eu falei administrativa, para depois a gente mostrar a entrada que já está tão bonita?
17: Vamos lá então.
18: Então vem.
17: Vamos caminhando aqui com a secretária, Karina Portão, secretária de saúde do município de Tubarão, até Ribon. Então...
18: Verdade.
17: E a gente vai chegar aqui, vai mostrando, secretária, pode ir narrando que a gente vai acompanhando.
18: Aqui a gente tem aquela parte que eu falei que é mais administrativa, né? Então, sim, aqui fica, essa aqui fica a área do o nosso último consultório, e para cá fica a área que é exclusiva dos nossos profissionais, né? Aqueles que vão estar utilizando. Então, aqui a gente tem a sala da gestão administrativa,
17: aqui,
18: né?
17: É a sala da gestão.
18: Que a gente comentou. Então aqui a gente vai conseguir ter duas enfermeiras trabalhando de forma conjunta, né? Num espaço bem amplo.
17: Uhum.
18: Aqui a gente tem a nossa copa,
17: Aqui vai ser a copa.
18: Aqui a copa. Certo. Aqui é o nosso almoxarifado, que agora sim temos um almoxarifado, uma unidade básica de saúde, que antes era sempre uma portinhola, assim, né? Um espaço bem pequenininho.
17: As outras UBS não tem.
18: Vai dar ciúme isso. Aqui a gente tem os dois banheiros, que são exclusivos para funcionários também.
17: Sim.
18: E antes a gente, em algumas
17: das unidades...
18: Para funcionários, isso. Em algumas das nossas unidades a gente não tinha, né?
17: É. Certo. E continuando aqui, estamos
18: aqui um PCD também para os nossos pacientes que tiverem alguma necessidade especial.
17: Aqui
18: então,
17: um
18: banheiro, então, um banheiro adaptado, né? Esse a gente consegue, vai ter todo o espaço.
17: Sim. Vocês estão verificando aí, vocês estão observando as imagens no YouTube da Rádio TV Tubá aqui. Claro, faltar, né? A parte de acabamento, instalação elétrica.
18: As paredes agora, que são de drywall.
17: Ah, são de drywall.
18: Essas aqui são todas de drywall. As paredes de fora são de alvenaria e as paredes internas são todas de drywall. A gente já está na parte elétrica, né? Eles já estão fazendo toda a instalação. Aqui a gente tem um consultório, que ele vai ser bem amplo, vai ficar
17: justo. Esse é grande, hein?
18: E ele fica também para observação, então se o paciente precisar ficar, ele consegue ficar aqui, né? Fica de uma forma confortável, né? Que é o que a gente mais tem pedido, né? O prefeito pediu muito para a gente, para que fosse feito com critérios, né? A gente tem exigido bastante da empresa, mas eles são muito bons. Eles têm feito a obra de uma forma bem rápida e conseguem levar para a nossa população toda a qualidade que a gente precisa. Aqui atrás é o estacionamento, né? Não sei se já querem.
17: Tem um estacionamento aí atrás,
18: tem.
17: Não.
18: Entra pelo lado.
17: Nunca vim aqui a primeira vez.
18: Entra pelo lado e aí tem toda essa área de estacionamento.
17: É tudo grande aqui na nova UBS.
18: Graças a Deus.
17: A secretária, aí, porque ela é profissional de carreira e nunca viu uma UBS.
18: Nunca. Então, se a gente levar nas nossas outras UBS, assim, né, para a população que conhece mesmo, é bem diferente, né? Um espaço bem diferente.
17: Exatamente. Vamos aí agora.
18: Para cá a gente vai ter agora a parte de consultórios.
17: Sim.
18: Aqui é o consultório odontológico, né? Um e o dois. Então,
17: dois consultórios odontológicos.
18: Um para a unidade Recife, um para a unidade Vila Moema.
17: Sim, porque comporta as duas comunidades. Certo.
18: Aqui a gente tem um consultório. Provavelmente, né, a gente fala um consultório que a gente fala em diferenciado, que ele tem um banheiro junto. Então, geralmente é o consultório que vai ficar a nossa enfermeira.
17: Uhum.
18: A gente consegue fazer os preventivos, o paciente consegue ir ao banheiro aqui antes, trocar de roupa.
17: É até suíte.
18: Nas nossas outras UBS, né, em alguns casos a gente não tinha, né? A gente está tendo que adequar, inclusive, para que as nossas pacientes consigam fazer o preventivo, né, de uma forma mais digna e humana.
17: Certo. Vamos lá, aqui nós estamos passando, fazendo um tour pela nova unidade básica de saúde Recife, Vila Moema, ouvintes da rádio, Tubá 104.9.
18: Aqui são salas de aplicação de medicamento, sala de curativo, então são salas que são um pouquinho, né, diferentes, tem que ser piso, tem as normas da vigilância, né, que a gente tem que seguir.
17: Exigência do Ministério da Saúde.
18: Exatamente, a gente tem respeitado bastante, até porque as normas, elas estão cada vez maiores, né? Então, a gente já está se programando para isso.
17: O que,
18: né,
17: que vai ser aqui, secretária?
18: Aqui é a sala de... aquela que eu falei da inalação coletiva. A gente até mudou a questão ali, tá, fez essa alteração no projeto, porque a gente vai fazer a instalação de gases medicinais também aqui. Então, para que a gente consiga fazer a instalação, né? Que é essa abertura que eles fizeram aí na parede, ó. A gente já vai conseguir ter o gás na própria parede, né? Nas nossas outras unidades, a gente tem que ter o oxigênio, né, em cilindro, né?
17: Aqui já vai ficar acoplado.
18: Aqui já fica. Então, a gente consegue botar as poltronas e os pacientes precisarem, né, já fazem aqui.
17: O pessoal tá vendo como, né, como dá trabalho, mas no fim vai ficar muito bonito.
18: Aqui a gente tem as salas de vacina e de aplicação de medicamentos, então também são salas menores, mas que é só para o paciente conseguir fazer a pressão.
17: Essa sala tem gente que não gosta.
18: Essa aqui é a nossa sala de esterilização, que também vai ser da forma correta. Essa é a nossa primeira unidade também que vai ter isso.
17: Certo.
18: E a gente vai ter uma sala limpa, que a gente fala, e uma sala suja. A gente consegue fazer a esterilização da forma ideal, né? Dos nossos materiais.
17: Perfeito. E
18: lá pra frente agora.
17: Lá pra frente.
18: Vamos, e tá lá. Bonito.
17: O corredor também é comprido.
18: É. Aqui são consultórios médicos, tá? Todas essas salas aqui.
17: Todas essas salas.
18: Aqui tem outro que é, né, para as duas enfermeiras, então aqui tem outro e também tem banheiro.
17: Sim.
18: E esses aqui daí são consultórios menores, né? Para avaliação clínica mesmo.
17: Então.
18: Aqui vai ser o nosso espaço da recepção.
17: A recepção aqui?
18: Aqui.
17: Aqui.
18: A recepção, ela tem toda essa casa.
17: Uma recepção gigantesca, né? O espaço.
18: O mobiliário já está na fase de projetos. Então a gente está fazendo agora o orçamento para a gente conseguir fazer uma licitação, né? A gente escolheu na recepção fazer móveis sob medida para valorizar essa obra que está tão bonita. Uhum. E aí na parte interna os móveis e equipamentos, enfim, já estão comprados porque eles são, né, padrão do Sim Catarina. Então para dentro da unidade a gente conseguiu fazer com móveis padrão e aqui a gente fez um projeto sob medida, inclusive a nossa primeira dama, ela fez de forma voluntária todo o projeto. E a gente está fazendo agora a licitação para essa parte. Então lá a gente vai ter também os banheiros, masculino, feminino e PCD. Uhum. Aqui aquela salinha de amamentação que eu comentei.
17: Ah, temos a sala de amamentação aqui, ó.
18: Uhum. Que é um espacinho que a gente deixou para que a gente consiga colocar uma poltrona, um trocador, para que a mãe precise, se ela precisar esquentar uma mamadeira, enfim, que ela tenha um espaço acolhedor, né?
17: Parabéns, secretária. Tudo muito bem pensado.
18: A gente tem. Foi uma equipe bem grande para a gente conseguir chegar a esse resultado, né?
17: Uhum.
18: Aqui é aquela sala que eu comentei de práticas coletivas, né? Então, como se fosse
17: práticas
18: um salão.
17: Práticas coletivas. Práticas coletivas, o que, que é? O que é isso?
18: Por exemplo, vai ter um grupo de atividade física, faz aqui. Vai ter um grupo de prática, auriculoterapia, acupuntura, uma vivência, uma dinâmica, tanto para a unidade de saúde, para os nossos profissionais, quanto para a nossa população. Então, por isso que essa sala ela é pensada dessa forma, né? Ela tem abertura lá para a parte externa, justamente para que se a comunidade quiser agendar alguma atividade aqui, por exemplo, reunião do conselho comunitário,

0: no nosso... A gente botar um playground ali, né?
1: Uhum.
0: Vamos conhecer a parte da frente?
1: Vamos conhecer a parte da frente, tá? Vamos aqui conhecer a parte da frente da nova unidade básica de saúde Recife, Vila Moema. Localizado bem pertinho aqui ao lado da Justiça do Trabalho, da Igreja Sagrada Família, né?
0: Então, a nossa unidade foi pensada para que também o paciente consiga parar dentro da unidade sem se molhar, né? Então, se for um caso, um paciente que precisa de alguma dificuldade de locomoção, consegue parar aqui, é um espaço que já é coberto e já consegue entrar aqui na nossa unidade.
1: Tudo coberto aqui, vocês estão vendo, né? Eu filmei aqui, né? Aqui é tudo de...
0: A parte de fora aqui já está toda pronta, toda de acordo com o que a gente queria, a parte de gramado, a gente só vai fazer a parte de jardinagem.
1: Sim.
0: Já foi colocado, inclusive, até o letreiro aqui em cima, que ficou, para nossa feliz surpresa, gostamos muito.
1: Uhum.
0: E esse é o espaço da nossa unidade, amor.
1: Então tá certo, previsão
0: até
1: para
0: dezembro desse ano.
1: Hã?
0: Até dezembro desse ano.
1: Até dezembro desse ano?
0: Isso.
1: Então tá bom. Eu não posso perder a oportunidade, o prefeito só tá aqui, ao lado da secretária, né? Deixa eu pegar meu microfone aqui. Prefeito, bom dia. Ao lado da secretária, né? Mais um ladinho aqui, realmente a secretária explicou tudinho, parabéns pelo trabalho que a secretária Karine está fazendo. E é uma grande satisfação, né? Entregar uma obra como essa, né, prefeito Slato?
2: Ah, é muita satisfação nisso. A gente está satisfeito aí com a evolução da obra. Prazo é para dezembro. A gente observa que a gente já tem aí uma boa expectativa que o prazo seja cumprido.
1: Uhum. Você imaginava que um dia Tubarão ia ter uma unidade básica de saúde tão completa como essa?
2: Ah, imaginava sim, e a gente vai trabalhar para ter outras.
0: Imaginava assim. E exigiu todos esses critérios aí.
1: Pois é.
2: A gente exigiu que a gente se aproximasse ao máximo de um equipamento de saúde particular. A gente não quer que tenha diferença nenhuma entre o público e o privado. É isso que a gente tem buscado. A gente já está replicando esse modelo, né, secretária, de construção para outra unidade. A gente está fazendo o projeto da Vila Esperança, um modelo bastante similar a esse, e esse é o padrão que a gente vai seguir para a Prefeitura de Tubarão.
1: Parabéns, prefeito, parabéns também, secretária Karina.
0: Obrigada.
1: Né? Nosso obrigado. Muito obrigado a vocês e seguimos em frente, né, prefeito e secretário?
2: É isso aí, vamos em frente, nós temos aí 33 unidades básicas de saúde, 33 postos de saúde, construções, porque aqui, por exemplo, são duas unidades numa única construção, né? Mas são 33 postos de saúde e a gente precisa reformar muitos deles, e a gente segue nessa tocada aí para que a gente termine o mandato lá com tudo reformado, tudo construído, como o cidadão tubaronense merece.
1: Para encerrar, essa unidade básica de saúde contempla duas comunidades, né? Recife e Vila Moema, com salas amplas, né? Com tudo que há de melhor, inclusive... realmente vou até, vai ficar um espaço bonito, um parquinho para a criançada se divertir também aqui na unidade.
0: A nossa ideia, né, assim como o prefeito comentou, é que todas as nossas unidades sejam dignas, porque a nossa população merece, porque os nossos profissionais consigam fazer um excelente atendimento, né? Então a gente vai buscando isso para trabalhar. Começamos nessa aqui, que foi o primeiro projeto, já temos mais o Morro da Caixa também, que já está na fase de licitação, a Unidade de Esperança, a Unidade Centro, então todos os nossos projetos estão seguindo esse padrão para que a gente consiga ofertar o melhor aí para a nossa população.
1: Obrigado, prefeito Sonato.
2: Obrigado, Ramon.
1: Ok, obrigado, secretário, por ter vindo aqui, né? Conosco nesta gravação.
0: Muito obrigada, é um prazer.
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6: São 9:01. Vamos então ao Papo Reto. Haroldo Silva chegou meio...

0: meio, eu não
1: sabe o que dizer.
0: Eu não diria triste, meio alegre, né?
2: Bem alegre.
0: Bem?
2: Bem.
0: Você não foi no campo?
2: Mas eu vi os dois pela TV.
0: Pela TV?
2: Minha imagem estava lá. Mas depois eu quero falar sobre isso.
0: Ok. Muito bom dia, Dura.
2: Bom dia, Antônio Bento, amigo Tom, né? Telespectadores. Primeiro nós vamos falar um pouco, né, da Copa. Acabou.
0: Acabou.
2: O Brasil já começou a trabalhar, o Brasil começou a trabalhar assim que perdeu, né? Ali, perdeu nas oitavas, aí todo mundo começou a trabalhar de novo, começou a produzir, tá tudo certo. Mas mesmo assim, dava uma paradinha no trabalho para dar uma olhadinha na TV. Agora acabou de vez. Para uns, né, ficaram muito, a maioria ficou feliz. Pela vitória da Espanha, principalmente muitos brasileiros, porque a rivalidade sempre existiu. Nós vimos, Antônio, e você já foi setorista de futebol, de campo, no rádio, nós vimos essa rivalidade tempo de Maradona, né? Nós vimos essa rivalidade, antes era o Uruguai, né? Depois o Uruguai foi se perdendo, como o Brasil está no mesmo caminho do Uruguai, e a Argentina está numa ascensão. Olha, ninguém pode também dizer que Messi não jogou nada, que é isso. Com a idade que tem, com tudo que tem, o que apresentou, o que já fez pelo futebol, tudo bem. Isso é sobre a Argentina, tá? Argentina, torcer vale, perder e ganhar, tal, empatar. Compensação, a Espanha foi um berço do futebol moderno dos últimos 15 anos. Tem que analisar isso, a gente esquece isso. Todos os melhores jogadores, Itália sucumbiu, tá? Outros países sucumbiram, não evoluíram no futebol, estacionaram, tanto na América do Sul quanto lá na Europa, América Latina, enfim. E a Espanha, ela se deu no direito de inovar, de renovar, de apresentar craques, craques e craques, certo? E a França ali na sua lateral também. Então, eu acho que foi merecido, a Argentina estava cansada, né? Eu acho que o título ficou em boas mãos. Mas a minha Copa mesmo aconteceu ontem, né? A minha Copa ontem foi a vitória do Ercílio Luz. O Ercílio Luz, é segunda divisão, mas é uma Copa, é uma taça, é campeão, não interessa a história do segundo, de terceira, não sei, não interessa. Eu acho que o Ercílio encaminhou muito bem, quase 98%, é assunto para Paulo Garcia, mas encaminhou muito bem. Eu não acreditava, eu te confesso que desde o início eu não acreditava muito nessa ascensão do Ercílio Luz, um time organizado, confiante, um treinador muito inteligente, a gente já entende um pouquinho, já vê o que que ele mexeu. E o mais bonito de tudo isso é a torcida, né? A torcida do Leão do Sul que pega junto, né? Que trabalha junto, que grita juntos. Eu acho assim que os jogadores estão dando esse presente, não para eles, que depois acaba o campeonato, cada um vai para um lugar, vai para outro, tal, mas a torcida fica, a raiz fica, né? Então, a torcida do Leão do Sul, parabéns aos jogadores também que estão dando essa contrapartida. Para alguns foram duas vitórias, né? Para outros, só do Ercílio Luz que interessou muito. Então, parabéns ao Leão e inclusive ao Olavo Falchetti. O Olavo posou com a camisa, tu viste? Ali?
0: Sim.
2: Na UTI lá, né?
0: Já saiu da UTI.
2: O torcedor símbolo, né? O Olavo Falchetti, querido amigo. Então tá certo, então tá tudo certo, né? Quarta-feira estaremos no Aníbal Costa.
0: Parabéns ao Ercílio Luz, merecidamente aí conquistou a vitória com quase os dois pés na primeira divisão no ano que vem e que se fortaleça ainda mais para o Campeonato Catarinense Série A a partir de 2027 de janeiro. Começa o Campeonato Catarinense, a gente torce pelo ano do Sul, até porque Tubarão precisa da força no futebol também na Série A, Dura.
2: Vamos ver, é importante. Eu gosto de futebol, todo mundo gosta. A gente viu, o lado do Tubarão também tentou se organizar, tentou desde o começo, né, mostrar. E os problemas internos sempre tem, tanto lá quanto cá, tem problemas, não é fácil, né? Mas entendo de que são acessos altos e baixos, né? Então, de repente, o ano que vem tá todo mundo aí forte, firme e tá acabado.
0: Beleza, vamos agora partir para a política. presença do deputado Camilo Martins na Tubá. Uma prestação de contas, Gravatal presente, Pescaria Brava e o vereador João Zabotti. Camilo traz emendas para Muriel Dura.
2: Mais de 10 milhões de emendas, né? O importante é isso. Importante. Ah, mas trazer Camilo é daqui, não é daqui, é dali de Palhoça. Mas não sai daqui, né? Essa cidade que foi citada, todas elas receberam recursos, né? Tubarão também é recebendo recursos. E o prefeito Sorato, ele, já que o PL não tem candidato, Camila do PL também, o prefeito Sorato, ele fez uma opção, partido do PL fez a opção de não lançar candidato. Porque nós já falamos aqui no Papo Reto, as emendas são muitas, né? São altos valores, bons valores para a administração que recebeu uma prefeitura falida, recebeu uma prefeitura com 800 milhões de reais, né, de dívida. Então, essas emendas são muito boas. Eu acho que acertou o prefeito Sorato, nós vamos perder, de repente, representatividade em algum momento, mas tendo umas boas parcerias, se resolve. Olha aqui, ó. Ontem, sábado, estiveram aqui a Eza Zabó, a querida Eza Zabotti, né? Esposa saudoso Kuhn, esteve aqui a família Zabotti, o vereador João Zabotti. Eu gosto quando as pessoas colocam a cara mesmo, tomam posição, né? Diante de apoio de um candidato. E com essa aproximação, algumas emendas estão aparecendo aqui em Tubarão. E o Camilo, como deputado, né? Muito ligado à cidade de Gravatal, muito ligado essas cidades aqui mais próximas aqui de nós, de Tubarão, tem trazido quase 7 milhões de reais lá em Gravatal, para ter uma ideia como é que é o negócio. Então é muito bom isso. Então eu entrevistei, conversei, uma conversa muito legal, muita gente aqui no estúdio, e a vez agora dessa prestação de conta é do Pepe Colasso agora. Agora o Pepe Colasso estará aqui sábado para prestar conta também, né? Da mesma forma do seu mandato. É difícil você não buscar, às vezes, um deputado que preste contas, né? Para a sua cidade, para a sua região. Ah, o Camilo deixou 7 milhões, mais Tubarão, e chega quase a 10 milhões. Tá bom, então tá bom, região. Agora chegou a vez do deputado, o Vonney Weber, fez sexta-feira um encontro lá na prefeitura e no total deixou 2 milhões ao todo, né? De 2025, 2026. E agora chegou a vez do Pepe Colasso. Vamos ver o que é que o Pepe Colasso tem para nos dizer no próximo sábado.
0: É bom dizer, esclarecer, viu, Dura? É grana, dinheiro de impostos que estão retornando para o Tubarão. E essas chamadas emendas parlamentares, que fizeram um projeto tal para cada deputado ter um valor de emenda para direcionar a vários municípios da sua região. Então, recursos do bolso do cidadão que estão retornando para o município.
2: Bem colocado, é recurso, não é deles, não. Não é um recurso de cada um, é recurso dos nossos impostos, é recurso do cidadão, como você bem colocou, e está retornando, e que bom que retorne.
0: Claro.
2: E que bom que retorne. É isso que a gente quer, que retorne esse recurso, né? Recurso para a saúde, recurso para a educação, recurso para a infraestrutura. O que a gente luta muito é justamente para isso.
0: Tem muitos deputados que não prestam contas aqui, nem em época de eleição, porque isso acontece, Dura.
2: Isso acontece pela falta de credibilidade, acima de tudo, pelo aquilo que se diz. Eu compro no período eleitoral, já paguei. Ah. Não, mas para aí. Quando você recebe um voto aqui na cidade ou qualquer outro lugar, parte desse Brasil, você tem um compromisso com aquela cidade, um compromisso com o eleitor. Se você gosta do prefeito ou não gosta do prefeito, se você gosta do vereador ou não gosta do vereador, o problema não tem nada a ver, a população não tem nada a ver. Se você levou 500, se você levou 1.000, se você levou qualquer tipo de voto aqui, aquele que votou naquele deputado tem que buscar. E tem que denunciar, tem que ir falar, eu votei no fulano, o cara não apareceu. Porque agora aparece, aqui agora aparece que você vai, aparece deputado agora, que você vai dizer assim, olha, deputado, eu votei nele, mas passaram-se 4 anos e ele nem parabéns a você lhe deu. Então, tem deputados que é assim, que vem na época de eleição e não resolve, porque ele fica 4 anos esquecendo você. E nessa hora nem o telefone de parabéns ele dá.
0: Dura, na sequência está circulando aí em blogs, em jornais, tudo mais, redes sociais, sobre a Michelle Bolsonaro, que está falando sobre a possibilidade de ser vice de Romeu Zema. Que família unida, hein, Duda?
2: O Zema é o seguinte, o Zema é daquele, assim, foi um grande governador, um bom governador de Minas Gerais, se lançou, ele se autolançou presidente, vai ter a convenção dele agora, nacional, mas é o seguinte, está procurando vice, está todo mundo procurando vice, né? Ninguém lança vice, a não ser Jorginho Melo, que já tem o seu vice, João Rodrigues, que já tem o seu vice. Santa Catarina está indo num ritmo certinho, sabe? Em termos políticos. Já estão definidos, as convenções são só para pro forma, mas já está tudo definido. Mas a nível de Brasil, não. O Flávio está buscando o seu vice, o Lula ainda tem um Alckmin, mas de repente pode até mudar no meio do caminho. E o Zema, né? O Caiado tem o presidente do PSD, que foi vice, o presidente do PSD, vou lembrar aqui o nome dele aqui, e também tem o Zema que está procurando uma vice. Aí, para fazer um barulho, o Zema é o seguinte: quando surgiu a história do Banco Master, que nós estamos esquecendo cada dia um pouquinho, que a grande mídia nacional está esquecendo cada vez um pouquinho, e agora ela está só focalizando, ela só está em determinadas situações eleitorais, ninguém mais fala em Banco Master no todo agora. Agora estão retalhando um pouquinho aqui, um pouquinho ali. O Zema, assim que saiu o Flávio no Banco Master, sobre a questão do filme e tudo mais, os encontros com o Vorkari e tudo mais, o Zema foi o primeiro a retalhar, o primeiro a falar mal do Flávio, o primeiro vinha público, o primeiro o defunto não estava nem quentinho, não estava nem frio, estava quentinho. Saiu a notícia do Intercept às 6 horas da tarde, às 7 horas o Zema já estava nas suas redes sociais, diretamente dos Estados Unidos, que ele estava lá. E aí deu uma confusão danada, direita, tal, contra Zema, esquerda, tal, tudo certo. O que é que aconteceu? Zema, que não está muito bem com a família Bolsonaro, com os bolsonaristas, né? Automaticamente ele lançou sábado em São Paulo, no encontro que teve lá em São Paulo, ele disse: a minha vice preferida, ele não disse que era, mas que ele gostaria que fosse, seria Michele Bolsonaro, que por sua vez está em rota de colisão dentro da família. Agora tem que saber se é uma briga planejada, se é uma briga que tem um consenso de todos para se manter na mídia, ou se é uma briga, digamos assim, de verdade, né? Mas Zema declarou isso. Imediatamente, Michele Bolsonaro desmentiu o Zema, disse que não conversou com ele e que não quer ser vice na chapa de Zema. Quer dizer, eles lançam tudo isso só para fazer uma confusão, eles lançam para todo mundo se confundir. Eles lançam isso, é normal isso na política, jogar na mídia, como se chama, para poder todo mundo ficar desconfiado e ficar falando nos botecos da vida. Na verdade é isso, o que a Michele quer, né? Depois daquela briga com o Flávio Bolsonaro, a Michele quer, ela vai ser candidata a presidir ao Senado pelo Distrito Federal, eu acho que isso já está bem encaminhado, e numa eventual alguma coisa que ali pela mais adiante acontecer com Flávio Bolsonaro, que eu não vou deixar em paz, automaticamente ela passa a ser a candidata, né? Já explicamos aqui no Papo Reto, ela não é candidata dela própria, né? Ela tem que ser candidata levada pelo colo do povo bolsonarista, né? E a direita, por sua vez, declarou essa semana, a direita que eu digo é o Partido Progressista, é também a União Brasil e o PSD, disseram o seguinte: nós não vamos com Flávio nesta eleição. Aliás, nessa eleição não, no primeiro turno, porque no primeiro turno, já falamos sexta-feira aqui, que é cada um para si, cada um resolve o seu problema. O que que mais querem? No Brasil tem tudo para dar uma eleição presidencial, tem tudo para dar um segundo turno. Se o Flávio ganhar, for pro segundo turno com o Lula, o que é que acontece? É tudo que o PT quer, né? É tudo que o PT quer. Eles estão só estrategicamente aguardando, mas também tem um lado, tem um outro lado que pode prejudicar muito, muito o lado do presidente Lula no segundo turno. Aí eles se unem de acordo com a conveniência. Aí é da Lula e Flávio, vamos supor, né? Aí todo mundo vai saber, vão conversar, aí entra as raposas felpudas da política, senta e diz assim: olha, eu vou te apoiar, presidente Lula, eu quero 3 ministérios. Aí chega o outro lá e diz assim: o Zema não, mas o Zema vai pro Flávio e diz assim: olha, Partido Novo te apoia, mas quantos ministérios tu dá? Aí fica as negociações, elas ficam mais explícitas, elas ficam mais claras, né? Então, primeiro turno, não espere coligação. O primeiro turno não tem essa de coligação, não. Todo mundo vai lutar para chegar no segundo turno.
0: Beleza, Dura. Olha, um adendo a respeito do seu comentário sobre a família Bolsonaro, um possível segundo turno. Hoje, basicamente, todo mundo sabe, né, como está o cenário da política no Brasil. A direita está meio que rachada, né? Tem Ronaldo Caiado, tem Romeu Zema e tem Flávio Bolsonaro. Michele Bolsonaro quer voltar para a mídia e colocando possivelmente estaria como vice na chapa de Romeu Zema. Agora, uma coisa é certa, hoje a direita é meio que rachada. Se acontecer um segundo turno, automaticamente vai fortalecer a direita e não será nada bom para a esquerda. Lula, que tenta a reeleição, Dura.
2: Você não, claro, tudo é perigoso. É igualmente aqui. Vamos fazer uma análise, aqui está mais organizada a questão política de número de candidatos que já estão definidos. Tem a convenção, mas já está definido, né? Cada um já sabe, não vai ter mudanças. Ah, o Jorginho Melo tem o seu vice, que é o Adriano Silva. Não, vai ter mudança na convenção? Não vai ter mudança, entende? Não vai ter mudanças, então é isso aí. Ah, o João Rodrigues já buscou o MDB e tem o presidente do MDB, o Carlos Chiodini, como seu vice. Não, tá definido. A esquerda e o centro-esquerda já está definida. É o Gelson Merizio e o Gelson Merizio e a ex-deputada Ângela Albino. Isso já está definido. Então, isso não tem mudança mais, não tem mudança, né? Então, isso já sabe se dá primeiro turno, segundo turno, se ganha no primeiro turno, se não ganha. É esse o quadro, é esse o cenário, não tem mudanças. Em Santa Catarina tem mais 2 candidatos, né? Uma mulher e mais um rapaz ali do Missão, ali de Itajaí, se eu não me engano, né? Tá fazendo barulho bom aí. Enfim, né? Então, o que é que acontece? Acontece que definido. A nível de Brasil, não. Aí tem o Renan dos Santos, que é do Missão, né? Falamos de 3 candidaturas no Brasil. Mas o Renan, pela primeira vez, seria assim, quase um tipo Pablo Marçal, né? Digamos, da eleição estadual de 22 que houve lá em São Paulo, a eleição de São Paulo para prefeito também. Então, é uma situação que pode vir um offsider, no caso, um cara novo, de repente, e mudar tudo. Mas eu acho muito pouco tempo para fazer essas mudanças, né? Para mesmo que nós tenhamos no tempo das redes sociais muito rápido, as redes sociais são muito rápidas, mas mesmo assim não dá. Nós somos ainda, fizemos política das antigas, né? Fizemos política ainda com os mesmos candidatos. Se você pegar todo mundo aí, é todo mundo do mesmo balaio, não tem diferença nenhuma. Se você pegar, mas eu não estou falando novo de idade, tá entendendo? Eu estou falando da mesma coisa, a mesmice está aí na política nacional. você não tem mudanças, você dificilmente você tem um nome novo. Ah, não, o Renan do Missão é novo, é verdade, do MBL, é verdade, mas o Kim Kataguiri tá lá, certo? Que antes era Bolsonaro, depois deixou de ser, tá entendendo? São essas mudanças que dão no meio do caminho. Então, é o primeiro turno, cada um para si. E Santa Catarina já está definida. A questão do Senado é muito importante falar também. A questão do Senado na chapa de João Rodrigues, que foi o que mais cresceu na última pesquisa do IPC, o João cresceu 10 pontos, estava com 100, eu falei 28%, ele está com 26, hoje ele estava com 16, 17 na primeira pesquisa que surgiu aí antes de 4 de abril, agora o João foi para 26. O João está comemorando isso porque o João não luta para ganhar no primeiro turno, o João luta para ir para o segundo turno, né? Que é uma outra eleição. Mas para que isso aconteça, tem que o Gelson Merizio da esquerda, certo? Tem que aumentar mais, está com 8%. Agora, como é que você explica a esquerda de Santa Catarina, né? Ela está com, o Lula está com 25%, chega a 25% nas pesquisas, e o Gelson Merizio, que é o candidato dele, tem 8%. A esquerda não está votando até o presente momento no Gelson Merizio. Alguém não está aceitando, porque o Gelson Merizio é oriundo da direita, certo? Oriundo da direita, em 2018, declarou apoio a Jair Bolsonaro, depois desistiu da política por um tempo. Mas a tendência nesses 60 dias que nós temos, 67 dias que nós temos, a tendência é a esquerda crescer, é o PT, os partidos de esquerda de Santa Catarina entender que precisam se unir mais, falar mais do nome do Gelson Merizio. Hoje não se vê falar. Não adianta também mandar carta aberta para mim, carta de repúdio, dizendo assim: ah, não, nós do PT estamos com o Gelson Merizio. Use a camisa do Gelson Merizio a partir de hoje. Vê se estão usando a camisa. Não estão, porque está todo mundo ainda pisando assim em cacos de vidro, que significa se apertar muito, pode correr um sanguinho ali vermelho e tudo mais. Então é muito perigoso isso. A esquerda de Santa Catarina não está abraçando muito o Gelson Merizio.
0: Dora, vamos dar uma chegadinha na Barra do Camacho. Silêncio, que tipo de silêncio é esse? Que hoje me parece que vai acontecer um movimento na Câmara de Vereadores de Tubarão Doce.
2: Deve acontecer e tem que acontecer. Eu não sabia dessa informação aí, eu não sabia. Mas deve acontecer. Eu vou ficar atento hoje na sessão da Câmara, deve até ir lá. Por que que digo isso? Porque nós da Tubá, que no fundo estamos levantando essa bandeira.
0: Claro.
2: Por incrível que pareça, nós é que estamos falando, nós que estamos dizendo, não estamos deixando a peteca cair. Eu estou cobrando do Conset, que agora é o Rogério, o novo presidente, né? Muito consciente.
0: Assume em agosto.
2: A Câmara de Vereadores, o prefeito de Jaguaruna tem que tomar posicionamento forte, tem que tomar um posicionamento, certo? Tem que bater na mesa. E todo mundo sabia, o Pepe Colasso vai ser interrogado e perguntado no sábado, estará comigo sobre a Barra do Camacho. Não vem com palavrinhas boazinhas dizer, ai, tá tudo certo, tão resolvido, porque não tá resolvido. A questão da Barra do Camacho é séria, é grave, é muito grave. E tá todo silêncio depois da última reunião com a Defesa Civil, que foi a secretaria errada, na minha opinião, certo? Já deveriam ter 4 ônibus lá no centro administrativo para falar com o governador direto. Mas o governador, agora que soube, depois dessa reunião, de tudo que aconteceu, não culpo o Jorginho Melo sobre a questão da Barra do Camacho, porque foram no caminho errado. E agora o que que acontece? Só porque a Câmara de Vereadores levantou essa questão, porque nos atinge as cidades da Murel, só por isso ficaram brabinho lá, ficaram queimadinho. Afinal de contas, nós recebemos sempre o engenheiro Claudemir, uma das pessoas que mais entende dessa questão de redragagem e da Barra do Camacho, nós o recebemos aqui na cidade de Tubarão de braços abertos. de braços abertos, porque sabemos que ele é um lutador sobre tudo isso, e ele tem uma noção regionalizada. Ele não tem uma noção somente localizada, só local, só para Jaguaruna, só para o Camacho. Aí fica o silêncio, os pescadores não foram ouvidos, estão nos ouvindo agora lá no Camacho, os pescadores não foram ouvidos, agora está num apuro total. Está num apuro total e eles estão certos. A Câmara de Vereadores de Tubarão não pode recuar. Tem que se unir à Câmara de Vereadores de Jaguaruna também. Isso não tem. Ninguém tem esse mérito, ninguém tem esse mérito solitário, esse mérito sozinho. Dizer, ai, o Antônio que deu a notícia, o Antônio que é isso. Não, nós temos que fazer isso em conjunto. Claro. Em conjunto para conquistar. Se deixar como está, Tubarão está se metendo, eu não quero, prefeito de Jaguaruna. Eu tô com ciúme, a Câmara de Tubarão tá começando e eu não tô afim disso, a Câmara de Jaguarão não, o problema é de todos. Quando é um problema de todos, ele passa a ser um problema regional. Tem que ter união nessa hora. É isso que eu penso, Antônio Bento.
0: Beleza, para finalizar, Dura, olha, hoje começam as convenções partidárias e também em Criciúma, fala-se muito no voto regional. Criciúma lança campanha hoje, regionalizada, Dura.
2: Eles fazem 5 candidatos a deputado federal, fazem 6 candidatos estadual, é assunto para quarta-feira que vem.
0: Beleza.
2: Valeu. Um grande abraço, Antônio. Tenham todos uma boa e uma ótima semana com a graça de Deus.
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0: 9:30, finalizando o Jornal do Rádio, agradecendo o carinho da sua atenção, audiência. Volto amanhã nesse mesmo horário. Eu volto logo mais a partir do meio-dia com Ramon Silveira no Jornal das 12. Hoje, no Jornal das 12, uma entrevista a partir das 12:30 com Rogério Menegaz, novo presidente do Conset. Rogério, então, hoje estará conosco concedendo a entrevista aqui no Jornal das 12. A seguir, na Tubá tem Camarói da Tubá com ele, Bruno Vandrezen.
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0: Que tá colocando o hino do Ercílio? Ah, tá, até tu é ercilista. Ah, não sabia? Tá feliz? Ainda não subiu, hein? Calma, temos mais duas rodadas. O Ercílio ainda não subiu. Tudo pode acontecer. A matemática está nos dizendo. Ah, já subiu, né? Tô brincando. Ercílio Luz! Tá na primeira divisão do Campeonato Catarinense, no ar o Bola em Jogo, fala galera, no FM 104.9, no Rádios Net e no YouTube com imagens no canal da Rádio e TV Tubá. Dê o seu like, curta o Bola em Jogo de segunda-feira com Giovanni Martins, Lucas Marques, Oswaldo Borges, Everton Luiz na parte técnica. No programa de hoje, vamos falar sobre o clássico de ontem, 2-0 para o Ercílio, deu a lógica, resultado normal, a rodada, o Caravaggio empata, então com o empate o Ercílio consegue o acesso e agora na quarta-feira joga em casa contra o Caravaggio para fazer a festa. Vamos falar muito do clássico e o Tubarão, né? Mais uma vez morre na praia, já era esperado, era um time limitado, time para meio de tabela. Acredito, espero que a partir de agora o Juliano, que é o investidor da SAF, possa realmente refletir, talvez pedir licença na federação, dar uma parada, porque não dá, né? Torcedor do Tubarão, ele sofre, acho que é melhor dar uma parada e rever o processo. Mas vamos com as informações, destacando a Série B do Campeonato Catarinense, Copa do Mundo. A Argentina não fez um bom jogo, se defendeu, mas não deu. Espanha ganhou o título mundial. 3626-5177 é o WhatsApp, está liberado a partir de agora.
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0: Tempo bom em Tubarão, 26 graus, 56% é a umidade relativa do ar. Lucas Marques, tudo certo? Qual é a boa ou qual é a ruim?
2: Bom dia, Giovanni, Osvaldo, um abraço a todo mundo ligado aqui na Rádio Tubá, com certeza uma audiência gigantesca hoje. Tem que aliviar mais o coração, Giovanni.
0: Por quê?
2: Eu achei que tu viria com um sorriso maior, assim, celebrando.
0: Tô de saco cheio, cara. Tô
2: um título
0: cheio,
2: aqui da
0: não
2: cidade.
0: Aguento mais.
2: Tu já cantou semana passada, antes da hora, agora que é campeão mesmo, tu vem com conversinha. Não sei, assim.
0: Já subiu.
2: Eu entendo pouco do Giovanni Martins, confesso. Mas tem coisa boa pra gente falar, viu? Título do Ercílio Luz. Agora tu já quer fechar as portas do Tubarão, que também
0: seria,
2: não tem a menor
0: correto
2: necessidade de
0: ser. Seria o correto, lado. Dar uma parada.
2: Calma, né, Giovanni? Vamos
0: dar
2: com calma,
0: uma parada.
2: Né? Tu é 8-80, o time não sobe e tem que fechar as portas. Então
0: pra quê? Pra
2: então
0: que jogar
2: na Série B?
0: Com esse projeto aí vai viver na Série B. Então, eternamente ficará na Série B.
2: Não
0: deu,
2: acertar.
0: Não deu. O Juliano tentou, o cara do bem, então, que a gente já falou mil vezes. Agora ele não entende nada de futebol, acredita em certas pessoas e deu, não deu certo o projeto, obrigado por tudo, mas dá uma parada, deu de ser chacota, deu de não sair do lugar, de morrer na praia, para, pô, deu.
2: Que loucura, tu acabou
0: deu
2: de ver
0: deixa
2: um time
0: agora aí na
2: tu acabou
0: divisão
2: de ver um time que não ganhava nada há 67 anos levantar uma taça e a lição que tu tira é que tem que desistir.
0: Alice,
2: como
0: tá
2: desse campeonato?
0: Como
2: que tem
0: tá?
2: Que
0: não tá legal.
2: Tá, então,
0: não adianta.
2: Agora tem que
0: falar, não adianta. Se for pra continuar
2: o CNPJ,
0: assim,
2: tem que fechar as portas. Tudo tem que acabar pra ti. Tu quer fazer o que nesse programa? Tu quer botar música? Dá mais uma hora pro camarote ali, porque tu quer fechar os times. Até a pouco era o Ercílio.
0: Vou falar dele.
2: Agora é o Tubarão.
0: Vou falar da Série A do Brasileiro.
2: Ah, bom. É coisa boa, mas aí o Vasco perde e tem que fechar também.
0: Ah, mas aí é normal.
2: Não, o Fernando não gosta de futebol, eu acho, né?
0: Mas você tem que comemorar. O Ercílio ganhou, vocês têm que comemorar mesmo o acesso merecido. O Ercílio está na primeira divisão. Oswaldo, bom dia, tudo certo?
3: Giovanni, Lucas, Everton, que nos acompanha. Eu acho que está tudo tranquilo. Uma segunda-feira com sol, a chuva aparecendo aí, batendo na porta. O Ercílio Luz aí a um ponto para ganhar o título e passar para a primeira divisão.
0: Já subiu, já subiu.
3: Certo, a gente tem um jogo dentro de casa quarta-feira contra o Caravaggio, que já está fora da competição.
0: Tem que lotar o estádio, hein?
3: Eu acho que a tua Argentina não foi campeão mundial, isso aí é problema teu, se tu está revoltado com a Argentina, não é problema do Brasil. E barco que segue, meu amigo. futebol aí só um ia subir, a gente sabia, ainda bem que um de Tubarão vai subir. Ainda
2: podia
3: bem.
2: Não ser nenhum dos dois.
3: Podia,
2: né?
3: Não ser nenhum dos dois.
2: Aí a gente tá ia estar das feridas.
3: Exatamente, daí tava xingando todo mundo.
2: Aí eu ia estar igual o Giovanni aqui, tem que fechar todo mundo. Tem que fazer dois clubes de piscina aqui em Tubarão.
3: Os 10 que disputaram essa competição, só um que não ia fechar. O resto pode fechar todos.
2: Exato. Né? Fecha todo mundo.
4: Aí
2: tem série C em Santa Catarina. Dependendo do Giovanni, não tinha nem série B.
4: Tem caso e caso, meu amigo.
2: Tem caso e caso. O Nação tem que continuar.
4: Nação não tem foco no profissional, é na base.
2: Não, mas tá jogando profissional, tem que continuar.
4: Pelo menos tem base o Nação.
2: Quem? Tá. Continua ou acaba?
4: É base, não tem.
2: Continua ou acaba? Projeto. Responde. Bah. O Nação.
4: Continua na base?
2: Tá, o Metropolitano. Não vai subir.
4: É, outro time que tá, não é viável. Tem um empresário que tá botando dinheiro,
2: então acaba,
4: não dá.
2: Também.
4: Melhor Caravaggio. O Caravaggio investe na base, tá redondinho. Pode continuar então. Por mais alguns anos.
2: Tá bom, já.

0: acontecer, né? Poucos torcedores estão acompanhando o Hercílio Luz.
1: É bastante.
0: Pouca gente está tendo ao estádio do Hercílio Luz. É a hora de mostrar que então é viável esse projeto. É hora de mostrar que o Hercílio tem apoio. É hora de mostrar que o Hercílio tem torcida. Já na quarta-feira tem que colocar pelo menos 3 mil torcedores contra o Caravaggio, né?
1: Eu acho que o torcedor do Hercílio é o torcedor do Hercílio. Eu acho que aquele que está em cima do muro é que tem que assumir. Aquele que está em cima do muro, que só vai jogos bons, aqueles que só ficam criticando, mas de vez em quando vai lá e espia, não, eu acho que ele tem que assumir o Hercílio Luz e começar a participar. É isso, porque a gente se vê muitos que falam, certo, mas não ajudam nem para comparecer um jogo. O Hercílio Luz está no primeiro, ano que vem provavelmente só um ponto, eu acho que não.
0: Ah, não vai subir, não vai subir. Já subiu, Oswaldo, pode falar, já subiu.
1: Esse é o meu medo, quando tu disse que já subiu.
0: Não tem como, cara, não tem como. Eu coloco uma saia, uma mini saia e desfilo para a cidade se o Hercílio não subir. Já subiu, meu amigo.
1: Tu tem uma promessa de saia, lembra de quem ia ser o campeão? Deixa eu lembrar de quem.
2: Não.
1: Deixa eu lembrar de
2: eu falei do cara. Eu lembro dessa aí. Ele gosta. Ele lava essa saia todo ano e ninguém deixa ele botar essa saia.
1: Essa
2: que
1: saia
2: coisa,
1: acho,
2: né?
1: Tá guardada faz muito tempo.
2: Acho que nem serve mais.
1: Tem que ser só a saia.
0: Ah, o Everton, coloca aí, por gentileza, os melhores momentos de ontem. Imagens da VEG Esportes. Tubarão 0-2 para o Hercílio Luz. Quanto ao público, 1.083 torcedores. Legal? Tá legal?
1: Deu mais, hein?
0: Mas eu tô falando que foi divulgado no Bordeirão, né?
1: Mas tinha bastante gente.
0: Né? Eu acho que tinha muitos curiosos. Muito legal. Tinha muitos curiosos. É esse, a gente que sabe que foram ao estádio pra ver alguns hercilistas na área do Tubarão. A torcida do Hercílio lotou o seu espaço.
1: Bastante gente do Hercílio, hein?
0: É por aí.
1: O espaço deles estava lotado. O maior
2: público do Tubarão, acho.
1: Zero a festa ontem.
2: Foi. A torcida do Hercílio fez uma festa bonita ontem.
1: Legal mesmo.
2: A torcida do Tubarão, apesar da campanha bem decepcionante, ainda marcou sua presença. Até para não deixar o espaço aberto para o pessoal, para os neutros estarem ali. Claro que poderia ser um público maior, é um clássico da cidade, há muito tempo não tinha no Domingos Gonzales e tal, mas é difícil cobrar mais da torcida do Tubarão, né? Campanha muito ruim, time decepcionante, um time que não dá gosto de ver em campo, então eu acho que poderia sim marcar mais presença, mas o ingresso caro, ainda teve essa questão, o Tubarão aproveitou para lucrar um pouco, né? Porque sabia que a visitante ia estar lotada, mas eu esperava um pouquinho mais, viu? Do público no clássico da cidade. Acho que a torcida do Tubarão, de novo, acho difícil cobrar pela campanha que fez, pelo valor do ingresso, mas eu achei que ia dar um pouquinho mais ali, viu?
0: Eu achei que ia dar menos, sinceramente, eu esperava menos de 1.000.
1: Do Tubarão, sim. Do Hercílio Luz, eles lotaram.
2: Sim, cabia mais um.
0: Pelo momento tinha que lotar, né? O Hercílio Luz subindo, tinha que comparecer, jogo em Tubarão.
2: Não vai dar um mérito pro Hercílio, cara, não vi tu elogiar o Hercílio.
0: Elogiar o quê?
2: Pô, a torcida foi, mas fez o mínimo. Ah, ganhou, mas tem que comprar um estádio, tem que fazer isso, tem que ter aquilo. Pô, faz um elogio.
0: Tem que melhorar,
2: depois
0: cara.
2: Os caras vão te...
0: Tem que melhorar.
2: Depois os caras caem matando em cima de ti, eu não consigo
0: se defender. Se eles não gostam de ouvir verdades, eu não posso fazer nada.
2: Mas tu não consegue elogiar que o time jogou bem, que deu um banho de bola, que subiu...
0: Normal, o time do Hercílio é melhor.
2: Subiu com 3 rodadas, é melhor.
0: O time do Hercílio é melhor, tinha que vencer ontem,
2: mas
0: venceu.
2: Quantos times melhores
0: a gente vê? A torcida do Hercílio foi bem ontem, fez uma festa, cantou do início ao fim. Parabéns, a Império Vermelho.
2: Arrancamos um elogio do Giovani.
0: Agora algumas coisas eu observo.
2: Mas é o dia hoje, é o momento?
0: O time do Hercílio é muito superior. O Tubarão, time limitado, é time de meio de tabela, dito e feito. E sobre o jogo, começou o jogo já aos 3 minutos, já teve gol do Hercílio e daí foi fácil, né? Então, jogo. De boa, 2-0?
2: Fácil, como tu falou.
0: Não foi fácil?
2: Não,
0: foi controlado. Teve o jogo controlado.
2: É o duelo do time.
0: O Tubarão levou o perigo?
2: Um duelo de um time organizado que tá numa boa fase contra o Tubarão, que é uma bagunça, né? O Tubarão
0: botou
2: 4 times dentro ao longo da competição. Ainda mais, o Tubarão tentou levar o jogo para um outro sentido, tentou fazer uma tensão ali de clássico, teve provocação, tudo isso, mas não deu certo porque tomou o gol com 3 minutos, né? Acho que tudo que o Zata pensou pro jogo, que era, quem sabe, fechar mais o time, fazer um pouco, utilizar um pouco da tensão do clássico que acaba equilibrando muitos jogos, não deu certo. E o próprio Zata ainda conseguiu ser expulso com 3 minutos.
0: Meu,
2: né?
0: Deus.
2: Que coisa, né? Que
0: loucura. É outro que. Obrigado, Zata, por tudo, mas tchau, né?
2: E aí, acho que, além do desequilíbrio técnico e tático das equipes, tudo que o Zata, tudo que o Tubarão pensou pro jogo deu errado, né? A torcida foi pra marcar presença no clássico, pra tentar apoiar. O time aparentemente queria fazer um jogo mais tenso, um jogo mais chegado ali, mais pegado pra equilibrar a diferença técnica, não deu certo, tomou gol com 3 minutos numa bola que eu achei até falha do goleiro do Tubarão.
0: Foi.
2: Não pode soltar uma bola naquela primeira
0: área. Tem falhado muito, goleiro do Tubarão.
2: Além do desequilíbrio do abismo entre os dois times, deu

0: tudo errado pro Tubarão, deu tudo certo pro Ercílio. Então, acho que fácil o jogo. O Ercílio poderia ter feito mais, não pisou no acelerador. O Tubarão teve a chance de diminuir, bater um pênalti horrível ali no final. Mais um defendido pelo goleiro Wagner Coradinho. Então foi uma manhã que fica marcada porque deu tudo certo pro Ercílio. Eu pensava que o clássico poderia equilibrar, poderia dar alguma coisa, o raio cair num lugar diferente, mas não.
1: Só tô aqui
0: de almanac do Ercílio e mais uma manhã que dá tudo errado pro Tubarão.
1: E Oswaldo, de boa, 2-0?
2: Eu penso assim, ó, no jogo em si, um clássico, a briga ali na hora que houve o gol faz parte do clássico, a expulsão de jogadores faz parte do clássico, e o árbitro soube controlar, porque quando ele viu que houve a situação, sabia de um clássico, poderia tudo acontecer.
3: O Mário foi expulso, Mário foi no expulso banco, né? Três minutos banco. E o Zata foi expulso três minutos expulso. De jogo, pelo amor de Deus,
2: faz
3: né?
2: parte do clássico, tinha que ter alguma coisa.
3: O técnico tem que ter controle.
2: O que chama a atenção no jogo em si é que o Ercílio foi com a proposta de jogo e comandou o jogo o tempo todo. O Ercílio Luiz entrou, faz um gol aos três minutos, numa falha não, numa jogada de três, os dois gols do Ercílio Luiz foi três toques na bola. Ela sai da defesa, vai pro ataque, na sequência, o chute sobra, o jogador entra. Outra jogada idêntico, dois gols idênticos. O Ercílio Luiz comandou, o Ercílio Luiz não deixou a equipe do Tubarão acelerar o jogo. Essa foi verdade.
0: Me surpreendeu, Oswaldo. Três minutos não. De jogo e o assim, Ercílio gol. Saiu sozinho na cara. Tranquilo. Do gol. O que, que foi aquilo?
2: Olha o que ele faz. O Ercílio Luiz tocava a bola, fazia o Tubarão correr e ele não parava a bola num lugar só, ele fazia passes um pouco mais comprido. Tocava e esperava. Foi onde aconteceu o gol. Eles atacam, ele rouba o volante 28, o jogador 28, se não me engano. Eu acho que foi o
0: Daniel.
2: Ele pega a bola que ele está um pouco do lado dos volantes, aciona o ataque e aí é o chute no gol, o goleiro. E aí a zaga é muito distante, porque tu tem dois zagueiros para marcar um jogador, certo? Porque o jogador número 10, o Cauã, ele está do outro lado. Só que ele sentiu que ou a bola era para ele para finalizar, porque daí o menino chuta em gol. O goleiro rebate, aí ele vem e toca para dentro. Aquele gol, um gol atípico de uma jogada de velocidade, uma jogada inteligente. O segundo gol não foi diferente. A zaga de novo dando espaço pro jogador de frente, aí foi o Miguel, pega a bola, bate e faz o gol. Recebe entre os dois zagueiros. Depois o Ercílio Luiz só cozinhou o jogo. O Ercílio Luiz comandou o jogo, não deixou o Tubarão acelerar o jogo. Ele gostou do jogo, não deixou o Tubarão gostar do jogo, essa é a verdade. Então, assim, é um time experiente. É um time que ontem mostrou a
3: bem
2: experiência
3: treinado.
2: Num clássico, porque quando é uma partida normal...
3: Time com cabeça. Bem,
2: mas num clássico, o próprio torcedor do Tubarão estava calmo. Interessante que não houve aquela aflição, não, porque o jogo, o Ercílio Luiz fez o jogo ficar calmo.
3: Eu adoro, eu
2: e o
3: sabia
2: Tubarão
3: que
2: foi um jogo bom,
3: não
2: dar. Tá?
3: Não.
2: O Ercílio Luiz comandou...
3: Um jogo de segunda divisão, um jogo pegado. Clássico.
2: Não foi pegado, não.
3: Clássico.
2: Foi um jogo, exatamente, por ser um clássico, era para ser mais pegado.
3: O Ercílio surpreendeu, foi isso, né?
2: Não deixou.
3: Controlar o jogo, a gente
2: mas
3: sabia.
2: Mas não deixou o jogo virar um jogo com muita pegada.
0: O jogo da ida, o Ercílio não controlou a partida.
3: Fez 2-0 no primeiro tempo
0: sim,
3: e
0: mas não controlou. Acelerou, mas o Tubarão teve momentos, teve chances. O Tubarão tinha, acho, a expectativa de fazer um jogo pegado, mas ele
2: exatamente.
0: Deu com os burros na água com 3 minutos de jogo.
3: O time
0: aí eu acho que foi o maior balde vibração. De água fria, porque a ideia do Tubarão e do Zata parece que era isso, mas o Zata foi pro vestiário e o time morreu com 3 minutos.
3: É, 3 minutos acabou pro Tubarão.
2: O Rogério foi muito inteligente, os jogadores do Ercílio, não vão deixar eles gostar do jogo, eles jogam dentro de casa. Eles não, se nós não deixar eles gostar do jogo, a gente ganha o jogo. Dito e feito, não deixaram eles gostar do jogo, tocaram a bola, fizeram o jogo ficar calmo. Então não virou aquela rivalidade. Vê que a briga que deu é porque fizeram um gol, passaram pro lado de fora do campo e os caras foram pra cima.
3: Aí o Zato vai querer nessa provocação, pelo amor de Deus. Um cara então, experiente. Ah, dá licença, tá tudo errado.
0: Experiente.
3: Tá tudo errado. Tá tudo errado.
2: Experiente não.
3: De um lado o time com planejamento. De um lado o time com planejamento, com investimento, com jogadores que sabem o que querem. De outro lado o time mal organizado, com planejamento que foi ruim. Com um técnico que pra mim já venceu o prazo de validade, então resultado subnormal. O Ercílio é muito mais time e o elenco do Ercílio é muito mais melhor, superior ao do Tubarão. Agora o cara tem que aguentar esses torcedores aqui, ó. Como o Taquara, me mandando mensagem desde ontem, cara, no domingo, vai curtir a família, rapaz, vai andar com a mulher, vai jantar fora, fica mandando mensagem pro cara. Bom dia, o time mais querido da cidade é campeão. Hoje tu vai falar do que o mascote do Acre fez. fez, uma vergonha. Não sei o que o mascote do Tubarão fez. Vivemos o inesquecível. Duas vitórias no clássico e gritar é campeão no Chiqueiro foi lindo. É Domingos Gonzalez, nome do estádio. Luiz Antônio Rosso, já podemos gritar é campeão? Já pode gritar. Falando sobre o jogo, que massacre, que baile, o Rogério botou o Zata no bolso. Novidade, Reginaldo, corretor de imóveis, solta o hino do Leão. Ailton José Machado, Tubarão, time limitado, mas é que temos. Obrigado, Juliano, por tudo. Marcelo de Souza, parabéns ao Ercílio pelo título, foi merecido, pois foi o time mais regular durante toda a competição. Ailton José Machado, time novo, mas ganhamos Copa Santa Catarina. Ah, ganhou, né? Mas hoje não ganha mais nada. William Goulart, concordo com o Giovanni. Juliano Mendes, deveria pedir licença na federação. Seria um alívio para o povo da Zofa. Olávio Falquete, conhecem? Olávio Falquete.
0: Tá aqui,
3: ó, no YouTube mandando uma mensagem. Olávio Falquete. E? Bom dia, abraço forte a todos e viva o Leão do Sul. Então, olha, o homem só. Tá bem, né? Já o coração tá legal.
0: O Olávio gostou que o jogo não teve muita emoção ontem. Ah,
3: foi de boa pra ele.
0: Foi melhor
3: ele também.
0: Foi melhor desse jeito, né? Mais tranquilo.
3: Assim. Mesmo,
0: Olávio, vamos cuidar saladinha. Bastante água, bastante, cuidado com o coração, homem, e eu não sei se o médico vai liberar, eu acho que é o doutor Natan que tá cuidando, não sei se vai liberar pra ele estar lá quarta-feira.
2: Pra quarta-feira.
0: Será que vai estar lá?
3: Acho que vai.
0: E agora?
3: O homem tá bem, tá bem, que legal, que ele já tá se recuperando.
0: Só um sustinho, né?
3: É, um susto aí.
0: Não podemos parar a máquina, abraço.
3: Um abraço. Taquara, para. Copa Santa Catarina é infinitamente inferior até porque tinham 4 times sendo 3 da Série B. Ah, estão batendo papo aqui no, entre eles no chat aqui do YouTube. Agnaldo Coelho, forte abraço. Agnaldo Penha. Agnaldo Penha, é o que tá com o Marcel aí, 3 de maio. Vocês estão em Penha, na região de Itajaí, ô Agnaldo? Abração, amigão. Do Marcel, pessoal, gente boa, né? Aguinaldo, que mora lá na região de Penha. O Marcel curtindo a vida aí com o Aguinaldo. Grande abraço. Ernesto Antunes, bom dia. Tá feliz? Tá assim, o Aguinaldo tá lá em Penha com o Marcel de 13 de maio. Estão aqui ligados no YouTube. Alô, Marcel. Final de semana, próximo final de semana tem festa, né? Aí, né, em 13 de maio, bora lá. O maior público da segunda foi o nosso, no Aníbal Costa. 3.499 pagantes no primeiro turno. Ilha Goulart. São muitas mensagens. Tá bombando lá no chat do YouTube. Nos acompanhe com imagens no YouTube, dê o seu like, curta, siga a página da Rádio TV Tubá, daqui a pouco também mensagens do WhatsApp. O Ercílio Luz, hein? Caiu no ano passado e já subiu, vai jogar na primeira divisão em 2027. Torcedor do Ercílio está eufórico, tem que estar, tem que comemorar. Do outro lado, mais uma vez o Tubarão foi incompetente, deu de sofrimento. Se for para continuar assim, pede licença na federação. Porque não vai chegar, vai ficar sempre nessa, gastando dinheiro e fazendo isso? Intervalo.
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3: 11 horas e 25 minutos, esse é o Bola em Jogo. 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Três mensagens antes dos comentários.
2: Pode fazer um... Só um aviso, o pessoal da prefeitura, lá em cima, no bairro Cruzeiro, lá no corte da BR-101, o pessoal continua jogando lixo, soltando cachorro. Já foi avisado várias vezes.
3: Você tem que colocar a câmera.
2: A prefeitura não tomou a providência. Quem tem que colocar a câmera é a prefeitura.
3: Ah, não,
2: é uma rua, não, uma estrada pública, o povo é que tem, já pagamos imposto, para quê? Pra quê?
3: Tem que tomar providência pegar é a prefeitura. Que abandona animais.
2: Aí eu concordo, esses mas quem lixos, tomar providência é a prefeitura. Quem tá
3: abandona
2: hora,
3: animal já. É lixo, vai pro inferno.
2: É lixo, é sujeira, é cachorro.
3: É, cambada de vagabundo. Fala, ouvinte.
5: E ouvinte da Tubar, liga da Tubar como sempre, de dia e à noite. Ô, Giovanni, bonito, agora é o Ercílio Luz trazer um time de romance nacional, assim, né? Um Fluminense da vida, pra colocação da faixa, né? Nosso tricolor, hein?
3: Geraldo Medeiros, ah, tá. É, um abraço aqui pro William. Há alguns anos, o único clube viável na cidade da região é Ercílio, é realidade. Bom dia, futebol é caro, se não tiver investimento alto sempre será assim, infelizmente. Enquanto isso, Criciúma rumo à Série A do Brasileiro. Concordo contigo, Giovanni. Pede licença e vamos rever o futebol. Ederley.
6: Bom dia, Osvaldo. Bom dia, Giovanni. Bom dia, Lucas. João Lucas, olha só. Vibra quer ter o Leão do Sul, Série A concretizada. Giovanni, continua da palpite, hein? Continua da palpite, continua a falar que o Vasco vai cair, continua a falar que o Blumenau vai subir. Pode continuar que tá dando sorte. Tá acertando tudo. Agora me diz. Não, o número da Mega Sena não é o quê?
3: Não, deixa quieto. Valeu, Edenir. Fala, ouvinte.
7: Bom dia, Giovanni. Tudo certo?
3: Tá.
7: Acho que o Ercílio conseguiu a maior sequência de vitórias do campeonato, hein?
3: Não perde desde a quarta rodada do turno. Bom dia, só alegria nesta segunda. Ercílio deu um show, ganhou o bem, respeitou o adversário e fez por merecer. Foco e determinação. Ficaram concentrados no hotel da cidade pela manhã, todos tomaram café juntos, comissão técnica estão colhendo os frutos com certeza. Grande abraço, Rodrigo Top, médico, o pai do médico do Ercílio Luz, o Rodriguinho. 2-0 sobre o jogo, então, deu o Ercílio Luz, merecido, e a rodada foi positiva, porque o Caravaggio, ele jogou no sábado e empatou com o Nação, né? Então, se a gente pega a classificação, o Ercílio Luz, ele está a 6 pontos, do segundo colocado, que é o Metropolitano.
8: Tem 11 de saldo.
3: Então, e agora, o Ercílio joga em casa, na quarta-feira contra o Caravaggio. O Metropolitano vai jogar contra o Juventus em Jaraguá do Sul. Juventus brigando para não cair, tá? Na última rodada, o Metropolitano joga em casa contra o Fluminense. Mas o Caravaggio já tá eliminado. Não consegue mais subir. Quarta-feira.
2: O Ercílio
3: é muito favorito. Sim, com o empate ele já sobe.
2: Exatamente. O Caravaggio tá fora da disputa.
3: Gente, não tem como, né?
2: Eu acho muito difícil.
3: Subiu
2: e
3: vai conseguir realmente subir matematicamente em casa, né?
8: Olha,
3: em seu estádio, com o torcedor.
8: É uma sequência muito improvável, né? O Ercílio teria que perder as duas, o Metropolitano ganhar as duas e tirar um saldo de 11. Se tem um time que conseguiria fazer isso, é o Ercílio, mas eu acho que não. Nem o Ercílio Luz conseguiria perder esse título. Dá pra dizer. E vai ser uma oportunidade de ser campeão em casa, né? Fazer uma festa bonita, trazer o seu torcedor. Eu tava acompanhando a rodada, teve um momento ali no sábado que o Jaraguá chegou a ficar na frente do Metropolitano.
3: Saiu na frente.
8: Durou bem pouco, mas quase que o Ercílio já foi campeão nesse final de semana, né? Mas não deu, o time de Jaraguá muito limitado, surpreendeu só com aquele 1-0 ali. Vai ser campeão, vai ser uma festa bonita. Acho que o Caravaggio vai fazer jogo, também não vai facilitar, mas o Ercílio é mais tímido que o Caravaggio, tem condições totais de fazer um jogo bonito pro seu torcedor e marcar um momento bem bonito aí na história do Aníbal Costa e na história dessa nova geração de ercilistas. Vai ter gente aí lavando a alma, vai ter gente levando filho, neto pro estádio. Vai ser um momento bem legal, vai ser um momento bem bonito aí na quarta-feira.
3: E o Ercílio?
8: E um momento único na história do Ercílio.
3: O Ercílio, Osvaldo, Lucas, agora ele vai ter a oportunidade, né? Ele vai ser o clube da cidade, da região, na primeira divisão. Como foi há alguns anos, caiu no ano passado. Então agora é o desafio, é o Ercílio saber fazer um trabalho, né, para chamar os torcedores, aqueles que estão em cima do muro, trazer os jovens para o estádio, enfim, é um trabalho que o Ercílio Luz vai ter que fazer, né? O Tubarão agora não joga, por exemplo, o Ercílio vai jogar a Copa Santa Catarina, o Tubarão não, então o Ercílio vai estar em atividade, no ano que vem vai jogar a primeira divisão, o Ercílio, o Tubarão não, então depende agora também do Ercílio.
8: É,
3: ter uma sequência agora para ter mais apoio e ter torcedores.
8: Se ele tem uma oportunidade de ouro e se a SAF atual continuar, se a ideia não for botar o clube no mercado, eles têm a chance de aprender com os erros do passado, porque o Ercílio chegou a ter uma equipe muito boa, um time no campo muito bom, que se renovava a cada campeonato, e uma gestão muito boa com Felipe Gil, com Raul Cabral, que fazia
0: trabalho não só de técnico, mas de coordenador do futebol, só que o Ercílio não deu as condições ideais para aquela equipe trabalhar. O Ercílio nunca conseguiu um campo de treinamento fixo, nunca ofereceu um espaço decente até para as categorias de base, enfim, de espaço físico mesmo. O Ercílio teve essa dificuldade e o Ercílio não conseguiu fazer a expansão da sua torcida, não conseguiu levar o time para além de Tubarão, entender o Ercílio como um time da Amorel. Que é isso? Bota uma loja em Braço do Norte, bota um espaço em Laguna, em Pescaria Brava, enfim, vai gastar dinheiro, é verdade, mas quem quer crescer no futebol tem que gastar, não é um esporte, não é um meio de negócios que dá lucro hoje o futebol, a não ser que você revele jogador na categoria de base. Então, Ercílio, a sua SAF agora tem a chance de aprender com os erros do passado, uhum. E ela gastou bastante dinheiro nessa Série B, é verdade, montou um elenco alto, caro, trouxe um técnico de, vamos lá, nível de primeira divisão de Santa Catarina, um bom diretor de futebol, tá botou bem. Os caras na concentração até nos jogos em casa, então, ofereceu boas condições. Se continuar nessa linha e continuar oferecendo, superando os desafios, o Ercílio tem uma chance de aprender com os desafios do passado e levar essa SAF, buscar aquele patamar que estava. E aí tem também a lição da torcida, o Giovanni Osvaldo, de aprender a valorizar. Tá vendo como é difícil cair, jogar uma Série B? Lembra quando o Ercílio jogava todo ano a Série D do Campeonato Brasileiro e o Aníbal Costa tinha público de 400, 500, 600 torcedores? Eu acho que o torcedor tem que sentir essa dor que foi a queda, a dificuldade que foi voltar num campeonato que sobe um time só e valorizar mais. Daqui a pouco, se o Ercílio faz uma baita Copa Santa Catarina, pega a vaga na Série D. Ano que vem vai ter Série A do Catarinense, que aí vai ter grandes jogos, né? Vai ter Avaí, vai ter Criciúma, vai ter Marcílio, jogos que a torcida Figueiredo, sempre vai, enfim. Chapecoense. Tá. Só que depois vai ter a Série D, que vai pegar um monte de jogo contra time sem expressão. Vai jogar contra o Azures, vai jogar contra o Pelotas, vai jogar contra o São Luís de Juí. A torcida tem que se marcar presente, tem que se mostrar disponível ao clube para que a SAF continue fazendo investimento. É uma faca de dois gumes, não adianta. A SAF tem que fazer o que ela falhou em alguns momentos e a torcida tem que marcar a presença que ela deixou de marcar em vários momentos. Eu acho que vai ter 3 mil e poucas pessoas na quarta-feira no Aníbal Costa, mas que isso seja uma semente para que esse torcedor continue apoiando o Ercílio Luz nos próximos momentos, que vão ser cruciais para que essa SAF continue dando certo no clube.
3: É, Osvaldo, o Ercílio Luz sobe, vai ter agora a Copa Santa Catarina e no ano que vem, no início do ano, vai ter o Campeonato Catarinense. O torcedor, a pessoa que gosta de futebol, vai ter a oportunidade de acompanhar o Ercílio e o Ercílio vai ter que fazer esse trabalho para chamar, né, as pessoas, para que as pessoas consumam o produto Ercílio, para que as pessoas possam acompanhar o Leão do Sul, né? É importante ter o apoio, não adianta jogar uma primeira divisão com estádio vazio, com poucos torcedores, daí não dá, né?
2: O futebol é interessante, né? Quando tu tem dois produtos na venda na prateleira, um prejudica o outro, essa é a grande verdade. Tubarão, infelizmente, certo? Agora tá se vivendo o quê? O Ercílio Luz pela conquista pelo time que vai para a Série A do campeonato pro ano que vem, tá aí um passo de um ponto. Pelo fato de ter o segundo time, essa divisão de torcida não é bom para a cidade, essa é a grande verdade. Porque nós teríamos que ter. O que aconteceu em Criciúma? Só um exemplo. Criciúma, hoje, próximo, se fala muito pouco.
3: Não, lá a realidade Criciúma é o Criciúma.
2: Tomou conta. Por isso que eu digo, aí vem em cima do que tu falasse. O Ercílio Luz tem que se tornar maior do que é. Ele se tornando maior do que ele é, aí ele consegue puxar esse
3: torcedor
2: ao natural. Por isso que agora foi para a primeira divisão, tem que fazer um time um pouco melhor do que já tem. Já é um time bom para a segunda divisão. Tem que fazer um time melhor para a primeira divisão.
3: Para brigar por coisas, não
2: para
3: não cair.
2: Porque daí tu consegue puxar torcedor. Quando tu tem um produto que ele é atrativo, o torcedor vai. Nós já tivemos um exemplo na época do Tubarão. Sim. Então, quando o Ercílio Luz esteve numa boa fase, o campo tinha muito mais torcedores, porque estava numa boa fase. Agora, eu acho que já deu para acordar no sentido que o Lucas falou. Temos que acordar para a realidade. Nós temos um produto bom agora que está subindo, nós temos que apoiar para esse produto, aí sim, já pensar no projetar para o ano que vem. Projetar exatamente campos de treinamento.
3: É logo
2: essa parte aí também para atingir quem? Porque o torcedor, ele gosta também disso aí. Nós temos onde ver o treinamento, a gente tem que ver onde está o jogador treinando, no dia do jogo a gente vai estar junto. Ele gosta de fazer esse acompanhamento. Então tem que começar a trabalhar nisso aí também. Agora, claro, agora é comemorar, quarta-feira, vai jogar dentro de casa, só um empate já. comemorar esse título, mas já sim, a diretoria já pensar no futuro para nós.
3: Perfeito.
2: Começar a ser maior. Quanto é maior, aí vai em cima da região da Muré, onde o
3: tem próprio, que trabalhar.
2: Aonde o próprio Criciúma já tem começado a entrar, e nós temos que tomar esse cuidado. Então, por isso que o Hercílio Luiz tem que crescer mais do que é, já está grande, mas estamos numa segunda divisão, vamos para uma primeira, mas ser maior e estamos brigando do meio para cima de uma tabela de uma primeira divisão
3: catarinense,
2: para nós puxar mais esse torcedor da região.
3: Ah, o Alexandro Borghetti, time grande, cai e faz bate e volta, é verdade. O Hercílio caiu no ano passado, né, viveu após o rebaixamento incertezas, é, mas veio 2026 e com mudanças, e o time fez o investimento, tanto é que sobe. Bom dia, meu amigo, um abraço a você, o Lucas Oswaldinho, parabéns pelo programa. À tarde, o Metrô não ganha do Juventus e o Hercílio Luz já entra em campo campeão. Ô, Jean é policial militar, atua aqui na Central Regional de Emergências, eu acho que ainda tá nativo, né, Jean? Faz um tempo que eu não converso contigo, mas o Jean é um cara gente boa, um nota 10, grande abraço, Jean. Cláudio Fernandes, vamos falar de Série A, daqui pra frente chega de ficar nesse sofrimento de segundona, time grande cai e sobe imediatamente, cair e ficar na segundona a pequeno time, agora sobe Joinville e Figueirense, ano que vem, claro, pode apostar, vamos ver. É, um abraço aqui para a Fana Maria, 1.080 pagantes, a metade era hercilistas. Eduardo Nunes, o Leopoldo estará presente na quarta-feira. Leopoldo estava no meio da torcida do Leão, né? Fazendo a festa, é uma figura. É, Galbi Citadinho está por aqui. Mara Maria Rodrigues, chora, Giovanni. Não, eu não estou chorando, né? Porque o Hercílio Luz,
8: ainda.
3: O Hercílio Luz foi competente.
2: Chorou um pouquinho, mas agora ele voltou.
8: Antes, e depois ele chora depois do programa. Mas é um baita profissional.
3: O Hercílio Luz foi competente, fez tudo certo e merece. Está colhendo os frutos. Vai, subiu porque fez o planejamento, deu certo. Parabéns ao Hercílio. A torcida tá fazendo seu papel, tem que comemorar, merece. No ano passado teve a decepção, agora deu a volta por cima, vai voltar a jogar a elite do catarinense. Parabéns, Hercílio, sinceramente, parabéns, o Hercílio merece, tá? Merece, tá, intervalo.
8: Muita quer tomar um gole d'água enquanto a gente fala um pouquinho?
3: Cara, no próximo bloco tem que fazer.
8: Tá bom.
3: Muita gente no YouTube conosco, dê o seu like, nos acompanhe, daqui a pouco mais Série B de catarinense, por enquanto. Na verdade, já é Série A, né? Porque o Hercílio Luz vai jogar a primeira divisão no ano que vem.
2: Depois do resultado do jogo, tomasse um pouquinho d'água pra dar uma...
3: Não, relaxou, né? Eu pensei que
2: seria shopzinho. Ele respirou
8: e pensou, respirou. Pô, pelo menos a minha Argentina ontem vai ganhar a Copa do Mundo.
2: Eu sabia que tinha sequência.
3: Eu sabia que era difícil.
2: Aí quando chegou de noite, digo, agora eu vou amargo, agora eu vou chorar mesmo.
8: Aí não, é fácil.
2: Não deu certo,
3: tudo,
2: nada certo.
3: Tudo hoje. certo.
2: Tudo tranquilo.
3: Intervalo.
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3: Bora com Bola em Jogo desta segunda-feira, dia 20 de julho, um dia bacana para os hercilistas, aliás, desde ontem estão comemorando, né? É, no WhatsApp da Tubarão 3626577, bom dia, já pediram bênção para o pai Hercílio? É, tens que observar essa torcida fraca com o nome BGT. Não entendi, Bruno Cavalão. Um abraço, parabéns aí pela vitória, parabéns pela festa da Império Vermelho. Bom dia, vamos elogiar o melhor time da cidade. Quando começou o campeonato, o Leão já entrou com 6 pontos garantidos. Vejo uma tristeza na apresentação do programa. Giovanni e Osvaldo, uma tristeza. Vamos lá. O Leão é o melhor da cidade. Wilson Luiz. Um abraço pro Rude do Santo Antônio de Pada. Tá feliz com o Leão do Sul. Good morning, my friends. O Fabiano Camilo lá nos Estados Unidos mandou aqui. É, de 2017 a 2026, a última década não mente. Hercílio Luz, 7 vezes na Série A, 3 na Série B. Tubarão, 4 na Série A, 5 na B e 1 na C. Um abraço aqui pro Ratinho. Ô Ratinho, mandou uma mensagem e apagou. Um abraço, Ratinho. Fala, ouvinte.
10: Pois é, né, Giovanni? Pra ti que não gosta de confusão no futebol, que vergonheira que tua Argentina fez, né? Não conseguiu no futebol, queria na força, né?
3: Que força, ali é vontade, Celso, um abraço.
11: Bom dia, Giovanni, pessoal da mesa, são 9 vitórias em sequência.
3: 9 vitórias. Valeu, Giovanni Tonon. Giovanni, Oswaldinho, Lucas, ano que vem vai ter novo campeonato. Os times que vão participar são esses: Tubarão, Futebol Clube, Atlético Tubarão, Atlético Cidade Azul. Abraço, nação arcilista, Joãozinho de Laguna.
0: Tô recebendo mensagem do pai e do filho. O Dura mandou aqui pedir um abraço. Arcilista, esse tá mais
3: Dura tranquilo. Apareceu.
0: Agora o Taquara tá uma loucura, né?
3: Ah, não, esse daí Taquara... eu vou bloquear.
0: Aguenta coração, quer falar de mascote, quer falar de não sei o quê.
3: Quer falar tudo agora, ó. Vem ao programa, tem a moragem, vem aqui, ó. Ercílio já pode ser campeão às 5 da tarde, na quarta-feira, se o Metrô não vencer o Juventus. O Edio, verdade, eu acho que não ganha. Fala, ouvinte.
12: Chora na rampa que é melhor, Giovanni.
3: Valeu, Ed. Bom dia, Leão, já pode entrar em campo na quarta campeão, Paulo Rodrigo. Bom dia, meus amigos, time grande cai e sobe novamente. Grande abraço... Valeu, DJ Alex Raul.
0: Opa,
3: fala, ouvinte.
13: Bom dia, Giovanni, bom dia a todos. Mas essa torcidinha do Ercílio Luiz também, eu vou te contar, hein, Giovanni.
3: Não sei
13: nada. Até ano passado eles eram tudo bloqueados no Instagram, eles não podiam comentar, eles não podiam reclamar, não podiam fazer nada, essa torcida do Ercílio Luiz. Agora, estão tudo, agora até oração no alambrado que os jogadores estão fazendo. Ah, vá também, né?
3: Lucas Melo, valeu.
14: Bom dia, Giovanni.
3: Fala, meu amigo Marcelo Vitorino.
14: É sempre uma honra conversar com um grande amigo, que se chama Giovanni Martins.
3: Tamo junto.
14: E saudações, arcilista. Quarta-feira, se Deus quiser, no Aníbal Costa, vamos ser campeão. Abraço.
3: Valeu, bom dia, Giovanni. Bom dia, Oswaldo, Lucas. Parabéns aos jogadores do Ercílio e a todos da comissão organizadora. Só faltou a colaboração da torcida arcilista. Não entendi aqui. O Toninho Bittencourt. Alô, Toninho, um abraço.
15: Jogou hoje.
3: Fala, ouvinte.
16: Bom dia a todos da mesa, bom dia. Ô, Giovanni, tá triste, né, Giovanni? Teu dois time perdeu, a Argentina, né, cara? E Tubarão levou outra sapatada do Leão, né? Esse meu Leão faz coisa, cara. Comeu peixe de novo, esse meu Leão. Vai até passar mal, tanto peixe tá comendo, cara.
3: Tá bom, Maico. Giovanni, tem que correr tudo certinho pro Tubarão voltar à Série A antes da próxima Copa do Mundo. Então tá, né, Jadir? Um abraço aí. Fala, ouvinte.
17: Bom dia, meus amigos. Eu vi o jogo, assisti o jogo, gostei do time do Ercílio, muito bom, já sabia que ia dar isso. Agora é o seguinte, para de chamar de chiqueirinho que não tem campo o outro time lá do outro lado, né? Tá ali de favor, então daqui a pouco vão precisar do chiqueirinho, daí fica feio. Vão respeitar o nosso Tubarão, vão respeitar o nosso estádio, Domingo Gonzalez. Vão respeitar, que daqui a pouco pode precisar. Aí vão jogar no chiqueirinho, hã? Obrigado, gente. Um bom dia pra vocês. Tá tudo certo, é isso aí mesmo.
3: Valeu, Ratinho. Um abraço. Como que eu faço pra abrir um CNPJ? Alguém sabe?
0: Tem que ir na sala do empreendedor, por quê?
3: Não quero abrir, vou abrir um time na cidade. Tubarão.
0: Vai abrir?
3: Tubarão Esporte Clube.
0: Vai abrir em armazém.
3: Vou abrir lá no CNPJ.
15: É melhor lá em armazém.
0: É, acho que lá é mais fácil.
15: Aqui já tem dois aqui, mais um, três, cara.
3: Que nada, vamos para o Ursulus, vamos para o Aníbal Costa, se juntar e fazer um time competitivo. Eu quero é futebol competitivo, eu quero é ver um time brigando por coisas grandes.
15: Vai fazer isso.
3: Hoje é o Ursulus, hoje a realidade é o Ercílio. Eu sei que existe essa rivalidade, mas pode ter certeza que o Ercílio tendo um time competitivo agora na Copa Santa Catarina e principalmente na Série do ano que vem, muita gente vai ao Aníbal Costa.
0: Vai não, já
3: tivemos em anos anteriores.
0: A realidade é recente,
3: então,
0: quem já viu.
3: Depende do Ercílio, ter o apoio da galera. Bora, Leão!
15: Nós temos que entender, o futebol ele é interessante, né? Porque não é só o torcedor do Ercílio Luiz que vai o ano que vem jogos aqui, que provavelmente o Ercílio Luiz vai para a primeira. Muitos torcedores da região do Criciúma, quando jogar aqui, eles vão também ali o jogo, querem ver uma partida. Muitos vão ver a Chapecoense quando vir jogar aqui também. Claro, torcer para o Ercílio, mas ver os times de fora. Eu acho que faz parte do futebol ver um Avaí, O Cristimone que vem, provavelmente pela campanha que está fazendo, vai para o Campeonato Brasileiro da Série A pela campanha que está fazendo, se continuar. Então são equipes que vêm qualificadas. Hoje, por isso que eu digo que o Hercílio Luiz, no ano que vem, tem que. Um campeonato vai ser difícil, mas o importante é participar. E outra coisa, eu acho que. Esquece o Metropolitano à tarde. Eu acho que o Hercílio Luiz tem que ir à noite lá, empata o jogo.
3: Não, ganha.
15: Ganha o ponto.
3: Vai ganhar.
15: Ganha o jogo. A festa vai ser mais.
3: Vai. Vai ser
0: é mais melhor que o Metropolitano ganhe o jogo.
3: Até é melhor
0: para que o Hercílio ganhe o jogo, né?
15: Exatamente. Fica mais atraente o jogo.
3: É verdade. É verdade.
15: Fica mais
3: atraente. Se eu sou o Hercílio onde vou aqui, eu boto 10 pila pra todo mundo na quarta-feira. Pra lotar, pra colocar 4, 5 mil torcedores.
15: Sim, cara,
3: eu
15: boto 10 reais. Um presente pro torcedor. Incentivou um presente.
3: Eu boto 10 na coberta, 20 na coberta, se for o caso, mas eu faria uma promoção aqui, o clube ainda não divulgou a venda de ingressos. Não pra ganhar dinheiro, pra ter o apoio do torcedor, pra lotar na quarta-feira.
15: Comemorar todo mundo junto essa conquista.
0: Como ainda não divulgou, eu acho que é uma possibilidade, tá? Devem estar estudando alguma coisa lá dentro, e quem sabe fazer uma promoção, alguma coisa do tipo, pra levar o torcedor.
15: Exatamente.
0: Vai ser um momento legal ali, né? Agora, só pra fechar do jogo ali, me chamou a atenção, eu acho que o Rogério Correa não repetiu o escalação, né? Ao longo da competição. Ele sempre foi mudando. Ontem entrou o Miguel, entrou
15: mas
0: o Jonathan.
15: O Miguel ontem ele coloca no time. O Alan Jones que chama a atenção, que ele começa em momentos, mas todo jogo ele tem entrado.
0: Né? Entra. Sim, o Luan entra.
15: O Luan,
0: a zaga, cara, o titular, o Felipe Sidecun, que era reserva do time do Jailson Zata ano passado. Então,
15: O show
0: tá pro Tubarão não servia, cara.
15: Expulso,
0: tá? Agora serviu, foi titular no Hercílio Luz, que subiu.
3: Bem colocado.
0: Então,
3: colocado.
0: O Rogério Correa é um nome que o Hercílio tem que pensar com carinho pra essa
3: matéria. Vai renovar, mas, né? Vai pra Copa Santa Catarina e deve seguir pro ano que vem.
15: Pinha dorsal, ele não mexia.
3: Não.
15: Ele não mexia no Igor Pimenta, ele não mexia no Samuel.
3: Jogador de sua confiança.
15: Certo, o Vinícius pelo lado direito, o Dudu pelo lado esquerdo, a zaga, porque houve uma expulsão.
3: Sim.
15: Mas o time, ele mexia muito pouco. Quando ele no início, algumas alterações muito pouco, mas ele já tinha mais ou menos a equipe do Hercílio Luiz, o que ele queria do Hercílio Luiz, porque ele monta um esquema e aí dentro daquilo que ele quer, né? Tem que funcionar. E aí ele foi fazendo funcionar. Que o próprio esse jogador, o Daniel teve momentos que começou a jogar, vinha muito para trás em cima do Igor Pimenta, o time não rendia mais. Depois empurrava-se o Daniel um pouquinho mais adiantado, o time soltava mais. Então, um time do Hercílio Luiz, ele teve. Durante a competição, ele foi muito mais positivo do que uma certa instabilidade de só jogava aquilo, não. Ele acrescentava e às vezes relaxava. É porque ele relaxava, não é porque ele caía de produção. Ele dava uma relaxada normal, mas daqui a pouco o time voltava ao normal.
3: Bem colocado.
15: O Rogério chamava a atenção, porque ele briga muito fora de campo, né? Ele parece que está brigando com todo mundo, mas por quê? Porque ele sabe que ele é o comandante, que ele sabe que o time lá dentro depende muito.
0: E o meio campo, acho que foi o setor que mais funcionou.
15: Funcionou.
0: O Igor Pimenta mais é o motorzinho desse time. Ele já jogou muito mais adiantado, pisando na área, já jogou de segundo volante.
15: Exato.
0: Já foi buscar a bola na zaga. O Cauã cresceu bastante ao longo da competição. A gente conectava
3: ele, mas hoje ele
0: encaixou bem.
3: É uma realidade. Hoje nesse grupo do Hercílio. O Edson Zaneripe, vocês da imprensa são dos maiores culpados de o futebol em Tubarão não ser melhor.
0: Culpado
3: nada.
0: Nada
3: promovem para melhorar. Promovem a discórdia querendo uma fusão, que nunca vai acontecer. Valeu, Edson Zaneripe, pela tua mensagem. Bruno Piuco, clima de luto na imprensa tubaronense. Vamos, Leão.
0: Começou,
3: Alessandro Borghetti, se for para chorar, mande áudio. O Wellington, um abraço aqui, então. A imprensa teve culpa aí nessa questão de dois times.
15: Teve culpa?
3: Intervalo, último aqui no Bola em Jogo.
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3: Reta final do Bola em Jogo de segunda-feira, dia feliz para os hercilistas, comemorando esse momento, o Hercílio Luz na primeira divisão, agora é foco na quarta-feira, festa na quarta-feira, hein? jogo contra o Caravaggio. Deveremos ter novidades sobre a venda de ingressos ainda nesta segunda-feira. Agora é ir ao Aníbal Costa acompanhar realmente a festa do Leão neste meio de semana. Durante a semana, durante as próximas semanas, durante os próximos meses, vamos ter muito tempo para falar de Ercílio Luz, até porque o Ercílio Luz vai seguir em atividade, vai ser o único representante de Tubarão no futebol profissional, pelo menos até o meio do ano que vem.
0: Ô Giovanni, agora que a fase é boa, o Ercílio campeão, tudo isso, tava lá no estádio ontem o Vinícius Gaidzinski, o CEO da SAF do Ercílio, tava no camarote, desceu lá pro campo pra comemoração. Agora que tranquilizou um pouco os ânimos, né? E tudo que passou são águas passadas, ele podia vir na imprensa, né? Já que, não sei se tu vai convidar, já que tu só quer saber do Juliano, mas...
3: Porque tu podia... convida. Hã? Tens medo de mandar
0: essa fome? Não, eu mando, ele não, me responde.
3: Tu participa, tu pode
0: convidar. Posso convidar? Claro. Porque, olha só, eu mando mensagem pra ele há alguns meses, ele não me responde, então, eu acho, desde 2025.
3: Manda.
0: Vou mandar, então.
3: Vai mandar.
0: Posso convidar?
3: Claro.
0: Vai receber bem ele, não,
3: claro.
0: Vai, não.
3: Será
0: vai passar. Tá bom. A gente vai reforçar aí, a gente convida ao vivo também, que o presidente da SAF do Ercílio vem aqui falar do futuro do clube, o que a SAF pensa pro futuro, como é que vai ser Copa Santa Catarina, Série A do ano que vem. Vem aqui falar com claro, a maior audiência da região, microfone da Tubá também, enfim, que fale com a imprensa,
15: fez todos os jogos,
0: ou convoque, né? Uma coletiva, fez todos os jogos, exato, né? O pessoal reclama pra caramba, mas só a Tubá fez o campeonato. É uma baita oportunidade aí pra falar com o torcedor.
15: Eu acho que o Rogério seria interessante depois de quarta-feira convidar ele pra vir no programa também, tá, o capitão da equipe.
3: O pessoal, a gente vai ter tempo pra ouvir Diego Coupe, Rogério e companhia, vai ser legal.
0: Bom, tem que convidar ao vivo, senão o Giovanni não chama.
3: Ah, né? Para, gente, né? Para. Vou trazer o Zata amanhã aqui.
15: Eu acho que ele vai ganhar até uma camisa
0: do Ercílio Luiz. Zata tá suspenso, não pode
15: nem dar uma camisa do Ercílio Luiz pra ele.
3: Vamos? Pra encerrar aqui, um minuto, só pra Espanha e Argentina. Tudo certo ontem?
15: Tudo tranquilo.
0: Tá dentro do
3: merecido. Deu a lógica, né?
0: É,
3: a Espanha com a bola, atacando, a Argentina se defendendo. Muito.
0: Tiveram só três finais onde a seleção que perdeu não deu um chute no gol. Em 90, a Alemanha contra a Argentina. Verdade. Em 2014, a Alemanha contra a Argentina. Em 2026, a Espanha contra a Argentina. As três vezes que a Argentina jogou a final e ela não deu um chute no gol. As três finais que ela perdeu. É uma loucura, viu? Fez um jogo ontem. Claro que é um time inferior, tinha que jogar menos posse e tal, mas fez uma final horrorosa, covarde. Exatamente. A seleção argentina. E até demorou pra sair esse gol da Espanha. Tá? Chegou um momento ali que eu achei que ia arrastar pros pênaltis a Argentina, mas não, né? Enfim, a bola puniu e a Espanha jogou mais, mereceu e saiu campeã do jogo de ontem.
15: Joguei, teve um golzinho da Espanha ali que anularam, que eu vou te contar uma coisa.
3: Não, mas foi falta.
15: Falta do quê?
3: Foi falta no zagueiro do Eric. Pisão no pé.
15: Ah, foi o que
3: tá tudo certo. A Espanha mereceu, tem que comemorar. Parabéns, Espanha. Acabou a Copa do Mundo, agora é Brasileiro da Série A. Já voltou, já tivemos jogos. Durante a semana,
0: senhor,
3: vamos ter jogos da Série A do Brasileiro.
0: Agora volta a realidade.
15: Um abraço a todos.
3: Um abraço, boa semana. A gente fala mais de Leão. Amanhã, enfim, durante a semana, o Lucas já tá mandando mensagem para o Vinícius Gaidzinski para tentar a entrevista.
0: Agora tu é que eu vou produzir teu programa agora.
3: Não, tu agitou e agora tá com medo de mandar mensagem pro homem.
0: Não, já mandei, porque tu não manda, alguém tem que mandar, então tá. Mas é o seguinte, o programa tá aqui para ele falar, tem
3: tá
0: que trazer
3: certo,
0: aqui.
3: Tá certo.
0: Só quer falar do Tubarão.
3: Queremos ouvir todo mundo. Traz o Olavo Falquete aí também.
0: Calma.
3: Cláudio Fernandes, quero te convidar para participar do programa aqui um dia. O Taquara, seja homem, Taquara. Seja homem. Vem aqui ao Bola em Jogo. Pau mandado. Intervalão. Fim de Bola em Jogo.
0: Faz mal, hein?
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1: Fala, galera, boa tarde, Jaguarada. Buenas tardes, hermanitos. Estamos chegando com mais uma edição do Informalizando, informação com humor no seu início de tarde. Uma tarde de segunda-feira.
0: Segundou.
1: Segundou, hein? Segundo lugar. Hoje então, dia 20 de julho.
0: Tu tá feliz, né, cara?
1: Tamo, né?
0: Tá, triste não tô, é, não
1: tá
0: vou
1: bom.
0: Negar.
1: Triste 20 não tô. De julho de 2026, é uma segunda-feira. Hoje, meus amigos, é dia nacional do biscoito. Você gosta de um biscoitinho?
2: Sim.
1: O que que é biscoito? O que que é bolacha? O que que diferencia?
3: Pra mim tudo é a mesma coisa.
0: Tu não disse que não ia falar?
3: Eu não ia, né, cara? Mas aí como ele também tá ruim da garganta.
0: Ai, tu se sente...
3: Aí eu me...
0: Eu me sinto...
2: Ele tá podre.
1: É, minha garganta tá de novo ruim. Que coisa, né?
3: Pois
1: uma
3: é,
1: semana depois de um tratamento, cara. Daí começa a piorar de novo. Rapaz do céu. Mas não, tô tranquilo. Não precisa manter distância, não, cara. Tá seguro.
2: Certo. Não é só pela garganta.
1: Não, mas
2: não é que eu não gosto, né?
1: Obrigado, amigo. Obrigado. Posso me retirar? Daí vocês fazem o programa, hein, tranquilamente. Hoje é dia nacional do biscoito. Então vamos comer um biscoitinho aí. Qual é o teu biscoito favorito, Everton Luiz?
3: Cara, a minha bolacha favorita antigamente era.
1: Eu perguntei de biscoito.
3: Mas pra mim é a mesma coisa. A minha bolacha favorita antigamente era a Cartoon.
1: Cartoon, sim.
3: Então, aquela vermelha e tal. Só que hoje em dia não se vende mais aquela bolacha do jeito que ela era. Antigamente era aquela bolacha normal, né? Em formato cilíndrico e que tu, né, tirava lá e comia, redondia. Só que hoje em dia ela tá. A embalagem dela tá muito diferente, cara. E tipo assim, ó, vem menos bolacha. E é mais caro.
1: E é pior ou não?
3: Eu não sei se é pior, porque eu não comprei mais, tá ligado?
1: Porque às vezes, porque às vezes eles mudam a formulação da receita e acaba alterando o sabor.
0: Também.
1: Né? Sim, uma que também. Eu gostava muito e ainda eu acho que tem, mas eu acho que também tá um pouco diferente, pelo que eu me da última vez, faz tempo já. Aquela, eu acho que era da Bono de doce de leite, é boa pra caralho.
3: É. Sim, cara, pra mim, a melhor de todas.
1: Maravilhosa.
3: De todas que eu já comi, tá? É a bolacha Isabela de chocolate grego.
0: Isabela.
1: Isabela é.
0: Qual é a tortinha?
1: É o wafer.
3: É o wafer, é.
0: Ah, o wafer.
3: Cara, aquela, sem dúvida, só é a melhor que eu já comi. A melhor que eu já comi. Mas hoje em dia, a única que eu comi, a minha favorita, é Passatempo.
1: Passatempo, Negresco é muito bom.
0: O Negresco é sensacional.
1: Negresco é top.
3: É, pra mim, a Passatempo ainda ganha de Negresco.
1: Tem uma da Balduco, não sei se é bem lançamento, já deve ter algum tempo e tal, mas na nossa época, assim, de guri, não tinha. Mas a minha filha come muito dessa bolacha, que é uma bolacha quadradinha. E vem uma
3: um chocolatinho, né?
1: Chocolate cima, por cima, né?
3: Sim.
1: Tipo uma barrinha de chocolate.
3: É muito boa.
1: Sabe, assim, aquela bolacha ali é maravilhosa.
0: É 9 bolachas.
1: É, e é carinha, né?
3: E, nossa,
1: a
3: e
1: embalagem,
3: é carinha.
1: Ela é carinha e
3: ele vem, é carinha?
1: Pô, rapidinho.
3: Meu, vem 9 bolachinhas, o negócio é...
0: Não faz sentido, maluco.
1: São 9 bolachinhas, exatamente.
0: Não, horrível.
1: Ah, 9 bolachas, né?
0: Cara, pra gente, sei lá, era imenso.
1: Olha que eu compro direto pra ela, mas é, sei lá, 3 e pouco.
3: E 9, porque eu ainda chutei, deve ser menos.
1: Não.
0: É três coisinhas.
1: É três, né? São 9 bolachinhas, né? Tem os cookies também, né? Que são bons.
3: Muito bons, mas infelizmente são muito caros e extremos. E assim, ó, você come mais do que 3 e já começa a ficar o gosto. Sabe quando tu come muito doce?
1: Fica enjoado.
3: Nossa, tua boca fica muito. Então, assim, é muito bom, mas você tem que dosar, tá ligado? Uhum. Eu não consigo comer um pacote inteiro de
1: cookies. O negócio agora, ó, que você quer comer um biscoito e gastar pouco, depois comprar uma bolacha Maria.
0: Não, aí é bolacha.
1: Um biscoito Maria. Você compra um biscoito Maria ou aquele biscoito de leite que é quadradinho, da vaquinha lá.
3: Sabe? Da vaquinha, é bom. O cara gosta muito de creme cacau.
1: Ela não tem recheio, então tu pega uma daquela lá, a tocha de doce de leite.
3: Sim.
1: Fica uma maravilha.
0: Ô,
1: tu
0: gasta
1: muito menos.
0: Pega creme cracker mesmo, ou água e sal,
1: também.
0: E passa com margarina, irmão.
1: Margarina. Cola,
3: pra mim, esse daí é o melhor.
1: Eu adoro.
0: Dois palitos.
3: A única, bolacha salgada que eu como é creme cracker, é assim.
0: É assim.
3: É assim, não tem outro modo de comer, tá ligado? Antigamente eu tinha um costume, minha mãe, bom, lá em casa éramos muitos, né? Então a minha mãe comprava os pacotes lá que era pra durar o mês inteiro. Ela comprava lá, sei lá, 5 pacotes de creme cracker. Só um desses eu comia sozinho num. Tá ligado? num café da tarde.
1: Tu acredita? Assim. Acredito, claro.
3: É viciante, cara.
1: Um só
3: é
1: comia.
3: É viciante, cara.
1: É bom, né?
3: Muito bom, velho.
1: É bom. Eu tinha hábito também de pegar a bolachinha Maria e tacar dentro do café.
4: Eu nunca fiz isso, sempre achei ruim.
3: Ah, é bom também.
1: Café com leite ali já adoçado, né? Destroçava todas as bolachinhas.
3: Fazer um pudinzinho, né?
1: Pudinzinho. E comia de
3: colher. Sim.
1: Bom pra caramba.
3: Até hoje em dia a gente faz lá em casa, inclusive.
1: Olhava,
3: eu, a mulher.
1: O biscoito.
3: A gente faz diferente. Né? Ela faz só com leite e eu faço com Nescau. Eu faço lá um pouquinho de Nescau, a gente vai lá, me destroça toda a bolachinha, coloca lá dentro e espera ela amolecer, tá ligado? Fica bom, né?
1: É, cara.
4: É bom. Mas ó, eu gostava também, só que daí, tipo... Eu não sei se. Eu acho que o Everton deve ter pegado essa época, pegou quando era pequeno, mas a bolacha sapeca eu também gostava.
1: Sapeca?
4: Tinha. Era uma bolacha inchada sapeca. Chamada sapeca.
3: Não me lembro.
1: E confesso que da.
4: Era, bolacha... veio antes da Cartoon ainda. Era, tava na época da Passatempo ali, quando a Passatempo era. Era. Tinha aquelas diferentes.
3: Nossa, que eu me lembro, sim, eu me lembro. E eu detestava essa bolacha. Nossa, eu detestava.
1: E a Traquinas também, né?
4: Traquinas era top demais.
1: É, sapeca, confesso que eu não lembro da sapeca.
4: Não era nem assim, tá? Essa embalagem é mais recente. Era bem mais feia essa embalagem. Sim. Era bem mais feia.
3: Sim, eu acho que tem aqui.
4: Bom, bolacha sapeca
3: essa
4: anos 90.
3: Mano, essa daqui eu odiava também.
4: Eu não sei quais aí.
3: Que bolacha.

0: ela era gigantesca.
1: Tinha vários sabores, limão e cereja e sei lá, tinha um monte de sabor, né?
0: Aquilo ali era...
1: Também era muito gostosa, né, cara? Então tá aí, viva o biscoito, é dia nacional do biscoito, então vá comer biscoito hoje. Hoje é dia pan-americano do engenheiro, hoje é dia trata da chegada do homem à lua, cara. Numa data como essa, sei lá em que ano o homem chegou à lua. Dia do amigo, dia internacional da amizade. Alô, amigo. É isso. Parabéns pelo seu dia. Amigo aí, Everton amigo. Luiz, aperte minha mão.
2: Tamo junto.
1: Isso aí, tamo junto. Hoje é dia internacional do xadrez, é dia internacional da lua. Tá certo? Aquela que traiu a Joelma.
0: É, nunca mais.
1: Pois então, vamos até as 12h27.
2: Era esse aqui o wafer que eu tava falando, de chocolate suíço mesmo.
1: Isabela?
2: É, Isabela.
0: Vai, muito.
2: Cara, esse
0: chocolate
2: aqui.
0: Isabela, qualquer coisa de chocolate suíço, irmão.
2: Esse aqui era
0: qualquer bom. Coisa.
1: Isabela é top. Então tá, né? Vamos até as 12h27, estaremos aqui. Sou Bruno Vandresa, estou com o Everton Luiz, com o Lucas Marcos de Carvalho, trabalhos técnicos do Everton, as gravações do Lucas e a direção geral do padre Rafael Liano.
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0: Pois então, galera, estamos no inverno, passamos por um veranico final de semana, e ainda, querendo ou não, tá bem abafado, tá calor,
1: meu,
0: né?
1: Meu amigo.
0: Caiu um arzinho assim, um pouco mais fresco, né? Mas ainda assim tá bem calor, né?
1: Uhum.
0: É, visto que a gente já teve semana aí no inverno de 4, 5 graus, né? Então, temperatura marcando agora por volta de 24 graus e a umidade relativa do ar em 68%. E aí, ô Everton Luiz, como é que estamos, rapaz? Boa tarde.
2: Ah, eu queria estar melhor, né, cara? Essa garganta aí, esse tempo ruim, né?
0: Dessas alterações drásticas de temperatura nos quebram.
2: Nossa, daí deixa o cara muito ruim. Inclusive, eu já tenho muita facilidade em ter problemas de garganta, tá ligado?
0: Eu também, cara.
2: Minha garganta vai criando placa e vai fechando. Já é difícil de falar, né? Eu já me enrolo tudo na hora de falar. Com a garganta assim mesmo, fica ruim.
0: Então, o programa hoje vai ser bom.
2: Vai.
0: Dois caras com probleminha de garganta aqui.
1: É, não só de garganta.
0: E o Lucas, né? Que não precisa ter Lucas, problema de garganta pra ser ruim.
1: É. Eu só tenho problema.
0: Só problema mental. Mas e aí, meu guri? Diga, qual é a pauta?
2: Cara, minha pauta hoje é o quadro Enfim, Vocês São Babados.
1: Eu vou bater nele. Porque ele disse que não, e olha o que eu fiz.
2: Tá tudo bem, é só guardar pra próxima.
1: Eu preparei três.
2: Só guardar pra sexta-feira.
0: Vai que o computador dele desliga do nada lá e tu tá preparado, cara, é isso aí.
1: É um plano B. Aí eu só trouxe uma notícia.
0: É, mas tá ótimo.
2: Então traz aí o seu babaca e o seu...
1: Não, agora é teu, irmão.
2: Hoje vai ser sem se comenta. Não, nem separei também.
0: Tá bom, então deixa com ele, já que ele separou. Então ele faz aqui, nós vamos nos comentários.
2: Ó, eu separei uma só, então tu faz uma, eu faço uma, tu faz outra.
0: Vamos fazendo um ping-pong aí, pode crer? Então tá, o Lucas, e aí? Boa tarde.
1: Boa tarde, Bruno Vadrezen, boa tarde, Everton.
0: O que tu vai trazer hoje, cara? Eu sou babaca, será?
1: Vou trazer dois, um deles eu achei sensacional, a manchete muito boa. Mãe se arrepende de vender bebê pelo Facebook e tenta recuperá-los. E o quadro Eu Sou Babaca também, a música.
0: Sua mãe aí é sensacional.
1: É.
0: Se arrependeu, tá bom? É.
2: Sim. Mas, cara, enfim.
1: De negócios. Vendo aí um bebê.
0: Foi? E não é reborn.
2: Quem ganha na porradaria franca?
1: Ah, não.
0: Não. Tu nem vem com essa. Bom, o cliente tentou comprar uma garrafa de uísque com uma nota falsa. Cara, na hora que eu falar que nota que era essa, vocês vão ficar de cara. Além disso, vamos ser o pensamento do dia charado hoje na história e aniversariante famoso do dia. Lucas Marcos, vai lá, cara, traz o pensamento do dia.
1: Se a ignorância fosse ouro, você seria o Banco Central. Eu não sou perfeito, mas eu tô tão perto que chega a assustar.
0: Louco. Tá bom, combo de dois pensamentos. E agora vamos à charada do dia.
1: Charada do dia.
0: Capricha, my friend.
1: O que o azeite disse para o vinagre?
0: É, o que o azeite disse para o vinagre? Não sei.
1: E aí?
2: Bora temperar essa salada.
1: 3, 5, 1, 7, 7.
0: Eles servem?

0: É isso, né?
1: Serve pra isso.
0: Porque tem uns que só temperam com azeite. Então o azeite tava se sentindo sozinho, chamou o vinagre pra ir junto. Ou pode ser o contrário também. O vinagre tava indo sozinho, se sentiu sozinho, chamou o azeite. Então vamos lá temperar
2: essa. Mas é o azeite, né? O vinagre tá calado, o azeite que falou.
0: É, então é. Mas eu acho que é isso aí.
2: Tá.
0: O Everton acertou, tá?
2: Tá.
0: Pode buscar outra charada aí. Já era.
1: Não, acabou já.
0: É, acabou. Deu aí?
1: Deu.
2: Então, eu gostei demais da resposta.
0: Participa aí, tá bom, meu querido? Participa aí através do WhatsApp 36265177, live no YouTube, estamos ao vivo. Só antes do intervalo comercial aqui, né? Já falei tanto no show do rádio quanto no camarote da Tubá também, mas eu sei que vocês também gostam muito dela, da dona Terezinha que faleceu sábado.
1: Sim, né? Cara.
0: Não sabia?
2: Não.
0: Tá bom, mas a dona Terezinha, da Machado de Assis, lá de Capivari de Baixo, a musa, a eterna musa do camarote da Tubá, ela veio a falecer no sábado, né? Então foi comunicado pelo Sandro. O Sandro mora bem próximo a ela ali, né? Então o Sandro me comunicou no sábado pela manhã.
2: Do quê?
0: E ela estava internada, ela teve, acho que, uma queda na casa, enfim. Foi internada e depois de uma semana, acho que internada, ela acabou falecendo, né? Então ela foi velada na funerária Capivari, depois teve o cortejo até o memorial São Mateus, ali onde é o crematório, né? E com a celebração estive lá me despedindo dela, né? Era uma querida, né? A gente gostava
2: ela era demais,
0: muito dela,
2: cara.
0: Ela participava de forma muito ativa do camarote, depois essa mudança, essa correria de estar sozinho ali, sonoplastia e locução, enfim, a gente não consegue mais atender telefonemas, né? Então era tudo participação via WhatsApp apenas, então ela estava só como ouvinte, né? Sem participar mais, mas estava sempre aí na sintonia, né? Já tinha falado com ela não fazia muito tempo, né? Ela estava bem e tal, sempre trazia os cardápios do dia, era uma querida, né? Então vai deixar muita saudade, deixa um grande abraço aí a todos os familiares,
2: tenha, querido,
0: amigos e ouvintes também, né? Como eu falei, cara, a dona Terezinha, ela fez amizades, conquistou amizades e admiradores por conta da sua simpatia, da participação no camarote, né? Então muita gente que nem a conhecia pessoalmente, acabou que gostava dela.
2: Sim.
0: Também, tá se sentindo nesse momento. Sim. Também triste pela perda dela, né? Então, ela faleceu, infelizmente, sábado aos 77 anos.
2: Deus o tenha, que descanse em paz.
0: Descanse em paz. Bom, 2:07 agora, intervalo, e a gente volta na sequência.
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0: Pois é, galera, 2:11. Estamos de volta, segundo e último bloco do Informalizando Informação com Humor no Sinos de Tarde. Um abraço pra alguém aí, não? Não precisa.
2: Não sei, deixa eu ver.
0: Uma
2: galera aí, é isso aí, um abraço pra todo mundo. Um abraço pra Marilda.
0: Vamos fazer acontecer aí, porque o tempo tá passando rapidão, hein?
2: Aí tu participa, né? Daí, rapazes, boa tarde, o Fabiano.
0: Ah, o Fabiano.
2: Aí não dá, né? É isso aí que tu participa, Fabiano.
0: O que é que ele escreveu aí? Leia pra nós.
2: Então hoje é dia de molhar o biscoito? Foi isso?
0: Sim, exatamente. Pega o biscoito, quebra, joga no cafezinho e come lá, tudo certo. Vamos, Fabiano. É a dica do dia. A dica gastronômica do dia.
1: Exatamente.
0: Tá bom, aquele abraço pra ele. Pro irmão dele, né?
2: É.
0: O Maicon.
1: O Maicon.
0: Pode crer.
1: É, Maicon. Alô, Maicon. Um abraço também pro Jaquinho, né?
0: Isso, Jaquinho.
1: Alô, Jaquinho. Aquele abraço pra você.
0: A galera toda me emociona.
1: Tem um áudiozinho aqui, vamos rodar? Vamos lá.
0: Vai lá.
1: Fala.
5: Ô, Bruno. Boa tarde, Bruno.
0: Boa tarde.
5: Ô, Bruno, eu peguei ali pela metade, rapaz. Eu tava aqui na rua conversando com o rapaz. Sobre a dona Terezinha, aquela dona Terezinha, eu não deu pra pegar ali do que ela faleceu. O que é que houve com ela mesmo? Tu pode me passar no meu zap aí pra mim.
0: Tá, depois
5: que aconteceu com ela?
0: Eu não sei a causa exata também.
5: Eu não sabia, agora eu fiquei sabendo, mandei a mensagem aí, mas não foi. só deu que foi sábado, tal, tal, e... mas eu não peguei, eu escutei agora, só que chegou uma pessoa que eu fui atender e quando eu cheguei já tava terminando ali a mensagem ali falando.
0: Tá, o que eu fiquei sabendo então, por intermédio do Sandro, que é vizinho, que ela teve uma queda, como eu falei, né, caiu em casa, né, foi internada e depois de um tempo, mais ou menos uma semana, ela acabou falecendo. Agora o motivo exato, o que levou então a morte da dona Terezinha, não sei precisar.
1: Querendo ou não, a gente sabe que quedas em pessoas idosas geralmente é fatal, né, cara?
2: Infelizmente. Ou deixa bem complicado, né?
1: Ou complica bem.
0: A recuperação ela é bem, bem complicada.
1: Bem difícil.
0: Né? Então, que eu sei é isso, tá bom? Rudimar, aquele abraço aí. Bom, vamos trazer a minha notícia aqui depois de julgamentos, então. Isso. Bom, uma transação de balcão quase virou golpe do século graças a uma cédula totalmente inventada. O registro foca no momento em que um comprador tenta garantir um combo de uísque entregando uma inacreditável nota de R$420. Uma nota.
1: Não é possível.
0: Ele não deu quatro notinhas de 100 e uma de 20, não. Era uma nota lá, 420. Uma nota, uma cédula, no valor de R$420. Diante do absurdo da situação, o comerciante devolve o papel impresso usando a melhor saída diplomática. Sabe o que ele falou? Pra não querer se indispor, não querer bater pouco, só não vou perder meu tempo com isso. Falei, cara, não tenho troco, estou com dificuldade do troco. Aí o cara que tava com a cédula de 50 pila, aí falou, porque o combo não lembro se era 150 e tal. Ele falou assim, cara, faz assim, ó, cobra 200, fica com 50 de lucro pra ti. Enfim, não deu certo, o cara saiu dali. Eu não sei se o comerciante depois acabou acionando a polícia, mas o cara não conseguiu comprar o combozinho dele com a sua notinha de 420 pila.
1: Droga, cara, coitado dele.
0: Originalzinha a nota, não sei porque que ele não vendeu.
2: Um pouco era. Mas aí tu é muito burro também, né?
0: Ah, bicho, deve ter usado algumas coisas, né?
2: Eu
0: também. Pra eu achar que aquilo ali valia.
2: É quando os caras que são bons demais tentam fazer besteira. É isso que dá. Tu não é bom pro crime, entendeu? Tu não é bom pro crime.
0: Pode ser.
2: Tu é burro demais pro crime. Não, não dá, mano.
0: Então fica a dica, né? Comerciantes da de Tubarão Região, não aceitem nota de 420 pila.
2: Se fosse 400,
0: pode ser que ela seja falsa, pode ser.
2: 419 ainda passava.
0: É uma nota de 400.
2: Desconfiava.
0: Tranquilo, agora 420 não dá. Bom, 12h15, vamos aos julgamentos, já que é um ping-pong, aí tu tem as duas, ele uma?
2: Então faz o seguinte, eu não sei, como ele tem uma só, eu não sei qual que ele pegou, pode ser que pegou a mesma que a minha, não sei.
0: Então o Everton
2: então, o Everton lê primeiro.
1: Então eu leio primeiro.
0: Então vamos lá.
1: Eu sou babaca por ir pra casa da minha avó e ignorar minha mãe?
2: Não acho nenhum deles, pode ir.
1: Então tá bom, vamos lá. Só deixa eu ver se eu voltei aqui com a imagem, vamos lá. Hoje eu e minha mãe tivemos uma discussão na qual ela gritava e me xingava. E eu falava com calma e num tom de voz abaixo pra não deixar isso ser um problema. Cara, aqui tu já ganhou um desprezo, né? Porque quando tu tá discutindo com alguém e tu fala num tom normal e a pessoa tá gritando e berrando, cara, provavelmente ela tá mais brava contigo porque tu tá falando baixo,
0: tá ligado? Tu não tá acompanhando o ritmo ali.
2: Quem tá na vitória é ela, tá?
0: Antes que eu me perca, depois, tá? É uma discussão envolvendo quem ali?
1: O filho e a mãe. O filho de 19 e a mãe de 45.
0: Tá bom.
1: Só que a questão é que, pra ela, eu abaixar o tom de voz, que eu falei, eu abaixar o tom de voz e falar com calma, era eu desrespeitar ela e me achar melhor do que ela. E chegou numa hora em que ela me disse certas coisas que me doeram bastante. Ela disse que eu era um filho inútil, irresponsável e que não fazia nada e que ouvir a minha voz fazia ela ter vontade de vomitar. Que isso,
2: nossa,
1: cara?
2: Aí é um pouco demais. Um
0: amor, né? De família linda.
1: A questão é que eu trabalho, eu ganho meu dinheiro e ajudo em casa com contas, compras, arrumação, enfim.
0: Uhum.
1: Esse tipo de problema vem acontecendo há um ano mais ou menos. Minha mãe tem problemas de raiva e de querer vacina. Controlar tudo da minha vida
0: vacina
1: ou da vida
0: ela,
1: dela.
0: Com raiva vacina.
1: E quando sai algo do que ela. Do controle que ela quer, já é um problema, né? A falta de respeito e tudo que ela conseguiu xingar é o mínimo. Eu honestamente não sei bem o que fazer. PS, eu tô ficando na casa da minha avó desde ontem, que foi quando aconteceu essas coisas.
0: Ele tem quantos? 19?
1: Aham.
0: Uhum. É, rapaz, 19 anos, já tem o trabalho, ajuda na casa, de repente pode ter a sua independência.
1: É, cara, se ele não
0: morar sozinho.
1: Sim, se ele não conseguir tentar, né? A dependência dele no. Formalmente assim, cara, se não for um problema, conversa com a tua avó, fala com a tua avó, fica por aí, já
0: ajuda nas contas lá,
1: exatamente,
0: ela precisar e fica, por lá,
1: e fica por lá.
0: Se a tua avó não for igual a tua mãe, claro.
1: É, aí tem esse porém, né? Mas, cara, dificilmente com 19 anos e indo morar sozinho, ele vai conseguir fazer alguma coisa solo, tá ligado? No caso, se junta com um amigo, os dois racham o aluguel, aí acho que dá.
2: Aí é boa.
1: Tá ligado? Ou vai namorar uma louca aí. Vê se ela é doida o suficiente pra se
2: mesmo, juntar, bicho. Já. Uma kitnetzinha já tá mais de 1000, velho.
1: É. Exatamente. Já tá complicado. Então,
0: só sobreviver,
1: vendo vendo a média aí do brasileiro que ganha 1.600.
2: Ô, bicho, tá louco, mano.
1: Só R$1.000 já vai pro aluguel do bagulho.
0: Mas essa mãe aí, ela tem que precisar de um acompanhamento psiquiátrico.
2: Lembra aquela? Ela é aquela música lá. She's a maniac man.
1: Exatamente. Ela é maníaca.
2: É, maníaca. Essa aí é doida, velho.
0: Essa mina
2: é louca.
0: É, essa mina é maluca.
2: Eu tenho um amigo.
0: Faz coisas absurdas, né?
2: Muito.
0: Por exemplo, xingar um filho do nada.
1: Isso.
0: Sendo que é um filho, é um cara bom.
2: É um cara.
0: É um cara correto, é um cara trabalhador e paga as contas da casa. Ah, mano.
2: Eu tenho um amigo que ele consegue fazer isso com muita frequência nas discussões. Da casa dele, porque eu já acompanhei quando ele era mais jovem. Quando ele tinha, acho que seus 17, 18 anos. Só que ele fazia uma coisa um pouco má, né? Ele conseguia manter a calma na discussão, que é extremamente difícil, cara. E quando tu mantém a calma, normalmente a pessoa se descabela mais ainda. E só que ele não entrava, não eram discussões muitas vezes, eram discussões que ele provocava. Porque ele provocava discussões políticas na família. Porque é uma família que tem um ideal meio de esquerda. E ele não era de nenhum lado. Então ele ia lá e cutucava. Porque eles viviam levantando só bandeira de esquerda. Então ele ia lá e cutucava. Mano, o negócio fervia. Eu já vi o negócio ferver.
0: Geral caos.
2: Aí, cara, o irmão dele olhava pra mim e dizia assim: ô, bicho, tu tá maluco, cara. Não faz isso, não sei o quê. E ele ficava mexendo no PC assim, ó. Daqui a pouco ele... Cara, mas ele olhava pra gente e dizia assim: mas assim, ó, tu tens que ir e cutucar onça com a vara curta, quer ver? Então, pai, não sei o que, e mano, começava de novo. E o caos pegava, e ele era pleno. E
0: ele ficava na dele, ali.
2: Pleno, velho. Ele debatia, ele perguntava, ele, na moral, assim, ó. Puxa, é absurdo. Bah. Mas enfim,
0: isso aí. Tá bom, dito isso, a menina.
1: A mãe é maluca, né?
2: É.
0: Ela não.
1: É, não, e ele, né? Não é,
0: ele não é. Ele não é babaca, vai morar com a avó um tempo lá, se puder, vai morar sozinho.
1: E assim, cara, geralmente, tá? Por experiência própria, depois que você sai de casa, o relacionamento entre você e tua mãe vai melhorar muito. Só que não cometa o erro de voltar. Porque daí vai voltar tudo de novo, tá ligado? Vai voltar tudo de novo.
0: Será que melhora? Pode ser que melhore, pode ser que piore também, né?
1: Cara, às vezes a mãe dele pode, ou se for só os dois, né, sentir tanta tristeza em ficar sozinha, que daí pode
0: ser... Sentir a falta de alguém pra xingar?
1: É, pode ser que ela mude sim, tá ligado? Mas às vezes, se não for o caso, dificilmente isso vai acontecer.
0: Tá bom.
1: Dificilmente isso vai acontecer.
0: Dito isso, mamãe vai procurar ajuda psiquiátrica. Filhinho, vai com a vovó.
2: Yes.
0: Certo, próximo.
2: Certinho. Sou babaca por dobrar e passar para o próximo. Eu, Herédoto, de 26 anos.
0: Olá, Herédoto.
2: E ela, Marce...
0: Já teve o Heródoto aqui, agora é o Herédoto.
2: Herédoto. E ela é...
0: Depois o Herídoto.
2: É. A Marieta tem... Tem
0: Marieta,
2: 24.
0: Tá.
2: O Herédoto tem 26 e ela tem 24.
0: Várias Marietas aí.
2: Tem várias Marietas. Entre namoro e casamento, foram quase 7 anos juntos. Recentemente acabou por vontade dela de ser livre, como ela sempre sonhou. Consequentemente, veio o divórcio e por aí vai. 15 dias após eu ter saído de casa, soube por terceiros que já havia outro em meu lugar. Como sou emocionalmente independente,
1: Nossa.
2: Me afetou e eu segui minha vida. Hoje, após 4 meses depois do fim de tudo, aproximadamente um mês da conclusão do divórcio, eu a vi em um evento, o qual eu estava com a minha prima, que ela não conheceu enquanto estava no relacionamento comigo.
0: Ah, entendi onde vai parar isso aí.
2: Ela aproximou de mim com o cara e, num tom de superioridade e farpas, soltou: vim te apresentar o Armando, nome para fins de ilustração.
1: Armando é muito bom.
2: Como eu sou?
0: Olá, Armando.
2: Ela veio armando pra ele, né?
0: Eu sou Edo.
2: Como eu sou?
1: Aí ele, olá, Marilene.
2: Era Marieta.
0: Marieta. Marieta, Armando e Heródoto.
1: Eu sei, mas é um meme, né?
2: Como eu sou o tipo de pessoa que nesse tipo de situação eu dobro e passo pro próximo. Aprendi a ser assim com pessoas inconvenientes. Eu soltei, ah, bacana, quero te apresentar a Lê. Ideia anterior, nome não é esse.
0: Tá bom.
2: Não falei que ela era minha prima. E nem a minha prima deu essa informação. No momento seguinte, minha ex fechou a cara e saiu chorando. Pessoas me perguntaram o que aconteceu. Saiu
0: chorando.
2: E só falei que tinha apresentado a minha prima a ela.
0: Ó.
2: Aí ele disse, sim, casei cedo. Caí na falácia de tem que casar pra sossegar. Namoro foi pouco, mais de 5 anos. E casamento foram quase 2. É, sim, a história também é real. Ela é o tipo de pessoa que não importa o tempo que passe. Se ela sentir que tem que cutucar a ferida alheia, ela faz. Não mede esforços. Enfim, sou babaca?
0: Claro que não.
1: Não, não é babaca, cara. Essa é história dele, o começo da história dele aí me lembrou algo, tá ligado? Me lembrou algo que...
2: Eu realmente não peguei, porque eu não olhei pra ti no momento, senão talvez eu tivesse pego.
1: Pois é, me lembrou alguma coisa aí, não sei. Bom, enfim, cara, não é babaca, não. Inclusive, constrangimento se devolve com constrangimento, tá ligado? Se ela quis te constrangendo lá... Cara, olha só o trabalho que ela teve. Ela saiu do canto dela pra ir até ele, pra tentar constranger ele apresentando o atual dela, tá ligado? Ele só devolveu na mesma moeda.
2: Não, nem na mesma.
1: Eu acho que ela mesma entrou na própria pira, tá ligado?
0: Ele não devolveu, ele só apresentou a pessoa ali. Enfim, ele tava numa roda de 4 pessoas e faltava apresentar uma.
2: O que eu acharia? Eu acharia errado se ele tivesse passado por isso, aguentado calado e devolvesse depois de outro momento. Daí ele sabe que é errado, por que que ele fez? Agora, nesse caso, ela só veio e ele só devolveu.
0: Por que ela chorou, né? Por que ela foi pra chorar? Que coisa,
2: né?
1: Meu Deus. Aí, se tu fosse o atual dela, ver ela chorando daquele jeito.
0: Pois então.
2: Seria isso.
0: O que que o Armando não sentiu?
1: Então.
2: Estão armando pra mim?
1: Eu teria abandonado ela lá chorando e teria ido embora.
0: Eu também acho que eu faria isso.
1: Ah, não sei o que é insensível, cara.
0: Ah, não.
2: Tem um famoso vídeo de um casal.
0: Chorou porque algum sentimento ainda tem, né?
1: E a questão não é nem essa. Por que que ela...
0: Querer cutucar ele.
1: Por que que ela foi me apresentar pro ex dela? Tá querendo fazer esse filme?
0: Quer dizer que ela pensa nele ainda?
2: Claro que sim.
0: Eu tô meio que em segundo plano aqui. Claro, tá me usando pra fazer ciúminho no carro. Não, é pra isso que eu estou aqui.
2: Total.
0: Armando... arma tuas malas aí e vai embora.
2: Isso.
0: Tá bom.
2: Porque pode estar armando outra coisa em suas cabeças.
0: Exatamente. 12h25, bora. Hoje é história, né,
2: rapaz? Yes.
0: O que aconteceu no dia 20 de julho em anos anteriores?
2: O homem que foi à lua e também um breve momento sobre o dia do amigo. Quem traz suas informações?
1: É ele, o Crobinho da Amazônia.
6: Em 20 de julho de 1969, como resultado da missão Apolo 11, comandada pela NASA, ocorreu a chegada do homem à Lua, 4 dias após o seu lançamento em Cabo Canaveral, na Flórida. O feito marcou o auge da corrida espacial. Neste dia, o módulo lunar Eagle, que se desprendeu da nave-mãe, pousou na superfície da Lua. Os astronautas estadunidenses Neil Armstrong e Buzz Aldrin tornaram-se os primeiros humanos a pisar em solo lunar, enquanto Michael Collins permaneceu em órbita. O astronauta Neil Armstrong, primeiro humano a pisar no solo lunar, pronunciou a famosa frase: "É um pequeno passo para o homem, um salto gigantesco para a humanidade." Os dois astronautas passaram cerca de 2 horas e 15 minutos caminhando fora da nave, tirando fotos e coletando amostras de rochas lunares, num total de 21 quilos. Mesmo com o grande volume de material histórico, a chegada do homem à Lua ainda é alvo de algumas teorias da conspiração. No entanto, a comunidade científica global e as agências espaciais atestam a veracidade do feito com base em provas irrefutáveis, como os 21 quilos de rochas lunares que são estudadas por cientistas até hoje. Também foram deixados espelhos na Lua que que ainda são utilizados para medir a distância exata entre a Terra e a Lua por meio de disparos de laser. A União Soviética, grande rival dos Estados Unidos na corrida espacial, acompanhou toda a missão em tempo real e reconheceu o feito. Lembrar que hoje, 20 de julho, no Brasil, é o Dia do Amigo, para nunca esquecer que amigo é alguém que devemos guardar do lado esquerdo do peito, dentro do coração, pois amizades verdadeiras são tesouros e precisamos guardá-las para sempre, independentemente da distância ou do tempo. Amizades verdadeiras são eternas.
0: Ok, valeu professor, um abraço e até amanhã. Aniversário famoso do dia. Hoje é a Gisele Bündchen, modelo e atriz brasileira, 46 aninhos.
2: Parabéns.
0: O Carlos Santana. O Santana é o guitarrista.
2: Ah, ele é muito bom.
0: Ele é mexicano?
2: Eu acho que sim.
0: É mexicano, acho, né? 79 anos. E ele, Dado Dolabella. É
2: cara ator, gentil.
0: 46 anos. Demais. Parabéns a toda essa galera.
2: Esse bom, é um dos caras mais hipócritas e que mais se mete em treta de todos.
0: O Dado, né? Pois então. Ô, meu jovem, a charadinha, a resposta aí?
2: A resposta da charada é muito boa, peraí. É o que o azeite disse pro óleo. Não falam nada, só óleo.
0: Nossa, maravilhoso.
1: Minha resposta é melhor.
0: Tá bom, vambora.
2: Não, valeu, acho.
0: Lucas Marcos, um abraço e até amanhã.
2: Um abraço e até tomorrow.
0: Valeu, Everton Luiz, até amanhã.
1: Valeu, rapaziada, obrigado, tamo junto.
0: Vamos embora. Na sequência tem o Tubar Notícias e logo depois Balcão de Negócios com Ramon Silveira. Tchau.
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1: Louvado seja nosso Senhor Jesus Cristo.
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1: 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Esse é o boletim de notícias da Rádio Vaticano, Vatican News, em língua portuguesa, nesta segunda-feira, 20 de julho. Nos estúdios, Silvanei José. Leão convida a confiarmos na ação silenciosa de Deus, que não se impõe pela força, no Ângelus deste domingo. Jackson Erpen.
2: Cari fratelli e sorelle, buona domenica!
3: A parábola do semeador, o joio e o trigo, o grão de mostarda e o fermento na farinha. Imagens usadas por Jesus em três pequenas parábolas que pretendem evocar a chegada do reino de Deus na história, a sua ação na vida dos homens, a maneira como cresce, se expande e transforma o mundo a partir de dentro.
2: Com questi racconti, Jesus ci mette in guardia dalla tentazione di pensare a Dio come a una figura potente que se impõe com a força.
3: No Ângelus desse 16º domingo do tempo comum, Leão 14 dirigiu-se à multidão de fiéis reunidas em Castel Gandolfo sob um sol escaldante e uma temperatura de cerca de 32 graus, explicando que com os relatos contidos nestas parábolas, Jesus nos adverte contra a tentação de pensar em Deus como uma figura poderosa que se impõe pela força, que ocupa o espaço para dominar, que chega de forma triunfante.
2: Al contrario, Dio predilige la piccolezza, segno del suo amore discreto, che ci lascia liberi di accoglierlo o di rifiutarlo.
3: Pelo contrário, Deus prefere a pequenez, sinal de seu amor discreto. Ele nos deixa livres para acolhê-lo ou rejeitá-lo. Procura abrir caminho mesmo em meio ao joio e age de forma oculta e invisível, como a menor de todas as sementes, fermentando a massa sem fazer barulho.
2: Ele evita dentro da pasta senza fare rumore.
3: Com essas parábolas, continuou explicando o Papa, Jesus nos diz algo importante sobre o modo como Deus opera em nossa vida e na história.
2: A volte noi ci attendiamo qualcosa di clamoroso. Desideriamo un Dio che intervenga dall'alto strappando subito la zizzania del male.
3: Às vezes esperamos algo espetacular, desejamos um Deus que intervenha do alto, arrancando imediatamente o joio que é o mal. Imaginamos um Deus forte e poderoso que, infelizmente, também adequamos nossa maneira de ser cristãos e de ser igreja a essa imagem. Em vez disso, o reino de Deus se difunde também em meio ao joio e nos pede um olhar capaz de reconhecer o bem que brota mesmo nas trevas do mal, sem que julguemos tudo apressadamente. O reino de Deus, acrescentou o Santo Padre, vem como a menor das sementes e exige, portanto, a paciência de saber acompanhar os processos, reconhecendo na simplicidade do cotidiano e na singeleza da vida comum.
2: Cresce em modo invisível como o lievito nella farina e così ci libera dallo scoraggiamento e ci invita ad avere fiducia.
3: Cresce invisivelmente como o fermento na farinha e assim nos liberta do desânimo, convidando-nos a ter confiança, ainda que nos pareça que Deus está ausente. Pois, na verdade, Ele nos acompanha continuamente e seu amor está sempre agindo em nosso favor. E esse estilo de Deus, pontuou o pontífice, deve se tornar também um modelo segundo o qual vivemos a realidade que nos rodeia, tanto como indivíduos quanto como igreja.
2: Siamo chiamati ad assumere uno stile evangelico, senza contrapporci frettolosamente con giudizi arroganti.
3: Somos chamados a assumir um estilo evangélico sem adotarmos precipitadamente uma postura de oposição, marcada por julgamentos arrogantes, sem nos impormos pelo poder e pela força e sem perdermos a confiança na obra de Deus. Trata-se, dizia então o cardeal Ratzinger, de nos submetermos à lógica da semente, que não é a do sucesso e da grandeza, mas que nos pede para nos tornarmos pequenos e servirmos a vida das pessoas. Assim, nós mesmos nos tornaremos como uma pequena semente do Evangelho que brota e como um fermento de amor que transforma a massa do mundo.
2: É como um lievito de amor que transforma a pasta do mundo.
3: Oremos a Maria Santíssima, disse ao concluir, que soube acolher a semente da palavra em sua humildade, para que ela nos sustente em nosso caminho e interceda por nós. Da entrada do Palácio Apostólico de Castel Gandolfo, onde passa um período de repouso, durante o período de verão, o Papa, após a oração mariana deste domingo, volta mais uma vez seu pensamento para os muitos conflitos que ainda ocorrem em todo o mundo.
2: Continuiamo a seguir com apreensione ciò che accade in diversi paesi lacerati dalla guerra e dalla violenza.
3: Continuamos a acompanhar com preocupação o que está acontecendo em vários países dilacerados pela guerra e pela violência. Não nos esqueçamos daqueles que sofrem e morrem por causa dos conflitos. E ao generoso conflito pela paz, unamos também a nossa oração. Mais uma vez, há relatos de vítimas no conflito na Ucrânia, com a capital Kiev atingida por um ataque maciço de mísseis russos, que teria resultado em uma morte e dezenas de feridos. Enquanto isso, o exército ucraniano reivindica operações contra alvos militares russos no Mar Negro e no Mar de Azov. Ao mesmo tempo, novos bombardeios dos Estados Unidos foram relatados no sul do Irã e Teerã respondeu com mísseis e drones contra instalações militares no Kuwait. O Kurdistão iraquiano também foi envolvido. Washington relacionou a nova ofensiva ao ataque da última sexta-feira contra a base aérea Muwaffaq al-Salti, na Jordânia, que matou dois soldados estadunidenses e deixou um terceiro desaparecido. Leão 14 renova então suas saudações e agradecimentos a todos os moradores de Castel Gandolfo e acolhe com alegria os peregrinos que vêm de todas as partes do mundo. Ele saúda em particular a comunidade Cenáculo de Madre Elvira, reunida em Saluzzo para a Festa da Vida. O movimento Novas Famílias, do Movimento dos Focolares, reunido para a Escola Internacional, também os estudantes mexicanos que participam da Escola de Verão da APRA e o grupo Católica Worldview Fellowship.
2: I extend my greetings to the young adult Reinium Christi members.
3: Em inglês, saúdo então os jovens adultos do Reino Cristo que participam de um curso internacional para formadores e os australianos que participam da peregrinação do Leão, acompanhados pelo bispo auxiliar Anthony Percy de Sydney. Por fim, saúdo as famílias, as crianças das Irmãs da Caridade da Assunção de Roma, os jovens da paróquia de São Salvatore em Jerusalém, o grupo de jovens da paróquia de Santo Agostinho de Bovolenta e os peregrinos da Academia Litúrgica de Zezou.
4: Padre Romanelli, há um ano do ataque à paróquia de Gaza, rezemos pelos mortos e a paz. Drones contra um veículo em uma área oeste de Canyunes. Ataque contra barracas de deslocados nas praias da cidade de Gaza e tiros nos bairros de Zeitun e Tufá, na mesma cidade. Apesar do cessar-fogo ainda em vigor, somente na quinta-feira, 16 de julho, essas operações do exército israelense na faixa de Gaza causaram a morte de 5 pessoas. Portanto, nem os combates, nem a emergência humanitária em Gaza cessam, como relatou o padre Gabriel Romanelli, pároco da Sagrada Família na cidade de Gaza. A paróquia latina, há exatamente um ano, em 17 de julho de 2025, foi atingida por um ataque do exército israelense, um evento que comoveu profundamente a igreja e o mundo inteiro, disse o sacerdote. Nas redes sociais, ele quis relembrar as palavras do Ângelus de 20 de julho de 2025, quando o Papa Leão, 3 dias após o ataque, expressou sua profunda tristeza pelo ocorrido, citando os nomes das vítimas e fazendo um apelo urgente pela paz e pelo respeito ao direito humanitário. No ataque, perderam a vida o porteiro da paróquia, Saad Issa, de 60 anos, e duas mulheres, Fuina Issa, uma idosa de 84 anos, que se encontrava em uma barraca da Caritas, transformada em centro de apoio psicológico à população, e Najabu, que faleceu horas depois devido aos ferimentos sofridos. Padre Gabriel também sofreu um ferimento leve na perna e foi levado ao hospital para receber tratamento. Enquanto isso, o ataque havia aterrorizado todas as pessoas refugiadas dentro do complexo paroquial. O pároco de Gaza anunciou que nesse 19 seria realizada uma celebração especial pelas almas daqueles que morreram naquele triste dia. Uma ocasião para rezar também pelos feridos, por suas famílias e pelo perdão. E pela paz, afirmou. Enquanto isso, as condições de vida continuam sendo particularmente complicadas, já que os moradores se veem obrigados a viver em um território reduzido a um monte de escombros. Além disso, segundo o que foi relatado pelo The Guardian, as intervenções da comunidade internacional ainda estão distantes com o Board of Peace, criado por Trump, tendo abandonado um plano completo de reconstrução de Gaza em favor de um pequeno projeto piloto. Enquanto isso, as temperaturas do verão complicam ainda mais a existência já precária de quase 1 milhão de deslocados que vivem em barracas e abrigos improvisados, segundo o Conselho Norueguês para Refugiados. O próprio padre Romanelli, em depoimento compartilhado nas redes sociais, falou de estradas devastadas pela guerra, veículos cada vez mais raros e combustíveis a preços proibitivos. Assim, tornou-se difícil tentar fazer deslocamentos, mesmo que curtos, na faixa, disse ele. O sacerdote enfrenta diariamente a dificuldade de levar as crianças locais até a paróquia para as atividades da escola de verão no Oratório São José, animadas por padres, religiosas e leigos. As ruas de Gaza estão destruídas, diz ele, enquanto algumas são transitáveis apenas por poucos metros. Já há algum tempo, o asfalto da pista estava danificado, mas hoje não existe mais. Há buracos, sucatas, escombros, ferros retorcidos, vidros. A tudo isso se soma o custo de combustível, que ficou caríssimo. Um litro de diesel, por exemplo, custa cerca de $13,50. Quanto à gasolina, o preço é de cerca $27, o dobro, acrescenta. Nesse contexto, a paróquia decidiu apoiar financeiramente alguns dos poucos ônibus e micro-ônibus ainda em operação na faixa, para que vão buscar as crianças, os jovens e as famílias.
2: Troppe parole in questo momento sarebbero veramente anticlimatiche. È meglio dire 2 o 3 parole molto brevi, però dal cuore.
3: Muitas palavras neste momento seriam verdadeiramente anticlimáticas. É melhor dizer 2 ou 3 palavras muito breves, porém do coração. Começou dizendo Leão XIV ao final do concerto a ele oferecido em Castel Gandolfo pela diocese de Albano na noite de sábado.
2: Porque veramente abbiamo potuto sperimentare in questi minuti di bellezza una cosa grande, che è proprio entrare in tanti sensi a ciò che Dio ha voluto nella creazione, che è proprio la bellezza.
3: E depois de agradecer e pedir aplausos aos artistas, afirmou que realmente podemos experimentar nesses minutos de beleza algo grandioso, que é precisamente adentrar, em muitos sentidos, naquilo que Deus desejava na criação, que é precisamente a beleza.
2: Viviamo in un mondo oggi dove manca la bellezza tante volte, tanti problemi, guerre, conflitti, odio, violenza. mancanza de lavoro e tante altre cose.
3: O Papa recordou que vivemos em um mundo onde tantas vezes falta beleza. Tantos problemas, guerras, conflitos, ódio, violência, desemprego e tantas outras coisas. E ter a oportunidade de nos reunirmos para uma ocasião como essa é verdadeiramente um grande presente, pois nos faz recordar que existe algo melhor. Quando quisermos, todos juntos, podemos apresentar a beleza que, vinda do coração, nos ajuda a nos aproximarmos de Deus.
2: Dal cuore ci aiuta a elevarci verso Dio.
3: E fazendo alusão ao tema da recente viagem apostólica à Espanha, Levantar e Olhar, o pontífice salientou que a música, a arte, a beleza são verdadeiramente um instrumento que nos ajuda a olhar com um movimento em direção a Deus aquilo que é verdadeiramente uma das melhores partes do ser humano. Portanto, mais uma vez, disse o Papa, agradeço sinceramente por nos darem esta oportunidade, esta noite de vivenciar a beleza e sentir de verdade o que Deus quis dar a todos nós.
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8: Divino Jesus, nós vos oferecemos este terço que vamos rezar, meditando nos mistérios da vossa redenção. Concedei-nos, por intercessão da Virgem Maria, Mãe de Deus e Nossa Mãe, as virtudes que nos são necessárias para bem rezá-lo e a graça de ganharmos as indulgências desta santa devoção. Creio em um só Deus, Pai Todo-Poderoso, Criador do céu e da terra, e em Jesus Cristo, seu único Filho, nosso Senhor, que foi concebido pelo poder do Espírito Santo, nasceu da Virgem Maria, padeceu sob Pôncio Pilatos, foi crucificado, morto e sepultado, desceu à mansão dos mortos, ressuscitou ao terceiro dia, subiu aos céus e está sentado à direita de Deus Pai Todo-Poderoso, onde há de vir a julgar os vivos e os mortos. Creio no Espírito Santo, na Santa Igreja Católica, na comunhão dos santos, na remissão dos pecados, na ressurreição da carne e na vida eterna. Amém. Pai nosso que estais no céu, santificado seja o vosso nome. Venha a nós o vosso reino, seja feita a vossa vontade, assim na terra como no céu. O pão nosso de cada dia nos dai hoje. Perdoai-nos as nossas ofensas, assim como nós perdoamos a quem nos tem ofendido. E não nos deixeis cair em tentação, mas livrai-nos do mal. Amém. Ave Maria, cheia de graça, o Senhor é convosco. Bendita sois vós entre as mulheres, e bendito é o fruto do vosso ventre, Jesus.
9: Santa Maria, Mãe de Deus, rogai por nós, pecadores, agora e na hora de nossa morte. Amém.
8: Ave Maria, cheia de graça, o Senhor é convosco. Bendita sois vós entre as mulheres, e bendito é o fruto do vosso ventre, Jesus.
10: Santa Maria, Mãe de Deus, rogai por nós, pecadores, agora e na hora da nossa morte. Amém.
8: Ave Maria, cheia de graça, o Senhor é convosco. bendita sois vós entre as mulheres, e bendito é o fruto do vosso ventre, Jesus.
9: Santa Maria, Mãe de Deus, rogai por nós, pecadores, agora e na hora de nossa morte. Amém.
8: Glória ao Pai, ao Filho e ao Espírito Santo.
9: Como era no princípio, agora e sempre. Amém.
8: Os mistérios dolorosos. Primeiro mistério, agonia de Jesus no Getsêmani, onde ele reza e suplica a Deus para que seja afastado o sofrimento da crucificação. Pai nosso que estais no céu, santificado seja o vosso nome. Venha a nós o vosso reino, seja feita a vossa vontade, assim na terra como no céu. O pão nosso de cada dia nos dai hoje. Perdoai-nos as nossas ofensas, assim como nós perdoamos a quem nos tem ofendido. E não nos deixeis cair em tentação, mas livrai-nos do mal. Amém. Ave Maria, cheia de graça, o Senhor é convosco. Bendita sois vós entre as mulheres, e bendito é o fruto do vosso ventre, Jesus.
10: Santa Maria, Mãe de Deus, rogai por nós, pecadores, agora e na hora da nossa morte. Amém.
8: Ave Maria, cheia de graça, o Senhor é convosco. Bendita sois vós entre as mulheres, e bendito é o fruto do vosso ventre, Jesus.
9: Santa Maria, Mãe de Deus, rogai por nós, pecadores, agora e na hora de nossa morte. Amém.
8: Ave Maria, cheia de graça, o Senhor é convosco. Bendita sois vós entre as mulheres, e bendito é o fruto do vosso ventre, Jesus.
10: Santa Maria, Mãe de Deus, rogai por nós, pecadores, agora e na hora da nossa morte. Amém.
8: Ave Maria, cheia de graça, o Senhor é convosco. Bendita sois vós entre as mulheres, e bendito é o fruto do vosso ventre, Jesus.
9: Santa Maria, Mãe de Deus, rogai por nós, pecadores, agora e na hora de nossa morte. Amém.
8: Ave Maria, cheia de graça, o Senhor é convosco. Bendita sois vós entre as mulheres, e bendito é o fruto do vosso ventre, Jesus.
10: Santa Maria, Mãe de Deus, rogai por nós, pecadores, agora e na hora da nossa morte. Amém.
8: Ave Maria, cheia de graça, o Senhor é convosco. Bendita sois vós entre as mulheres, e bendito é o fruto do vosso ventre, Jesus.
9: Santa Maria, Mãe de Deus, rogai por nós, pecadores, agora e na hora de nossa morte. Amém.
8: Ave Maria, cheia de graça, o Senhor é convosco. Bendita sois vós entre as mulheres, e bendito é o fruto do vosso ventre, Jesus.
10: Santa Maria, Mãe de Deus, rogai por nós, pecadores, agora e na hora da nossa morte. Amém.
8: Ave Maria, cheia de graça, o Senhor é convosco. Bendita sois vós entre as mulheres, e bendito é o fruto do vosso ventre, Jesus.
9: Santa Maria, Mãe de Deus, rogai por nós, pecadores, agora e na hora de nossa morte. Amém.
8: Ave Maria, cheia de graça, o Senhor é convosco. Bendita sois vós entre as mulheres, e bendito é o fruto do vosso ventre, Jesus.
10: Santa Maria, Mãe de Deus, rogai por nós, pecadores, agora e na hora da nossa morte. Amém.
8: Ave Maria, cheia de graça, o Senhor é convosco. Bendita sois vós entre as mulheres, e bendito é o fruto do vosso ventre, Jesus.
9: Santa Maria, Mãe de Deus, rogai por nós, pecadores, agora e na hora de nossa morte. Amém.
8: Glória ao Pai, ao Filho e ao Espírito Santo.
9: Como era no princípio, agora e sempre. Amém.
8: Segundo mistério doloroso, a flagelação de Jesus, onde ele é chicoteado com violência. Pai nosso que estais no céu, santificado seja o vosso nome. Venha a nós o vosso reino, seja feita a vossa vontade, assim na terra como no céu. O pão nosso de cada dia nos dai hoje. Perdoai-nos as nossas

0: mulheres, e bendito é o fruto do vosso ventre, Jesus.
1: Santa Maria, Mãe de Deus, rogai por nós, pecadores, agora e na hora de nossa morte. Amém.
0: Ave Maria, cheia de graça, o Senhor é convosco. Bendita sois vós entre as mulheres, e bendito é o fruto do vosso ventre, Jesus.
2: Santa Maria, Mãe de Deus, rogai por nós, pecadores, agora e na hora da nossa morte. Amém.
0: Ave Maria, cheia de graça, o Senhor é convosco. Bendita sois vós entre as mulheres, e bendito é o fruto do vosso ventre, Jesus.
1: Santa Maria, Mãe de Deus, rogai por nós, pecadores, agora e na hora de nossa morte. Amém.
0: Ave Maria, cheia de graça, o Senhor é convosco. Bendita sois vós entre as mulheres, e bendito é o fruto do vosso ventre, Jesus.
2: Santa Maria, Mãe de Deus, rogai por nós, pecadores, agora e na hora da nossa morte. Amém.
0: Ave Maria, cheia de graça, o Senhor é convosco. Bendita sois vós entre as mulheres, e bendito é o fruto do vosso ventre, Jesus.
1: Santa Maria, Mãe de Deus, rogai por nós, pecadores, agora e na hora de nossa morte. Amém.
0: Ave Maria, cheia de graça, o Senhor é convosco. Bendita sois vós entre as mulheres, e bendito é o fruto do vosso ventre, Jesus.
2: Santa Maria, Mãe de Deus, rogai por nós, pecadores, agora e na hora da nossa morte. Amém.
0: Ave Maria, cheia de graça, o Senhor é convosco. Bendita sois vós entre as mulheres, e bendito é o fruto do vosso ventre, Jesus.
1: Santa Maria, Mãe de Deus, rogai por nós, pecadores, agora e na hora de nossa morte. Amém.
0: Ave Maria, cheia de graça, o Senhor é convosco. Bendita sois vós entre as mulheres, e bendito é o fruto do vosso ventre, Jesus.
2: Santa Maria, Mãe de Deus, rogai por nós, pecadores, agora e na hora da nossa morte. Amém.
0: Ave Maria, cheia de graça, o Senhor é convosco. Bendita sois vós entre as mulheres, e bendito é o fruto do vosso ventre, Jesus.
1: Santa Maria, Mãe de Deus, rogai por nós, pecadores, agora e na hora de nossa morte. Amém.
0: Glória ao Pai, ao Filho e ao Espírito Santo.
1: Como era no princípio, agora e sempre. Amém.
0: Terceiro mistério doloroso, a coroação de espinhos, onde Jesus é coroado com espinhos como uma forma de zombaria e humilhação. Pai nosso que estais no céu, santificado seja o vosso nome. Venha a nós o vosso reino, seja feita a vossa vontade, assim na terra como no céu. O pão nosso de cada dia nos dai hoje. Perdoai-nos as nossas ofensas, assim como nós perdoamos a quem nos tem ofendido. E não nos deixeis cair em tentação, mas livrai-nos do mal. Amém. Ave Maria, cheia de graça, o Senhor é convosco. Bendita sois vós entre as mulheres, e bendito é o fruto do vosso ventre, Jesus.
2: Santa Maria, Mãe de Deus, rogai por nós, pecadores, agora e na hora da nossa morte. Amém.
0: Ave Maria, cheia de graça, o Senhor é convosco. Bendita sois vós entre as mulheres, e bendito é o fruto do vosso ventre, Jesus.
1: Santa Maria, Mãe de Deus, rogai por nós, pecadores, agora e na hora de nossa morte. Amém.
0: Ave Maria, cheia de graça, o Senhor é convosco. Bendita sois vós entre as mulheres, e bendito é o fruto do vosso ventre, Jesus.
2: Santa Maria, Mãe de Deus, rogai por nós, pecadores, agora e na hora da nossa morte. Amém.
0: Ave Maria, cheia de graça, o Senhor é convosco. Bendita sois vós entre as mulheres, e bendito é o fruto do vosso ventre, Jesus.
1: Santa Maria, Mãe de Deus, rogai por nós, pecadores, agora e na hora de nossa morte. Amém.
0: Ave Maria, cheia de graça, o Senhor é convosco. Bendita sois vós entre as mulheres, e bendito é o fruto do vosso ventre, Jesus.
2: Santa Maria, Mãe de Deus, rogai por nós, pecadores, agora e na hora da nossa morte. Amém.
0: Ave Maria, cheia de graça, o Senhor é convosco. Bendita sois vós entre as

0: mulheres, e bendito é o fruto do vosso ventre, Jesus.
1: Santa Maria, Mãe de Deus, rogai por nós, pecadores, agora e na hora de nossa morte. Amém.
0: Ave Maria, cheia de graça, o Senhor é convosco. Bendita sois vós entre as mulheres, e bendito é o fruto do vosso ventre, Jesus.
2: Santa Maria, Mãe de Deus, rogai por nós, pecadores, agora e na hora da nossa morte. Amém.
0: Ave Maria, cheia de graça, o Senhor é convosco. Bendita sois vós entre as mulheres, e bendito é o fruto do vosso ventre, Jesus.
1: Santa Maria, Mãe de Deus, rogai por nós, pecadores, agora e na hora de nossa morte. Amém.
0: Ave Maria, cheia de graça, o Senhor é convosco. Bendita sois vós entre as mulheres, e bendito é o fruto do vosso ventre, Jesus.
2: Santa Maria, Mãe de Deus, rogai por nós, pecadores, agora e na hora da nossa morte. Amém.
0: Ave Maria, cheia de graça, o Senhor é convosco. Bendita sois vós entre as mulheres, e bendito é o fruto do vosso ventre, Jesus.
1: Santa Maria, Mãe de Deus, rogai por nós, pecadores, agora e na hora de nossa morte. Amém.
0: Glória ao Pai, ao Filho e ao Espírito Santo.
1: Como era no princípio, agora e sempre. Amém.
0: Quarto mistério doloroso: Jesus carregando a cruz, onde ele suporta o peso da cruz e as ofensas dos seus opositores. Pai nosso que estais no céu, santificado seja o vosso nome. Venha a nós o vosso reino, seja feita a vossa vontade, assim na terra como no céu. O pão nosso de cada dia nos dai hoje. Perdoai-nos as nossas ofensas, assim como nós perdoamos a quem nos tem ofendido. E não nos deixeis cair em tentação, mas livrai-nos do mal. Amém. Ave Maria, cheia de graça, o Senhor é convosco. Bendita sois vós entre as mulheres, e bendito é o fruto do vosso ventre, Jesus.
2: Santa Maria, Mãe de Deus, rogai por nós, pecadores, agora e na hora da nossa morte. Amém.
0: Ave Maria, cheia de graça, o Senhor é convosco. Bendita sois vós entre as mulheres, e bendito é o fruto do vosso ventre, Jesus.
1: Santa Maria, Mãe de Deus, rogai por nós, pecadores, agora e na hora de nossa morte. Amém.
0: Ave Maria, cheia de graça, o Senhor é convosco. Bendita sois vós entre as mulheres, e bendito é o fruto do vosso ventre, Jesus.
2: Santa Maria, Mãe de Deus, rogai por nós, pecadores, agora e na hora da nossa morte. Amém.
0: Ave Maria, cheia de graça, o Senhor é convosco. Bendita sois vós entre as mulheres, e bendito é o fruto do vosso ventre, Jesus.
1: Santa Maria, Mãe de Deus, rogai por nós, pecadores, agora e na hora de nossa morte. Amém.
0: Ave Maria, cheia de graça, o Senhor é convosco. Bendita sois vós entre as mulheres, e bendito é o fruto do vosso ventre, Jesus.
2: Santa Maria, Mãe de Deus, rogai por nós, pecadores, agora e na hora da nossa morte. Amém.
0: Ave Maria, cheia de graça, o Senhor é convosco. Bendita sois vós entre as mulheres, e bendito é o fruto do vosso ventre, Jesus.
1: Santa Maria, Mãe de Deus, rogai por nós, pecadores, agora e na hora de nossa morte. Amém.
0: Ave Maria, cheia de graça, o Senhor é convosco. Bendita sois vós entre as mulheres, e bendito é o fruto do vosso ventre, Jesus.
2: Santa Maria, Mãe de Deus, rogai por nós, pecadores, agora e na hora da nossa morte. Amém.
0: Ave Maria, cheia de graça, o Senhor é convosco. Bendita sois vós entre as mulheres, e bendito é o fruto do vosso ventre, Jesus.
1: Santa Maria, Mãe de Deus, rogai por nós, pecadores, agora e na hora de nossa morte. Amém.
0: Ave Maria, cheia de graça, o Senhor é convosco. Bendita sois vós entre as mulheres, e bendito é o fruto do vosso ventre, Jesus.
2: Santa Maria, Mãe de Deus, rogai por nós, pecadores, agora e na hora da nossa morte. Amém.
0: Ave Maria, cheia de graça, o Senhor é convosco. Bendita sois vós entre as mulheres, e bendito é o fruto do vosso ventre, Jesus.
1: Santa Maria, Mãe de Deus, rogai por nós, pecadores, agora e na hora de nossa morte. Amém.
0: Glória ao Pai, ao Filho e ao Espírito Santo.
1: Como era no princípio, agora e sempre. Amém.
0: Quinto mistério doloroso: a crucificação e morte de Jesus, onde ele é crucificado e morre pelo perdão dos pecados da humanidade. Pai nosso que estais no céu, santificado seja o vosso nome. Venha a nós o vosso reino, seja feita a vossa vontade, assim na terra como no céu. O pão nosso de cada dia nos dai hoje. Perdoai-nos as nossas ofensas, assim como nós perdoamos a quem nos tem ofendido. E não nos deixeis cair em tentação, mas livrai-nos do mal. Amém. Ave Maria, cheia de graça, o Senhor é convosco. Bendita sois vós entre as mulheres, e bendito é o fruto do vosso ventre, Jesus.
2: Santa Maria, Mãe de Deus, rogai por nós, pecadores, agora e na hora da nossa morte. Amém.
0: Ave Maria, cheia de graça, o Senhor é convosco. Bendita sois vós entre as mulheres, e bendito é o fruto do vosso ventre, Jesus.
1: Santa Maria, Mãe de Deus, rogai por nós, pecadores, agora e na hora de nossa morte. Amém.
0: Ave Maria, cheia de graça, o Senhor é convosco. Bendita sois vós entre as mulheres, e bendito é o fruto do vosso ventre, Jesus.
2: Santa Maria, Mãe de Deus, rogai por nós, pecadores, agora e na hora da nossa morte. Amém.
0: Ave Maria, cheia de graça, o Senhor é convosco. Bendita sois vós entre as mulheres, e bendito é o fruto do vosso ventre, Jesus.
1: Santa Maria, Mãe de Deus, rogai por nós, pecadores, agora e na hora de nossa morte. Amém.
0: Ave Maria, cheia de graça, o Senhor é convosco. Bendita sois vós entre as mulheres, e bendito é o fruto do vosso ventre, Jesus.
2: Santa Maria, Mãe de Deus, rogai por nós, pecadores, agora e na hora da nossa morte. Amém.
0: Ave Maria, cheia de graça, o Senhor é convosco. Bendita sois vós entre as mulheres, e bendito é o fruto do vosso ventre, Jesus.
1: Santa Maria, Mãe de Deus, rogai por nós, pecadores, agora e na hora de nossa morte. Amém.
0: Ave Maria, cheia de graça, o Senhor é convosco. Bendita sois vós entre as mulheres, e bendito é o fruto do vosso ventre, Jesus.
2: Santa Maria, Mãe de Deus, rogai por nós, pecadores, agora e na hora da nossa morte. Amém.
0: Ave Maria, cheia de graça, o Senhor é convosco. Bendita sois vós entre as mulheres, e bendito é o fruto do vosso ventre, Jesus.
1: Santa Maria, Mãe de Deus, rogai por nós, pecadores, agora e na hora de nossa morte. Amém.
0: Ave Maria, cheia de graça, o Senhor é convosco. Bendita sois vós entre as mulheres, e bendito é o fruto do vosso ventre, Jesus.
2: Santa Maria, Mãe de Deus, rogai por nós, pecadores, agora e na hora da nossa morte. Amém.
0: Ave Maria, cheia de graça, o Senhor é convosco. Bendita sois vós entre as mulheres, e bendito é o fruto do vosso ventre, Jesus.
1: Santa Maria, Mãe de Deus, rogai por nós, pecadores, agora e na hora de nossa morte. Amém.
0: Glória ao Pai, ao Filho e ao Espírito Santo.
1: Como era no princípio, agora e sempre. Amém.
0: Infinitas graças vos damos, soberana Rainha, pelos benefícios que todos os dias recebemos de vossas mãos liberais. Dignai-vos agora e para sempre tomar-nos debaixo de vosso poderoso amparo. E para mais vos agradecer, nós vos saudamos orando a Salve Rainha.
3: Salve Rainha, Mãe de misericórdia, vida, doçura e esperança nossa salve. A vós bradamos os degredados filhos de Eva, a vós suspiramos gemendo e chorando neste vale de lágrimas. Eia, pois, advogada nossa, que esses vossos olhos misericordiosos a nós volvei,
0: e depois desse desterro, mostrai-nos Jesus. Bendito é o fruto do vosso ventre, ó clemente, ó piedosa, ó doce sempre Virgem Maria. Rogai por nós, Santa Mãe de Deus,
2: para que sejamos dignos das promessas de Cristo.
0: Ó Maria concebida sem pecado,
2: rogai por nós que recorremos a vós.
0: Nossa Senhora da Piedade,
2: rogai por nós.
0: Oração de gratidão pela recitação do Santo Terço. Amado Deus, com coração cheio de gratidão, eu agradeço por ter me presenteado com a graça de rezar o Terço. Em cada Ave Maria, em cada mistério, em cada Pai Nosso, senti a sua presença e a força da sua intercessão. E a força da bênção que vem de Deus. Que o amor que recebi durante a oração me inspire a viver com mais fé e amor em meu dia a dia. Que eu possa sempre retribuir a sua graça com a minha devoção. Amém. O Senhor esteja convosco.
2: Ele está no meio de nós.
0: Desça e nos acompanhe. Na intercessão da bem-aventurada Mãe Maria, as bênçãos, a proteção, a luz e a paz de um Deus que é Pai, Filho e Espírito Santo. Amém.
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15: Bom dia, amigos que acompanham Palavra Viva pela Rádio Cultura de Florianópolis, Rádio Divino Oleiro FM de Balneário Camboriú, Rádio Conceição FM de Itajaí, Rádio Tubá de Tubarão, Rádio Arauto de Rancho Queimado, Web Rádio Missão Jovem de São Paulo, Web Rádio Ilha da Magia da capital. Que a paz de Jesus reine em nossos corações e a Mãe Santíssima nos leve nas dobras do seu manto em mais este dia que a bondade do Pai nos concede. Vamos refletir sobre o olho e o olhar, palavras que aparecem muitas vezes nas Sagradas Escrituras. Fiquemos com algumas poucas passagens. O capítulo 19 do Gênesis trata de destruição de Sodoma. Começa informando a chegada de dois anjos à cidade, que são acolhidos por Lote. Os homens da cidade se agruparam em torno da casa e queriam que Lote lhes entregasse os forasteiros. Não consentindo nisso, começam a empurrá-lo e avançam para quebrar a porta. Mas os dois viajantes estenderam a mão e, tomando Lote para dentro de casa, fecharam de novo a porta. E feriram de cegueira os homens que estavam fora, jovens e velhos, que se esforçavam em vão por reencontrar a porta. Ao amanhecer, os anjos insistiram com Lote para que saísse da cidade, porque o Senhor iria destruí-la. Então Lote sai com sua mulher e as duas filhas, já que os genros não quiseram ir junto. Recomendam os anjos que ninguém olhe para trás, senão morrerão. A mulher de Lote, tendo olhado para trás, transformou-se numa coluna de sal. Aqui está uma coisa muito bonita. Deus não gosta que fiquemos olhando para trás. Aliás, ouviremos isto dos lábios do próprio Jesus. Ao convidar um homem para segui-lo, relata Lucas no seu Evangelho, capítulo 9, versículos 61 e 62, o homem lhe falou: Senhor, seguir-te-ei, mas permite primeiro que me despeça dos que estão em casa. Mas Jesus lhe disse: aquele que põe a mão no arado e olha para trás não é apto para o reino de Deus. Na bonita carta que escreveu aos Filipenses, lá no capítulo 3, versículos 13 e 14, o apóstolo Paulo lhes diz: não levando em conta o passado e atirando-me ao que resta para a frente, persigo o alvo, rumo ao prêmio celeste ao qual Deus nos chama em Jesus Cristo. Que consolo para nós! Deus não é aquele que fica olhando para o passado, objeto de angústia inútil para tantos. Ele é aquele que olha para a frente. E isso nos ensina, porque lá na frente está o prêmio celeste. No Evangelho de Mateus, capítulo 6, versículos 22 e 23, Jesus diz: o olho é a lâmpada do corpo. Se o teu corpo é sadio, todo o teu corpo ficará iluminado. Se o teu olho está doente, todo o corpo ficará na escuridão. Ora, se a luz que existe em ti é a escuridão, como será grande a escuridão? Comentando essa passagem, Padre Alfonso Milagro escreve: se seu olho está sadio, se seu olho é simples, você verá tudo com simplicidade e candura. Tudo é da cor do cristal com que se olha. Se seu olho é branco, você verá tudo branco, limpo e correto. As coisas não costumam ser tão más como nós as julgamos. Nós é que colocamos malícia nelas. Nós é que corrompemos as coisas por nossa má intenção, pela malícia com que as olhamos, usamos e julgamos. Costumamos ter duas medidas, uma para nós e outra para os outros. É a lei do funil. A área mais larga é para mim, a área mais apertada é para os outros. Em sentido bíblico, o olho do homem é seu coração, que deve conservar-se simples, limpo, alheio a toda má intenção, a qualquer tipo de malícia. O ensinamento do Senhor é que o homem inteiro, na parte intelectual e na parte afetiva, deve ser correto e bom. Seus pensamentos, suas ideias, seus julgamentos, seus sentimentos e seus afetos, tudo há de estar de acordo com a lei da saúde espiritual de que deve gozar o Filho de Deus. Onde está teu tesouro, lá também está teu coração. Isso quer dizer que toda pessoa deve pensar, sentir, agir com retidão, para que seus pensamentos, seus sentimentos e suas obras possam ser elencados como tesouros com os quais poderá ganhar o céu. Que grande dom o Senhor nos deu! A visão. Quantas coisas belas há no mundo para se ver! As estrelas, as flores, os passarinhos, as cachoeiras, as obras de arte, o sol, a chuva e, acima de tudo, o homem e a mulher que, diz o salmista, Deus fez quase iguais aos anjos e coroou de glória e honra. Conta Clóvis Bovo que, na noite de Natal, pastores foram visitar o menino Jesus. Um deles achou bom levar também a família. Deixou o rebanho e correu até sua casa. Acordou a mulher e os filhos mais crescidos. Vamos ver o menino que nasceu, que os anjos anunciaram. Um dos meninos acordou com os cochichos meio abafados e disse que queria ir também, mas era cego. O tempo era pouco e a estrada longa. O pai respondeu: deixe para amanhã, meu filho. Com a luz do dia e a certeza do caminho, voltaremos lá e levaremos todos vocês. Será muito mais bonito. O menino acenou afirmativamente com a cabeça, mas não disse nada. Os pais saíram com uma candeia para facilitar a caminhada. O ceguinho tentou conciliar o sono, mas não conseguiu. A vontade de visitar o Salvador era bem mais forte do que o sono. Levantou-se da cama, procurou seu porretinho e saiu apalpando a escuridão. Os pais já deveriam estar bem longe. Somente o silêncio campeava sobre a campina enluarada. Eis o ceguinho diante do presépio. Mãozinhas postas, ele contemplava com os olhos da alma as três figuras benditas que compunham o presépio. José, cioso do seu ofício de pai e protetor. Maria, ninando o filhinho. Jesus, que parecia estar chorando. Então o ceguinho teve uma ideia luminosa. Voltando-se para Nossa Senhora, pediu: eu não posso enxergar seu filho. Então faça-me um favor. Passe a mãozinha dele em meus olhos apagados. Maria sorriu diante desse pedido tão confiante. Pegou a mãozinha de Jesus e passou-a levemente nos olhos do ceguinho. O milagre aconteceu. Os olhos do menino acenderam-se e ele começou a enxergar. Talvez você, que é marido, precise pedir a Nossa Senhora que pegue a mãozinha de Jesus e passe-a levemente nos seus olhos, para você ver a mulher que Deus entregou aos seus cuidados a fim de amá-la e santificá-la. Há tanto marido que vê, não vendo. E também a mulher peça isso, pois pode fazer muito tempo que não veja mais o marido, embora vivam juntos. Essa mesma graça, quem sabe, muitos pais devam suplicar, pois já não veem mais seus filhos com os olhos do coração, do amor. E quantos filhos e filhas há tanto tempo já não veem o pai e a mãe, embora morem debaixo do mesmo teto? Não será para nós que Jesus hoje repete a advertência que há 2000 anos fez aos fariseus que foram falar com ele e que Marcos registrou no seu Evangelho, capítulo 8, versículos 17 e 18? Tendes o coração insensível? Tendo olhos, não vedes? Não posso deixar de repetir parte de um poema de Otto Lara Rezende, que apresentei neste programa em outubro de 2015. De tanto ver, a gente banaliza o olhar. Vê não vendo. Experimente ver pela primeira vez o que você vê todo dia sem ver. Parece fácil, mas não é. O que nos cerca, o que nos é familiar, já não desperta curiosidade. De tanto ver, você não vê. Estão faltando olhos amorosos no mundo. Poderiam ser muitos mais os olhares de bênção em nossas famílias. Não são tão numerosos os olhares de acolhimento, de crédito incondicional que vemos nas nossas comunidades. Faz pouco tempo vivemos o ano da misericórdia que o Papa Francisco propôs à Igreja e ao mundo. O logotipo que marcou aquele evento era belo, muito sugestivo. Jesus, o bom pastor, carrega em seus ombros, como uma ovelha, um homem. Tu, eu. São dois, portanto, o bom pastor e o homem. Mas em vez de quatro olhos, só há três. Os olhos do bom pastor confundem-se com os do homem. Cristo vê com os olhos de Adão e Adão enxerga com os olhos de Cristo, ensinando-nos como deve ser nosso olhar, nossa doação. Na exortação apostólica Amoris Laetitia, a alegria do amor sobre o amor da família, Francisco, o sumo pontífice, faz um alerta. Somente fixando o olhar em Cristo, conhecemos profundamente a verdade sobre os relacionamentos humanos. E acrescenta, o olhar de Cristo ilumina cada homem. No mesmo documento, citando o Papa Emérito Bento XVI, conscientiza-nos de que o fechar os olhos diante do próximo nos torna cegos também diante de Deus, e que fundamentalmente o amor é a única luz que ilumina incessantemente um mundo às escuras. Cada um de nós tem necessidade de pedir o pão nosso de cada dia, como ensinou Jesus. Mas também temos necessidade de pedir um olhar novo, um olhar portador de vida cada dia. Que grande ventura! Que felicidade imensa se conseguíssemos olhar com os olhos de Jesus. Peçamos a Ele que nos diga, colocarei meu olho em teu coração. E então vivamos com esse olhar. Como escreveu o padre Henri Caffarel, fundador das equipes de Nossa Senhora, então o marido, a mulher, as crianças, todas as criaturas tornam-se transparentes para nós, como outros tantos vitrais através dos quais em mil cores chega até nós a luz do rosto de Deus. Voltemos à exortação apostólica Amoris Laetitia. No número 128, lemos assim: a experiência estética do amor exprime-se no olhar que contempla o outro como fim em si mesmo, ainda que o outro esteja doente, velho ou privado de atrativos sensíveis. O olhar que aprecia, diz o Papa Francisco, tem uma enorme importância e recusá-lo habitualmente faz dano. Às vezes, quantas coisas fazem os cônjuges e os filhos para ser considerados e tidos em conta? Muitas feridas e crises têm a sua origem no momento em que deixamos de nos contemplar. Isso é o que exprime algumas queixas e reclamações que se ouvem nas famílias. O meu marido não me olha. Para ele parece que sou invisível. Ou então, por favor, olha para mim quando falo com você. Ou ainda, a minha mulher já não me olha. Agora só tem olhos para os filhos. Ou ainda esta: em minha casa não interesso a ninguém. Sequer me veem. É como se eu não existisse. O amor abre os olhos e permite ver melhor. Permite ver melhor, além de tudo, quanto vale um ser humano. Apreciemos agora um pouco a mortificação do olhar. Na rua, no escritório, em casa, no ônibus, quanta coisa bonita e pura para ver, mas também quanto lixo. Os modernos meios de comunicação tiraram de tantos o olhar de contemplação, o deliciar-se com o voo das aves do céu e com a beleza de uma rosa ou de uma gérbera. Frei Raniero Cantalamessa escreve assim: em uma civilização da imagem como a de hoje, a imagem tornou-se o veículo privilegiado da ideologia do mundo, saturada de sensualidade, que fez da sexualidade humana seu cavalo de batalha, separando-a completamente do significado original que lhe foi dado por Deus. Um sadio jejum de imagens tornou-se hoje mais importante que o jejum de alimentos. Por si, alimentos e bebidas jamais são impuros, mas certas imagens são impuras. São João, na primeira carta, capítulo 16, capítulo 2, versículo 16, entre as três concupiscências fundamentais, coloca a concupiscência dos olhos. E São Paulo, na segunda carta aos Coríntios, capítulo 4, versículo 18, nos exorta dizendo: não olhamos para as coisas visíveis, mas para as invisíveis. Com efeito, as coisas visíveis duram pouco e as invisíveis são eternas. As coisas visíveis. As coisas visíveis exercem sobre nós seu formidável poder de sedução, exatamente fazendo-nos esquecer que duram pouco. Sua beleza faz que pareçam eternas aos olhos de quem ainda é escravo da matéria, apesar de estarmos vendo com nossos olhos como fenecem e se corrompem de um dia para outro. Santo Agostinho, que conheceu muito bem essa luta contra a sedução da matéria e da falsa beleza, pode ajudar-nos com seu testemunho, que lemos nas Confissões. Eis que estavas dentro de mim, Senhor, e eu estava fora, procurando-te aqui, estulto, atirando-me sobre essas formas de belezas que são criaturas tuas. Estavas comigo e eu não estava contigo. Longe de ti mantinham-me essas criaturas que, se em ti não tivessem sua existência, nem mesmo existiriam. Resisto às seduções dos olhos para que meus pés não tropecem. Oh, os inumeráveis enganos que, para atrair os olhares, com suas artes várias e o trabalho de suas mãos, os homens acrescentaram às roupas, aos calçados, aos vasos e aos objetos de todo gênero, às pinturas e esculturas, muito além do exigido pela moderação e do que seria conveniente à piedade. No entanto, mesmo eu que assim falo e tão claramente o percebo, mesmo eu tropeço nessas belas coisas. Miseravelmente me deixo agarrar, e tu, Senhor, misericordiosamente me libertas. O melhor caminho para vencer esse poder de sedução das imagens é não fixar o olhar sobre elas, não se encantar diante das vaidades. Se você fica olhando, elas já conquistaram uma vitória. Queriam exatamente isso, que você as olhasse. Salmista, Salmo 119, versículo 37, exorta: desvia meu olhar para eu não ver vaidades. Lá no Gênesis, Deus tudo vai criando: os céus, a terra, a luz, o firmamento, o mar, as plantas, as aves. Escreve o autor sagrado: Deus viu que isso era bom, e quando contemplou toda a sua obra, viu que tudo era muito bom. Jesus era aquele que via. Por exemplo, viu um homem chamado Mateus e disse-lhe: segue-me. O homem levantou-se e o seguiu. De outra parte, Marcos revela que, depois de ter contado a parábola do semeador, capítulo 4, versículos 1 ao 9, e quando se acharam a sós, Jesus disse aos que o cercavam e aos 12: a vós é revelado o mistério do reino de Deus, mas aos que são de fora tudo se lhes propõe em parábolas. Desse modo eles olham sem ver, escutam sem compreender, sem que se convertam e lhes seja perdoado. Isso está nos versículos 11 e 12 do capítulo 4 de Marcos. Olhar sem ver é triste, mas como acontece? Parece que temos olhos fechados para coisas belas, puras e simples, para coisas santas. E, infelizmente, vezes há em que os deixamos bem abertos quando a prudência recomenda fechá-los. Como são diferentes nossos modos dos modos do Senhor? Será que o Senhor fecha os olhos? Fecha, mas por misericórdia, como se lê no livro da Sabedoria, capítulo 11, versículo 23. Tendes compaixão de todos, porque vós podeis tudo. E para que se arrependam, fechais os olhos aos pecados dos homens. E espera, espera com pressa o pecador arrependido para que se converta e viva. Santa Luzia, mártir de Siracusa, na Itália, morreu no ano 304 e é festejada como a protetora dos olhos. Dante Alighieri, genial poeta italiano dos séculos 13 e 14, autor da Divina Comédia, era muito devoto dela e se dirigia a ela para curar-se de certos distúrbios oculares em razão da grande quantidade de livros que lia. Também nós a ela devemos recorrer, pedindo que nos ajude a conservar um olhar puro. Um dia estaremos diante do Senhor, e então já não haverá cegos nem pessoas que enxerguem mal. Todos estaremos vendo bem diante do bem eterno. Como afirma Jó no capítulo 19, versículos 26 e 27, na minha própria carne verei Deus. Eu mesmo o contemplarei, meus olhos o verão, e não os olhos de outro. É tão bonito o Salmo 14, versículo 2, do alto do céu, o Senhor olha para os filhos dos homens. Que seu olhar de amor sustente nosso olhar e que o encontremos, especialmente naqueles homens e naquelas mulheres mais pobres, mais tristes, mais desamparados, em quem ele está e nos quais nos espera. No CD Presença, há cantos muito bonitos do maestro José Acácio Santana. Dentre eles, um é especial: Este Seu Olhar. Escutemos essa canção que o coral Acorde Coração de Florianópolis entoa.

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O clarão da madrugada já vem aparecendo. Amanhece um novo dia. O nosso louvor se dirige ao Ser Supremo, ao Criador de todo o universo, que nos deu o dom da vida com todas as suas maravilhas. Obrigado, Senhor, pela vossa ajuda, pela vossa graça. Obrigado pelo dom da vida. 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

0: Brasil, salve, salve, tudo certo por aí? É o Fernando Riquetti, turma, ó, ticando o farol, jogando seta pra esquerda, pedindo passagem, aperta o cinto que o programa tá só começando, Brasil Caminhoneiro, tá no ar! Chegou o inverno, estação amada por muitos e detestada por outros tantos. A combinação de ar seco, ausência de chuvas e a inversão térmica cria uma outra paisagem, ó, nada bonita, nada poética. E eu conversei com o Renato, que é especialista em emissões. Ele explica o que é a inversão térmica.
1: A inversão térmica é é o fenômeno que acontece normalmente nesses períodos, e é justamente isso, né? Quando a gente observa esse acúmulo de poluição, aquela faixa cinza na próxima superfície, está muito ligada à inversão térmica, que é justamente isso, né? Existe uma dificuldade de dispersão do poluente. Então isso acaba prejudicando bastante a dispersão dos poluentes.
0: Só a frota paulista supera 15 milhões de veículos, incluindo cerca de 560 mil caminhões e ônibus. Esses números só reforçam a importância do transporte na agenda ambiental para a melhoria do ar que respiramos todos os dias. Desde o início da década de 1990, que a CETESB faz a operação inverno, não apenas a capital, mas também na região metropolitana e boa parte do estado de São Paulo. E hoje a gente está tendo a oportunidade de acompanhar a equipe do Renato, que está numa das vias mais movimentadas de São Paulo, Avenida Salim Farah Maluf. E normalmente são caminhões que estão indo acessar a rodovia Presidente Dutra e também a Fernão Dias. E a equipe do Renato está aqui justamente, né, para dar aquela orientação e fazer esse trabalho de fiscalização, porque o inverno esse ano promete, né, Renatinho?
1: Exato. É, a atividade de fiscalização, ela tem essa intenção principal também de orientar e conscientizar os motoristas, proprietários de veículos, sobre a importância de manter os veículos regulados. Contando que a poluição veicular, principalmente de veículos a diesel, ela prejudica bastante, eleva bastante a questão do material particulado e outros poluentes ocasionados por veículos a diesel, como os óxidos de nitrogênio e óxidos de enxofre também.
0: Estudos da CETESB mostram redução média de aproximadamente 40% das emissões de poluentes veiculares ao longo da última década analisada. Apesar do crescimento da frota, viu? Entre 2017 e 2018, houve redução de cerca de 5% nos poluentes e 7% nas emissões de CO2. Os relatórios consolidados de emissão de 2025 ainda estão sendo fechados pela CETESB, mas números preliminares já confirmam uma nova tendência de queda observada nos últimos anos. E um dos motivos é a checagem da qualidade do ar na 32. É, gente, reduzir a emissão de poluentes não é apenas uma questão ambiental. Significa também economia de combustível, maior eficiência no seu dia a dia e mais saúde para toda a população. Porque no transporte, sustentabilidade e rentabilidade estão ali, ó, cada vez mais andando lado a lado.
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0: O Francisco Garonzi, nosso repórter especial, hoje vai falar sobre tecnologia. Ele conversou com o Rodrigo Mourade, especialista em inteligência artificial. Vamos ouvir.
4: Ninguém gosta de ser vigiado, mas essa tecnologia está sendo usada junto com uma inteligência artificial para promover segurança na estrada, porque ela identifica alguns comportamentos e gera alertas dentro da boleia.
5: A câmera e a inteligência artificial, na prática, são grandes aliadas do caminhoneiro, porque elas vão ajudar a evitar que a gente faça comportamentos de risco que são naturais. Às vezes a gente está com um pouco mais de sono, pegou uma rota um pouco maior do que deveria, às vezes a gente está distraído, toca o celular, apita, e isso nos coloca numa posição de risco. A câmera vai processar essas imagens automaticamente dentro do veículo e já avisar o motorista para que ele possa parar o veículo, dar uma descansada, fazer outra coisa e depois voltar com tudo para garantir a segurança dele, que ele volte feliz para sua família no final do dia. Os resultados são impressionantes. Poucos meses depois da implementação de câmera, nós vemos reduções de colisões na ordem de 50, 60% e de comportamentos indevidos, como excesso de velocidade, direção distraída, na casa de 80%.

0: tecnologia que é referência para o mundo. E nós temos aqui um exemplo, esse eixo, ele parece ser normal, mas não é. Ele é um eixo que gera energia elétrica durante o deslocamento. E essa energia, ela acaba sendo acumulada ali, naquelas baterias que vão no próprio veículo. E quando chega no momento de subida, essa energia volta para cá, porque esse eixo deixa de ser gerador e passa a ser um eixo que vai produzir tração nesse veículo. Eduardo, você que é um dos diretores dessa empresa, essa tecnologia ela já está disponível no mercado?
1: Sim, essa tecnologia já está disponível no mercado, estamos produzindo ela, inclusive comercializando.
0: Agora, a gente vê que esse tipo de tecnologia ele tem uma aplicação específica. É para qualquer superfície, para qualquer terreno ou tem uma área que ele se aplica melhor?
1: Temos um relevo incrível no Brasil de subidas e descidas. Essa tecnologia é regenerativa, então essa tecnologia é aplicável em quase todo o território brasileiro.
0: Agora, tem uma dúvida que a turma que está nos ouvindo fica sempre curiosa. Gera de verdade a economia de combustível?
1: Até 25% a gente consegue economizar diesel com essa tecnologia.
0: É isso aí, Riquete. São várias tecnologias usadas para levar segurança para a turma que está lá no trecho.
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3: E vamos de música! Ana Castela!

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3: É, no mercado tão amplo como o brasileiro, podemos encontrar produtos de várias espécies para serem carregados. E algumas até especiais, que exigem cuidados extras para que cheguem ao destino sem sofrer danos. O Paulo Conceição, por exemplo, ele trabalha na escolta das cargas indivisíveis e fala pra gente como é o trabalho dele.
4: O nosso trabalho não está ligado só na carga que nós estamos levando, mas sim dar apoio nas pessoas que vêm a favor e contra a carga. Eu até colocava assim, seria bom que quem fosse tirar carta ou renovar uma carta, alguém falasse para ele sobre o que é uma escolta dessas cargas excedentes. Porque a carga excedente, o que acontece? Ou ela é muito larga, ou ela é muito comprida, ou muito pesada. Mas muitas vezes, quando nós passa e fechamos,

0: faz uma ponte, muitas pessoas, por não entender o trabalho que está sendo feito, ele pega e vai entrar na ponte. O que, que vai acontecer? Ele vai entrar de cara com um caminhão que vem vindo, muitas vezes, tomando as duas pistas.
1: Agora, Paulo, como é que funciona a qualificação profissional para ser da escolta dessas cargas imensas que você acompanha?
0: Todos nós temos curso. Nós fizemos curso na Polícia Rodoviária Federal. Então, a nossa preocupação é mais com a vida das pessoas. Então, nós estamos ali não só para cuidar da carga, mas sim para cuidar das pessoas que estão vindo a favor ou contra a carga, para que não haja nenhuma coisa piores na frente. Para isso, nós temos um carro, nosso carro é totalmente equipado, tá? Com todos os tipos de segurança que precisa. Nós somos acompanhados pela Polícia Rodoviária Federal, então ela tem todo o direito, porque nós fazemos praticamente um trabalho, um segmento da Polícia Rodoviária Federal na estrada.
1: É, turma, tá vendo só? Estradeiro, profissional que busca qualificação, tem sempre as melhores oportunidades de trabalho. Por isso, aprenda sempre.
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1: Música na boleia, Jorge Matheus.

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2: O assunto agora é manutenção. Só que hoje nós não vamos falar nem de filtros, nem de freios, nem de suspensão, e sim de lonas, aquela que você usa para poder proteger a sua carga.
1: Eu conversei com alguns parceiros sobre o assunto. O primeiro é o José Santos.
3: Trabalho com dois tipos de lona aí, para poder já não molhar o material. Além dessa aqui, tem outra de por baixo dela. Qualquer furinho que aparecer, buraco, alguma coisa, você tem logo que tá melhorando ela, porque senão só tendência é só danificar mais. Aquele material colado, eu não gosto daquilo. Sempre entra água nele e tal, e vai danificando algumas coisas que tá por debaixo. Tem que ter uma lona nova por debaixo dessa aí, porque não entrar nada aí dentro, não deixar molhar.
1: Ele conta o que faz para aumentar a vida útil do encerado.
3: Deixar a lona bem amarrada aqui nas pontas, nas quatro pontas, dá um rondante primeiro para não deixar a lona voar assim, gente. Se não voar, vai rasgar, entendeu? Outra coisa, pegou uma chuva, abre ela, deixa ela secar. Se tiver sequinho, vocês vão dobrar e guardar um carinho, porque isso aqui é caro, né? A gente sabe disso, né?
1: Outro caminhoneiro que deu dicas sobre lona de caminhão foi o Carlos Eduardo.
4: Excesso de peso, vazamento de material, contaminação de produto, não pode, tem que ser bem vedado, sempre muito bem vedado, tanto no material de grãos, tudo, não pode ter vazamento, não pode ter umidade.
1: Além de proteger a carga, deixa a amarração bonita, estilo teia de aranha.
4: Primeira dica, manter sempre bem esticadinha a lona, revisar para ver se não tem furo e quando, assim que for mudar de produto, lavar inclusive a lona para não contaminar o próximo produto, principalmente alimentício.
1: Guardar a cobertura, seja ela de PVC ou algodão, suja ou molhada, é um erro que deve ser evitado, viu? A umidade, gente, provoca o aparecimento de mofo que pode comprometer a proteção, principalmente da carga alimentícia. E tem mais um parceiro que também deu dicas, viu? É o Aldeci Correia.
5: Você tem que limpar o caminhão, trocar a lona, põe a forro de plástico, aquele plástico preto, para poder carregar outra carga.
1: Sempre costuma colocar um reforço para evitar molhar a carga?
5: Eu uso dois forros. A parte de cima eu forro encerado 12 por 8 dobrado e a lona em cima. Puxo ali para Colorado e Presidente Prudente e vem no palé de madeira, a embalagem de embalar açúcar.
6: Pois é, de repente a outra se fura de algodão, de repente fica mais fácil fazer a costura, conserva a integridade do material, né?
5: Com certeza, ela é mais resistente também. Legal. Essa aqui esticou, não tem mais jeito, aquela lá não aguenta.
1: Caminhão, você sabe, né, parceiro? É preciso ficar sempre muito atento com o sistema de freios, de lubrificação e com a lona, com encerado, também não é diferente. Pintou um rasgo, pintou um furo, é muito importante providenciar o reparo. Essa lona, por exemplo, tem mais de 100 reparos e o custo total para poder fazer esse serviço não ficou nem 10% do valor do encerado novo. E quem fez o serviço garante: a água aqui não passa não.
0: Washington é profissional qualificado, especialista na reforma e nos reparos.
7: É, como a gente faz costurada, não põe química, não põe nada, ela torna ficar 100% sem passar água. Tem muita gente que faz, o cara compra aquela cola de piscina pra botar e corta o pedaço de remédio e põe em cima, não pode, né? Ele não pode pôr química na lona, tem que ser costurada, porque ela tem parafina, se pôr a química, ela pudesse no lugar, com o tempo ela pudesse, aí pra carregar a química tem que ser só o vinil.
1: Sei.
7: Só o vinil, encerado de algodão, não pode pôr.
1: Cortar um produto desse aqui, nem pensar, né?
7: Não. Muita gente perde a lona. Por causa disso, o cara diga: ah, não vou levar ali no cara que faz a reforma da lona e vou cortar aqui em casa. O cara corta, aí não embainha de novo em volta, não faz o serviço para ficar tudo originalzinho de novo. Ela vai desfiando todinha e acaba a lona. Fez um furinho, você trazer pra gente poder já fazer a reforma, não deixar aumentar o estrago aqui, você vai piorando.
2: É, gente, seja a lona de algodão ou então a vinílica, você sabe que não é um produto que custa barato não. Então, ó, é preciso cuidar. Leva essas dicas aí, ó, adiante, compartilhe com a turma naquele bate-papo no Pátio do Poço, beleza?
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9: E agora tem música.
10: É, meu irmão. Uma dica de Gilmar.
11: Mais uma vez.
10: Mais uma vez.

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1: Turma, na estrada cada detalhe conta, inclusive na hora de passar pelo pedágio. Você sabe, o vale pedágio é um direito do caminhoneiro. E eu tô na linha com o Alberto. O Alberto é da ANTT, Agência Nacional de Transportes Terrestres. Alberto, de que forma o caminhoneiro pode receber o vale pedágio?
3: O vale pedágio é um direito do transportador. E quem deve antecipar o vale pedágio é o embarcador, aquela figura que contrata o transporte.
1: Agora, Alberto, na hora de fechar o valor do frete, muitos caminhoneiros recebem a informação que o vale pedágio já está incluso no valor. Isso daí é correto?
3: Não. O vale pedágio deve estar sempre desvinculado do frete. E do caso do caminhoneiro autônomo não ter antecipado esse valor do pedágio, ele deve se dirigir a um órgão da ouvidoria da ANTT. Ou pelo e-mail ouvidoria@antt.gov.br.
1: E vocês, Alberto, recebem muitas denúncias de empresas que não pagam o vale pedágio?
3: Sim. Várias denúncias nós temos recebido e todas as empresas que são denunciadas, nós encaminhamos a nossa equipe de fiscalização e essas empresas ou esses embarcadores são autuados.
1: É isso aí, turma. Olha, o vale pedágio é um direito garantido por lei. Então, não abra mão desse benefício, hein?
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1: Gente, que Deus proteja cada quilômetro rodado aí a cada um de vocês, que nunca falte força, fé e aquele cafezinho cavalo, né? Aquele cafezinho quente no posto. Ajuda a manter acordado. Boa! Gente, Brasil Caminhoneiro é uma produção da Cobran, Companhia Brasileira de Marketing. Mas amanhã a gente tá de volta com mais informação, música boa pra embalar a tua tocada aí, tá legal? Boa viagem, parceiro, até amanhã!

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1: O tempo muda nesta terça-feira no estado de Santa Catarina com a propagação de uma frente fria. Além disso, temos configurado desde o final de semana o jato de baixos níveis, aquele fluxo de ar quente que vem da Amazônia e promove rajadas mais fortes de vento do quadrante norte. Justamente o jato de baixos níveis foi responsável por disparar as temperaturas e que agora, em contato com a instabilidade da frente fria, aumenta o potencial para temporal e vendaval. Em alguns municípios catarinenses, de novo, há possibilidade de queda de granizo no decorrer do dia de hoje. Amanhã a frente fria começa a avançar para o estado do Paraná, mas ainda segue o cenário bastante perturbado para chuvas volumosas e que podem superar os 50 milímetros, especialmente entre o oeste e o meio-oeste catarinense. Ao longo dos próximos dias, as temperaturas voltam a cair, mas não há sinalização para a formação de geada. A temperatura máxima hoje não passa de 25 graus e a mínima nesta quarta-feira vai a pelo menos 16 graus em Capivari de Baixo, Cocal do Sul, Criciúma, Forquilinha, Grão-Pará e Tubarão. Daniel Panobianco, da agência PD Radar, com exclusividade para Tubá FM.
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2: Esta manhã,
3: Senhor, no silêncio deste dia que amanhece, venho pedir-te saúde, força, paz e sabedoria. Quero olhar hoje o mundo com os olhos cheios de amor. Ser paciente, compreensivo, manso e prudente. Quero ver teus filhos, além das aparências, como tu mesmo os vês. E assim não ver, senão, o bem em cada um. Deixa meus ouvidos a toda calúnia. Guarda minha língua de toda maldade. Que só de bênçãos se encha o meu espírito. Que eu seja tão bondoso e alegre que todos quantos se achegarem a mim sintam tua presença. Reveste-me, Senhor, com tua beleza. E que no decurso desse dia eu te revele a todos.
4: Muito bom dia, meu amigo, muito bom dia, minha amiga, que bom, estamos começando o nosso dia 21 de julho, isso mesmo, hoje de São Lourenço de Brindisi, hoje também dia em que lembramos o profeta Daniel. Toda coragem precisa ser bem orientada na linha que o próprio Jesus nos indicou.

0: grande abraço. Fico feliz em começar essa manhã. Deus te abençoe. Saúde, força, coragem, alegria, disposição. Então, meu amigo, minha amiga, conosco estão as irmãs adoradoras. Oi, irmãs, obrigado novamente pela presença. Vocês já estiveram aqui semana passada, estão voltando hoje e vão continuar depois ainda na próxima terça-feira, na próxima terça-feira, lá no dia, no dia 28, as irmãs estarão aqui de volta. Obrigado, irmãs, por hoje, e desde já também minha gratidão pela presença de vocês durante este mês de julho aqui no programa Orvalho do Céu. Fiquem à vontade.
1: Um dia santo para o Senhor, Padre Pedro, sua bênção. Um dia santo para você que me escuta, você que está na sua casa, talvez nos seus trabalhos, organizando aquilo que você precisa, você que está talvez na empresa, enfim, no trânsito, aonde você estiver, é uma alegria enorme poder chegar ao teu coração através das meditações do Diário de Santa Faustina no dia de hoje, de modo especial. Eu sou a irmã Luísa Cristina, das irmãs servas adoradoras da misericórdia. Nós somos um instituto novo na igreja, 21 anos de fundação. O nosso convento Divina Misericórdia fica na Içara, Diocese de Criciúma, mas nós irmãs temos uma casa aqui no bairro Oficinas, em Tubarão. Se algum dia você queira nos visitar, será muito bem-vindo. Hoje vamos meditar mais um trecho do Diário de Santa Faustina, esse livro de espiritualidade que acrescenta tanto à nossa vida. Santa Faustina, ela era uma jovem simples, trabalhava como doméstica para ajudar os seus pais. E um dia ela foi num baile com sua irmã e suas amigas. E nesse baile ela teve uma visão de Jesus. Jesus apareceu para ela, ferido, chagado, machucado, e disse: "Até quando você me desiludirá? Até quando hei de ter paciência contigo?" Olha que frase forte que o Senhor fala para ela. Ela já tinha sentido o chamado, ela já tinha ouvido o chamado à vocação religiosa, mas como os seus pais não concordavam, ela então foi sufocando a sua vocação e acabou realmente buscando outro caminho. Mas com essa visão de Jesus, ao se deparar com o Senhor, ela se decide a corresponder à vontade de Deus e entra então, depois de um ano, no convento. Após visões de Jesus misericordioso, após muitos diálogos com o Senhor, ela vai escrevendo então o diário que nós temos hoje, que é riquíssimo, repito eu, para nos ajudar no nosso crescimento espiritual. Hoje o trecho que eu trago para você está no parágrafo número 1760. Jesus mesmo vai instruir Santa Faustina sobre o combate espiritual. Jesus diz várias coisas aqui para ela e eu não vou ler tudo para você porque é um parágrafo bem grande. O Senhor instrui ela, por exemplo, a fugir daqueles que murmuram como da peste. O Senhor instrui ela a se unir a Ele nos sofrimentos. Mas tem um trecho aqui que me marcou e eu acredito que será marcante também para o seu dia, e eu quero lê-lo para você. Então, preste atenção. "Luta sempre com a profunda convicção de que eu estou contigo. Não te guies pelo sentimento, porque ele nem sempre está em teu poder, mas todo o mérito está contido na vontade. Nas mínimas coisas, ser sempre dependente das superiores. Não se iluda com a perspectiva de paz e de consolos, mas prepara-te antes para grandes lutas. Fica sabendo que estás atualmente em cena e que a terra e o céu todo olham para ti. Luta como um cavaleiro para que eu possa te recompensar. Não temas demasiadamente, porque não estás sozinha." O Senhor pede a Santa Faustina para que ela primeiramente tenha a profunda convicção de que Ele está com ela. E essa deve ser a profunda certeza que precisa mover a minha vida e a tua vida, meu.

o Senhor não nos deixa só. Ele está conosco, está mais perto de nós do que nós pensamos ou imaginamos. Santo Agostinho, né? Uma frase tão conhecida dele é esta: procurei tanto tempo o Senhor fora e o encontrei dentro. Então o Senhor está dentro de nós, Ele está perto de nós, Ele está conosco. Por mais que os nossos sentimentos nos digam que não. E aqui Jesus alerta: enganosos são os nossos sentimentos. Muitas vezes eles não estão sob o nosso poder. E é interessante nós pensarmos também que o demônio, ele pode sugerir sentimentos. Ele sugere sentimentos para que nós, entrando na tristeza, no desânimo, na desconfiança, nos afastemos das promessas de Deus, percamos a esperança, nos cansemos de buscar o Senhor através da oração, nos cansemos de lutar por aquilo que é verdade, pelo que é bom, pelo que é correto. Então, o demônio pode fazer isso, pode realmente sugerir sentimentos. Então, que você possa estar atento na tua vida interior e realmente renunciar à tristeza, renunciar ao desânimo, porque não é da vontade de Deus que um cristão, que um filho do Pai do Céu permaneça preso a esses sentimentos. O Senhor alerta, então, para que nós nos esforcemos e para que nós combatamos, como diz São Paulo, o bom combate, com coragem. Santo Tomás de Aquino, ele diz que a simples coragem já expulsa muitas tentações. Muitas vezes nós caímos em tantos pecados levados pelo medo, ou porque deixamos que a falta de coragem nos mova. Meu irmão, minha irmã, nós precisamos, como católicos, agir com fé. A vida aqui nessa terra é uma vida de fé. São Paulo vai dizer em Gálatas 2:20: eu vivo, mas não eu. E esta vida que agora vivo, eu a vivo por meio da fé no Filho de Deus que me amou e por mim se entregou. Essa vida aqui nessa terra é uma vida de fé. E a recompensa não está aqui, lembra? A recompensa está no céu, então nós lutamos pelos bens celestes, por aquilo que o Senhor nos prometeu que nos dará na eternidade. A nossa recompensa não é desse mundo, mas a nossa recompensa virá e será maravilhoso, de São Paulo. Os nossos olhos jamais viram, os nossos ouvidos

Jamais ouviram, o nosso coração não é capaz de imaginar o que Deus prepara para cada um de nós, se nós perseverarmos no Senhor. Então se fortaleça na sua vida de oração, se una ao Senhor, porque vale a pena permanecer em Deus, vale a pena lutar, lutar com o Senhor, que é vitorioso. Tudo que o Senhor podia fazer por nós, Ele faz. E Ele deu o sangue dEle pela salvação da tua alma na cruz. E o que, que você está fazendo para permanecer em Deus? O que eu estou fazendo para perseverar no Senhor? Então Jesus diz que nós precisamos lutar como um cavaleiro, para que Ele possa nos dar a recompensa no céu. Não temas demasiadamente, diz o Senhor, porque não está sozinho. Não está sozinha. Ei, você que escuta agora, é para você que Jesus diz isso. Você não está sozinho. Então não tenha medo. Não tenha medo das lutas que Deus permite. Não tenha medo das dificuldades que Deus permite. Porque lembre-se, Deus não erra. Deus não está errando com você. Ele é Deus.

0: usar táticas que o diabo usa para fazer com que uma alma peque. Existem três táticas que você, com a sua inteligência, você pode perceber, se você analisar, se você refletir. A primeira tática do diabo para nos afastar de Deus é incutir no nosso coração a convicção de que Deus não existe, ou de que ele, o diabo, não existe. A maioria daqueles que caem realmente em muitos pecados traz essa crença, né, em seus corações. E é uma tática diabólica. Deus não existe, ou o inferno não existe, o diabo não existe. Mas eu digo para você que é dogma da nossa fé, é uma verdade da nossa fé. Sim, o demônio existe. E Santa Faustina ainda vai nos alertar dizendo que a maior quantidade de almas que se perde, ou seja, a maior quantidade de almas que está no inferno, são aquelas que não acreditavam na sua existência. A segunda tática do inimigo é incutir no nosso coração a seguinte frase: para mim isso não é pecado. Para mim isso não é pecado. E na igreja todos os domingos, né, participar dominicalmente das missas: para mim isso não é pecado. Talvez você já tenha pensado até em dizer essa frase, ou talvez você tenha dito, mas eu convido você a expulsar essa tentação diabólica, afastar realmente essa tática do inimigo, com a certeza de que a igreja, ela sempre vai pedir para que nós façamos aquilo que agrada o coração de Deus, e permanecendo sob a obediência da igreja, nós não erramos. Então, estude aquilo que a igreja fala, estude aquilo que o magistério da nossa igreja fala sobre os mandamentos, sobre os sacramentos, por que ter, por que participar, e você verá a grandeza de tantas graças, né, que o Senhor nos dá por meio da obediência à Santa Igreja, por meio da vivência dos mandamentos. A terceira tática diabólica é dizer, ou seja, é fazer com que a pessoa pense, aliás, de que não há perdão para o seu pecado. Percebe? Para mim não há misericórdia, para mim não tem como mais voltar, para mim não tem como mais recomeçar. Eu fiz isso e é tão grave. Essa é uma mentira. Uma mentira tremenda do diabo, porque Jesus diz a Santa Faustina que todo o pecado de todas as pessoas, de todos os tempos, é uma simples gota lançada no mar da sua misericórdia. Tremendo é o amor de Deus por você, meu irmão. Tremendo e infinito é o amor de Deus por você. Então que você possa hoje deixar-se inundar pela bondade de Deus, que você possa hoje decidir se aproximar mais do Senhor, que é pura misericórdia e que anseia pelo teu coração. Um salmo vai dizer: minha alma tem sede de Deus e deseja o Deus vivo. E o Catecismo da Igreja Católica nos lembra que nós temos sede de Deus, há uma sede de Deus no nosso interior, mas antes de nós termos sede de Deus, Deus tem sede de nós. Deus tem sede da nossa salvação. Então Deus tem sede da tua alma. Se volte para o Senhor nesse dia, com o auxílio de Santa Faustina, de um modo novo, de um modo profundo, porque Deus não te abandona, Deus não esquece de ti. Combata o bom combate da fé, porque o prêmio não está nesse mundo, o prêmio está no céu. Que Santa Faustina interceda por você, pela sua família, e que ela rogue para que nós um dia possamos estar todos juntos no céu, louvando e glorificando a misericórdia do Senhor. Que a misericórdia seja glorificada agora e para sempre.
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0: Olá! Uma ótima terça-feira para você. Eu sou Carol Denardi, estamos iniciando mais uma edição do Acaerte Notícias. Acompanhe agora os principais destaques de hoje.
1: Ministério Público de Santa Catarina lança projeto MP Guardião da Vida Animal. Iniciativa prevê implementação de ações permanentes de combate aos maus-tratos, a começar pelos municípios com mais ocorrências no estado.
2: A Celesc orienta os consumidores da Serra Catarinense a facilitar o trabalho dos leituristas para garantir que a conta de energia seja emitida com base no consumo real. A principal recomendação é manter os cães afastados da área do medidor do dia da leitura.
3: Estatuto da Criança e do Adolescente completou 36 anos com avanços na garantia de direitos e reforço na atuação integrada da rede de proteção.
4: Tribunal de Justiça de Santa Catarina determina a devolução de eletrônicos apreendidos na operação Entre Lobos.
5: Exportações brasileiras de carne e bovina batem recorde no primeiro semestre, mas cota da China e restrições da União Europeia preocupam o setor.
6: Câmara instala em agosto comissão especial para analisar proposta que torna imprescritível crime sexual contra menor de 12 anos.
7: Frente fria avança e aumenta o risco de temporais em parte de Santa Catarina nesta terça-feira.
0: Está formada a maior rede de emissoras de rádio de Santa Catarina. E começamos com essa notícia. O Ministério Público Estadual lançou o projeto MP Guardião da Vida Animal, que busca fomentar políticas públicas de proteção aos animais nos municípios catarinenses. O repórter Cadu Reis acompanhou o lançamento e nos traz os detalhes. Alô, Cadu!
1: Olá, Carol! Um abraço a você e aos ouvintes. O Ministério Público de Santa Catarina instaurou um procedimento administrativo no âmbito deste projeto com o objetivo de induzir, estruturar e fiscalizar políticas públicas de bem-estar animal nos municípios. A implementação começa pelas 10 cidades catarinenses que lideram o ranking estadual de ocorrências de maus-tratos, obtido por meio de levantamento realizado pela instituição. Estão na lista Palhoça, Jaguaruna, São José, Campos Novos, Garopaba, Florianópolis, Belmonte, Biguaçu, Lauro Miller e Mondaí. A coordenadora do Centro de Apoio Operacional do Meio Ambiente do Ministério Público de Santa Catarina, promotora de justiça Stephanie Gaeta Sanches, ressalta:
8: nós atuamos muito em casos individuais que envolvem direitos dos animais, mas esse projeto trata dessas questões em uma perspectiva coletiva, buscando a estruturação de políticas públicas em parceria com vários outros órgãos públicos para que nós melhoremos efetivamente a situação desses municípios específicos que têm uma situação mais grave em relação aos maus-tratos aos animais.
1: A coordenadora do Grupo Especial de Defesa dos Direitos dos Animais do Ministério Público de Santa Catarina, promotora de justiça Simone Schultz, destaca:
9: a gente conseguiu construir um ranking e agora inicialmente então serão trabalhados os 10 primeiros municípios e nas etapas seguintes do projeto então os outros municípios da listagem. A ideia é a gente trabalhar com os 50 municípios previstos nessa listagem.
0: O Estatuto da Criança e do Adolescente completou 36 anos no último dia 13 de julho. Criado para garantir a proteção integral de crianças e adolescentes, o ECA trouxe avanços importantes na defesa dos direitos da infância e da juventude. E segue sendo aprimorado para enfrentar novos desafios. A reportagem é de Vanessa Carini. Alô, Vanessa!
10: Olá, Carol, isso mesmo. O Estatuto da Criança e do Adolescente completou 36 anos neste mês de julho. A coordenadora do Centro de Apoio Operacional da Infância, Juventude e Educação do Ministério Público de Santa Catarina, promotora de justiça Daniela Bandeira, destaca os principais avanços trazidos pela legislação.
11: As principais conquistas proporcionadas pelo ECA são reconhecer as crianças e adolescentes como sujeitos de direitos. E isso consiste em dar a eles proteção integrada por meio da rede de proteção, da família, da escola, da sociedade, por parte do Estado, e garantir a eles a prioridade absoluta. Assim, o ECA, com base nesses princípios, ele trouxe garantias de direitos para as crianças e adolescentes que não havia antes e ampliou o acesso a outros direitos, como ampliou o acesso à educação, o acesso à saúde, à convivência familiar comunitária, trouxe um fortalecimento dos conselhos tutelares e aperfeiçoou diversas formas de combater a violência contra as crianças e adolescentes.
0: A Celesc reforça um alerta importante aos consumidores da Serra Catarinense. Manter o acesso ao medidor de energia livre e seguro evita que a conta seja calculada pela média de consumo. Mais informações com o repórter Anderson Souza, da Rádio Clube FM de Lages.
2: Em algumas cidades da região serrana, a presença de animais soltos tem impedido o acesso dos profissionais, colocando a segurança das equipes em risco e impossibilitando a coleta dos dados de consumo. Confira com a Ângela Reck, gerente regional da Celesc, as principais orientações.
12: Você sabia que um gesto bem simples pode evitar problemas na sua conta de energia? No dia da leitura, confira a data que aparece na sua fatura e deixe o acesso ao medidor livre. Se você tem cachorro, mantenha o animal afastado da área de medição. Esse cuidado protege nossos leituristas e permite que a leitura seja feita normalmente, evitando que sua conta seja calculada pela média de consumo. Aproveite também para verificar se o medidor está em um local de fácil acesso e sem obstáculos. É um gesto simples que garante mais segurança para os nossos profissionais e faz com que você pague exatamente pela energia que consumiu.
2: Além de manter os animais afastados, a Celesc também recomendo que o medidor esteja visível, sem obstáculos, com a vegetação aparada e sempre que possível instalado voltado para a via pública. Da Rádio Clube de Lages, informou Anderson Souza.
0: O Tribunal de Justiça de Santa Catarina determinou a devolução de aparelhos eletrônicos apreendidos pelo GAECO na Operação Entre Lobos. Para sabermos mais sobre esse caso, vamos até a redação da Rádio Condá FM em Chapecó, com o repórter André de Lázari.
4: O Tribunal de Justiça de Santa Catarina determinou a restituição dos eletrônicos apreendidos de um dos investigados na Operação Entre Lobos. O entendimento foi de que após a realização da perícia técnica e a preservação integral dos dados, não havia mais interesse que justificasse a manutenção da apreensão dos equipamentos. Deflagrada em junho do ano passado e com a segunda fase realizada em janeiro deste ano, a Operação Entre Lobos é conduzida pelo Ministério Público de Santa Catarina por meio do GAECO e está investigando uma organização criminosa especializada em estelionatos contra idosos, com um dos núcleos desta organização sediada em Pinhalzinho, no oeste catarinense. A investigação é liderada pela Promotoria de Justiça da Comarca de Modelo. A decisão que favorece um dos réus do processo criminal referente a esta operação foi obtida pelo advogado Alexandre Salum, sócio do escritório Duarte Fernandes Querichi Truppel Advogados, que representa um dos investigados. Ao prover o recurso, o relator, desembargador Ariovaldo Ribeiro da Silva, concluiu que a titularidade dos bens era incontroversa e que todos os equipamentos já haviam sido submetidos à perícia pela polícia científica, com extração integral dos dados posteriormente juntados aos autos. Como a prova digital já estava preservada e as investigações haviam sido concluídas, o tribunal entendeu que a retenção dos aparelhos físicos deixou de ter utilidade. Do jornalismo da Condá FM em Chapecó, André de Lázari para a Caerte Notícias.
0: E em instantes, exportações brasileiras de carne bovina batem recorde no primeiro semestre. Voltamos rapidinho.
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0: O Brasil vendeu mais carne bovina para o exterior e bateu recorde no primeiro semestre deste ano. Mas o setor já acende um sinal de alerta para os próximos meses. O repórter Marco Aurélio Gomes explica esse cenário.
5: Então, Carol, segundo dados da Secretaria de Comércio Exterior, as exportações somaram quase 10 bilhões de dólares entre janeiro e junho, um crescimento de mais de 33% em relação ao mesmo período do ano passado. Em volume, foram mais de 1 milhão e 800 mil toneladas embarcadas. A China segue como a principal compradora da carne brasileira, mas a cota de importação destinada ao Brasil para este ano já teria sido atingida. Com isso, novos embarques foram interrompidos em julho, porque quem exportar acima da cota terá de pagar uma tarifa de 55%. Outra preocupação é a União Europeia, que pode suspender as compras de carne bovina brasileira a partir de setembro, caso o Brasil não comprove que o rebanho é criado sem o uso de antimicrobianos para promover o crescimento dos animais. Apesar das incertezas, outros mercados vêm ajudando a compensar parte das perdas.
14: Direto de Brasília.
15: Rita, se uma proposta passar por todas as instâncias do Congresso Nacional, o crime contra estupro de vulnerável será imprescritível? É isso mesmo?
16: Olá, Carol e ouvintes. Isso mesmo, Carol. A proposta de emenda à Constituição, a chamada PEC 21, busca tornar imprescritíveis os crimes sexuais cometidos contra crianças menores de 12 anos. O texto altera o artigo 5º da Constituição Federal para incluir essa categoria de abuso no rol de crimes que o Estado brasileiro pode punir a qualquer tempo, independentemente de quantos anos tenham se passado desde o ato. Em julho, pouco antes do início do recesso parlamentar, a Comissão de Constituição e Justiça da Câmara aprovou a admissibilidade da proposta. A relatora foi a deputada catarinense Júlia Zanatta, do PL. Após o aval da CCJ, o próximo passo é a criação e instalação de uma comissão especial, que deve acontecer em agosto e que será responsável por analisar o mérito da proposta, como explica a Júlia Zanatta.
17: Infelizmente, esse tipo de crime ainda não tinha a imprescritibilidade e agora é o primeiro passo para passar a ter.
16: Carol, parlamentares favoráveis à medida pontuam que o fim do prazo de prescrição é crucial, porque muitas das vítimas, devido a bloqueios psicológicos, ameaças ou dependência familiar, só reúnem condições emocionais e maturidade para denunciar os abusadores após atingir a idade adulta.
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15: E agora você confere a previsão do tempo com Daniele Lima, da Meteorologia da Caerte.
7: Nessa terça-feira o tempo fica instável, com pancadas de chuva na maior parte de Santa Catarina. Uma frente fria que estava semi-estacionária no Rio Grande do Sul começa a avançar pelo estado, aumentando as nuvens e trazendo condições para chuva no Grande Oeste, Planalto Sul e Litoral Sul. A partir da tarde, a instabilidade também pode atingir a Grande Florianópolis e o Alto Vale de Itajaí em formas de pancadas isoladas de chuva, intercaladas com períodos de melhoria. Atenção! Há risco de temporais isolados, com chuva intensa em curto período, trovoadas, vendaval e eventual granizo, principalmente à noite. No norte catarinense, o sol ainda aparece entre nuvens, mas a partir da noite aumentam as chances de chuva também nessas regiões. O vento continua do quadrante norte a noroeste, com rajadas, que no Grande Oeste e Planalto Sul ficam perto dos 60 km por hora. Hoje, o calor diminui no litoral sul, com máxima de 22 graus em Forquilinha. Já nas demais regiões, as temperaturas seguem elevadas. As máximas em Jaraguá do Sul chegam próximas dos 30 graus, Maravilha e Joaçaba, 28. E nas outras áreas, as máximas ficam entre 22 e 27 graus. Na quarta-feira, a chuva se espalha por todo o estado e o risco de temporais isolados continua. As temperaturas diminuem, as máximas não passam dos 22 graus e as mínimas do dia vão ocorrer à noite, com o retorno do frio.
15: Encerramos mais uma edição do Acaerte Notícias. Voltamos amanhã com tudo que é destaque aqui em Santa Catarina. Um forte abraço e espero por você.
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2: 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A hora certa.
1: Hora certa na Tubá, confira, são 7 horas.
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1: Meus amigos, muito bom dia. Agora 7:03, chegando com mais uma edição do Show do Rádio, um show de informações aqui na Super Tubá nesta manhã de terça-feira, hoje 21 de julho de 2026. É dia de São Lourenço de Brindes, dia nacional do garimpeiro e dia da comida não saudável. Show do Rádio tem a apresentação de Bruno Vandresa e Antônio Bento. Participam do programa hoje Giovanni Martins e Ramon Silveira. Trabalhos técnicos de Everton Luiz, as gravações de Lucas Marcos de Carvalho e a direção geral do padre Rafael Liano.
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1: Olá, Antônio Bento, muito bom dia. Como está o tempo neste momento aqui em Tubarão?
3: Muito bom dia, Bruno, Everton e ouvintes. O tempo em Tubarão, região sul de Santa Catarina, conforme a previsão meteorológica, está fechado, muitas nuvens, já deu uns pingos, já choveu, né? Parou, está trovejando neste momento, previsão de chuva durante aí a semana. Vamos aguardar, porque a temperatura neste momento está 19 graus, 80% a umidade relativa do ar.
1: Show do Rádio com 2:30 de muitas informações para você. Nos acompanhe pelo 104.9, através também da live no YouTube e pelo aplicativo RádiosNet.
3: Quando são 7:05, vamos para os destaques do programa. Os deputados prevê gastar 40 milhões com serviços gráficos.
1: No programa de hoje, uma entrevista ao vivo com o novo diretor do Hospital Nossa Senhora da Conceição, Diego Moresco. Cirurgia robótica e as projeções da nova administração serão pautadas na entrevista, que inicia às 8:00.
3: Prefeitos de Tubarão e Jaguaruna avaliam a aquisição de draga para manutenção periódica da Barra do Camacho.
1: Ministério Público de Santa Catarina elabora ranking de violência e lança projeto para combate aos maus tratos animais nos municípios catarinenses.
3: Mais de 158 milhões de eleitores estão aptos a votar nas eleições deste ano.
1: Proposta torna imprescritível crime sexual contra menor de 12 anos.
3: No boletim policial, em Tubarão, bairro Maitá, homem é flagrado furtando porta de ferro de caixa telefônica de escola. Em Braço do Norte, mulher esperta foi presa por trocar etiquetas de produtos em mercado para pagar menos.
1: Esperta não, malandra, né?
3: Em Imbituba, jovem de 21 anos pilotava motocicleta em alta velocidade fazendo aquele grau. Acabou nas garras da polícia. Em Tubarão, homem foi preso por furto em estabelecimento comercial. Tudo isso e muito mais daqui a pouco no Boletim Policial.
1: Vamos agora manter contato com Ramon Silveira, ele traz o seu destaque. Diga aí, Ramon, bom dia.
4: Muito bom dia, Bruno, tudo bem, amigos do Show do Rádio? Limpeza das bocas de lobo é realizada na rua Venceslau Brás. O secretário adjunto de Proteção e Defesa Civil de Tubarão, Marco Juliano, conhecido Marcão, fala sobre o trabalho às 8:30 no Repórter Tubá.
3: Giovanni Martins chegando com seu destaque. Alô, Giovanni, bom dia.
5: Olá, bom dia. Guarda Municipal amplia operações de trânsito e reforça o combate a veículos irregulares em Tubarão.
1: Ok, valeu, Giovanni Martins. No programa ainda, o quadro Nutrição em Foco com a nutricionista Daniela Nandi. O tema de hoje é como economizar no mercado cuidando da saúde.
3: Um show de informações para você. O Show do Rádio está só começando.
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3: Vamos então com os destaques de capa do Jornal Diário do Sul. Prefeitos apontam alternativas para a Barra do Camacho. Entre as medidas de curto prazo está a compra de uma draga para manutenção do canal.
1: É draga, não é droga, né?
3: Tubarão, obra de novo posto de saúde segue para os acabamentos. Sentença, mãe e padrasto são condenados por tortura. Eleições, debate em Tubarão é registrado. Assiste palestra nacional, nova fase da carreira. Com show de lançamento realizado em Tubarão, Anderson e Monteiro deram início à nova fase da carreira, apresentando clássicos do sertanejo, sucessos da atualidade. São os destaques do Diário do Sul.
1: Ok, vamos com o Diário Catarinense. Brasil chega a 158,7 milhões de eleitores. Santa Catarina é o 10º maior colégio eleitoral do país. Mãe do menino morto por não dar bom dia ao pai deixa prisão para reconhecer corpo do filho antes de velório. Governo Trump concede green card a Eduardo Bolsonaro após pedido feito há mais de um ano. Frente fria associada a ciclone avança e Defesa Civil coloca Santa Catarina em risco alto para temporais e alagamentos. Nova reforma da Previdência pode mudar a idade mínima para se aposentar e dar bônus para mulher. Alerta de risco, Santa Catarina enfrenta dia de verão e meio ao inverno com temporais e ventos de até 75 km por hora. Passagem de ônibus na Grande Florianópolis tem reajuste de 6,58% e chegam a até R$ 21. Blindados e antidrones, como é a escola da PF aos presidenciáveis, a escolta, aliás, da PF aos presidenciáveis, é dispensada por Flávio Bolsonaro. Comércio cresce, indústria recua. Como foi a performance da economia de Santa Catarina até maio, segundo o IBGE? Empresários bancam mais de 17 milhões para acelerar obras estruturantes em Santa Catarina. Sumiço faz ex-funcionários de fábrica de Santa Catarina que faliu correrem risco de perder dinheiro. E ainda, nova ponte de 5,5 milhões construída será construída em Joinville. Primeira ligação, local foi há 160 anos. São os destaques do Jornal Diário Catarinense.
3: Vamos agora aos destaques do Folha Regional. Frente fria rompe calor do fim de semana e traz risco de temporais e granizo. Polícia Rodoviária Federal apreende carga milionária de eletrônicos e insumos.

0: Lavanderia, em Santa Catarina. E mais, equipe de atletismo de Tubarão conquista 13 medalhas nos Joguinhos Abertos de Santa Catarina. São os destaques do Folha Regional.
1: Vamos aos principais jornais que já estão circulando pelo país, iniciando pelo Folha de São Paulo. Governo Lula afrouxa regra e destrava 536 milhões para estado de Alcolumbre. No estado de São Paulo, exército aponta avanço de facções e ataques hackers como ameaças à defesa. No Globo, ação do Houthis no Mar Vermelho abre nova ameaça ao comércio global. No Correio Brasiliense, na véspera do tarifaço, Brasil evita falar em retaliação. No Zero Hora, parte do Rio Grande do Sul entra em alerta vermelho pelo excesso de chuva. E no Notícias do Dia, número de eleitores no país cresce 1,46% e chega a 158,7 milhões.
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0: São 7h12. Bom dia para você que já está no trânsito, ligado no seu automóvel, 104.9 nas ruas da sua cidade, nas rodovias estaduais, BR-101. Você em casa, preparando o cafezinho ou já sentado à mesa, né, saboreando aquele cafezinho, pãozinho quente, se preparando para mais um dia de trabalho, porque hoje é terça-feira. A todos vocês, aquele abraço, obrigado pela atenção e audiência. Vamos então com a nossa primeira notícia, viu, Bruno e ouvintes? Diz respeito à aquisição de draga que está sendo avaliada por prefeitos para manutenção periódica do canal da Barra do Camacho. O assoreamento da Barra do Camacho em Jaguaruna pautou mais uma reunião ontem, segunda-feira. Os prefeitos do Barão e Jaguaruna, Estênio Sorato e Laerte Silva, alinharam ações conjuntas na sede da Associação de Municípios da região de Laguna Amurel. Os gestores definiram como próximo passo a realização de uma reunião com representantes da Defesa Civil, incluindo o coordenador regional e os secretários das pastas dos municípios afetados. Essa articulação conjunta visa coletar dados técnicos e relatórios de riscos hídricos para dar maior embasamento técnico e fundamentação aos órgãos ambientais. O processo de licenciamento ambiental para autorização do novo desassoreamento está em análise na Coordenadoria Regional do Instituto do Meio Ambiente de Santa Catarina, IMA, em Tubarão. A última dragagem do canal ocorreu em 2022, com investimento de 10 milhões pelo governo do estado. Desde então, nenhuma manutenção foi feita. O canal da Barra está prestes a fechar e já há trechos sem água. A dragagem é considerada essencial para a economia pesqueira da região e para o escoamento de água da bacia do Rio Tubarão, especialmente com as previsões de eventos climáticos causados pelo El Niño. Os municípios planejam que o desassoreamento da barra possibilite a criação de um espaço adequado e seguro para barcos e pescadores locais, aliado ao projeto de engenharia para evitar o assoreamento crônico do canal. O planejamento a longo prazo prevê a implantação de uma marina. A proposta é que todo o complexo de infraestrutura e turismo seja viabilizado por meio de uma parceria público-privada, PPP, 100% financiada pela iniciativa privada. Olha, eles demoraram, né, para esta reunião, para esta decisão. Agora o prefeito Laerte, que é de Jaguaruna, Barra do Camacho, prefeito Tubarão, Estênio Sorato, que tem a preocupação com o Rio Tubarão, com as cheias, agora com o evento climático que está por acontecer até o fim do ano, início do ano que vem, que é o El Niño. Tudo isso e muito mais pode ocasionar, né, com maior força d'água, mais enchente, ou seja, transbordamento do rio. Eu não diria transbordamento, mas um rio mais, digamos assim, mais cheio, causando preocupação não só em Tubarão, como também lá na região de Jaguaruna com a Barra do Camacho.
1: A frase que tu trouxe aí na notícia chama muita atenção, que é essa questão do processo de licenciamento ambiental, né? Então, para autorização do novo desassoreamento, está em análise.

0: crise na Coordenadoria Regional do Instituto do Meio Ambiente de Santa Catarina, o IMA, aqui em Tubarão. Por que a demora, né? Por que a demora? Gente, é mais do que urgente e necessário que se faça, então, essa dragagem lá da Barra do Camacho, que todos sabem está praticamente tudo assoreado. Enfim, tem bancos de areia lá que estão impedindo, né, uma vazão adequada das águas do complexo da bacia hidrográfica do Rio Tubarão, complexo lagunar, né? Uhum. Então é importante nesse período que a gente está sabendo que vem por aí de muitas chuvas intensas, volumosas, persistentes. Então, por que que o Instituto do Meio Ambiente demora tanto para liberar uma licença ambiental para que se faça um trabalho urgente naquele canal da Barra, né? Não dá para entender o quanto que esses órgãos ambientais, eu ia usar um termo aqui que não cabe, tá? De revolta mesmo, sabe? Porque trava tudo, né? Então, várias questões, obras importantes e necessárias e urgentes não acontecem porque os órgãos ambientais sempre incomodam e travam tudo.
1: Infelizmente, né? Quase não realiza a atividade que é necessária, que é evidente, né? Que é o caso da discussão do desassoreamento da Barra do Camacho, por que não aqui do Rio Tubarão, que já está se arrastando há muitos anos. Infelizmente, nenhuma posição, nenhuma decisão é tomada por parte das autoridades. Então, em função do El Niño, agora os prefeitos, preocupados com as cheias, com o Rio Tubarão e a Barra do Camacho, fizeram essa reunião ali na sede da Munel. Quem sabe já possibilitará uma ação mais urgente e rápida por parte aí das autoridades competentes, qual é o caso aí do IMA.
0: Então,
1: né?
0: Vamos liberar essa licença ambiental aí para ontem, tá, IMAS? IMA, por favor. IMAS é quem ingere o Hospital Nossa Senhora da Conceição e o IMA, Instituto do Meio Ambiente, botei um S sem querer aí.
1: Instituto Maria Schmidt.
0: Bom, já que tu trouxe a notícia aí da draga, né? A Câmara de Vereadores de Tubarão promove nesta quinta, às 14h, uma audiência pública para discutir justamente isso, o desassoreamento do canal da Lagoa da Barra do Camacho. O encontro será realizado no plenário da Câmara e terá participação aberta à comunidade. A audiência foi proposta por vereadores para debater os impactos ambientais, econômicos e sociais provocados pelo assoreamento da barra, além de buscar encaminhamentos voltados à preservação e ao desenvolvimento sustentável da região. O tema tem alcance regional, já que a Barra do Camacho influencia diretamente a navegabilidade, atividade pesqueira e o equilíbrio ambiental do complexo lagunar, com reflexos para municípios do sul do estado. Foram convidados, então, representantes de órgãos ambientais, entidades ligadas à pesca, Defesa Civil, Ministério Público, EPAGRE, Comitê da Bacia Hidrográfica do Rio Tubarão e Complexo Lagunar, além de prefeitos, vereadores e secretarias municipais de Tubarão, Laguna, Jaguaruna e Capivari de Baixo. A população poderá acompanhar a audiência de forma presencial ou pelas transmissões ao vivo nos canais oficiais da Câmara de Vereadores de Tubarão. Quem desejar se manifestar durante a sessão deverá realizar a inscrição até 30 minutos antes do início dos trabalhos. Então, muitas autoridades, o Antônio Bento, foram convidadas a estarem participando nesta quinta-feira, às 14h, dessa audiência pública, né? Importante debate sobre o desassoreamento da Barra do Camacho, mas de repente acho que poderiam buscar um outro local para fazer, né? Visto que tem muitos convidados e o espaço ali é bastante acanhado na Câmara, né?
1: É verdade, quem sabe um local maior, amplo, poderia dar essa condição de as pessoas participarem, discutirem a respeito desta questão da Barra do Camacho. Enquanto isso, Bruno, a vida segue, né? A vida segue. E nós temos aqui uma notícia sobre os gastos da Câmara dos Deputados.
0: Ela vai pegar no pé dos nobres deputados de novo? Deixa eles gastarem.
1: Não é pegar no pé, é a notícia.
0: Eles precisam.
1: Câmara dos Deputados prevê gastar quase 40 milhões com serviços gráficos. Meu camarada.
0: Quanto?
1: Quase
0: 40 milhões.
1: 40 milhões.
0: Nossa.
1: Só 40 milhões, meu. Este ano eleitoral, vamos lá, este ano eleitoral, a Câmara dos Deputados prevê aí gastar 40 milhões com serviços gráficos. E, infelizmente, né, num país onde a população está sofrendo por falta de recursos por falta de dinheiro, mas a Câmara dos Deputados não quer nem saber serviços gráficos, né? É lamentável o que está acontecendo neste país. Enquanto, né, enquanto muita gente não tem o que comer, comprar comida para colocar à mesa dos seus filhos e outras coisas mais, né, a Câmara dos Deputados fica gastando com serviços gráficos. Por exemplo, a equipe ficará responsável por atividades de pré-impressão, impressão, acabamento e apoio operacional. Publicado ontem, segunda-feira, o documento estima uma despesa de aproximadamente 1,2 milhão por mês, ou seja, 14,7 milhões por ano. A maior parte dos postos será destinada a auxiliares de produção gráfica. O quadro também inclui operadores de impressão, profissionais de acabamento, impressores, né, gravadores de chapas, gerentes e mecânicos de equipamentos e tudo mais, né? Individualmente, a cada deputado federal custa ao pagador de impostos entre 2,5 milhões e 3,5 milhões por ano, o que inclui salário, verba de gabinete e cota parlamentar. A maior fatia do orçamento da casa é consumida pelas despesas com pessoal. Esse montante engloba os subsídios diretos dos 513 parlamentares, com salários individuais fixados em R$ 46.366,19 mensais, além das folhas de pagamento de milhares de servidores públicos efetivos e de cargos comissionados.
0: Quanto que custa aí por ano cada deputado, então? Entre, aqui, vamos lá, 2,5 milhões e 3 milhões e meio por ano.
1: Por ano, é.
0: Salário, verba de gabinete, cota parlamentar. Aqui, ó, custo total da Câmara:
1: 7 bilhões por ano.
0: 7 bilhões por ano. Bilhões.
1: Bilhões por ano.
0: É muita coisa, meus amigos. É uma gastança sem freio, né? Coisa feia. São 7,24.
1: Adivinha quem paga?
0: É nós, né?
1: Dinheiro do povo.
0: Nós pagamos então todas essas regalias aí que eles têm direito. Bom, o Giovanni Martins está chegando. Guarda Municipal amplia operações de trânsito e reforça o combate a veículos irregulares aqui em Tubarão. Diga aí, Giovanni.
2: A Polícia Municipal de Tubarão, ou Guarda Municipal, como queiram, anunciou a intensificação das fiscalizações de trânsito no município. Quem fala sobre o objetivo do trabalho é o comandante da instituição, Daniel Martins.
3: Então, Giovanni, nós da Polícia Municipal, né, a pedido do prefeito Sorato e do vice Denis, nós estamos intensificando a fiscalização de trânsito, primeiramente, né, que foi um pedido aí do prefeito, para fiscalizarmos as motocicletas com escapamento adulterado, né, que é uma solicitação também do nosso próprio munícipe, né, muito barulho que são emitidos por esse tipo de equipamento, de escapamento esportivo, que vem atrapalhar toda a sociedade, perturbação do trabalho, do sossego das pessoas. Então, nesse sentido, nós estamos intensificando as fiscalizações. Mas, em contrapartida, quando nós temos uma fiscalização, nós temos também o dever de observar as outras infrações que estão acontecendo. Então, o levantamento que nós fizemos, Tubarão, ele possui 110 mil veículos, tá? Registrados aqui, 110 mil somente em Tubarão. Eu não estou contando o município de Laguna, Capivari, Jaguaruna, que são os municípios que nos rodeiam, né? 110 mil. Uma população hoje em Tubarão, pelo censo, o último censo, 116 mil, mas acredito que é um pouco mais. Nós estamos, então, Giovanni, a quase que um veículo por habitante aqui, né? O que compromete a mobilidade e nos faz repensar, né? Um outro exemplo: o próprio veículo que possui uma alteração de característica, né, que ele roda com GNV, esse veículo precisa passar por uma inspeção veicular uma vez por ano, uma inspeção anual, né? E se ele não passa nessa inspeção, ele também fica com o documento atrasado. Ele pode pagar os débitos, mas o documento não roda o licenciamento do ano. Então, pessoal, nós notamos que o pessoal não está fazendo essa inspeção, ou seja, está comprometendo a segurança. O condutor está andando com um veículo no GNV, certo? Que precisa passar por uma recertificação, uma inspeção nesse cilindro, e ele não passa, fica 2-3 anos sem passar por uma inspeção, isso pode acabar comprometendo a segurança do veículo.
2: Essas operações são realizadas durante a semana, final de semana, não tem dia, não tem horário?
3: É, como tratam-se de fiscalizações, né, ações, elas têm que acontecer de maneira a surpreender o contorno. Não podemos, né, divulgar os dias que nós vamos fazer, mas elas estão acontecendo de forma semanal, certo? Mas assim, o nosso objetivo, ele sempre foi e sempre será, né, a segurança. Condutores que não possuem CNH, que não deveriam estar conduzindo o veículo, não tem a mínima noção. Nós encontramos motociclistas, condutores de veículo automotor, elas ocorrem durante a semana, certo? Mas, obviamente, né, por questões lógicas, não podemos divulgar os dias que elas irão acontecer.
2: Vocês têm também usado o bafômetro nessas operações?
3: Sim, quando nós saímos para a fiscalização, nós temos que levar todo tipo de equipamento, né? Nós temos também equipamento de leitura informatizado, equipamento de OCR, que faz a leitura das placas, ele indica se o veículo tem, por exemplo, se o veículo está com licenciamento atrasado ou até um veículo com furto e roubo, alguém que teve seu veículo furtado, certo? Se passar num equipamento desse que faz a leitura, ele indica para a viatura tenta interceptar o veículo, conseguindo, né? Registra o boletim de ocorrência, encaminha para a delegacia e faz a devolução do bem, restitui o bem ao proprietário, né? Então levamos também o nosso etilômetro para em caso de suspeita de embriaguez estar oferecendo, lembrando que a nega em ser submetido ao teste do bafômetro, ela pode acontecer, só que tem uma previsão legal de autuação para isso, né? Então hoje o condutor que ele está conduzindo o veículo embriagado, se ele se nega a submeter ao teste do etilômetro, ele também pode ser autuado por isso.
2: Comandante Daniel, em cima dessas fiscalizações também entram patinetes elétricos ou é uma outra situação?
3: Os patinetes elétricos, os veículos autopropelidos, né? Não nessas ações. Essas ações estão voltadas a motocicletas, caminhonetes, automóveis, caminhões, enfim. Os autopropelidos, eles serão fiscalizados num segundo momento, né? A prefeitura já tem legislação para isso. Nós estamos, eu digo nós enquanto prefeitura, né, estamos elaborando material educativo, certo? Uma cartilha para melhor informar o condutor tubaronense. Nós pretendemos fazer ações de blitz educativas aí, no caso, no centro da cidade, para podermos primeiro divulgar, ensinar o pessoal quais os detalhes, as peculiaridades desses autopropelidos, né? Que nós temos notado um grande crescimento. Talvez também estamos aqui pensando em entrar nas escolas para fazer algumas palestras, estamos verificando junto com a gerência de trânsito, mas antes de entrarmos de fato na fiscalização, a prefeitura vai fazer um trabalho educativo em cima disso.
2: Bom, voltando ali à questão das motocicletas, dos veículos que são fiscalizados, muitos são apreendidos e o que acontece? Eles vão para um pátio?
3: Sim, depende muito de qual a infração e de cada ação, né? Por exemplo, se o condutor está conduzindo uma motocicleta, um automóvel, a motocicleta está em dia, né, nas condições do veículo, está tudo certo, o condutor não possui CNH, naquele momento ali que ele é abordado na blitz, o condutor ele pode solicitar alguém com CNH, obviamente, que venha até o local e leve o veículo, porque esse que foi abordado sem CNH, ele não sai dali conduzindo o veículo. A autuação, ela é lavrada no local, mas se dá a oportunidade de apresentar um condutor habilitado para conduzir esse veículo, né? E, enfim, levar o veículo embora, tá? Se ele não possui esse condutor habilitado, aí o veículo é recolhido ao pátio. Numa outra situação, um exemplo, uma alteração de característica que comprometa a segurança, ou até mesmo um veículo que possua, né, o licenciamento atrasado, esse não tem jeito, né? A menos que ele quite o débito no momento, e no site do Detran atualize, ele recebe a autuação, mas ele pode levar o veículo, né? Pode sair conduzindo dali o veículo. Caso contrário, o veículo é recolhido ao pátio da conveniada do município. E o veículo ficando ao pátio, ele fica à disposição. O condutor que teve o veículo recolhido, ele procura, né, a prefeitura através do Facilita do Barão, tem um guichê lá na gerência de trânsito, onde ele faz essa liberação e vai até o pátio para fazer a retirada.
2: Se eu não me engano, para fazer a retirada é de segunda a sexta, no final de semana ele não consegue?
3: No momento, a retirada do veículo ela é de segunda a sexta, que é dentro do horário de expediente que funciona o Facilita. Até o momento não temos aí indício nenhum de plantões, né, em finais de semana. Mas isso não é comum nas prefeituras, né? Normalmente as liberações acontecem no expediente do órgão.
2: O comandante Daniel Martins, então, sobre as fiscalizações, elas seguirão? Tem alguma orientação a mais para os ouvintes, para os motoristas?
3: Olha, as fiscalizações, elas vão continuar semanalmente, tá? E a dica que a gente dá é que quem é condutor habilitado, tem o seu veículo em condições de uso, usa o cinto de segurança, veículo sem débitos, esse não tem nada a temer, e numa fiscalização, numa eventual fiscalização, ele será atendido, né? O agente, o policial que está lá na blitz, ele vai fazer uma verificação, é uma verificação rápida, estando preenchendo todos os requisitos, veículo em dia, CNH, o veículo automaticamente é liberado em pouco tempo e o condutor segue viagem sem problema nenhum. Então, quem anda regularizado, quem anda dentro da lei, não vai ter problema algum. Na verdade, essas blitz também, além das fiscalizações de trânsito, elas servem como segurança. Uma barreira policial na entrada da cidade é uma segurança, né? Quem está andando à margem da lei pode ser fiscalizado numa blitz dessa. Já aconteceu de pegarmos objetos ilícitos, drogas dentro de veículos. Então, essas fiscalizações, elas são voltadas aos veículos, mas também são operações para coibir o crime.
2: Comandante Daniel Martins, obrigado por conversar com a Rádio Tubá, a gente segue acompanhando.
3: Giovanni, nós colocamos a nossa instituição à disposição. Agradeço o espaço, e a Polícia Municipal ela atende pelo telefone 153.
2: Destaque da reportagem, Giovanni Martins.
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0: As informações foram repassadas pela Daniela. Atendimentos adultos na emergência 242, no pronto atendimento 42. Atendimentos pediátricos na emergência 45, no pronto atendimento 6. Nascimentos foram 7, 5 meninos e 2 meninas. E 2 óbitos, infelizmente, foram registrados nas últimas horas.
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1: Vamos então com as ocorrências do setor policial das últimas horas. Copom, Centro de Operações da Polícia Militar. Registro de ocorrência, furto em Tubarão. Ontem, por volta das 5:30, Polícia Militar foi acionada pelo Copom para atender a uma ocorrência de furto em estabelecimento comercial Estética Automotiva no bairro Maitá de Cima, em Tubarão. Proprietário, um homem de 45 anos, recebeu um alerta do sistema de monitoramento e visualizou um suspeito no interior do local, passando a acompanhá-lo até a chegada da guarnição. Ao perceber a presença policial, o suspeito, um homem de 25 anos, fugiu a pé, sendo posteriormente contido. Durante a abordagem, foi localizado uma mochila contendo diversas ferramentas reconhecidas pelo proprietário como objetos furtados do estabelecimento no dia anterior. Suspeito também apresentava características semelhantes às registradas por câmeras de segurança durante a invasão anterior. Após sofrer escoriações durante a fuga, o homem foi encaminhado para atendimento médico e posteriormente conduzido à delegacia de polícia civil, juntamente com a vítima e os objetos recuperados para os procedimentos legais. Registro de furto em Tubarão, na noite de ontem, 19:30, no bairro Maitá, em Tubarão. Um homem de 42 anos foi preso pela polícia militar após ser flagrado furtando uma porta de ferro de uma caixa telefônica de uma escola. O Copom acionou a guarnição, que realizou buscas e localizou o suspeito, ainda com objeto furtado e de um pé de cabra, ferramenta que teria sido utilizada para realizar o arrombamento. Diante dos fatos, o homem foi detido e conduzido à delegacia de polícia civil. Furto em Braço do Norte, 21 horas de ontem. A polícia de Braço do Norte prendeu uma mulher de 23 anos, pois ela, né, foi flagrada em um estabelecimento comercial, um mercado, com produtos que não correspondiam aos itens registrados nas notas fiscais. Conforme informações repassadas à guarnição, a suspeita teria adulterado etiquetas de preços e utilizado caixa de autoatendimento, sendo abordada por funcionários ao tentar deixar o local. Durante a verificação, foram encontrados produtos sem registro de pagamento, incluindo alimentos e outros itens. Diante dos fatos, a mulher foi presa e conduzida à delegacia de polícia civil para os procedimentos cabíveis. Direção perigosa de veículo em via pública e desobediência em Imbituba. 22:21 de ontem, na noite de ontem, a polícia de Imbituba, na Araçatuba, bairro, prendeu um homem de 21 anos. Ele foi abordado após ser flagrado realizando manobras perigosas com uma motocicleta e desobedecer a ordem de parada. O condutor iniciou fuga em alta velocidade, acessou diferentes vias e continuou realizando manobras que colocaram em risco pedestres e demais usuários das vias, sendo localizado e abordado após o cerco policial. Foram realizados os procedimentos de trânsito e o veículo foi removido ao pátio conveniado. E os caras não aprendem. E atenção, motociclista sofre grave traumatismo craniano após colisão SC-434. Um motociclista ficou gravemente ferido após uma colisão lateral entre um Honda CG-160 e um Nissan Kids na noite de ontem, SC-434, no bairro Areias de Palhocim, em Garopaba. Condutor da motocicleta foi encontrado pelos bombeiros caído sobre a pista, inconsciente com rebaixamento do nível de consciência. Segundo os socorristas, ele apresentava traumatismo crânioencefálico grave, pupilas com reação alterada, ferimento na região do queixo e suspeita de fratura no fêmur direito. Após receber os primeiros atendimentos no local, a vítima foi encaminhada ao pronto atendimento de Garopaba. A motorista do automóvel não sofreu ferimentos e permaneceu no local durante o atendimento da ocorrência. Polícia Rodoviária Militar de Santa Catarina, acionada para realizar os procedimentos relacionados ao acidente. Após o atendimento, os bombeiros fizeram a limpeza da pista e os veículos ficaram sob responsabilidade da equipe da Polícia Militar Rodoviária. E atenção, Delegacia de Polícia da Comarca de Laguna e Dique de Laguna cumprem mandados judiciais, recuperam bens furtados e prendem investigados. A Polícia Civil de Santa Catarina, por intermédio da Delegacia de Polícia da Comarca de Laguna, com apoio da Divisão de Investigação Criminal DIC de Laguna, deflagrou na tarde de ontem operação policial destinada ao cumprimento de mandado de busca e apreensão domiciliar e mandado de prisão preventiva expedidos pelo Poder Judiciário no curso de investigação que apura crime de furto qualificado ocorrido no município de Laguna. As diligências investigativas tiveram início imediatamente após o registro da ocorrência. Tão logo a Polícia Civil tomou conhecimento dos fatos e recebeu informações que indicavam a possível autoria do delito. A partir dos primeiros elementos colhidos, investigadores da Delegacia de Laguna iniciaram um intenso trabalho de polícia judiciária, realizando a análise das informações coletadas de provas, identificação de suspeitos e representação pelas medidas cautelares necessárias à elucidação do caso. A rapidez na produção dos elementos de informação permitiu que a autoridade policial representasse ao Poder Judiciário pela expedição dos mandados de busca e apreensão e de prisão preventiva, medidas que foram deferidas e cumpridas na presente data. Durante o cumprimento do mandado de busca e domiciliar, os policiais civis recuperaram diversos objetos furtados da residência da vítima, entre eles malas de viagem, bolsa e outros bens relacionados à investigação, possibilitando sua futura restituição aos legítimos proprietários. Foram essas as ocorrências do Centro Policial das últimas horas aqui no Show do Rádio.
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1: São 7:42, show do rádio, manhã de terça-feira, chuvosa, chovendo bastante. Aqui em Tubarão, a gente agradece o carinho da sua atenção, audiência. Alô, Leia Samir, aqui em Tubarão, na Vila Moema, sempre acompanhando. Bom dia também para a Rose e o esposo Tércio, a dona Arminda também, a mãe da Rose. Um bom dia especial para o Argemiro e a dona Alzira da Celeste, pelo Algemiro e a dona Alzira, aquele abraço. Um bom dia também para o Vonei Brina, Ademar Moraes, Mina Florita Morro da Fumaça. Alô, Toninho, dona Lena, também Antônio Damares, sempre ligados de manhã cedinho. Daniel é jogador de futebol, o Martinho e a Bárbara, aqui em Tubarão, pertinho do Morro do Canudo. Um bom dia especial também para a dona Eufrásia Denilde, em Sangão, dona Roseli, o filho William, toda essa galera ligada com o Show do Rádio da Super Tubá. 7:44, intervalo, a gente volta já.
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9: Ok, de volta agora às 7h49. Vamos à previsão do tempo com Daniel Panobianco.
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11: O
8: tempo muda nesta terça-feira no estado de Santa Catarina com a propagação de uma frente fria. Além disso, temos configurado desde o final de semana o jato de baixos níveis, aquele fluxo de ar quente que vem da Amazônia e promove rajadas mais fortes de vento do quadrante norte. Justamente o jato de baixos níveis foi responsável por disparar as temperaturas e que agora, em contato com a instabilidade da frente fria, aumenta o potencial para temporal e vendaval. Em alguns municípios catarinenses, de novo, há possibilidade de queda de granizo no decorrer do dia de hoje. Amanhã a frente fria começa a avançar para o estado do Paraná, mas ainda segue o cenário bastante perturbado para chuvas volumosas e que podem superar os 50 milímetros, especialmente entre o oeste e o meio-oeste catarinense. Ao longo dos próximos dias, as temperaturas voltam a cair, mas não há sinalização para a formação de geada. A temperatura máxima hoje não passa de 25 graus e a mínima nesta quarta-feira vai a pelo menos 16 graus em Capivari de Baixo, Cocal do Sul, Criciúma, Forquilinha, Grão-Pará e Tubarão. Daniel Panobianco, da agência PD Radar, com exclusividade para Tubá FM.
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0: Ok, agora às 7:52, recebendo mais uma vez aqui o Jonathan da Sono e Bem-Estar Colchões Especiais. E aí, Jonathan, bom dia, meu amigo, tudo bem?
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0: 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Agora segunda-feira eu começo. Na próxima.
1: 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Realmente, né? 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
1: 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Cara, a...
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1: Não. 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
0: Tá, eu sei, mas que tu teve que entregar pessoalmente, enfim.
1: Que eu tive
0: mais
1: que entregar
0: longe.
1: Pessoalmente, bah, essa aqui é a história que é boa, antes da loja. Uruguaiana,
0: Rio Grande do Sul.
1: É. Na divisa. E na época, olha só, na época eu tinha caminhonete.
0: Não, mas é Rio Grande do Sul?
1: É Rio Grande do Sul, mas é 14 horas de viagem.
0: É bem na divisa com
1: bem
0: o estado.
1: Bem na divisa, então. Exatamente. Eu lembro que na época eu tinha uma caminhonete, que era no GNV. Aí eu peguei, indo pra lá. E quem já foi pra Uruguaiana sabe que passou ali aquela cidade... Ah, esqueci o nome da cidade, né? Mas enfim, até a Uruguaiana tem um trecho que tem a placa, ó. Nos próximos 100 quilômetros não tem posto de gasolina. Não tem posto.
0: Rapaz,
1: então abasteça agora. Tô tentando lembrar. Alegrete, do Alegrete, a Uruguaiana. Tem uma retona lá.
0: 100 quilômetros.
1: 100 quilômetros. Eu olhei pro carro assim. É.
0: Vai dar.
1: Tá no GNV.
0: Vai dar. Não deu.
1: Não deu. Cheguei lá.
0: Calculou mal o negócio.
1: Calculei mal. Cheguei lá. Rapaz, tive que andar acho que uns 10 quilômetros a pé. Pegar galão de gás, não coisa, pegar um táxi, vim, botei na caminhonete. Cheguei lá de noite, beleza.
0: Xingou pouco esse dia, né?
1: Um pouquinho.
2: Acho que foi 10 quilômetros.
1: Um pouquinho, beleza. Cheguei lá, na sala do Guarani, e onde é que diz que tem GNV na cidade? Não tem.
0: Não tem GNV, como é que faz?
1: Tive que ir pra Argentina, atravessar a fronteira. Tava eu e meu pai nesse dia, atravessar a fronteira, só porque chegou na fronteira, tu tem que ter o passaporte ou outro RG, não vale a CNH. Cheguei na fronteira, fui barrado. Não podia entrar, porque eu só tinha carteira de motorista.
0: E aí?
1: Não tinha. Meu pai pegou sozinho, sem falar nada. Entro na Argentina pra achar esse tal de GNV aí. E como é que fala GNV em espanhol? Não sei. Só sei que... É, mal história, uma loucura. Só sei que ficou umas 4 horas, ele voltou com o GNV. Aí botamos e voltamos embora. Mas olha, foi quase 3 dias e meio pra ir voltar, porque...
2: Perdi na tua vida.
0: Mas tu tava indo já entregar o colchão ou tava indo negociar a venda de um colchão?
1: O negócio já e levamos já na caminhonete. Já levamos.
0: Bonito, se tu chega lá só pra negociar e o cara ainda não compra, né?
1: Ah, eu jogava no Rio o colchão.
0: Esse problema tudo aí, o cara, não vou querer hoje não. Volta mês que vem.
1: E acontece, tá? E acontece, mas isso aí foi antes da lógica, isso aí foi uma história, mas...
0: Barbaridade.
1: Meu pai me escungava no carro, falei pra ti, botava, rapaz, esse foi o lugar mais longe, cara. Aí hoje em dia, você mora em Uruguaiana, tá? Pano, eu tive no colchão, mas não vou mais. Eu mando pro transportador agora.
0: É, mas agora já deve ter um posto de gasolina no meio desse caminho aí.
1: Ainda não. É uma retona que só tem mato, não tem nada. Entre Alegrete e Uruguaiana. Você tá indo para Uruguaiana, você percebe. Vai ter uma placa, hein?
0: Obedece essa placa, pelo amor de Deus.
1: Próximo posto lá, próximo, abastece.
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0: Valeu, Jonathan. Um abraço, hein? Ó, tô mandando um recado que querem um colchão lá em Alegrete, tá? Depois tu negocia aí.
1: Tá, mas aí eu vou mandar pro transportador. Não vou mais não aí, não. Não.
0: Valeu, boas vendas. 8 horas em ponto agora. Nós vamos a um breve intervalo comercial. Já o Ramon Silveira com as informações do trânsito. E daqui a pouco a nossa entrevista, então, com o Diego Moresco, ele que é o diretor do Hospital Nossa Senhora da Conceição. Falando um pouco sobre esse início de gestão, né? As projeções de futuro a curto, médio, longo prazo, cirurgias robóticas, vários temas importantes sobre o nosso querido Hospital Nossa Senhora da Conceição. Voltamos já.
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0: 8:04, show do rádio manhã de terça-feira, chovendo forte, né? Era a previsão meteorológica, semana toda deve continuar a chuvinha, todo cuidado é pouco para evitar aí alagamentos, principalmente quem mora em regiões mais baixas aqui em Tubarão, na sua cidade. Ramon Silveira chegando com o trânsito.
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2: Vamos então, Bruno Antônio Bento, amigos do show do rádio, com o boletim de trânsito. Via interditada para obras da rua Doutor Paulo Carneiro, na região de Laguna. Nós temos a faixa interditada nas proximidades da ponte Anita Garibaldi, na BR-101, rodovia Governador Mário Covas. Temos aqui a manutenção da ponte Anita Garibaldi, que continua aqui em Tubarão. Trânsito intenso na rua Maria Menegaz, em Tubarão, SC-370, rodovia Ercílio Zappellini também, movimento grande, chovendo. Atenção motorista, muito cuidado aí, porque estamos com o tempo instável hoje. Trânsito parado na Mário Mendonça, trânsito intenso, muitos carros agora com filas na Estrada Geral da Madre, rodovia Genésio de Souza Goulart, também na Andrino Salles Borges, movimento ali na ponte do Andrino com filas. Trânsito parado na rua Luiz Martins Colasso, em Tubarão. Via interditada para obras, rua José Evaristo Fogaça, interditada a engenheiro Anes Gilberto, interditada a engenheiro Aníbal Torres Costa, em Tubarão. Temos, inclusive, a atenção na BR-101, rodovia Governador Mário Covas e rua Pedro Gomes de Carvalho. Muita atenção, motorista, aí na BR-101, porque está chovendo. E ainda, trânsito com filas na rua São João, bairro São João, em Cocesa. Trânsito na entrada da cidade, Padre Geraldo Spetman, rua da rodoviária, né? Trânsito aí com lentidão para chegar na ponte, nas pontes do centro, Heriberto Wilson e Nereu Ramos. Falei de trânsito, volto com vocês aí nos estúdios.
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3: Ok, valeu, Ramon, obrigado pelas informações. Agora 8:07, vamos à nossa entrevista. Estamos recebendo aqui o novo diretor do Hospital Nossa Senhora da Conceição, o Diego Moresco, e também a Regiane Batista, ela que é enfermeira e responsável pelas cirurgias robóticas. Diego, seja bem-vindo aqui ao Show do Rádio, bom dia, tudo certo?
4: Bom dia, obrigado, é um prazer estar aqui com vocês, falar um pouco do nosso Conceição aí nesses primeiros dias de nova gestão.
3: Né? Uhum. Regiane, bem-vinda, bom dia.
5: Obrigado pelo convite. Vim conversar um pouquinho sobre então a implementação do serviço de cirurgia robótica do Hospital Nossa Senhora da Conceição.
3: Pois é, Diego, para a gente começar, né? Como tu bem falou, são poucos dias, poucas semanas de uma nova gestão do Hospital Nossa Senhora da Conceição através do IMAS. Claro, vocês tiveram toda uma transição ali, né, uma gestão em conjunto, né, com quem administrava o hospital. Já foram tentando implementar algumas mudanças, né, colocando a cara de vocês então à frente da administração do hospital, né? O que a gente já vê de mudança, o que vocês implementaram de pronto, enfim, o que mudou desde a gestão de vocês?
4: Bom, então a gente, nesses 21 dias, está sendo completados hoje, né? A gente focou em alguns aspectos de imediato, assim, numa pequena melhora na ambientação do nosso serviço de emergência, né? Que é um serviço crítico do hospital, que a gente vinha enfrentando algumas dificuldades, então a gente já conseguiu mexer em ambiente, área física, alguns fluxos internos de operação, alguma parte dos serviços médicos, para dar maior fluidez, que a gente sabe que ali é um ponto bastante nervoso, tanto para o paciente quanto para o profissional da assistência médica ali, né? É sempre um serviço de tensão. Então foi o primeiro ponto a ser atacado, né? Assim que a gente já conseguiu implantar algumas melhorias. E a gente já começou algumas movimentações internas para reativar algumas unidades que estavam inativadas. Então já tem a perspectiva aí até o final desse mês a gente colocar em operação 20 novos leitos, né? Que servirão principalmente para atender o aumento da demanda cirúrgica que a gente vem promovendo no hospital.
3: Eles já estavam lá, porém inativos, né?
4: Isso.
3: Inativos por qual motivo, né? E nessa transição vocês puderam entender por que estavam inativos?
4: Foi a dinâmica dentro do hospital, ela é sempre móvel, né? Então assim, dependendo da estratégia que tu vai adotando para determinados serviços, as áreas vão se acomodando, né? Essa unidade estava desativada, ela já foi uma unidade de internação no passado, mas agora estava servindo para atender algumas áreas administrativas. Então, com isso, a gente entendeu que era melhor levar essas áreas administrativas para fora do local hospitalar, para a gente poder reativar
3: Sim.
4: esses leitos, até porque um dos nossos principais objetivos aí de curto e médio prazo é o aumento importante do volume cirúrgico do hospital.
3: Uhum.
4: Por entender que ele tem capacidade de ofertar mais do que ele estava promovendo até então, né? Então, como eu já comentei anteriormente, a gente já conseguiu nesse período aí de 20 dias, se comparado aos 20 dias do mês de junho, um volume de 15% a mais de cirurgias, né? Então já é um aumento importante, a gente precisa dar vazão e giro para os leitos. Uhum. Então por isso a urgência em reabrir novos leitos.
3: Sim.
4: E é possível que já nos próximos meses mais 20 novos leitos ainda serão incorporados. Ao todo 40 leitos a gente deve chegar a mais até o final desse ano.
3: Mas o 15% tá, é legal, mas vocês querem ampliar ainda mais essa margem, né? Aumentar mais as cirurgias.
4: Hoje o hospital faz em média 900 cirurgias por mês.
3: Uhum.
4: A gente tem uma meta de chegar a 1.500 a 1.800 cirurgias no médio prazo.
3: Dobrar.
4: Praticamente.
3: Uhum.
0: Beleza. Aproveitando aí o Hospital Nacional da Conceição, que por muitos anos, né, a gente tem conhecimento, o Diego também, que foi o maior hospital em número de leitos. Agora está perdendo para o Maria Tecondo Bonas, que ampliou as instalações no município de Itajaí, ali no Vale. Mas de toda forma, hoje o Hospital Nacional da Conceição é sabido, né, que atende uma população de mais de 100 mil habitantes, que é Tubarão, e toda a região da Mojada. Dependendo da condição, da situação, se um outro hospital de um município que não tem UTI, que não tem a condição, vai para onde? O Hospital Nossa Senhora da Conceição. Isso é realmente por isso que a demanda é enorme de atendimento no Hospital Nossa Senhora da Conceição, não é isso, Regiane?
5: É isso, a gente é um serviço de alta complexidade, então a gente recebe pacientes da região da Murel toda.
3: Uhum.
5: Por esse tipo de serviço, então é o único serviço da região que faz um trabalho de alta complexidade, né? Então,

0: hoje ela é composta por um robô que ele é manipulado por um cirurgião. Então ela é uma cirurgia minimamente invasiva, só que ela tem uma amplitude melhor das pinças robóticas. Então o cirurgião ele tem uma amplitude melhor para trabalhar e uma precisão melhor. Então cirurgias oncológicas, cirurgias da uro, de próstata, ele tem um trabalho minimamente invasivo dentro e ele tem uma precisão cirúrgica melhor, evitando sangramento, evitando uma melhora no pós-operatório, uma recuperação mais rápida desse paciente. Ele tem uma visão em 3D, então isso facilita muito para o cirurgião. Como ele manipula o robô e os braços robóticos por um console, ele também não se cansa, então evita tremores. O tremor da mão humana não passa para o braço robótico. Uhum. O cansaço do cirurgião, às vezes, numa cirurgia de longo período, não tem como evitar. No braço robótico, ele operando pelo console, isso não passa para o braço robótico. Então, a precisão cirúrgica preciso, né? É precisa.
1: Uhum. Maravilha. Quantas já foram feitas?
0: A gente já realizou 4 cirurgias. A primeira foi dia 9, uma hepatectomia, que é a retirada parcial do fígado. E a gente finalizou.
1: Cassiano, acho que fez essa cirurgia.
0: Isso, doutor Cassiano, né? Fez as 4 cirurgias.
1: Ah, ele fez as quatro
0: primeiras cirurgias do Conceição. Então a gente iniciou com uma hepatectomia, a gente fez uma anastomose, uma retossigmoide e uma. Numa quinta-feira, né? A gente fez uma duodeno, que foi uma cirurgia com longo período, e a paciente saiu muito bem no pós-operatório.
1: Está num fluxo ideal de cirurgias robóticas? Vocês querem ampliar mais isso ainda? Enfim, como é que é a expectativa de vocês?
0: A gente quer ampliar, a meta é 90 cirurgias robóticas.
1: 90 por?
0: Por mês.
1: Por mês.
0: Por mês. Então tem um trabalho junto com os planos de saúde e hoje a prostatectomia está no rol do SUS, então a gente está vendo credenciamento todos esses pacientes para estar ofertando esse serviço para nossa região.
1: Uhum. Ô Diego, sobre essa tecnologia, ela é advinda de onde que veio esse robô, enfim, como é que foi essa negociação também para compra e trazer esse aparelho tecnológico para cá?
2: O IMAS, né, então já tinha feito, antes mesmo de assumir a gestão do Dr. Nastro da Conceição, eu já tinha feito a aquisição de 3 unidades do robô para colocar em seus hospitais aqui em Santa Catarina. E no momento que ele, então, adquire o Nastro da Conceição, ele entendeu como estratégico trazer esse robô para cá, pelo perfil do hospital e pelo potencial que ele tem, né? Então, assim que ele assumiu, os primeiros dias já foi a movimentação, a gente iniciou a movimentação para fazer as adequações necessárias para receber esse robô, que apesar da alta tecnologia, ele possui uma fácil implementação, então ele não necessitou de nenhuma intervenção física, nada, a gente só precisou melhorar nossos processos. E como o nosso hospital, a Regiane colocou, é um hospital acostumado com alta complexidade, então foi natural a incorporação dessa tecnologia. E por isso também a decisão estratégica de trazer ele para cá.
1: De onde que ele veio? Da onde que é essa tecnologia?
2: Essa tecnologia é chinesa.
1: É chinesa.
2: Isso, é.
3: Chinesa. Isso. Tá bom. Só para o ouvinte entender também, a cirurgia robótica é caríssima, né? Eu fiz uma pesquisa que envolve muitos recursos. No hospital Nossa Senhora da Conceição, que tem vínculo com o SUS, o cidadão paga pela cirurgia robótica, Regiane e Diego?
0: Então, a prostatectomia, que é um serviço da urologia, pelo rol, o SUS já está cobrindo esse tipo de cirurgia. Uhum. As outras cirurgias oncológicas ainda seguem só com os convênios e a parte privativa, que é o particular. Ela não é ofertada ainda para os pacientes SUS.
3: Então, até porque o custo é alto, né?
2: O investimento é até porque, se nós for ver, apesar do crescimento da cirurgia robótica, né, no Brasil e no mundo, no levantamento que a gente fez recentemente, menos de 2% dos hospitais brasileiros ofertam essa tecnologia, né? Pelo seu alto custo de investimento, principalmente de manutenção. Mas com a popularização, né, e com o aumento aí dos estudos evidenciando realmente os ganhos da cirurgia robótica, alguns procedimentos já entraram no rol dos procedimentos dos planos de saúde e agora recentemente o procedimento de próstata entrou no rol do SUS. O hospital já solicitou o credenciamento e habilitação junto ao ente público para que possa realizar esse procedimento via SUS.

0: Então a gente deve ter já nas próximas semanas o início desse serviço pelo Sistema Único de Saúde. A gente iniciou ele com a parceria com convênios e particulares, e com essa escala que a gente pretende alcançar aí de pelo menos 90 cirurgias por mês, a gente consegue diluir mais os custos do robô e tornar ele mais acessível para mais população, para a maior população, né?
1: Sim.
0: Conseguir praticar uns preços mais populares, assim, para poder até democratizar mais e popularizar a tecnologia. Essa é a estratégia do Conceição para a precificação da cirurgia robótica.
1: Sim, Rejane, os médicos, né, que farão essas cirurgias, eles passam por uma capacitação, visto que é uma tecnologia nova, enfim, não estão habituados a isso, né? Tem toda uma preparação para eles entenderem a dinâmica e conseguirem fazer as cirurgias?
2: Todos os cirurgiões, eles têm que ter credenciado está apto a operar por cirurgia robótica. Então, eles passam por um treinamento. Então, eles têm uma capacitação de longo prazo, não é rápido, assim, é um período mais longo. E eles sempre operam em dois cirurgiões, geralmente. Então, um que fica junto com o paciente em campo cirúrgico e o outro que está no console. E todos os dois, eles têm que estar credenciado e capacitado para estar operando por cirurgia robótica.
3: Aqui no Hospital Nacional da Conceição, todos estão capacitados ou ainda falta um grupo aí se capacitar para fazer
1: esse procedimento? Que a gente viu que apenas o doutor Cassiano fez as cirurgias, né? Por ele ter só a capacitação, outros não?
2: Não, a gente tem uma grande demanda de outros cirurgiões já capacitados na região. Uhum. Então, eles se capacitaram já anteriormente, e já há vários da Onco, Uro, Gineco, e a gente também ofertou com essa nova plataforma para outros cirurgiões da região também estarem fazendo essa capacitação dessa plataforma.
1: Os médicos, eles devem estar no local ou de repente o robô ele propõe a possibilidade de ele fazer à distância essa cirurgia?
2: Então, essa plataforma que foi adquirida pelo hospital, ela tem a telecirurgia.
1: Uhum.
2: Ela tem o cirurgião, ele pode estar em outro local ou outro país operando o paciente aqui no nosso hospital. Só que é obrigatório, por legislação, tem que estar um cirurgião aqui com o paciente. Então, mesmo que ele esteja sendo operado por outro cirurgião, no local onde o paciente está, tem que ter um profissional capacitado também.
3: Agora, Rejane, em termos de recuperação, né, após a cirurgia robótica, é muito mais rápida, né?
2: Ela é mais rápida porque ela é menos invasiva. Uhum. Então, esses quatro pacientes que a gente já vem avaliando, eles têm uma recuperação melhor no pós-operatório. Eles têm menos dor no pós-operatório, então, porque é uma tecnologia que o paciente não fica com... geralmente os pacientes saem com muita dor no pós-operatório. E o paciente sai com menos dor no pós-operatório, porque ele é menos invasivo. E a recuperação dele é melhor, porque também não tem risco de grandes sangramentos, né? O sangramento é mínimo ou nem acontece sangramento nesse tipo de cirurgia.
1: Diego, a gente já fala há um bom tempo sobre uma adequação mais do que urgente e necessária da questão da emergência do Hospital Nossa Senhora da Conceição. O mesmo falou, é um local pequeno, com corredor, com muitas salas. Eu não sei como é que está essa situação, se já tem obra em andamento, se já está quase sendo finalizada, enfim, de uma nova emergência do Hospital Nossa Senhora da Conceição. Isso está nos planos de vocês para, né, de repente, num curto prazo, ela estar disponível para a população?
0: Eu não digo num curto prazo, porque a gente tem um projeto que está sendo revisto agora, que já foi apresentado anteriormente até ao governo do estado, e que o governo do estado já sinalizou a possibilidade de destinar recursos para o hospital para essa reforma. Então, esse projeto já está sendo revisitado, porque ele exige uma logística estratégica importante dentro do hospital, para remanejo de outras áreas, para liberar o espaço para fazer a reforma para uma nova emergência, né? Então, nesse momento, a gente está nessa construção desse novo projeto, para poder apresentá-lo novamente ao ente público, a fim de buscar o financiamento para essa obra. Não deve acontecer esse ano, realmente, mas a gente tem a expectativa de pelo menos dar startar ele a partir do próximo ano. É uma obra que demoraria, né, um tempo, uma obra delicada ali, o hospital ele não pode parar, nem o atendimento de emergência, principalmente, né?
1: Claro.
0: Então, claro, com a abertura da UPA já é uma perspectiva de que parte desses atendimentos possam ser absorvidos pela unidade, e com isso até dando mais fôlego para o hospital realizar, inclusive, esse tipo de obras, né? Uhum. Então, está sim no nosso planejamento estratégico, mas num médio prazo. tá na execução dessa reforma que se faz necessária.
1: Certo. Diego, ainda sobre essa questão de mudança de gestão, né? Quando a gente fala nisso ainda, né, em termos do nosso hospital Nossa Senhora da Conceição, de repente a população pode ficar meio desconfiada, meio temorosa, temerosa, aliás, por conta de uma alteração, né? O que mudou diretamente, tanto para o cidadão que utiliza os serviços do hospital, quanto para colaboradores, para a classe médica de enfermagem do hospital, com essa mudança de gestão?
0: Eu vou colocar aqui, eu tenho hoje mais de 20 anos de experiência em gestão hospitalar, né? Apesar da gente não estar aqui tão habituado, ambientado com isso, quando a gente acompanha os movimentos no mercado nacional e internacional, a gente vê que essas movimentações de troca de gestão de unidades, ela acontece até cada vez com maior velocidade, né? Por estratégia das instituições, né? Para cada uma se adequar ao seu objetivo estratégico. Mas quando isso impacta a nossa unidade, é que a gente sempre sente mais, né? Porque é onde a gente está trabalhando, onde a gente está vivendo, onde nossas famílias são atendidas. Para a população, de forma prática e enfática, a mudança é nenhuma, tá? Uhum. Não há nenhum objetivo de mudança que impacte ou dê prejuízo à população e aos médicos. A ideia, inclusive, na transição é que ela fosse feita de uma forma tão natural que ninguém percebesse. Então, garantia de todos os serviços, essa era uma premissa dada para todos a população. O segundo é a ampliação, daí sim, da oferta, né? Por estratégia do IMAS e do Hospital da Nossa Conceição, há um entendimento de que o hospital precisa produzir muito mais e atender muito mais, até para buscar uma viabilidade econômica e sustentável desse hospital. Então, por estratégia, a gente vai ampliar os serviços, tanto ambulatoriais quanto cirúrgicos e de tratamento da instituição. Mas, retomando ali, tem que ser imperceptível a qualquer prejuízo para a população ou para a classe médica, tá? E para os nossos colaboradores também. Isso foi importante.
1: Não tivemos demissões de colaboradores?
0: Não, nenhuma. Todos os colaboradores foram assumidos integralmente pela nova instituição. Então, houve uma sucessão de todos os direitos e deveres dessa unidade, da então Rede Santa Catarina, para o IMAS. Então, todos os contratos, todos os vínculos trabalhistas, vínculos com médicos, com operadoras, com o sistema de saúde, foram mantidos em sua integralidade.
3: Uhum. Beleza. Ainda digo, nessa mesma linha, é bom lembrar que na gestão anterior havia uma certa reclamação. E hoje a gente percebe que o IMAS, né, Instituto Maria Schmidt, está fazendo uma bela administração, não só, né, nesses 21 dias à frente da direção do Hospital Nacional da Conceição, como também em outros hospitais. O meu caso ali de Armazém. Hospital de Armazém, muita gente elogiando pela ampliação e possivelmente pela criação de UTI do hospital ali de Armazém. Qual é o diferencial, a dinâmica do Instituto Maria Schmidt para dar um melhor atendimento na área da saúde, que tem uma demanda enorme?
0: Eu acredito que é isso. Eu acho que é o Instituto Maria Schmidt é uma organização que nasceu aqui em Santa Catarina, né? Então conhece muito bem a demanda da população, conhece muito bem a demanda de cada região. E eu acredito que isso facilite na hora de construir uma estratégia de ampliação de serviços ou de mudança de qualquer atividade de alguma unidade. E talvez isso seja o que permitiu o entendimento de que o hospital, pela sua importância e pelo protagonismo que já teve no passado, tem a capacidade de retomá-lo, né? Então, acho que esse entendimento local, essa visão da região, é o principal diferencial para destratar projetos mais assertivos e que atendam realmente a demanda daquela população. Eu entendo que nesses primeiros 20 dias isso facilitou muito. Diferente do que se alguma instituição, às vezes, de fora, precisa de um tempo maior para entender a região, entender como é que funcionam as relações, como é que funcionam as atividades, né? Então, isso acho que a gente tem sido o principal diferencial nesses dias iniciais, né?
3: Beleza, o Diego está há pouco tempo aqui em Tubarão, na administração, nova gestão do hospital, mas a região já está há cerca de 10 anos ou mais ali no Hospital Nossa Senhora da Conceição e conhece muito bem, né, o funcionamento, a estrutura do Hospital Nossa Senhora da Conceição. Eu sempre tenho comentado aqui, elogiado a área da saúde, porque a cada fim de semana muita gente descansa, fica em casa, a cada feriado, é primeiro do ano, é Natal, tudo mais. Na área da saúde é diferente. diariamente, 24 horas por dia, atuando para cuidar da saúde da população. Jane, você que está nesse ritmo de trabalho há muito tempo, quer dizer, tem que ter esse diferencial, né, de as pessoas entenderem o trabalho de vocês, né?
2: Então, a enfermagem, ela nasceu e a gente fala que a gente nasceu para cuidar do próximo. Então, a enfermagem é bem isso, ela trabalha ao lado do paciente para proporcionar o melhor cuidado. Então, a enfermagem é cuidar. Então, os profissionais hoje que trabalham em escala 180, final de semana, feriado, então todos eles têm esse propósito, cuidar com amor. Como o doutor falou, a gente sempre foi protagonista, tanto em alta complexidade como cirurgia. Então, o doutor Marcos Ghisoni realizou a nossa primeira cirurgia de um tumor em um paciente acordado. A gente faz cirurgias cardíacas. Então, nada melhor do que trazer o protagonismo de novo para o Hospital Nossa Senhora da Conceição e realizar a primeira cirurgia robótica na região do sul de Santa Catarina foi um privilégio.
1: Bom, muito se falou sobre a questão do pagamento do teto da enfermagem. Eu não lembro qual foi o valor ali, ficou definido, enfim, mas hoje o Hospital Nossa Senhora da Conceição paga o teto da enfermagem?
0: Sim, hoje o hospital recebe essa diferença do governo federal, né?
1: Uhum.
0: Então o hospital vai realizando os seus reajustes ali, tem uma estratégia de médio prazo chegar no teto definido, né? Até lá, o hospital vai pagando o salário reajustado e o governo federal complementa os valores para chegar no valor do teto que foi aprovado em legislação, né?
1: 4.750 é isso? O valor, o teto?
0: Agora não tenho de cabeça, depende do número de horas.
1: 44 horas semanais, 4.750, então isso. Deve ser por aí, né? Ô Diego, em relação a projeções financeiras, né? Eu estou vendo aqui uma notícia, a gente trouxe ela à época com muita preocupação, de projeção de déficit. Uhum. Isso aqui foi lá em 2024, 2025, acho que teve notícia semelhante também. Um hospital vindo a público e dizendo, ó, temos uma projeção de déficit de 75 milhões, né? A situação financeira hoje do hospital e a projeção que vocês fazem até o final do ano.
0: Hoje o hospital ainda permanece operando em déficit, né? Desde essa época até agora, algumas negociações avançaram junto ao próprio governo do estado, houve aportes por meio de incentivos ou de renegociação de pactuação de metas. A gente conseguiu evoluir, assim como conseguiu evoluir também no atendimento aos pacientes privados, mas a operação hoje ainda é deficitária. E por isso também dessa estratégia de a gente alavancar as cirurgias realizadas no hospital. Além de atender a demanda da população, é o caminho que se entendeu ali dentro da instituição como o necessário para buscar esse equilíbrio econômico. Então, por isso todos os esforços estão sendo feitos para reativar alguns serviços, algumas unidades, para viabilizar esse equilíbrio econômico, que a gente sabe que é difícil, né? O hospital que atende majoritariamente o Sistema Único de Saúde, que tem essa tabela defasada, mas o hospital também atende uma parcela importante dos pacientes possuem plano de saúde operadoras, então também tem que buscar esse equilíbrio nos atendimentos das duas formas. E incorporando tecnologias como cirurgia robótica, a gente está trazendo também, já no próximo mês, um segundo equipamento de tomografia para ampliar nosso serviço diagnóstico. Então, a gente entendeu que para buscar o equilíbrio necessário, a gente precisa ampliar o volume de atendimentos do hospital, porque ele já possui uma capacidade instalada muito grande e um custo fixo já ali. A equipe de enfermagem está lá tendo paciente ou não. Então, eles estão lá. O que a gente precisa fazer é produzir mais para atrair mais receita para o hospital. Né?
3: Por falar em tabela defasada hoje, né, o valor de uma consulta médica é incrível. Um outro dia, entrevistando um diretor de um outro hospital aqui na região, ele falou, cerca de R$11 mais ou menos. Até. É isso aí, Rodrigo?
0: É isso mesmo.
3: É lamentável, né? Que o SUS deveria, o governo federal, porque tem recursos de arrecadação para a área da saúde, a tabela de R$11 para o atendimento médico, isso é uma vergonha, né?
0: A gente está aqui conversando em alta complexidade, né? Nós temos lá neurocirurgiões, cirurgiões cardíacos, especialistas oncológicos, então vocês imaginam os médicos que estudam aí um bom tempo, se qualificam, né? E se sujeitam às vezes a trabalhar por essas tabelas. Claro que parte desse déficit que o colega colocou se faz porque o hospital complementa consulta, claro. Né? Porque senão a gente, claro, teríamos...
1: Não tem profissionais para atender pelo valor.
0: Com certeza. Então, assim, o déficit se dá pelas complementações que são necessárias. A consulta talvez seja um dos exemplos mais claros, né? dessa necessidade, né?
3: Digo, e Regiane, comenta-se muito, está por ser decidido a qualquer momento a tabela, o fim da tabela 6x1, atinge a área da saúde ou é diferenciado?
0: Não, com certeza atinge, uhum. E até a gente estava analisando esses dias, porque a gente, claro, às vezes em primeiro momento vê quanto é que impacta dentro do nosso hospital, uhum. Mas a gente também tem que entender que no sistema de saúde, o hospital trabalha numa cadeia.
3: Claro.
0: Então a gente precisa entender o quanto que uma mudança dessas impacta na cadeia logística, nos terceiros que prestam serviços para o hospital, uhum. Né? Nos fornecedores que nos entregam materiais 24 horas por dia.
3: É uma cadeia, né?
0: Então tudo isso, provavelmente, entendendo o impacto, claro, em cada segmento, uhum. Deve onerar a cadeia como um todo. Uhum. Né? E daí nossa preocupação em relação já a um cenário de déficit, o quanto que isso vai impactar a gente lá no, realmente no final do mês.
3: Nada contra o servidor, o colaborador, não, né? Mas é um problema e existente hoje no Brasil que tem que ser estudado.
1: Eu acho que internamente, em termos de equipe, ela deveria, teria que ser ampliada por conta dessa alteração de escala, eu acho, né?
0: Isso, a gente tem que ver que tipo de alternativas seriam colocadas em frente a essa, né? Seria só uma extinção ou seria uma possibilidade de substituição? A gente sabe que talvez a flexibilização de algumas negociações poderiam ser uma alternativa. Então a gente precisa entender o que que vem de forma alternativa à retirada de uma escala como essa, para aí sim a gente montar talvez novas escalas, pensar em remanejar ou rever horários de serviços, uhum. Né, para adequar essa nova realidade. Então tudo isso são cenários que a gente vem construindo aí ao longo dessa discussão que a gente vem acompanhando, né? Mas o impacto ele é real, né? A gente precisa trabalhar depois para ver como é que a gente minimiza ou compensa ele de alguma outra forma.
1: O Regiane, já voltando à questão da cirurgia robótica, né? Como bem falou, são dois cirurgiões que estão ali presentes, né? Uhum. Em termos de equipe, né? No total, quantos enfermeiros, enfim, participam então de uma cirurgia como essa?
2: Então, essa cirurgia, ela é composta por dois cirurgiões, um que opera pelo console e o cirurgião auxiliar que está em campo cirúrgico. A gente trabalha com dois técnicos de enfermagem, sendo ele um instrumentador cirúrgico e um circulante de sala. O enfermeiro que coordena o serviço, ele fica em sala cirúrgica, porque ele ajuda na aproximação do carro do paciente, onde está os braços do uhum. paciente, para fazer a docagem, que a gente fala que é em si alocar o braço aonde vai ser o portal, que é a porta de entrada para entrar a pinça robótica. E o enfermeiro, ele tem um trabalho junto com a equipe de posicionamento cirúrgico. Então a gente sabe que são cirurgias longas, que a gente precisa posicionar e garantir a qualidade do serviço para o paciente não sair com nenhum desconforto, nenhuma lesão de pele. Então o enfermeiro, ele tem esse trabalho em sala cirúrgica. A gente tem uma equipe de anestesia também, que ele é primordial no serviço. Então tem um anestesista em sala, e a gente também fala sobre a nossa equipe de CME, que é a equipe que trabalha com o reprocesso desse material. Então são materiais complexos, uhum. que a gente já tem uma capacitação, mas a gente ainda conta com esse trabalho da CME para higienização desse material, esterilização, garantir a qualidade do nosso processo enquanto instituição.
1: Então, uma equipe bem ampla, né?
0: Participando. Pelo menos umas 10 pessoas em sala, assim, uhum. né? Cirúrgica, fora a equipe que fica ali dando suporte,
3: na retaguarda,
0: né? Sim. Bem, bem interessante, bem legal de ver uhum. a cirurgia, assim, acontecendo e a dinâmica que é feita dentro da sala cirúrgica.
3: Sim. O espaço é amplo? O espaço é bom, adequado?
2: A gente tem uma sala cirúrgica grande, a gente às vezes fala assim, quando coloca o robô lá pra dentro, fica, meu Deus, não vai, não, mas é uma sala ampla.
3: O robô não reclama?
2: Não, ele não reclama.
1: Mas o robô em si, ele é grande, enfim, é um equipamento robusto?
2: Ele é composto por três itens, que é o console do cirurgião, onde ele manipula as pinças robóticas, o carro do paciente, que é onde está os braços robóticos, e o carro de visão. Essa plataforma que foi adquirida, ele tem um diferencial. Porque dependendo do órgão-alvo que o cirurgião vai trabalhar, ele não precisa ser posicionado pela cabeça do paciente, pela perna do paciente. Ele entra num local somente e a gente faz o giro dos braços robóticos em cima, uhum. como se fosse um boom giratório. Então ele tem essa facilidade no docking do paciente. Isso facilita o processo da enfermagem da equipe. Isso também faz um diferencial em questão de é a sala ser muito ampla, não precisa dessa necessidade de ser uma sala muito grande.
1: Sim.
2: Porque ele faz um DOC direcionado, assim.
1: Uhum. Bom, o foco dessas primeiras quatro cirurgias é oncológicas, né? Enfim, mas esse robô, ele pode atender a qualquer especialidade, enfim, qualquer tipo de cirurgia?
0: Nós realizamos na quinta-feira passada um jantar, né? Promovendo a cirurgia robótica e divulgando aqui para os médicos da região, né? Nós tivemos mais de 50 médicos aqui da cidade e da região potencialmente interessados, ou que já tenha a capacitação para fazer a cirurgia, ou que já iniciaram essa capacitação e pretendem operar conosco aí em breve. Então, assim, a Regiane pode colocar, mas as principais especialidades que nosso robô atende é a cirurgia geral e a oncológica, a urologia e ginecologia, a parte da cirurgia torácica também, cirurgia bariátrica e a cardíaca, alguma coisa da cardíaca, né? O que esse robô permite. Então depende dos instrumentais, das pinças que a gente vai adquirindo e acoplando a ele. Então essas são as principais especialidades potenciais desse robô. A gente tem todas elas no hospital e os médicos estão nesse processo de capacitação e preparação para operar.
1: Já se pensa futuramente, de repente, em investimentos semelhantes a esse, tipo, um outro tipo de equipamento que possa atender outras demandas também ou não? Tá na projeção de vocês esse tipo de investimento?
0: A gente ainda não pensou num outro investimento nesse patamar, mas a gente sabe que robôs especiais é o que vem crescendo, né? Uhum. E outras especialidades possuem robôs dedicados. A ortopedia possui um robô também dedicado principalmente à parte de próteses, né? Tá sendo desenvolvido um robô para neurocirurgia. Então, tudo isso vem sendo mapeado, mas ainda não posso dizer que tem nada assim já programado ou planejado para o investimento já nos próximos meses, assim. Mas a realidade, em especial da cirurgia robótica, é o caminho da medicina, né?
3: Sim, com certeza. Nova tecnologia aumentando cada vez mais e trazendo mais, digamos, facilidade e tranquilidade para o paciente. O Hospital Nacional da Conceição, né, implantando esse modelo muito importante que hoje funciona em todo o planeta. A minha pergunta agora ao Diego, sobre o corpo clínico, os funcionários, os colaboradores do Hospital Nacional da Conceição. Hoje, em torno de quantos colaboradores tem o Hospital Nacional da Conceição, Diego?
0: Hoje nós temos cerca de 1.500 colaboradores e aproximadamente um corpo de 400 médicos.
3: 400 médicos.
0: Isso.
3: Enfermeiros?
0: Em torno de... A parte da enfermagem nós chegamos a mais ou menos 600 profissionais, entre enfermeiros e técnicos, né? Então a gente fica entre 600 e 700, é o nosso corpo assistencial. Mais esses 400 médicos e o restante são áreas de apoio, higienização, nutrição, as áreas administrativas, né?
3: Um outro ponto também importante que eu gostaria de perguntar, como está a higienização do Hospital Nacional da Conceição, que é importante para a saúde humana no momento em que está abrindo, fazendo, procedendo uma cirurgia, Diego?
0: Isso, é uma atividade bastante desafiadora, né?
3: Claro.
0: Pela sua característica e pela exigência que tem dos profissionais também, então assim, a gente tem enfrentado uma rotatividade desses profissionais, né? Mas a gente consegue atender aquilo que tem de legislação, de controle de infecção, todas as boas práticas previstas para o ambiente hospitalar são atendidas de forma bastante adequada. O que a gente vem também estudando, até que o colega provocou, é a implantação também de tecnologia nesse ambiente, né? Já tem robôs que a gente vem sim estudando para ajudar na higienização, em especial de ambientes mais abertos, ambientes mais amplos, né? A gente já vem estudando e já implantando protocolos de assepsia de leito, tudo isso com implantação de tecnologia. Então, essa atividade em si é uma atividade que vai precisar evoluir na parte tecnológica.
3: Não quer dizer tirar serviço do cidadão, do ser humano, mas sim complementar.
0: Agregar, né? Isso, facilitar. Assim como o robô vem facilitar a vida do cirurgião, a gente entende também que existe tecnologia para facilitar a vida do higienizador, a vida do...
1: De outros setores do hospital.
0: Exatamente. Acho que essa é o grande mote e o futuro do ambiente hospitalar, que precisa, né? A demanda, a gente sempre coloca que uma demanda se dá infinita, então a gente precisa de profissionais para atender essa demanda. E a gente não tem aqui na região formação ou disponibilidade de profissionais para compor essa demanda. Então a gente precisa compor com tecnologia para compensar isso.
1: Bom, Diego, vocês têm objetivos a serem atingidos, metas designadas para serem alcançadas, né? Como é que tu vê, de repente, o Hospital Nossa Senhora da Conceição daqui a 2, 3 anos? Como é que ele vai estar estruturalmente se tudo der certo?
0: Ah, com certeza um outro hospital, né? Um hospital com outra cara, um hospital com uma estrutura muito mais tecnológica, né? Isso tudo que a gente conversou aqui hoje. Então, assim, um ambiente mais atualizado frente ao que tem no mercado hoje. Tecnologias de autoatendimento, tecnologias robóticas no dia a dia, tecnologias com inteligência artificial. Hoje nosso sistema operacional, ali onde a gente faz todos os registros do prontuário do paciente, ele foi atualizado também nessa virada e ele vem com inteligência artificial embarcada. Então, um atendimento mais fluido, mais menos travado em alguns processos,
1: humanizado,
0: ágil, e um hospital fisicamente também diferente, naquilo que a gente conversou, tanto na reforma quanto na emergência, como a gente também está desenvolvendo projetos para ampliação de área física com novos equipamentos, seja o robô, equipamentos de imagem, equipamentos de tratamento. Sendo um período de 2 anos, a gente vai estar com outro hospital.
3: Um outro assunto perfeito, também muito importante com relação ao espaço de visitação no Hospital Nacional da Conceição. Há algum tempo foi feita a alteração, agora com maior rigor, né? Antes o pessoal chegava ali, entrava, tinha um guarda, tudo bem, agora não, tem que fazer o registro para que dá segurança, para evitar contratempos e outros problemas mais, né, Diego e Regiane?
2: Eu acho que muitas visitas a gente fala. Eu já trabalhei na área assistencial, à beira-leito do paciente. Às vezes muitas pessoas visitando, é aquela pessoa que vai trazer aquele alimento para aquele paciente, vai deixar na beira do leito do paciente. Isso tudo gera também questão de infecção cirúrgica. Então, muitas pessoas dentro visitando, isso gera também risco para o paciente que está ali sendo acompanhando pelo um tratamento. Então, o rigor de visita, ele também deve ser respeitado, assim, uma visita por dia. A gente também tem pacientes que ficam em isolamento, que é restringindo maior essa visita, porque também o paciente também está em tratamento. Então a gente coopera e pede para as pessoas também respeitarem os horários de visita, tudo mais que hoje foi implementado pelo hospital.
3: Acompanhante também, como é que funciona?
2: Eu não conheço, eu estou um pouco por fora da questão de visita ali dos pacientes de internação, mas tem trocas de visita, não sei se é 2 ou 3 vezes ao dia.
1: Isso. Depende do setor também, tem uma diferenciação de horários.
2: Vai depender do setor, né? Porque tem setores de isolamento que permite uma visita durante o dia, então vai depender do setor que o paciente
3: muito,
2: está.
3: Né?
0: O acompanhante, ele ajuda muito, né? Porque ele está ali dando suporte também ao paciente. Mas a gente até comentou assim, são 1.500 funcionários por dia, estima-se mais ou menos de 5 a 6 mil pessoas transitando no hospital. Entre pacientes, colaboradores, fornecedores, visitantes, acompanhantes.
1: Sim.
0: Então é um fluxo que precisa ser controlado, né? Por diversos motivos, por questão de segurança do paciente, do colaborador, pela questão da infecção, da necessidade da higienização. Então é um desafio para todos os hospitais, assim, manter a humanização no atendimento. A visita, isso ajuda na recuperação do paciente. Visita, acompanhante ali, em contraponto contra os excessos, né? Daí tem aqueles pacientes, às vezes, que trazem coisas para dentro do hospital na boa intenção, mas a gente precisa entender que o hospital é um ambiente de risco, né? Não é um ambiente, assim, imune a todas as coisas. Infelizmente, a doença está ali dentro. Ela está controlada, e esse é o desafio do hospital, né? Que ela esteja controlada e minimizada, mas é um ambiente que circulam, né, doenças, e por isso a gente tenta restringir ou organizar da melhor forma possível o fluxo dos pacientes e dos acompanhantes, né?
1: Bom, eu tenho um último questionamento aqui, né? Uma estrutura que está por ser inaugurada, eu acho que vai ajudar muito também na diminuição da demanda do Hospital Nossa Senhora da Conceição, que é a UPA 24 horas, que vai ter a gestão do IMAS também, né? Qual a expectativa de vocês em relação a essa estrutura, de repente de esse ano já iniciar os trabalhos por lá, gerindo aquele espaço, enfim, e o quanto de fato ela vai ajudar, né, nesse atendimento, a dividir a demanda com o Hospital Nossa Senhora da Conceição?
0: Já é um anseio bastante antigo, né, da população e do hospital para ter essa alternativa desse atendimento de emergência, né? Então a expectativa é muito alta. A ajuda, com certeza, ela é concreta, né? Assim a população consegue ter um local onde buscar um outro atendimento de urgência, às vezes em casos de menor complexidade, de menor risco, buscar essa porta alternativa. Então a gente entende que o benefício ali vai ser de imediato, e com uma gestão também vai ser do IMAS, né? A gente entende que a informação, a interlocução e a integração entre as unidades vai ser também facilitada. Então o paciente vai buscar um atendimento na UPA, entende-se que ele precisa acessar a porta hospitalar, esse procedimento vai ser mais fluido, né? Mais organizado, isso vai dar mais segurança para esse paciente, saber assim, eu vou na UPA, mas se de lá eu precisar realmente de uma retaguarda, esse acesso está garantido. Então esse papel do hospital em apoio à UPA também vai ser fundamental, até para garantir e dar mais tranquilidade e confiança para o paciente buscar a UPA.
1: Sim.
0: Né? E como o hospital continua atendendo a região toda da Murel, a gente também mantém a porta aberta, porque a gente atende esses pacientes dos outros municípios que não vão ou não dispõem de uma estrutura como a UPA, né? Então, de forma imediata, a gente entende que vai ser um benefício bastante importante para a população e para o hospital, mas também a realidade é de que outros locais que abriram UPAs, a gente vê que a demanda para a saúde ela é sempre crescente, né? Então, assim, no primeiro momento se organiza, se diminui, se dilui, mas com o tempo a demanda começa a voltar a crescer, porque as pessoas começam a entender que tem mais acesso e procuram mais também. Isso é bom porque a gente consegue identificar algumas doenças mais precoces, mas também a realidade é que o volume deve voltar no médio prazo, no longo prazo. Isso é natural em todos os lugares que abriram serviços especial de urgência e emergência.
1: Tá? Sim.
3: Para finalizar, minha última pergunta também, agora para a Regiane, sobre o Hospital Nossa Senhora da Conceição. Você que tem um conhecimento, já está há um bom tempo atuando no Hospital Nossa Senhora da Conceição, Regiane, eu sempre moro pertinho ali do hospital, né, e observo o barulho excessivo. O hospital está localizado na avenida, né, bem ao lado da avenida Marcolino Marques Cabral, uma das principais avenidas de circulação de veículos. Eu tenho percebido alta rotação de carros e outras coisas mais. Isso aí, de certa forma, é prejudicial ao paciente que quer sossego, mas sossego no hospital, Regiane, ou não?
2: Dentro do hospital ele tem uma estrutura, mesmo sendo uma estrutura mais antiga, a gente sempre diz que a gente, quando trabalha lá dentro, meio que o mundo lá fora, a gente quase não escuta o barulho. Mesmo com o movimento da avenida, os leitos dos pacientes ali, é muito difícil escutar a rotatividade de veículo. Porque dentro do hospital o ruído ou o barulho externo, ele não se projeta para dentro do hospital. Eu já trabalhei num setor onde o setor era do lado da avenida, e a gente também dentro do setor não tinha esse ruído.
3: Melhorou muito, então.
2: Melhorou bastante.
3: Beleza.
1: Perfeito. A gente agradece pela entrevista. O Antônio Bento, nem sempre foi tão fácil assim trazer alguém do Hospital Nossa Senhora da Conceição, né? Então esperamos ter sempre portas abertas aí para quando a gente necessitar de alguma informação, entrevistas, enfim, com o pessoal do hospital, que vocês sejam sempre receptivos, né? É diferente do que foi em outras épocas aqui. Diego Mauresco, muito obrigado pela entrevista e sucesso à frente do Hospital Nossa Senhora da Conceição.
0: Muito obrigado pelo espaço. Essa é a intenção, é trazer informações do hospital, até porque a gente sabe que o hospital ele é interesse de todos daqui, né? E que às vezes essa comunicação, assim, por meio de vocês, que tem esse alcance grande, nos ajuda, né? Então, sempre que a gente quer comunicar, às vezes, alguma coisa boa, como robô, e às vezes alguma mudança que vai ocorrer ali na frente, para a população ficar informada e às vezes retirar um pouco de ansiedade. Então a gente entende que é uma nova fase do Hospital Nossa Senhora da Conceição. A gente está aberto, tanto para receber vocês lá quando a gente promove algum evento, e vir aqui também comunicar as notícias e as próximas ações do hospital, para deixar a comunidade bem informada, tá? Agradeço o espaço, muito obrigado.
3: Só uma última pergunta, com relação ainda à emergência. Quando chove forte, de vez em quando alaga, já houve ocasiões aí, vocês têm projeto de fazer um melhoramento para evitar aí esse alagamento?
1: Enquanto a nova emergência não ficar pronta, né? Para melhorar essa situação.
0: Na verdade, a gente já fez essa melhoria, tá? Das últimas chuvas fortes para cá, não teve mais. Não, porque a gente, na verdade, trabalhou a parte de infraestrutura, tanto do nosso pátio interno, que às vezes, como por ele ser mais baixo, ele acabava drenando água lá para dentro, quanto da rua Vidal Ramos para dentro ali. Foram feitas toda a parte de escoamento, toda a parte de instalação de bombas, que já resolve essa parte, já que a gente não consegue tirar a emergência de lá, né? Uhum. Então a gente trabalhou da forma que a água não chegasse mais na emergência. Então, das últimas chuvas fortes para cá, eu tive presente em várias, já não tivemos mais esse percalço aí, que que era um desafio muito grande.
3: Exatamente,
0: muito grande.
3: Era uma correria, uma loucura. Não, parabéns.
1: Que bom, porque vem muita chuva por aí, com o El Ninho, né? É. Regiane Batista, enfermeira responsável pelas cirurgias robóticas, também muito obrigado pela presença.
2: Eu que agradeço o convite, fico aberta a novas... que surjam algumas dúvidas sobre a nova implementação do serviço de cirurgia robótica no Hospital Nossa Senhora da Conceição. E muito obrigado pelo convite novamente.
1: Ok, obrigado, gente. 8h52, intervalo, a gente volta na sequência com o repórter Tubar.
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0: Ok, de volta agora 8:55. Vamos ao repórter Tubar.
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0: Bom, limpeza das bocas de lobo é realizada na rua Venceslau Brás. Secretário Adjunto de Proteção e Defesa Civil de Tubarão, Marcos Juliano, fala sobre o trabalho. Diga aí, Ramon.
2: Ok, estou aqui com o secretário adjunto de Proteção e Defesa Civil, o Marcos Juliano, conhecido Marcão, da Prefeitura de Tubarão. Marcão, como é que estão sendo feitos os trabalhos aqui, né? De desobstrução das bocas de lobo. Nesse momento, está sendo feito aqui na rua Venceslau Brás essa limpeza. Bom dia.
3: Bom dia, bom dia, bom dia a todos os ouvintes aí da Rádio Tubar. A gente está fazendo o que que é? A gente tem um cronograma, uma programação que a gente atinge mais as áreas mais alagáveis, né? Onde tem mais fluxo de pessoas. Então aqui a gente está bem próximo à creche, aqui é uma área que alaga muito mesmo, tá? Então a gente está fazendo o quê? Desobstruindo as bocas de lobo e toda a rede de drenagem. Nosso caminhão de hidrovaca, a gente usa esse caminhão de hidrovaca que foi contratado pela prefeitura, né? Nosso prefeito Sorato e nossa gestão Sorato e Denis. E é um trabalho que vem, ó, para te ver como a dificuldade que a gente tem. Às vezes a gente encontra esses pisos na calçada.
2: Sim.
3: Onde a gente leva um trabalho bem. Ó, a dificuldade.
2: Dificuldade,
3: trabalho,
2: né?
3: Bem difícil, isso.
2: Sim. Tem que até levantar essa tampa aí, né? Tem que ter o cuidado de não quebrar o piso ainda,
3: isso.
2: Né? Mas é um. É um serviço que tem que ser realizado, porque como você falou, aqui qualquer chuvinha alaga tudo. Foi feita uma nova rede aqui?
3: Foi, essa rede foi feita nova também. E o que que acontece? Essa semana vai ter, tá vindo uma previsão de bastante chuva pra gente, então a gente tá intensificando nosso trabalho. Então nós hoje estamos aqui na Venceslau Brás, continuamos na Padre Geraldo Spetman, agora nós vamos começar a abrir os PV, que é onde a gente vai atacar mesmo, que é onde a gente... É o ponto principal da rede de drenagem, que é os PVs, tá? É onde cai toda essa sujeira das caixas coletoras aqui das bocas de lobo, cai todo nesses PV. Então a gente começa pelos PV e depois vem pelas caixas coletoras.
2: Vocês vão fazer em toda a extensão aqui, Marcão?
3: Sim, toda a extensão da Venceslau Brás.
2: São mais ou menos quantas bocas de lobo aqui? É difícil, né? Calcular, né? São várias.
3: É porque, na verdade, a gente já calculou aqui, parece que tem mais de 30, mas tem muitas que estão embaixo da calçada. Então a gente está fazendo uma vistoria, a gente vem fazendo uma vistoria, tá? Certinho, para a gente ter um número exato.
2: Esse caminhão hidrovácuo?
3: Hidrovácuo.
2: Esse é pela licitação, como é que é?
3: Esse é contratado pela licitação que a prefeitura fez. Ele é pago por hora, tá? É R$750 a hora dele, tá? Então, mas é muito necessário esse serviço. É um caminhão que ele desobstrui bem, tá? A rede de drenagem, ele vai furando e suga também bastante a sujeira. Às vezes o pessoal fala, nós, tá, mas essa sujeira, eles estão deixando lá em Sara, tá? Que é onde eles podem deixar esses resíduos sólidos aí. Mas é um caminhão que é muito importante pra gente aqui.
2: É, tem o destino, a empresa tem o destino, tem a licença ambiental, tem tudo.
3: Isso, tem tudo certinho.
2: Olha só, nós já estamos aqui há alguns minutos dessa entrevista, né? Dessa reportagem. O pessoal ainda está tentando abrir a boca.
3: Isso, tentando abrir, para você ver a dificuldade que a gente vem encontrando.
2: Em quatro, hein? Estão em quatro pessoas ali tentando, né, levantar, abrir esse tampão aqui dessa boca de lobo. Por enquanto, até agora nada.
3: Mas é
2: natural. E como acontece com as outras, né, Marcão?
3: Isso, não. Aqui ainda tá de boa, tá? A gente tem muito, encontra muito mais dificuldade ainda, quando tá com esse piso todo, tampando até a caixa mesmo. E o pessoal vem concretando, né, a boca de lobo, então a gente encontra ela com muito concreto.
2: Ah, é?
3: Isso, concretando a boca de lobo.
2: Ah, pra que é isso?
3: Eles dizem que é pra não, o pessoal não tá passando em cima e não tá rachando, quebrando, que fica mais leve.
2: Mais firme.
3: Mais firme, isso.
2: É, vamos ver aqui se o pessoal vai conseguir. Tá difícil.
3: Vai, mas vai.
2: Né? Tá complicado. O Marcão vai ajudar? É? Olha aí. Então, nesse momento aqui na rua Venceslau Brás, o pessoal tá tentando abrir essa tampa de boca de lobo
3: para
2: fazer a limpeza, fazer a desobstrução.
3: Pode, né?
2: Parece que
3: aí,
2: tem concreto. Parece que tem concreto. Né? Tá meio difícil, tem aí, que ser com os pés de cabra, né? São chamados pés de cabra, né, Marcão?
3: São as cavadeiras.
2: As cavadeiras.
3: Isso.
2: Né? É, tipo uma, tipo um pé de cabra aqui, mas as cavadeiras. Tem também ali outra ferramenta que o cidadão, funcionário da empresa está utilizando, e essa é a dificuldade.
3: Essa é a dificuldade. Eu quero deixar também um recado aí também para o povo. Nós estamos encontrando muitas garrafas PET, muito saco plástico, muito lixo dentro da tubulação da rede de drenagem. Principalmente a Tamílio Guimarães, a gente esteve lá, Roberto Zumblico lá no Maitá. Então a gente precisa se conscientizar que lugar de lixo é no lixo.
2: Aí, finalmente, vamos ver como é que está a situação aqui dessa boca. Nossa, olha aí, ó. Você acompanhando aqui, né, pelo YouTube da Rádio e TV Tubar, está aí, na avaliação de vocês, né, já encontraram coisas piores, né?
3: Sim, sim, sim, essa ainda está livre, a gente vai passar o hidrovácuo para ver como é que está a tubulação da rede de drenagem ali dentro.
2: Tá certo, então. Ok, secretário junto de Proteção e Defesa Civil, Marcão, nosso muito obrigado aí pela entrevista.
3: Muito obrigado também a todos da Rádio Tubai.
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0: 9:04, show do rádio. Vamos lá. O nosso ouvinte, amigo Paulo Menezes, está mandando aqui um recadinho no WhatsApp, onde diz o seguinte: manda até a foto, viu, Bruno? Rua Vidal Ramos, esquina com a da Piedade, tem um buraco. Colocaram lá algo, né, para indicar. Já ele reclamou ao adjunto da Secretaria de Infraestrutura, mas por enquanto nada. Desde domingo, a qualquer momento, um acidente pode acontecer, porque existe uma cratera na rua Vidal Ramos.
1: Mandaram a foto do buraco aí, então, né? Pois então, que coisa, né? Então vamos arrumar, né? Ô, Antônio, tu lembra que há um tempo atrás a gente trouxe aqui também? É um problema de um buraco
0: o
1: que
0: Everton
1: tinha.
0: Aí, não sei por quê.
1: Tinha cedido o paver ali no Maitá, lembra? É na calçada.
0: Claro.
1: Uma questão ali de drenagem, não sei. Ficou um tempão aquilo ali, a gente foi cobrando, enfim, arrumaram a situação. Por que eu tô falando disso? Porque agora, um pouco antes dali, também na Patrício Lima, em frente a duas lanchonetes, tem uma hamburgueria, o Good Burger ali, tem a Comilão, uma pizzaria. Então são ambos bem conhecidos. Então no passeio público tem um buraco também na calçada ali, enfim, não sei se é uma questão de algum vazamento ali, questão de drenagem também, e um buraco que é bastante grande ali, inclusive pessoas já passaram por ali, já se acidentaram. Então acho que não é um problema tão complexo de ser resolvido, né? Será que ninguém passa pela Patrício Lima? Será que ninguém anda a pé ali e vê a situação? Nenhum vereador, enfim, ninguém da prefeitura vê aquela situação, que já acontece há muito tempo, né? Então vai ali, é uma questão de meio dia, algumas horas de trabalho, resolve a situação e tudo certo, né? E garante essa segurança para quem passa pelo local. Mas em Tubarão parece que ninguém fiscaliza, parece que ninguém cobra, as coisas ficam do jeito que estão lá e ninguém resolve as situações, né? E são situações pontuais, pequenas, fáceis de serem resolvidas.
0: É verdade, deveria ter equipes e até uma equipe de fiscalização e ou várias equipes da Secretaria de Infraestrutura para dar a manutenção nas ruas, nas principais vias públicas aí, Tubarão. Com um buraco, né, que já está, que não é enorme, não é grande, pode ser resolvido por uma equipe pequena, e vai lá.
1: Exatamente.
0: E conserta. Evita um acidente, porque imagina só, você andando, você de bicicleta, de moto ou de carro, pode danificar o seu veículo, pode ter uma queda de moto ou de bicicleta e acontecer um mal maior. Antes que aconteça isso, então vamos fazer a reforma, a recuperação.
1: E no passeio público pode tropeçar, pode, claro, ter uma fratura, uma torção, enfim, um ferimento grave por conta de uma inconsequência, de uma falta de cuidado com a nossa cidade, das coisas mínimas da nossa cidade. Bom, agora 9:08, vamos ao Nutrição em Foco.
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1: Bom, e o tema de hoje é como economizar no mercado cuidando da saúde. É difícil, hein? Porque cada vez tu vai no mercado hoje, rapaz, né? Tu traz uma quantidade menor de itens, só porque o dinheiro parece que tu gasta mais, né? Compra menos e pague mais, né?
0: Teve uma malandra aí que foi no mercado, trocou as etiquetas para pagar menos.
1: Para pagar menos, né?
0: Foi
1: para a cadeia, foi para a jaula. Pois então, mas enfim, ela vai trazer esse tema hoje. Daniela, bom dia.
3: Bom dia, queridos ouvintes da Rádio Tubar. Eu sou a Daniela Nandi, nutricionista, e estamos começando o quadro Nutrição em Foco, o seu programa para educação em saúde e combate à obesidade aqui na Rádio Tubar. Hoje vamos conversar sobre uma situação que faz parte da rotina de praticamente todas as famílias: a ida ao supermercado. Nos últimos anos, essa tarefa passou a exigir muito mais planejamento. O carrinho parece cada vez mais vazio, enquanto o valor no caixa continua aumentando. Os alimentos realmente ficaram mais caros, e isso afeta diretamente o orçamento das famílias brasileiras. Diante dessa realidade, muita gente tenta economizar comprando produtos mais baratos, reduzindo a variedade da alimentação, ou recorrendo a opções que parecem práticas e econômicas. O problema é que algumas dessas escolhas podem sair caras para o bolso e também para a saúde. Por isso, hoje eu quero mostrar que é possível reduzir os gastos com alimentação sem abrir mão da qualidade nutricional. E em muitos casos, o maior problema não está apenas no preço dos alimentos, está também na falta de planejamento, no desperdício e no improviso diário. Imagine uma situação muito comum: A pessoa vai ao supermercado sem lista e começa a colocar produtos no carrinho. Enfim, vai passando pelas prateleiras, encontra uma promoção de biscoito, depois uma promoção dos congelados. Quando chega lá na fila do caixa, leva chocolate, bala, salgadinho, chicletes, enfim. Chega em casa, guarda tudo e segue a rotina. Poucos dias depois, a alface estraga, o tomate passa do ponto, a fruta amadurece demais, a carne continua esquecida no freezer. Quem nunca? Durante a semana aparece o cansaço, ninguém sabe o que preparar para o jantar e o delivery parece a solução mais fácil. No fim da semana fica aquela sensação, bah, gastei um monte no mercado, mas parece que eu nem tinha comida em casa. Esse é um dos principais sinais de que o problema não está somente no valor gasto, isso também a gente sabe que aumentou, mas também está na forma como os alimentos foram comprados, armazenados e utilizados. No consultório, muitas pessoas dizem, doutora, alimentação saudável é muito cara. E então eu costumo observar alguns pontos. Quantas vezes por semana essa pessoa vai ao supermercado? Quanto alimento acaba estragando? Quantas refeições são pedidas por aplicativo? Quantos produtos são comprados por impulso? Quanto é gasto em pequenos lanches, bebidas e alimentos prontos? Quando tudo isso é somado, fica mais fácil perceber que parte do orçamento não está sendo usado para alimentar melhor, está sendo perdido com desperdício e desorganização. Existe um conceito importante na nutrição chamado ambiente alimentar. O ambiente alimentar corresponde a tudo aquilo que facilita ou dificulta as nossas escolhas. Imagine duas pessoas chegando em casa depois de um dia cansativo. A primeira abre a geladeira e não encontra nada pronto. Não tem proteína preparada, o legume ainda precisa ser lavado, cortado, não existe uma refeição congelada. Nesse momento, pedir um lanche parece a alternativa mais simples, não seria? Né? Pede ali um X, pede uma pizza. Agora veja a segunda pessoa. A segunda pessoa abre o freezer e encontra arroz, feijão, um franguinho porcionado, legumes preparados. E

Economizar significa simplesmente escolher o produto mais barato. O melhor preço nem sempre representa o melhor custo-benefício. Pense em um pacote grande de bolacha recheada em promoção. O valor pode parecer baixo, mas esse produto oferece pouca proteína, pouca fibra e baixa saciedade. Pouco tempo depois, a fome aparece novamente. Agora compare com alimentos como ovos, feijão, lentilha, frango, legumes da estação e frutas da safra. Eles alimentam melhor, promovem mais saciedade e podem ser utilizados em diferentes preparações. E ainda por ser da estação, geralmente é mais em conta. Quando avaliamos o custo por refeição, esses alimentos costumam ser bem mais vantajosos. Então, economizar não significa apenas comprar o alimento de menor preço. Significa escolher aquilo que oferece melhor aproveitamento, mais nutrientes e menor desperdício. A sazonalidade também pode ajudar bastante. Frutas e verduras, legumes da época costumam ter maior oferta e preços mais acessíveis. Além disso, geralmente apresentam melhor sabor e qualidade. Em vez de insistir nos mesmos alimentos durante o ano inteiro, vale observar o que está mais disponível em cada estação. Outro cuidado importante é evitar ir no supermercado com fome, gente. Essa é a máxima, tá? Quando estamos com fome, o cérebro procura energia rápida. Isso favorece compras impulsivas, principalmente de alimentos ricos em açúcar, gordura e sal. Fazer compras depois de uma refeição ajuda a manter mais clareza nas escolhas. A lista de compras também é fundamental. Sem uma lista, é fácil esquecer produtos importantes, levar itens desnecessários. Promoções chamativas, alimentos repetidos e compras por impulso aumentam demais o valor final sem melhorar a alimentação. Então, antes de sair de casa, observe o que já existe na geladeira, no freezer e nos armários. Depois, defina as refeições principais da semana e anote apenas o que realmente precisa ser comprado. Esse cuidado simples reduz gastos e ajuda a aproveitar melhor os alimentos. Também é importante observar a quantidade comprada. Levar muitas frutas e verduras de uma só vez pode parecer prático, mas parte delas pode estragar antes do consumo. Então, dependendo da rotina, pode ser mais econômico comprar menos e fazer uma viagem a mais no supermercado no mês, digamos assim. Outra possibilidade é higienizar e armazenar corretamente os alimentos logo depois que chega do supermercado. Isso facilita o consumo e aumenta a durabilidade. Então, se você tem que ainda higienizar uma fruta, uma salada, né? Até você fazer, às vezes tá com fome, não faz. Chegou, tá pronto, tá limpinho, só pega e já utiliza, já vai consumir. As promoções, pessoal, também precisam ser avaliadas com atenção. Um produto com grande desconto, ele só apresenta economia quando ele já fazia parte do planejamento e será realmente utilizado. Comprar algo apenas porque está barato pode significar gastar dinheiro com um item que ficará esquecido no armário. Promoção boa é aquela que reduz o preço de um alimento que você já pretendia comprar. Outro cuidado envolve os produtos com as palavras fit, light, zero, saudável na embalagem. Já conversou aqui várias vezes. Esses termos podem aumentar bastante o preço sem necessariamente indicar uma composição melhor. Por isso, vale observar os ingredientes e comparar com opções mais simples. Muitas vezes, um alimento preparado em casa custa menos, alimenta melhor e possui qualidade nutricional superior. O ponto principal é perceber que economizar não significa reduzir a qualidade da alimentação. Significa comprar com mais consciência e desperdiçar menos. Cada fruta que estraga, cada verdura esquecida, cada refeição que você substitui por um delivery, por um X, por uma pizza, representa dinheiro perdido. Quando existe planejamento, o supermercado deixa de ser apenas um local de compra. Ele passa a fazer parte de uma estratégia para organizar a alimentação, proteger a saúde. Existe uma lição que aprendi ao longo de quase 30 anos atendendo pacientes. A maioria das pessoas não precisa aprender o que é uma alimentação saudável. Ela já sabe. Tenho certeza que você sabe. Sabem que frutas, legumes e verduras fazem bem. Sabem que cozinhar em casa costuma ser melhor do que recorrer diariamente ao fast food. O desafio não é a falta de informação, é transformar esse conhecimento em rotina. E rotina depende muito mais da organização do que de motivação. Imagine alguém chegando em casa depois de um dia inteiro de trabalho. Ainda existem tarefas da casa, compromissos da família, inúmeras decisões para tomar. Se além de tudo isso ainda for necessário lavar, cortar, temperar, preparar toda a refeição, é natural que a alternativa mais rápida pareça mais atraente. E por isso, uma das

0: melhores formas de economizar é cozinhar de maneira estratégica. Se você já vai preparar arroz, faça a quantidade suficiente para mais de uma refeição. Se vai cozinhar feijão, congele pequenas porções. Se vai assar frango, prepare algumas porções extras. Esse hábito economiza tempo, reduz o desperdício, facilita muita rotina durante a semana, ainda poupa gás, energia e muitas coisas mais, né? Panela para lavar, detergente que você vai utilizar a mais. E vale lembrar que comida caseira congelada corretamente não perde sua essência. Ela continua sendo uma refeição preparada com ingredientes escolhidos por você, apenas organizada para ser consumida em outro momento. Outro hábito que ajuda bastante é aproveitar melhor os alimentos. Muitas vezes desperdiçamos partes que poderiam ser utilizadas em caldos, sopas e refogados. Além disso, pequenas sobras de uma refeição podem servir de base para outra refeição no dia seguinte. Quanto menor o desperdício, maior o aproveitamento do dinheiro investido nas compras. Outro ponto que costuma passar despercebido são as bebidas. Refrigerantes, sucos industrializados, bebidas açucaradas e energéticos representam uma despesa significativa para muitas famílias. Além do custo financeiro, oferecem pouco benefício nutricional. Substituir parte dessas bebidas por água, chá sem açúcar ou água com gás podem gerar uma boa economia ao longo do mês e ainda contribuir para uma alimentação mais equilibrada. Também vale desenvolver o hábito de comparar preços de forma inteligente. Não observe apenas o valor da embalagem, compare o preço por quilo ou por litro. Muitas vezes um produto aparentemente mais barato oferece uma quantidade muito menor. Outra estratégia simples é experimentar marcas diferentes, sem abrir mão da qualidade. Nem sempre a marca mais conhecida apresenta o melhor custo-benefício. Sempre que possível, concentre as compras em um único dia da semana. Cada ida extra ao mercado aumenta a chance de comprar por impulso. Quem entra para comprar apenas leite, muitas vezes sai levando vários produtos que nem estavam na lista. Planejamento continua sendo uma das ferramentas mais eficientes para economizar. E existe uma boa notícia: alimentação saudável não precisa ser sofisticada. Nas redes sociais, é comum vermos receitas elaboradas, a blogueiragem bobando, né, nas redes sociais, ingredientes importados, produtos caros. Isso cria a impressão de que comer bem custa muito caro. Mas a nossa alimentação tradicional continua oferecendo excelentes opções. Arroz, feijão, ovo, frango, mandioca, abóbora, cenoura, couve, repolho, banana, maçã, laranja, são exemplos de alimentos nutritivos, acessíveis e que fazem parte da cultura alimentar brasileira. Na maioria das vezes, o simples funciona muito bem. Também é importante lembrar que a alimentação saudável representa um investimento. Uma rotina alimentar equilibrada contribui para controlar o peso, reduzir o risco de doenças crônicas e melhorar a qualidade de vida. Isso significa menos gastos futuros com medicamentos e tratamentos, além de mais disposição para viver. Quando pensamos dessa forma, percebemos que economizar não significa comprar menos comida. Significa aproveitar melhor aquilo que compramos. Significa desperdiçar menos, planejar mais e transformar a organização em economia. E foi justamente observando essa dificuldade no consultório que eu percebi uma coisa. As pessoas sabem o que precisam fazer. O que falta é um método para colocar tudo isso em prática. Como montar um cardápio? Como fazer uma lista de compras eficiente? Como congelar as coisas da forma correta para que facilite a minha vida, reduza o meu desperdício, diminua o valor que eu gasto com delivery e ainda o meu freezer trabalhe como funcionário extra na minha semana, na minha vida. Pensando nisso, nos próximos dias eu vou realizar uma aula gratuita onde eu vou mostrar uma forma simples de organizar a alimentação da semana, economizar tempo, reduzir desperdícios e gastos e facilitar a rotina da família. Nos próximos programas, por isso não perca os próximos programas, eu conto com todos aqui, para todos os detalhes, e explico como participar. Então, gente, preparar as refeições, saber como comprar, como organizar, faz toda a diferença. Essas atitudes parecem pequenas, mas fazem a diferença total no seu orçamento e na sua saúde. Muito obrigada pela sua companhia e mais um Nutrição em Foco. Eu sou a Daniela Nandi, nutricionista, e foi um prazer estar aqui com você. Um beijo da Nutri, cuide bem da sua saúde e até o próximo encontro aqui na Rádio Tubá.
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0: 9:24, seguindo com o show do rádio. Chove forte lá fora, Bruno?
1: Pinga aqui dentro. Pinga. Não, mentira, não tá pingando.
0: Não tá bem, ó. É exagero do Bruno. No fim do programa, queremos agradecer o carinho da sua audiência e os aniversariantes de hoje, né? Hoje que está de aniversário, a Niete da Silva, a nossa amiga Niete, que trabalhou aqui em espanhol, lembra? Foi secretária.
1: Não é do
0: grande
1: meu tempo.
0: Grande Niete, parabéns, saúde e felicidades, Leomar Jaime Nunes, parabéns também para o Cláudio Onir Pacheco, Camila Felipe, o Ricardo Matei, parabéns para a Salete Andrade de Quadros, o Paulo Cristiano, o Jota, e também aqui a Sandra Vargas, parabéns para todos vocês, aniversariantes de hoje.
1: Ok, só uma última informação aqui, hoje tem jogos pela Copa Sul-Americana, às 7:00 tem Nacional do Uruguai contra o Tigre, e às 9:30 o CV contra o Santos, e um jogo hoje também pela Série A do Brasileiro, Atlético Mineiro e Bahia se enfrentam às 7:30 da noite. Encerrando por aqui o show do rádio, agradecendo a audiência de todos vocês, prometemos voltar amanhã com mais um show de informações a partir das 7:00. Na sequência eu permaneço com os amigos, tem o camarote de Atubá e à tarde estarei aqui também no Informalizando. Grande abraço e uma boa terça-feira. Valeu, Antônio Bento.
0: Valeu, Bruno. Eu volto logo mais ao meio-dia com Ramon Silveira no Jornal das 12. Tchau.
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8: Rádio Tubá informa a hora certa. São 9:30.
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0: manhã, muito bom dia pra você!
1: Tem mensagem chegando, morra!
0: Tô chegando, hein? Tô na área, iniciando mais um camarote da Tubá, aqui na Super Tubá FM 104.9, é melhor, a mais ouvida, a mais tradicional, a mais querida, a mais

0: cantando, dançando, nos alegrando. O astral lá em cima, só alegria. Muita música boa até as 11 horas da manhã, então. Vamos aí, tamo firmezinho, né? Nesta manhã de terça-feira chuvosa. Hoje, então, dia 21 de julho de 2026. É dia nacional do garimpeiro e dia da comida não saudável. Muito prazer, muito bom dia. Sou Bruno Vandresen. Estou aqui na apresentação e sonoplastia do Camarote, que conta com as gravações de Lucas Marcos de Carvalho e a direção geral do padre Rafael Uliano.
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2: Tá chovendo aí, aqui tá chovendo. Aqui tava chovendo e agora já choveu.
3: Tá chovendo só fora, dentro de casa tá tudo seco ainda, por enquanto.
2: Tá chovendo sim, querida, tudo molhado pra fora, uma barreira, não dá nem de caminhar pelo redor de tudo.
4: Tá chovendo sim, mas ainda não tá correndo água na estrada.
2: Tá chovendo, choveu a noite inteira e tá chovendo.
0: E aí, tá chovendo aí? Tá chovendo aí?

aqui, galera, tá chovendo, né? Chove lá fora. Chove chuva, chove sem parar. Pois então, rapaziada, estamos no inverno, tempo chuvoso em Tubarão. Chuva fraca, né? Chuva fraca, mas persistente. 23 graus é a temperatura e a umidade relativa do ar em 77%. Eu garanto a você também que vai chover muita música boa hoje aqui, tá? E você vai participando, vai pedindo a sua música também através do nosso WhatsApp, que é o 3626-5177. Simbora! O meu cardápio do dia. Rapaz, eu garanto a você que tá uma misturança, uma mistura daquelas boas, tá? Ouve só, teremos então pra abrir os trabalhos Nando Reis, Por Onde Andei, essa música é top demais. Guns N' Roses, Paradise City. Alô, Ricardo Damian e a turma do Reis. Lucas Luco, 11 Vidas. Esse eu não lembro quem pediu, rapaz. Ah, vou rodar, é pra alguém. Alexia, o Lalala, alô Andrei. César Menotti, Fabiano, tá chorando por quê? Alô, Cidinha da Cocada, dona Natalina, é pra vocês. Pra Maria de Fátima, lá em Nova Brasília, Frei Gilson, deixa Deus sonhar em ti. Gilberto e Gilmar, juntamente com Zé Neto e Cristiano, assino com X pra você, Doraci. Trio Parada Dura, também com Zé Neto e Cristiano, morando aqui no mato, pro Ronaldinho da Sergal. Ronaldinho! Rocksteady, How Do You Do, alô Andrei, mais uma. Roberto Carlos, Mulher Pequena, pro Reginaldo Epier e a Jaque lá em Alto Pedrinhas. E também Leandro e Leonardo, é Por Você Que Canto, pra Roseli da Cigana Laguna, pras amigas dela também do Clube de Mães Renascer, ali no Camacho. Esse é o meu cardápio do dia, vem junto, pede a sua, destacando sempre que aniversariantes do dia tem preferência. Abrindo os trabalhos, Nando Reis, Por Onde Andei. Bom dia, turma, 9:38 agora.

0: Terça-feira e tamo assim já animado, hein? Imagina na sexta, como é que não vamos dar? Semanada de chuva, né? Meu Deus do céu!
1: Pede por favor.
0: Fazer o quê? Vamos que vamos, né? Com chuva, sem chuva, com frio, sem frio. Vamos aí, firmezinho. E você vem junto, né? Participa, pede a tua música, cara. Você que tá aí sempre na sintonia, mas fica na moita, não aparece. Nas caras também, rapaz. Participa aí. Ô, dona Maria. Ô, seu Zé. Manda recado aí no WhatsApp, Bruno. Manda uma música pra mim. Manda, quero mandar uma música pra você que nunca pediu.
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0: Dar um abraço aqui pra uma galera que faz tempo que não mando. Lá pra Congonhas tem a Damari, tem o Marcioni, tem a dona Carmen. Ô Carmen, tudo certo por aí? Tá chovendo aí? Dona Duracia aí na rua São José. O Baiano ali também na rua São José, a esposa Ionete. Baiano, obedece bem a Ionete aí, tá? Obedece, obedece. O Arnoldo, grande Arnoldo, motora de Uber. Sempre aí nos dando carona. Alô Sandrinho, Sirlei aí no Capiva. Obrigado pela água, sábado. É, tamo junto. Lá na Santa Luzia, minha comunidade, né? Pedrinha, a Leia. Ô, Lourdes, tudo certo por aí? Lá no Sombrio tem a Sandra. Ô, Pepinho, bom dia. Quer dizer, bom dia, Pepinho. Tudo bem, seu Martinho? Leninha em oficinas, a Nica lá em Alto Pedrinhas. A Darlene, né? E a mamãe dela, a Ruth. A Ruth é uma grande ouvinte aqui da Tubar. Moram aqui no centro de Tubarão. Tamo junto, um abraço pra vocês. Obrigado aí pelo carinho da sintonia. Quem nunca mais manteve contato foi a Fátima Bonetti, mas sempre está com o rádio ligado. Tenho certeza que tá ouvindo agora. Fátima, grande abraço pra você, tá? É. A família toda aí, né? A mamãe tá bem? Carlos Alberto lá em Criciúma, Dona Almerinda, São Martinho, avó da Gabi, também grande ouvinte. Ô Renato Zanella, Claudete aí em Várzea das Canoas, toda a galera de Várzea das Canoas, galera de outros bairros aí de Gravatal, turma aí de Pedras Grandes, Capivari de Baixo, de Jaguaruna, Sangão, Laguna, Braço do Norte.
1: Você sabia,
0: Armazém,
1: assim,
0: toda a Murel que tá sintonizada nesse momento, sintam-se todos abraçados, tá bom? Obrigado. Vamos de Guns então, Paradise City, Guns N' Roses pra vocês, alô Ricardo Damian e a turma da voz, é pra vocês, hein?

0: Pois é, galerinha, 9:53 agora é fim do primeiro bloco. Já já dobradinhas musicais e a primeira do dia vai ser com Lucas e Luco. É, Lucas e Luco. Louco! Bem louco, né? É Lucas Luco. E depois, Alexia. Essa é a mistura de ritmos, tá? Depois, mais adiante, tem César Menotti, Fabiano, Frei Gilson, Gilberto Gilmar, Trio Parada Dura. Vamos que vamos, o programa tá recheadíssimo. Muitas músicas de qualidade pra você, vem junto. E aliás, vou trazer um recado da galera, hein? Vários recadinhos já no WhatsApp. Mas agora tem a previsão do tempo. Daniel Panobianco tá chegando, depois do intervalo, e eu volto na sequência. Segue você e participa, pede a tua. 3626-5177, volto já.
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2: O tempo muda nesta terça-feira no estado de Santa Catarina com a propagação de uma frente fria. Além disso, temos configurado desde o final de semana o jato de baixos níveis, aquele fluxo de ar quente que vem da Amazônia e promove rajadas mais fortes de vento do quadrante norte. Justamente o jato de baixos níveis foi responsável por disparar as temperaturas e que agora, em contato com a instabilidade da frente fria, aumenta o potencial para temporal e vendaval. Em alguns municípios catarinenses, de novo, há possibilidade de queda de granizo no decorrer do dia de hoje. Amanhã a frente fria começa a avançar para o estado do Paraná, mas ainda segue o cenário bastante perturbado para chuvas volumosas e que podem superar os 50 milímetros, especialmente entre o oeste e o meio-oeste catarinense. Ao longo dos próximos dias, as temperaturas voltam a cair, mas não há sinalização para a formação de geada. A temperatura máxima hoje não passa de 25 graus e a mínima nesta quarta-feira vai a pelo menos 16 graus em Capivari de Baixo, Cocal do Sul, Criciúma, Forquilinha, Grão-Pará e Tubarão. Daniel Panobianco, da agência PD Radar, com exclusividade para Tubá FM.
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4: Mais bate, estamos de volta. A partir daqui então, vamos de duas em duas. Dobradinhas musicais para vocês, ouvintes do Camarote. Camarote. Tchê.

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0: 10:01 agora. Vão trazendo recados da galera. Galera pedindo música aí, hein?
1: Bom dia,
0: Bruna. Vanilda.
1: Bom
0: dia.
1: Peço música para mim, minha filha Maria Eduarda e seu esposo Bruno. Minha filha Rafaela e seu esposo Adriano, meu netinho do coração, Pedro. Minhas vizinhas Anilda, Rosa, Nilcino Revoredo, meu pai na cabeçuda. A dona Terezinha, a dona Cleusa, a Zelinho, o Didi, a Dina, o Edinho. E também eu peço pro Teobaldo no Campestre. Eu peço o Marquinho com Irineu Calegari. Bom dia e
0: bom dia pra essa turma toda, então, aquele abraço. Tá anotado aqui já, tá? É, não esquece do Teobaldo aí. Ô, Teobaldo!
2: Bom dia, Bruno.
0: Bom dia.
2: Deus te abençoe, Bruno.
0: Amém, mulher.
2: Que bom que veio, tá vindo uma chuvinha calma, né?
0: Pois é.
2: Bruno, bota uma música aí. A dona Isaura de São Paulo. Para todos que estão me escutando, minhas amigas, aquelas que não são amigas também, Bruno. Juntar para Jesus.
0: Tá bom, dona Dionísia Mendes Vidal. Fica frai, não descabelai, que a tua música vai. Vai demorar, vai lá.
3: Bom dia, Bruno.
0: Bom dia, Guarizzi.
3: Bom dia, Itubá. Bom dia,
0: meu irmão.
3: Pessoal, todo mundo aí na Itubá. Ô, oh, tá uma chuvarada, cara, aqui no São Cristóvão, cara. Pensa uma chuvarada.
0: Não me diz.
3: Choveu a noite inteira, querido. Oh, bota uma música legal aí pra mim aí, um Zé Ramalho aí. É, Zé Ramalho, um chão de giz, é bom demais.
0: Pior que é.
3: Obrigado, querido, um abraço.
0: Valeu, Guarizzi. Tamo junto, meu irmão. Um abraço aqui também pra quem? Pra Doraci. Ô, Doraci, tudo bem por aí? Bom dia, tá? Mais um áudio antes da dobradinha musical.
4: Oi, Bruno. Bom dia, Bruno.
0: Bom dia. E aí?
4: Eu sou. Aqui tá chovendo,
0: eu sou.
4: Bruno.
0: Aqui aí também. Tá.
4: Ô, Bruno, vai marcar aquela música pra mim, sinônimo, tá?
0: Pode crer.
4: Tudo de bom, uma boa terça pra vocês, pra ti. Bom dia de serviço a todos da Retubar. Um abraço a tua família e todos os teus ouvintes.
0: Muito
4: tá
0: obrigado.
4: Tchau, Bruno.
0: Valeu. Um
4: beijo, abraço.
0: Valeu, Draizaura. Sou Paulo Carola, um abraço pra vocês. Bom, vamos de dobradinha musical então, né? Vamos dando um abraço lá pra turma da Padaria da Guarda, né? Ultimamente eu estou meio sumido. Ô, Gorete, bom dia. Um abraço pra Júlia também. Sempre na sintonia. Marcel, a Neguinha, o Johnny, a Regi, o Renanzito, enfim, pra toda a turma. Bom dia, bom trabalho pra vocês aí, tá? Capricho, capricho. Ninguém mais foi buscar limão, né? Vamos de Lucas Luco, 11 vidas, e depois Alexia, o Lalala. Andrei, é pra você, meu querido.

0: Só um abraço pra ti, pro Jaquinho, pra Ana. Alô, Deda Kazan, tá por aí? Bom dia. Fala aí, Sandro. Bom dia, rapaz.
1: Bom dia, Bruno. Tudo certo, Bruno?
0: Tudo indo.
1: A música é com o Sérgio Reis, Pinga em mim. Valeu. Um
0: essa casa tem goteira, pinga em mim. Valeu, Sandro. Um abraço pra ti, pra Sirlei. Bom dia, Bruno. Um abraço pra todos os ouvintes. A chuva até que tá gostosa. Diz aqui a dona Carmen lá de Congonhas. Tá bom, dona Carmen. Bom dia. Obrigado aí pela tua participação. Um abraço. Bom dia, Bruninho. Tá chovendo aí? Não sei, tem que dar uma espiada pela janela. Acho que deve estar. Gostaria de ouvir a música A Última Carta com Marcos Roberto. Um abraço. Tá bom, quem mandou aqui foi a Marlene Zanelato, lá de Alto Pedrinhas. Bom dia, eu também tô sempre aqui ligado.
2: Pode tocar pra mim hoje, Bruno, A Lista, com Oswaldo Montenegro.
0: Essa sabe quem é? Conceição. Ô Conceição, já tá anotada a tua música aqui, acho que vai amanhã. Já tá na fila aqui, tem mais umas 13, 14 na frente, então amanhã acho que vai. Tá bom, mulher? Bom dia, Bruno. Manda um abraço aqui pra turma de Alto Pedrinhas. Quem mandou aqui foi o Reginaldo Lipieri, o cara das trilhas. Ele é a Jaqueline. Jaqueline é a mulher das costuras. Essa chuva faz o que por aí, ô Reginaldo? Incomoda a mulher ou faz alguma coisa que presta? Diz aí. Bom dia, Bruno. É o Roberto do Andrino. Bota uma música aí, Zeca Pagodinho. Deixa a vida me levar. Roberto, aquele abraço pra ti, obrigado aí pela tua participação, tá? Tá anotadinho aqui o teu pedido musical. Se apresentando agora no palco do camarote da Tubá, César Menotti Fabiano, tá chorando por quê? Quem pediu essa foi a Cidinha na Cocada, oferecendo pra dona Natalina. Tem bingo hoje, dona Natalina, diz aí. E depois, Frei Gilson, deixa Deus sonhar em ti, na Maria de Fátima, lá em Nova Brasília, em Bituba.

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9: Moçada, 10h26 agora. 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

0: embora aqui trazendo mais recados da galera. Turma da padaria da guarda apareceu aí, ó.
1: Salve, salve, Brunão. Bom
0: salve.
1: Dia, garotinho. Tô ligadinho na melhor rádio. Tamo aí todo gripadinho aí. Tendo um tempinho aí, você manda um rádio. Todo gripado,
0: tão,
1: garoto.
0: Então, tudo capenga aí.
2: Bom dia, Bruno.
0: Bom dia.
3: Bom dia. Alô, alô aí pro pessoal aí que tá lá na frente, o Renan e a...
1: E a Thaís, estamos todos ligadinhos. Aonde? Onde?
0: Aonde?
3: Camarote. No camarote.
1: Na turma.
0: Ah, oh, pai, que falhada que deu. Olha lá, Gorete, Marcial, Estelinha na produção. Renanzito, Thaís lá no balcão. Ó, oh, rimou. E a Reis, cadê a Reis? Vamos tomar um Benegripe aí. Bom dia, Bruno. Boas melhoras pra você. Por quê? Não tô doente. Eu estive. Tô melhorzinho. Tô, sei lá, quase 100%. A garganta tava meio judiada, mas tá, parece que hoje tudo certo. Bruno, peço a música com o Chitãozinho Chororó, Alma de um Poeta, Luarina da Silva, lá em Pedrinhas. Ó, oh, o Reginaldo de Pierre, ele falou que não tá perturbando não lá, não tá só incomodando não, ele tá arrumando as riverias lá no galpão, isso aí. E a Jaque tá bordando. Bom trabalho pra vocês aí. Ajeita a casa aí.
4: Bom dia, Bruno.
0: Ó, oh, ela apareceu.
4: Quero mandar um alô pra todo o pessoal da Rádio Tubá e os nossos amigos. E quero te dizer, tu perguntou se ninguém da padaria foi mais apanhar limão, né?
0: Né?
4: Dessa vez mandaram eu, vou ficar 15 dias apanhando limão.
0: Ô, oh, coisa boa.
4: E manda essa gente aí da padaria catar serviço.
0: 15 dias, que forga essa, hein?
4: Vem revidar pra mim catar serviço, porque eu já tô catando serviço. Vou ficar 15 dias apanhando limão. Ai, quero mandar um abraço pro meu irmão Reinaldo, que está viajando.
0: Alô, Reinaldo.
4: Mandar ele também catar serviço.
0: Vai trabalhar, Reinaldo.

já já vou trazer mais recado. Ah, peraí, ficou. Tá, depois eu trago. Tem recado aqui, ó, da Nice, tem recado da Dona Maria de Fátima, do Miro. Já já vou trazer, mas antes vamos fazer a fila andar, porque tem agora Gilberto e Gilmar, juntamente com o Zé Neto Cristiano. Essa música é incrível, assino com X, tá? Alô, Doraci, pra você. E depois também, com o Zé Neto Cristiano, uma parceria com o Trio Parada Dura, Vivendo Aqui no Mato. Quem pediu essa foi o Ronaldinho da Sergal. Bora curtir, 10 horas, 30 minutos agora.

0: Obrigado, Badu.
1: Que isso, meu, que DVD lindo.

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0: volta, moçada. Agora 10 horas e 41 minutinhos. Trazendo mais recados da galera. Já já mais duas músicas pra vocês, tá? Recadinho que chega aqui da dona Maria de Fátima, lá em Nova Brasília.
1: Bom dia, Bruno.
0: Bom dia.
1: Ô, Bruno, dá pra você botar aquela música pra mim do Amado Batista? Secretária.
0: Secretária.
1: Que é o nome da música, né? Secretária.
0: Sim.
1: E eu quero oferecer essa música também para...
0: Pra quem?
1: Meus netinhos, Gabriel e Miguel. Pra minha filha Samara. Pro meu... Minha nora, Sabrina, meu filho Júlio e meu neto João Pedro. Meu neto certo. De coração, João Pedro. Tá bom, Bruno?
0: Tá bom.
1: Se eu for atendida, meu muito obrigado. Um bom dia.
0: Será, minha querida? Bom dia, um grande abraço pra você, pra família toda aí. Fala, Bica.
2: Bom dia, meu amigo
0: Juninho. E aí?
2: Aqui é o Bica, mais conhecido por Milho, da Jararaca.
0: Tu tá agora, trabalhando, né?
2: Está aqui perto da Unisul. E o resto tá tudo beleza, meu garoto. Um abraço aí pra turma da padaria, que eu já vi hoje. E um abraço pro ali, pro meu ceguinho lá, Vadio lá, o vagabundo, que é o Licas. E pra minha esposa dele, Eliane. E o Wilson.
0: Tu deu presente pra ele, tava de aniversário ontem, ô Bica. Desce parabéns, pelo menos.
2: E a minha turma toda da Morel do Morro Grená, beleza? Aquele abraço, meu amigo. Estamos na área aqui na Tubarão, onde eu vi o Rei Neto. Almoçamos junto ontem, eu e o Rei Neto.
0: Ah, é?
2: O Jovones. O Argentina. Ele agora é Argentina. Beleza? Aquele abraço, meu amigo. Estamos na área.
0: Valeu, Bica. Grande abraço e bom trabalho, meu querido. Tamo junto. Bom dia, que é a Anice mandando, tá? Manda um alô pra minha mãe, Júlia. Tá de aniversário hoje, 89 anos, hein? Coisa linda, Júlia. Parabéns, tá? Saúde, paz, felicidades pra você. Toca a música Entra na Minha Casa, Entra na Minha Vida. A música Faz um Milagre em Mim, né? Homenagem dos filhos, Nice, Eduardo, os netos e o genro também mora lá em Oficinas. Né? Pra Júlia, então, que hoje faz 89 anos, faz um milagre em mim, Regis Danese. E depois, Rock Série How Do You Do, Andrei, pra você.
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galerinha, finaleira já do camarote, só trazer aqui os últimos recados e a última música pra vocês. Bom dia, Bruno, aqui é o Júlio da Guarda, esposo da Rege, da padaria da Guarda, roda a música Cada Minuto com Zezé de Camargo e Luciano. Valeu, Júlio, um abraço, tá anotado aqui. Bom dia, Bruno, um abraço a você, dona Ilse Quitéria, Sonoro, Cris. Ó, o Eduardo lá em Boston. Já botou aqui, ó, fala, Bruno, escutando você agora de Myrtle Beach, estado de South Carolina. Abraço e bom dia. Valeu, rapaz. Queria abraço pra ti, hein? Quanto tempo, hein? Bom dia, Bruno. Estamos aqui só ouvindo o camarote. Valeu, Marilda. Um grande abraço pra você e família também, tá? Bom, vou deixar uma última música pra vocês. Roberto Carlos, Mulher Pequena, pro Reginaldo Depere e a Jaque lá em Alto Pedrinhas. Depois dela tem Tomar Notícias com Lucas Marques e logo depois o Giovanni Martins no Bola em Jogo à Tarde. Estaremos por aqui no Informalizando. A todos aquele abraço e uma excelente terça-feira. Tchau.

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0: dia. Tudo o que acontece na região, em Santa Catarina e no Brasil, você confere agora no Tuba Notícias. A Civil do Rio de Janeiro iniciou nesta terça-feira a Operação Metástase contra um esquema interestadual de roubo de medicamentos oncológicos e imunossupressores. Até a última atualização da reportagem, 5 pessoas haviam sido presas. Segundo a Delegacia de Roubos e Furtos de Cargas da capital, a quadrilha tinha apoio do Terceiro Comando Puro e movimentou 33 milhões de reais em apenas um ano, utilizando empresas de fachada para recolocar o material roubado no mercado. Os criminosos roubam medicamentos que muitas vezes têm como destino o abastecimento da rede pública de saúde e roubam de forma extremamente violenta, com fuzis e batedores, descreveu o delegado André Prates. As cargas subtraídas eram levadas para o Complexo da Maré, na zona norte do Rio de Janeiro. A partir dali, o núcleo dos receptadores fazia o pagamento dos roubadores, armazenava, fracionava e distribuía para o país todo por empresas farmacêuticas de fachada, emendou o delegado Prates. Não é só um crime contra o patrimônio ou contra a paz pública. Afeta diretamente pacientes que dependem desses medicamentos para o seu tratamento, declarou o delegado. A construção da nova unidade básica de saúde Recife Vila Moema, em Tubarão, segue em ritmo acelerado e já ultrapassou 80% de execução. A obra entra agora na fase final, com serviços concentrados nos acabamentos internos, etapa que antecede a instalação dos equipamentos e a preparação da unidade para funcionamento. Abre aspas, com a obra entrando na fase de acabamentos, nos aproximamos da entrega de uma unidade que vai ampliar a capacidade de atendimento e oferecer mais qualidade, conforto e acolhimento à população, fecha aspas, destaca a secretária de saúde, Karina Portão. Neste mês, o foco dos trabalhos está no emaçamento e na pintura de forros e paredes, além da conclusão das instalações elétricas. Você encontra mais notícias em radiotubá.com.br. Com as informações, quem falou foi Lucas Marques.
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1: 11 horas com mais 4 minutos, terça-feira, dia 21 de julho, no ar o Bola em Jogo, Tubá FM 104.9 no Radiosnet, no YouTube com imagens no canal da Rádio e TV Tubá. Dê o seu like, curta o Bola em Jogo de terça-feira com o Giovanni Martins, o Lucas Marques, Everton Luiz na parte técnica. Vamos falar sobre Série B do Campeonato Catarinense. Teremos amanhã a penúltima rodada da competição. Ercílio Luz vai jogar em casa, vai enfrentar o Caravaggio para fazer a festa, para levantar a taça e gritar é campeão. Ercílio divulga promoção na venda de ingressos, valor, uma promoção especial para a arquibancada descoberta, mas a previsão aponta chuva para hoje, para amanhã. A gente fala sobre o movimento dos ercilistas, o que esperar de Ercílio Caravaggio. Tubarão eliminado da Série B do Campeonato Catarinense, ainda tem gente fazendo contas e olha, até já recebi vídeo agora há pouco, o Tubarão ainda pode ser rebaixado para a terceira divisão. É demais, né? Já é sonhar alto. Vamos falar sobre isso, Série B de Campeonato Catarinense. Ao longo do programa também trago algumas notas da Seara Amadorista, Copa Tubarão, promovida pela ACAT. A final do quarentão da Liga Verde Vale de Futebol, União de Armazém foi o campeão, Campeonato Municipal de Armazém, enfim, as informações a partir de agora, sempre com a sua participação. Você participa pelo WhatsApp, pelo 3626-5177, ou pode deixar a sua mensagem de texto lá no chat, lá no canal do YouTube, no canal da Rádio e TV Tuba.
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1: Chove em Tubarão, 21 graus a temperatura, 85% é a umidade relativa do ar. 11:06, Lucas Marques está comigo. Bom dia, tudo na paz?
3: Bom dia, Giovanni. Um abraço a todo mundo ligado conosco. Mais tranquilo hoje, né?
1: Acho mais tranquilo?
3: Tu até começou o programa mais tranquilo, aí eu fico mais tranquilo também.
1: Às
3: vezes tu joga o clima muito tenso, eu tenho que corresponder, né? Pra gente manter no.
1: Eu sou um cara nervoso. Cara.
3: Eu sei, eu percebo. Acho que a gente tem que trocar o café dessa rádio por suco de maracujá. Tu vai dar uma baixada assim na pressão. Não sei como é que vai ficar teu coração quando o Ercílio levantar a taça amanhã. Espero que tudo bem. Não sei se tu vem no jogo.
1: Tá, por quê? Porque
3: tu anda meio descontente.
1: Eu não sou Ercílio, eu sou contra.
3: Sabe que a imprensa é contra, né? Eu leio os comentários aí, as mensagens.
1: Tu é ercilista.
3: Pelo que eu ouço, tudo que dá errado pros times, tanto pro Ercílio quanto pro Tubarão, é culpa da imprensa. E tudo que dá certo é mérito dos nossos dirigentes geniais, né?
1: Certo.
3: Todo mundo. Mas a gente é só contra, né? Tudo de ruim é culpa da imprensa, então, e como tu é imprensa, eu sou convidado.
1: Tá certo.
3: Como tu é a imprensa, acho que muito disso é culpa tua também.
1: Ah, com certeza. Tem que
3: essa história aí de Tubarão rebaixado é tu que tá inventando, ninguém fez cálculo disso.
1: Sabe quem?
3: Eu não recebi nada.
1: É o de sempre que me mandou, né? É o de sempre, é aquele lá que eu acho que não trabalha, fica 24 horas só levantando essas coisas, que é o Taquara, né? Me mandou aqui um vídeo fazendo a simulação da última rodada com o Tubarão sendo rebaixado. Aí é sonhar demais, né, cara? Vai achar o trabalho, vai, ó.
3: Pô, ele tá aí 50 dias sem um jogo do Corinthians, né? Eu acho que ele fica um tempo
1: bate com essas
3: coisas.
1: Daqui a pouco
3: ele vai pensar, o Ercílio tá bem, o Corinthians tá mal, e aí ele vai ter menos tempo pra essas coisas, mas por enquanto acho que ele tá com muito tempo livre.
1: Né? Ah, com certeza.
3: Não vai cair o Tubarão.
1: Pelo amor de Deus, não. Aí demais, né?
3: Aí maltrata muito o Giovanni.
1: Não, eu não. Se eu fosse dirigente, o Tubarão já tava licenciado. Tá? O Ercilus vai jogar amanhã em casa, Lucas. Amanhã, 8 da noite, Ercílio contra o Caravaggio. É o jogo do título, é o jogo para gritar é campeão. E o serviço do jogo, descoberta R$20. Só que o Ercílio divulgou que todo mundo paga meia entrada no setor descoberta. Ou seja, na verdade, para acessar a descoberta, o torcedor vai pagar R$10. Só que é legal a promoção, mas a previsão aponta chuva para hoje, para amanhã. Por que que não seria também interessante fazer uma promoção, então, também para a descoberta, pagar 20 para a coberta, para acessar a coberta? Legal a iniciativa, mas com a previsão de chuva, eu acho que eles deveriam também fazer uma promoção para a coberta. O importante é ter o público, o importante é ter o Aníbal Costa com o maior número de pessoas possível, na minha humilde opinião. Legal, vai ter a promoção, mas para ficar na descoberta, amanhã tem que levar uma capa, um guarda-chuva.
3: É verdade. A imprensa maldosa vai falar que o dilúvio que tá vindo aí é culpa do Ercílio ser campeão depois de 67 anos. 67. Mas como eu não tenho essa maldade no coração, eu não vou falar isso. Mas é assim, é legal a promoção, tinha uma baita atitude do Ercílio. Claro que tem que equilibrar também com a renda, né? Obviamente vai dar, mesmo sem promoção, vai dar um público histórico.
1: Tá com bala na agulha, Costa. Dinheiro é problema.
3: Tá bom.
1: Não, é verdade.
3: De toda forma, vai dar um público histórico, mas
1: vai dar um público histórico?
3: Vai, com certeza.
1: Qual é o público histórico? Qual seria um público histórico?
3: Olha, eu acho facilmente mais de 3 mil pessoas.
1: Teremos mais 3 mil amanhã?
3: É o tipo de público que dá quando joga Ercílio Criciúma, Ercílio Tubarão, mas a atratividade é o título do Ercílio Luz. Eu imagino um público de mais de 3 mil pessoas amanhã.
1: Mesmo se chover?
3: Vai ter que ver, porque quando dá chuva muito forte, o Ercílio faz geralmente a cortesia de tirar o pessoal lá da coberta, da descoberta e botar na coberta, né? Quarta-feira, amanhã, não vai ter como. Acho que não vai ter esse espaço na coberta para trazer todo mundo que comprou ingresso para descoberta. Então, eu não sei como é que vai funcionar. Eu espero que a chuva baixe um pouco. Acho que a previsão mais forte é ao longo dessa terça-feira e amanhã de dia. Quem sabe amanhã à noite já tenha baixado um pouco essa previsão de chuva e o torcedor que for na descoberta vai pegar aquela garoa, que é bom, lava a alma, né? Dia de comemorar tinto. O pessoal também vai tomar aquela água que o passarinho não bebe, então não vai estar nem ligando pra chuva. Eu acho que de toda forma vai ter um público muito bom amanhã no estádio Aníbal Costa, a depender da previsão do tempo, pra ser ou não um público histórico. Mas tem muita gente que vai querer ver a taça, possivelmente vai estar no Aníbal Costa, mas muita gente vai querer estar presente quando Ercílio quebra essa seca de 67 anos sem título.
1: Então podemos recortar, Marques Lucas afirma, teremos mais de 3 mil torcedores no estádio Aníbal Costa.
3: Se não cair o mundo amanhã.
1: No Aníbal Costa, segundo Marques Lucas.
3: Não é recorde, né? Porque já teve públicos maiores recentes, mas acho que é um público
1: maior
3: histórico.
1: Maior foi 3.499
3: do clássico.
1: É, e aí não.
3: E nos jogos contra o Criciúma.
1: Mais de 4 mil, acho que foram 4 mil alguma coisa.
3: É, por aí. Então, não vai ser recorde porque já tivemos públicos assim recentemente, mas eu acho que é um público histórico porque é o Caravaggio, né? Não, o Caravaggio não vai trazer um grande contingente de torcedores, mas é um público unicamente devido ao Ercílio Luz, e por isso eu acho que é histórico. Se não tiver caindo o mundo, tiver uma chuvinha leve, eu acho que vai dar assim mais de 3 mil torcedores amanhã.
1: Tá, é otimista, hein?
3: Ah, o Diego Coppi pediu 4, né? Aí eu não sei nem se tem como, mas...

0: Pedro Zappellini?
1: Não faz assim.
0: Eu sou contra,
1: cara.
0: Recebe.
1: Não. O Bruno Cavalão manda mensagem aí todo dia, cara. Se tu quisesse ir, ele botava uma escolta pra ti, cara.
0: Eu não vou fazer média, pra mim, eu fico o pé atrás, eu sou pessimista, sempre fui. Sempre fui pessimista. Tomara que dê mais de 3 mil, seria legal e é importante ter a presença do torcedor. Mas se a gente pegar os jogos do Ercílio em casa, nesse campeonato, ele teve um grande público, foi contra o Tubarão. Uhum. Mas muitos eram curiosos que estavam na arquibancada. E depois, teve ali 1 mil contra um time ali, não recordo, mas 800, 700. Então,
1: eu acho que teve 3 jogos com mais de 1 mil pessoas, tá?
0: Eu acho que é pouco ainda pela campanha do Ercílio. Por isso que eu fico pessimista e só vou acreditar no vento. Mas amanhã, para quem ainda não foi ou para quem não está acostumado, é o jogo de ir ao Aníbal Costa e acompanhar, porque amanhã vai valer o título. São 67 anos sem título?
1: 67, se eu não estou enganado. 58, o último título.
0: Ou 58. Então amanhã o Ercílio tem a chance de voltar a levantar uma taça, e para mim vai acontecer, né? Porque com o empate ele já será campeão. E mesmo ele já vai, na tarde de amanhã, vai ter o jogo do Metropolitano contra o Juventus lá em Jaraguá. Se o Metropolitano não vencer, o Ercílio, mesmo perdendo a noite, vai ser campeão. Então,
1: mas seria meio, né? Acho que, vamos lá, o Metropolitano acho que vai ganhar o jogo, é melhor, né? Acho que é mais legal o Ercílio ser campeão no apito final do que começar o jogo já campeão. Até perde um pouco aquele clima, acho que.
0: Claro,
1: o Metropolitano vence, o Ercílio vence o Caravaggio, um golzinho no final, por exemplo.
0: Eu acho que
1: ganha até um tom de emoção no campeonato que já tá decidido, né? Acho que
0: já
1: é mais
0: tá
1: legal,
0: decidido.
1: Viu? Já, o Metropolitano vence o jogo.
0: Já tá decidido. Não, pode fazer a festa. Ercílio campeão, vai subir, vai jogar a Série A no ano que vem. Um abraço ao meu amigo Emerson Moraes Machado, morador de Armazém, ex-político. Tá na estrada, tá pela região, sintonizado aqui na Tubá, sempre acompanhando a nossa programação. Alô, Emerson, aquele abraço. Faz tempo, hein, que a gente não conversa pessoalmente. Um abraço pra galera, a audiência sempre bombando aqui no Bola em Jogo. Amanhã, então, Ercílio Luz e Caravaggio, 8 da noite no estádio Aníbal Costa, tá? O Ercílio Luz amanhã vai gritar é campeão, vai ter uma festa, acredito que uma festa bacana no estádio Aníbal Torres Costa. Acredito que terá algum esquenta antes, né? Torcida organizada por
1: vai,
0: sempre,
1: né?
0: Sempre faz, né?
1: Tá tradicional,
0: sempre,
1: viu?
0: Faz um barulho antes ali, com esquenta, com carne, sei lá.
1: Jogar uma pelanca no fogo, a cerveja ali, tem que ter alguma coisa.
0: Vale a pena.
1: Mesmo com a chuva, tem que ter uma bagunça.
0: Dá um jeito
1: ali,
0: né? Pra tudo se dar um jeito, então é essa a situação. Antes da. Daqui a pouco tu tem outros compromissos, ô Lucas, mas assim, eu tava olhando ali a súmula ainda do clássico de domingo, né? Teve a questão das expulsões.
1: Sim.
0: E aí depois acrescentaram aqui ontem, a 1h56 da tarde, acrescentaram na súmula que informo que após o término do jogo, fui informado pelos supervisores da partida que após o aquecimento das equipes, o mascote da equipe do Tubarão, identificado, tem o nome dele aqui, estava em frente à torcida do Ercílio Luz, mostrando um papel que não foi possível identificar o que estava escrito e fazendo gestos provocativos. Não sei se no papel estava falando que Ercílio é nome de ponte, algo nesse sentido.
1: Isso, tem um vídeo rodando no
0: WhatsApp. E até ontem também me mandaram imagens, danificaram aqui o alambrado, quebraram uma parte do alambrado, mas eu acredito que tenha sido também por isso, né? Porque o mascote estava ali perto, alguns torcedores já tinham tomado algumas e não gostaram da provocação, começaram a forçar o alambrado, o fato é que isso foi para a súmula. Vai dar alguma coisa? Acho que não sei o que pode acontecer, mas foi um registro que foi colocado na súmula, né?
1: Acho que essa punição vai mais pro mascote do que qualquer outra coisa. Eu recebi o vídeo aqui, tá? Vou até em caminho aqui, se tu quiser botar na live do momento ali da provocação.
0: Pode botar ali,
1: porque
0: mandar pro 3626577.
1: Vou encaminhar aqui pro Everton, que o Everton daqui uns 20 minutos ele bota no ar.
0: Por aí.
1: Tá mexendo no celular ali, ó. Porque assim, ô Giovanni, esse tipo de provocação, muitas vezes eu acho que faz parte do clássico, tudo, mas é o seguinte. A torcida do Tubarão reclamou bastante ao longo da semana, e eu acho que com razão, da torcida do Ercílio chamar o estádio, o Domingos Gonzalez, de chiqueiro, de a torcida do Ercílio começar com aquela historinha de que ia comprar ingresso na torcida mandante, que a torcida do Ercílio fica brava quando a torcida do Criciúma faz aqui, e tentou puxar a mesma história com relação ao Tubarão. Então, a gente reclama quando é contra um time e aí é hipócrita de fazer com o outro. Enfim, a torcida do Tubarão ficou bem brava ao longo da semana com relação a essas histórias.

0: E aí, tudo bem, até foi pautado aqui no programa, mas aí chega no dia do jogo e o mascote do Tubarão faz esse tipo de provocação, vai lá na frente da torcida provocar, até o locutor do estádio teve provocando com relação a isso.
1: Ah, é?
0: A gente tem que ter uma decisão, né? A gente vai reclamar da provocação ou a gente vai fazer? A gente vai entrar no clima do clássico ou a gente quer o politicamente correto? Que não pode ser assim, não pode me provocar, mas eu posso brincar. Acho que a gente tem que ter uma certa linha com relação a isso. Se vai reclamar a semana toda de provocação, então chega no dia também. Chamar o estádio de Chiqueiro, pra mim é o mesmo nível que falar que Ercílio Luz é ponte.
1: Sim.
0: São duas provocações de rivais. Eu acho que tem que liberar tudo. Eu não vejo problema nenhum, uma provocação de rede social, de chamar isso, aquilo, xingar o estádio um do outro, essas coisas, eu acho completamente quando natural é torcedor, da rivalidade.
1: Sim.
0: Assim como o mascote lá é provocar. Tem vários mascotes que fazem isso, desde que não parta nada pra violência, mas vai lá, faz uma dancinha, faz alguma coisa, desde que não seja nada ofensivo, nada fora da linha, também acho que faz parte da rivalidade. Mas é uma coisa até, saindo do Ercílio Tubarão, mas é coisa do futebol hoje, né? Eu posso e tu não pode. Eu posso provocar, eu tenho direito e tu não tem. Isso tá muito natural hoje do futebol, né? As pessoas ficam muito bravas quando é com elas, mas adoram tirar uma casquinha, tirar uma onda com o outro. Então, se a postura da torcida do Tubarão foi de evitar esse tipo de provocação, reclamar das provocações ao longo da semana, não pode chegar no dia do jogo e fazer uma coisa dessa também.
1: Só achei ele conta a questão do Chiqueiro, porque o estádio, o nome do estádio é Estádio Domingos Silveira Gonzalez. É uma pessoa do bem que marcou história aqui na cidade, então eu não gostei porque chamar de Chiqueiro, né? Acho que não foi legal, mas a gente já comentou
0: sobre
1: isso. Por exemplo,
0: o jogo do turno, estádio Aníbal Torres Costa,
1: sim,
0: também é uma pessoa que marcou o nome, e a torcida do Tubarão fez a zoação, né? Falou, vou pegar tétano aqui, encostando no coisa, vou fazer isso, aquilo.
1: Os torcedores, estádio... mas eu não acho legal.
0: Exato.
1: Se a BGT,
0: que é torcida,
1: ela coloca,
0: também,
1: mas ou também é torcida. A torcida do Ercílio. Agora, o torcedor a gente sabe que coloca, mas
0: a BGT também é torcida, não
1: sim,
0: tem nada institucional ali, né?
1: Mas é, enfim, mas é...
0: O Império, torcida, não sei.
1: Entrou na súmula aí.
0: Defendo mais a provocação, viu? Eu acho que tem que liberar, provocar todo mundo, desde que não falte com respeito diretamente a alguém, desde que não seja fora da lei também, mas eu acho que o clássico também tem que ter a provocação, viu? Desde que não leve pra um lado violento, pra um lado ofensivo, eu acho que faz bem pra rivalidade, não pode virar chororô, né? Nem de um lado, nem do outro.
1: Dito isso, o Flamengo tem que jogar em seu Chiqueiro. Flamengo não tem que ir para o Maracanã. Flamengo tem que ir lá pro seu Chiqueiro. Não tem um estadizinho lá da Gávea. Flamengo tem que jogar no Chiqueiro.
0: Maracanã é do Flamengo.
1: Gostasse,
0: rapaz.
1: Agora da provocação?
0: Que é isso, rapaz? Agora
1: o Vasco tem estádio. O Vasco tem o São Januário. O Fluminense não tem, que é o Maracanã.
0: Master.
1: O Flamengo não tem. O Botafogo tá alugado lá. Tem um que alugou. O Flamengo tem que jogar no Chiqueiro da Gávea, então.
0: Gostou bom agora? Deve ser o São Januário, né? Eu gostei. Eu vou botar na súmula do programa agora. Giovanni Martins me provocou. Aí quebrei o microfone aqui. Vamos mandar.
1: O do Tubarão é o Theo, né? É o Theo. Sabe o que tinha que ser feito? Liberar ali e deixar o mascote do Ercílio entrar. Aí eles se pegarem na porrada. Seria legal.
0: Sim.
1: Quer provocar, então
0: central.
1: Vão ali agora o do Leopoldo. Leopoldo pegar ir na porrada com o Theo. Pronto, 5 minutos aí, ó.
0: O Leopoldo tava na arquibancada.
1: Pois é, era pra abrir ali. Então, você quer pra. Então já fecha o pau. Só os dois.
0: É isso. Tem nada sem violência na torcida, mas no campo.
1: Não,
0: tudo
1: só contra
0: bem,
1: a violência. Tá, tô brincando. Tá, deu tudo certo.
0: Agora que voltou o Leopoldo, tu já quer botar ele
1: tava
0: na
1: sumido,
0: pancadaria?
1: Né? Tinha se aposentado.
0: Não sei se é outro, acho que é outro
1: é
0: Leopoldo
1: outro?
0: Agora, né?
1: É outro?
0: Aquele antigo, o Havaí roubou o mascote do Ercílio,
1: não
0: soube essa?
1: Não,
0: o leão do Ercílio.
1: Não sabia.
0: Aquele da época, que o Ercílio tava com o calendário cheio e tal, aquele mascote virou o mascote do Havaí, cara. Loucura,
1: meu
0: né?
1: Deus.
0: Mercado de transferências, até o mascote estão levando.
1: Não basta jogadores, agora tá levando até mascote. Louco. Então tá, um abraço aí pro mascote Leopoldo.
0: O novo Leopoldo. Queria saber quem acha que é o Taquara.
1: Será?
0: Tá sem fazer nada, né?
1: Desocupado. Faz sentido.
0: Às vezes é ele, né?
1: É legal, cara. Eu acho legal pra caramba. Eu tava vendo as imagens no domingo, o Leopoldo tava lá no meio da torcida do Ercílio. É legal demais.
0: É uma bagunça legal, né, cara?
1: Vai custar, as crianças gostam, os adultos fazem a
0: parte. A criançada adora, exatamente, cara.
1: É legal demais. É boa, bela sacada. Assim como o Theo lá do Tubarão, acho que é legal demais, né? As crianças gostam, fazem, batem fotos.
0: Eles já fizeram uma vez uma ação conjunta, tu lembra? Uma questão de doação de sangue no Hemosco.
1: Aí a torcida do Ercílio coloca...
0: Foram os dois mascotes, né?
1: A torcida do Ercílio coloca o Theo vendendo pipoca. Não sei o que, de bicicleta pela cidade. Aí a torcida do Tubarão coloca o Leopoldo não sei o que aí pela cidade. Isso tá ok, faz parte, né? Faz parte. Queremos entrevistar o Leopoldo. O Leopoldo na entrevista também, não
0: ele
1: pode
0: só, ele só faz o rugido no microfone.
1: Será?
0: Né? Tem que entrevistar ele.
1: Quem é o Leopoldo? Vamos trazer o Leopoldo aqui.
0: Vamos descobrir. Programa. Eu acho que ele tirou.
1: Quem é o Leopoldo?
0: Algum jogador tirou lá o coisa do Leopoldo, o capacete.
1: Cabeça lá.
0: A cabeça, não
1: capacete,
0: sei bem.
1: Capacete na moto.
0: Capacete é bom. Mas algum jogador desmascarou lá quem é o Leopoldo. Tem que voltar nas imagens. Vamos chamar o VAR.
1: Então tá, intervalo, é isso? Tá,
0: então, se quiser ficar na próxima, falar.
1: Mais um então.
0: Se tu quiser fazer
1: quer
0: um.
1: Falar, eu quero perguntar pra ti no próximo bloco se o tubarão vai cair.
0: Pergunta, tá. guarda a pergunta, tá faz bom. O João Kleber aí.
1: Tá bom. Para. No próximo bloco, essas e outras, com a galera participando, muitas mensagens no WhatsApp,
0: tão certo? Xingando, mas eu ou tu.
1: Com certeza, nos xingando.
0: Eu ou
1: outras
0: tu.
1: Mensagens no YouTube.
0: Se tiver te xingando, eu concordo.
1: Ah, cara, pode me xingar, não usando palavrão, não dou bola, cara.
0: Isso.
1: Pode descer a lenha.
0: Isso.
1: Pode descer a lenha, ó, tá? Só não xinga o sonoplasta, tá?
0: Não,
1: o resto...
0: Ele bota na súmula.
1: Pode fazer o que achar melhor. Intervalo.
2: 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Levantamento do Tribunal de Contas de Santa Catarina aponta que 70% dos municípios estão expostos a desastres climáticos. 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
1: 11 horas e 27 minutos. 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Muitas mensagens no WhatsApp da Tubarão 3626-5177. Vamos com algumas. Fala, ouvinte.
2: Bom dia, galera do Bola em Jogo. O Giovanni, a gente sempre torceu pro Ercílio, né? Mas a gente tem que ser realista, né? Que o futebol também tem surpresa, né? Então, quer dizer, o Ercílio não é campeão ainda, né? O Caravaggio tem um bom time, né? E pode também, às vezes, não dá 100% o jogo pro Ercílio, né? Então, tem que esperar o jogo, né? Pra não ter surpresa. No time do Caravaggio joga um guri aí que é de Tubarão, né? O João Viel, a família dele tem negócio de mercado em Tubarão, um bom lateral esquerdo.
1: Valeu, Preto, de 13 de maio. Alô, Preto.
3: Ercilista raiz, viu? Só vai acreditar no título quando vê o nome cravado na taça. Acho que esse é o sentimento predominante na torcida do Ercílio hoje.
1: Um abraço ao Preto lá de 13 de maio. Final de semana vai ter festa em 13 de maio. Estaremos por lá na sexta, no bailão, no sábado. Um abraço aos amigos de 13 de maio. Bom dia, Giovanni Lucas. Então, com esta previsão de muita chuva para a região sul, a Defesa Civil anunciando cuidados extremos aos os jogos deveriam ser adiados, minha opinião. Rodrigo, top, top. Fala, ouvinte.
4: Oi, Giovanni Lucas. Bom dia, quem fala aqui é o professor Tita. Só dando um recadinho legal aí. Sou torcedor do Tubarão e sou torcedor de Tubarão. Então, sendo torcedor do Tubarão e ao mesmo tempo de Tubarão, com certeza amanhã estaremos lá no estádio do Ercílio Luz, no Aníbal Costa, para torcer e para festejar junto com o Ercílio. O importante é ter uma equipe já lá na Série A.
1: Valeu. Bom dia, na minha opinião, deveriam transferir o jogo, já que tem uma previsão de chuva forte para não estragar o espetáculo. 3-0, diz aqui o Edenir. Daqui a pouco mais mensagens, muitas mensagens aqui no WhatsApp da Tubá.
3: Esse jogo, Giovanni, dá até para adiar, mas o problema é que a competição já na reta final tem muito time que só tá esperando acabar para acabar os contratos ali e tal. Às vezes se prolonga mais uma semana, gera mais um custo aí. A maior parte dos times já não tá brigando por nada na competição. Não. Quem sabe de quarta para quinta-feira, né? Era uma possibilidade, a previsão para quinta já é de tempo, tá com clima melhor.
1: Deve melhorar.
3: E aí acaba não mexendo no calendário.
1: Mas o jogo já tá marcado para amanhã, hoje é terça.
3: Eu acho que não vai mudar.
1: Sinceramente, tá? Não tem nada, né? Tá? O jogo tá confirmado, né? Então.
3: Exato. E eu acho que vai ser mantido, tá? Pra amanhã.
1: Ô, Lucas, Tubarão, ele é o quinto colocado. Ele tem 23 pontos.
3: Sim.
1: O Guarani, o primeiro ali, na zona do rebaixamento, tem 17, tá? A 6 pontos do Tubarão, faltam 2 rodadas. Faltam 6 pontos. Tem sonhador, não sei se é sonhador, né?
3: Secador.
1: Taquara e companhia, acreditando ainda no rebaixamento do Tubarão. E aí? pode acontecer?
3: Legal, tu guardou a pergunta, fez todo o mistério. Sabe o que eu vou te dizer?
1: Não.
3: Não. Chama o intervalo, acabou.
1: Só isso.
3: Não tem como, cara. Pô,
1: é. Olha a distância. Olha, Tubarão pega o Fluminense agora.
3: Sim.
1: O Guarani pega o Jaraguá. Mas aí tem o Nação que tá atrás do Tubarão. Fluminense atrás do Tubarão. Sim. Juventus atrás do Tubarão. Então, ó.
3: Não, pode dar assim, tudo errado. O Tubarão entrou numa espiral da desgraça aí, tá com 3 derrotas consecutivas. Pode perder os últimos 2 jogos. Quem vida? Tudo vida?
1: Não.
3: Mas acho que nem assim acaba virando o rebaixamento. Tem times aí.
1: Não tem
3: o Tubarão
1: como.
3: Tá exatamente no meio da tabela, né?
1: Tá.
3: O quinto colocado. É, tem que ser uma combinação de resultados, uma loucura, assim. Isso é uma coisa que só mesmo o Taquara conseguiu
1: fazer. Não, esse só sendo muito fanático pra acreditar nisso.
3: Um pontinho ainda, vai fazer, vai pontuar de alguma forma nesse campeonato, um empate que seja. É, mas não vai cair o Tubarão. Teria que ser uma combinação muito fora da realidade. Mas serve de alerta, né? O time entrou sonhando com acesso, vai acabar aí, não com medo e tal, mas vai ter gente fazendo conta pra rebaixamento do Tubarão, viu? A campanha bem abaixo do que esperava o torcedor, bem decepcionante, a verdade é essa, a campanha do Tubarão, mas não vai acabar em rebaixamento. Não.
1: É, o Tubarão vai permanecer na segunda divisão e aí vamos ter tempo, né? Para saber o que vai acontecer, qual será o futuro do Clube Atlético Tubarão, né? O que vai acontecer com a SAF, com o investidor Juliano, vai seguir, apesar do insucesso, tá? Vai continuar botando dinheiro, fará mudanças, vai dar uma freada no profissional, vai tentar investir na base, não sei. Vamos ter muito tempo para descobrir, né?
3: É verdade.
1: O que vai acontecer?
3: Muita água para passar embaixo dessa ponte. É, o Tubarão tem seu valor, é um time que tem vaga na Série B do Catarinense. Querendo ou não, resolvendo a questão do Domingos Gonzalez, que parece estar encaminhado, o Tubarão tem estádio para jogar e tem campo para treinar, então é um time que tem valor se colocar no mercado da SAF. O Juliano jamais vai recuperar o dinheiro que ele gastou. Ele investiu em 23, gastou bastante para tirar o time da Série C. É, até por isso eu não acredito que o Tubarão vá se licenciar, nada do tipo, porque a Série C é um purgatório, né? Tá louco, não tem como voltar pra lá. Daí gastou em 2024 bastante, era uma das maiores folhas da Série B, não deu certo o acesso. Gastou em 25, era também a segunda maior folha da competição, não deu certo. E aí agora em 26, gastou menos do que os adversários, cortou um pouco o gasto, mas ainda assim é um dinheiro que foi embora e não volta mais. Então, se o Juliano quer atrair um parceiro para a SAF ou quer repassar a SAF por completo, já falei isso aqui, ele tem que tirar da cabeça a ideia de que ele vai recuperar o dinheiro que ele gastou. O que ele gastou, ele torrou, na verdade. Não deu certo, infelizmente é assim o futebol. Agora, se ele quiser um valor razoável para não sair tanto no prejuízo ou, não sei, para compensar de alguma forma, eu acho possível, plausível até, mas algo perto de compensar o que ele gastou no futebol nos últimos anos, dificilmente vai chegar essa proposta aí no mercado.
1: É, vamos seguir aguardando e ver o que vai acontecer. Lucas, valeu pela tua participação.
3: Abraço, Giovanni, abraço a todo mundo que conferiu o programa. Agora eu saio, agora tu pega as mensagens que me xingaram aí. Agora
1: de audiência
3: acaba
1: despenca.
3: Comigo. Agora, que nada, agora duplica. Abraço e seguiremos aí. Essa semana a gente volta pra
1: repetir. Claro, amanhã aí na quinta também.
3: Provável convocado do Ercílio.
1: Certo. Antes do intervalo lá no YouTube, você que tá no YouTube, legal, você que ainda não tá, dê o seu like, curta a página da Rádio TV Tubá, dê o seu like, compartilhe, siga o canal da Rádio TV Tubá. Luiz Antônio Rosso, dando bom dia, pena que a meteorologia prevê chuva para amanhã, vai estragar a festa. Aí o José Machado tá por aqui. Fana Maria, a chuva é o choro dos acreanos. Ernesto tá por aqui. Luiz Antônio Rosso, aqui de Araranguá, estamos indo em 5 ercilistas. José Correia, bom dia, Giovanni. O Ercílio tem 1000 torcedores. Paulo Leal, não sou ercilista, mas a dor de cotovelo é demais. Olho grande só para remela. O Fernando Taquara, além de dor de cotovelo, virou mentiroso. Não sei do que ele tá falando aqui.
3: Calma, pessoal.
1: Christian Santos, bom dia a todos. Isso é mimimi de ercilistas. O mascote dele já fez isso na frente da torcida do Tubarão, no campo da avenida. Fernando Beltrame, no mínimo multa e um ano. Mas já que só voltam a jogar e se voltar no ano que vem, tá tudo certo. Henry, já prepare a porta para amanhã. Sacanagem aqui. Flex, e se o Tubarão Futebol Clube voltasse, qual seria a torcida? agora, Tubarão Futebol Clube, marcou a época, né?
3: Intervalo na volta. Da chuva, Giovanni, até, claro, vai afastar alguns, mas alguns jogos marcantes do Ercílio nos últimos anos foram com chuva, né? Lembra aquela classificação, quando chegou na semifinal do Catarinense, ainda com o Raul Cabral, 2023, com o Figueirense aqui, ganhou 1-0 no Scarpelli e segurou o 0-0 aqui.
1: Verdade.
3: Tava um dilúvio aquele dia em Tubarão e o Aníbal Costa tava socado, cara. Teve aquele 1-0 com um gol do Hugo Costa, eu acho, um centroavante careca que o Ercílio trouxe lá do Rio Grande do Sul, contra o Brasil de Pelotas na Série D. O Rogério Zimmermann fez uma retranca desgraçada, assim, embolou o jogo todo. O Ercílio faz o gol aos 47 da segunda etapa. Também tava um dilúvio aqui em Tubarão. Então tem alguns jogos recentes aí que a torcida vai lembrar de bons resultados do Ercílio, outras épocas, mas abaixo de chuva. Então, provavelmente vai ser da mesma forma com o Caravaggio.
1: Legal. Bom, vamos fazer mais uma parada. Na volta tenho dezenas de mensagens aqui no WhatsApp da Tubar. Vou colocar todas no ar no próximo bloco, tá? A gente já volta com mais destaques aqui no Bola em Jogo desta terça-feira.
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6: O tempo muda nesta terça-feira no estado de Santa Catarina com a propagação de uma frente fria. Além disso, temos configurado desde o final de semana o jato de baixos níveis, aquele fluxo de ar quente que vem da Amazônia e promove rajadas mais fortes de vento do quadrante norte. Justamente o jato de baixos níveis foi responsável por disparar as temperaturas e que agora, em contato com a instabilidade da frente fria, aumenta o potencial para temporal e vendaval. Em alguns municípios catarinenses, de novo, há possibilidade de queda de granizo no decorrer do dia de hoje. Amanhã a frente fria começa a avançar para o estado do Paraná, mas ainda segue o cenário bastante perturbado para chuvas volumosas e que podem superar os 50 milímetros, especialmente entre o oeste e o meio-oeste catarinense. Ao longo dos próximos dias, as temperaturas voltam a cair, mas não há sinalização para a formação de geada. A temperatura máxima hoje não passa de 25 graus e a mínima nesta quarta-feira vai a pelo menos 16 graus em Capivari de Baixo, Cocal do Sul, Criciúma, Forquilinha, Grão-Pará e Tubarão. Daniel Panobianco, da agência PD Radar, com exclusividade para Tubá FM.
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0: 11:40, esse é o nosso Bola em Jogo, manhã de terça-feira, 21 graus a temperatura, tempo estável em Tubarão, em nossa região. Vamos com os ouvintes aqui no 3626-577. Fala, ouvinte.
1: Ô, amigão, bom dia, Giovanni, Luquinhas. Olha, não houve provocação nenhuma ali do sistema de som, pelo contrário, a gente enalteceu, foi a festa, foi a premiação ali do sorteio do bingo, o hino, as musiquinhas e também a locução de incentivo motivacional para o clube que mandante, tá ok? Então não houve nenhuma provocação no sistema de som ali do estádio Domingos Silveira Gonzalez. Pelo contrário também, recebemos aí várias mensagens, tá? De stalk e estamos encaminhando para o setor jurídico para punir, que é, né, punir severamente essas mensagens que acabei recebendo, inclusive com ameaças, tá bom?
0: Fábio Marques mandou a mensagem, stalk, chique.
2: E a Giovanni, certo, Osmar? Esse tempo aí não vai estragar a festa do Leão, será que quinta-feira não vai ter tempo melhor? Não dá pra transferir esse jogo aí. Amanhã previsão bastante chuva, aí tem que ser um tempo bom pra fazer uma festa bonita. É uma, né? Ele ia ver esse tempo aí que já tá dando. Quem sabe quinta não chove e faz o jogo na quinta, porque...
0: Valeu, Osmar. O jogo tá confirmado para amanhã, quarta-feira, 8 da noite. Sabemos da possibilidade de chuva, mas o jogo tá confirmado para amanhã. Fala, ouvinte.
3: Ô, Giovanni, bom dia pra ti e o teu companheiro aí. Ô, Giovanni, não era eles que iam subir no início do campeonato, que estavam melhor do que o Ercílio? Ô, Giovanni, manda um alô ali, o Sapinho, mandando aqui, ó. Ô, o Chororô, deixa chorar, chupa que é de uva e bota aí na área aí.
0: Ah, botei. Bom dia, Giovanni Lucas. Como é nenhum de vocês vai ver o Leão levantar a taça, William, a gente não tem ingresso e a gente não tem moral com o Ercílio. Não temos dinheiro para comprar ingresso também. Bom dia, meus amigos, DJ Alex Hall, informa, é campeão. Se tu diz... sou a Arília de Pedrinhas, adoro vocês debatendo sobre os jogos, acho que puxei meu pai, não perdi um debate da Tubá sobre jogos, eu estou assim, não desligo o rádio porque acho bonito seus debates sobre os jogos. Parabéns, Giovanni, parabéns, valeu, um abraço aí, tudo de bom. Fala, ouvinte.
4: Bom dia, Giovanni, bom dia, galera. Aqui Tubarão tem um pensamento a respeito de um time só ser viável. Um time só vai ser viável quando ele for sustentável, se autossustentar. Isso vale tanto para o Ercílio como pelo Atlético Tubarão aí, né? Ah, tem que se unir, como tava o Boca Alugada falando na Rádio Cidade hoje.
0: Não sei daí. Eu nem ouvi esse áudio antes, me quebra. Valeu, Alessandro. Aí não sei o que tá se falando aqui. Eu não ouvi antes esse áudio.
5: Bom dia, meus amigos. Um abração a todos aí. Parabéns pelo programa. E parabéns ao nosso Leão do Sul. Não podemos deixar. Se Deus quiser, vai ser campeão esse ano. E ano que vem teremos Figueirense. Teremos futebol de alto nível nessa cidade novamente. Graças ao nosso Leão do Sul. Enquanto ao mascote do Tubarão fazendo gracinha, plaquinha. Deixa eles. É, bater em cachorro morto não tem mais nem graça.
0: Jefferson. Bom dia a todos, Giovanni. Amanhã à noite tem Flamengo e a Chapecoense da TV aberta também. Ah, Janice, aí não, né? O torcedor do Ercílio deixar de ir ao Aníbal Costa para ficar assistindo Flamengo e Chapecoense pela TV? Bom dia, se fosse o Blumenau, já tinha adiado. O jogo contra o Ercílio eles transferiram, faltando 3 horas. Paulo Rodrigo. É, verdade. O Blumenau teve 2 jogos que foram adiados, tá? Um abraço aqui. O que é isso aqui? O cara mandou uma foto com a camisa do Ercílio e com o copo do Caravaggio. Bruno Cavalão tá com a camisa do Ercílio com o copo do Caravaggio. Bom dia, Giovanni, tu torce pra Argentina? Sou palmeirense, ô Gilmar. Manda um abraço pro Roberto, torcedor do Ercílio Luz. Tá feliz? Roberto de São Martinho, cidade. Fala, ouvinte.
6: Bom dia, Giovanni. Ligado no programa. Abraço. Não esquece da promessa, hein?
0: Qual?
6: O Ercílio for campeão, nós vamos fazer uma festa lá no...
0: Ah, combinado.
6: No bairro Rolaria.
0: Já, vamos marcar.
6: Beleza?
0: Isso é fato.
6: Vamos convidar o Viana, que daí as...
0: Grande músico.
6: As Vianetes vão junto. Vai ser aquele festival de mulher lá no bairro Rolaria.
0: Valeu, Giovanni Tonon. Brigam pela última vaga, Série D 2027, Blumenau, Ercílio, Metropolitano, Joinville e Nação. Vaga do para a Copa do Brasil, Figueirense, Márcio Dias e Santa Catarina. Galbi, já estão garantidos, Barra, Chapecoense e Criciúma. Valeu. Fala, ouvinte.
7: Bom dia, Giovanni. Ô, Giovanni, mas é um mimimi e dói, né? O Mascó Descido também já fez, sei lá, no campo da Avenida lá, cara. É muito mimimi. É, outra coisa até é bom mesmo, o Ercílio vai lá, passeia na primeira divisão, depois volta pro lugar dele, na segunda.
0: E agora?
7: Entendesse? Ô, Jesus, e outra coisa, né? Tá certo comemorar mesmo, né? Faz mais de 100 anos e não comemorar um título, né? Tu não. É louco. Falou, um abraço.
0: Ô, Estopa, 67, tá? Não seja polêmico.
8: Bom dia, Giovanni, tudo bem? Cara, amanhã à tarde, dependendo do resultado, a partir das 5 horas, amanhã o Ercílio já pode ser considerado campeão. Só depende do resultado de Juventus e Metropolitano também. Juventus ganhou lá, Ercílio é campeão.
0: Se Metropolitano vencer, já é campeão. Fala, ouvinte. Valeu, Salvador.
9: Bom dia, Giovanni. Bom dia, Giovanni. Giovanni, com chuva, sem chuva, eu vou estar lá, cara. Eu vou estar lá pra não levantar a taça. E quem não for, vai perder. E o torcedor de verdade vai estar lá com chuva, sem chuva, cara. Nós vamos levantar a taça. Não tem como não ir. É Leão do Sul. É Leão do Sul.
0: Valeu, Maicon. Cleider Antunes Ávila, abraço, show de transmissão, vamos que vamos, Leão, vamos fazer um show, um abraço pro João Salésio Gessé, João, menino Salésio Gessé, abraço para essa galera, 11:47, intervalo.

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5: Bom dia a todos da Super Rádio Itubá. Olha só, estão falando em 3 mil, né? Eu creio que se viesse 2% da população tubaranense, já passa de 3 mil, até porque tem mais de 100 mil, tem mais de 100 mil habitantes no, em Tubarão, isso não contando com os que vêm dali de Capivari, Braço Norte, Gravatal, Pedras Grandes. Entendeu? Se vier 2% da população tubaronense, já é o suficiente para passar de 3 mil. Beleza? Um abraço a todos.
6: Valeu, essa é a colocação do Toninho Bittencourt. Valeu, grande músico. Algumas da Seara Amadorista, Copa Tubarão, promovida pela CAT. Tivemos jogos no final de semana. No domingo, Maratom 3 para o Palmeiras de Congonhas. O Barão marcou para o Maratom, para o Palmeiras Bruneto, Kevin e Jackson. Tivemos o Ex, na verdade, perdeu, né? Esse jogo que eu falei aqui. E aí sim, o Maratom perdeu para o Borracha. 2-0 para o Borracha, Aislan e Diego marcaram. Gatorade 0, 1 para o Pinheirinho do quilômetro 60. Danilo marcou. Na classificação, grupo A, o primeiro é o Real Andrino, tem 7 pontos, o Ecos é o segundo com 3, Gatorades terceiro 1, o quarto é o Maratom com 0. Grupo B, o Palmeiras tem 100% de aproveitamento, 9 pontos, o Pinheirinho é o segundo com 6, a Ponte Preta é a terceira com 5, o Borracha é o quarto com 3 pontos. É a situação da Copa Tubarão, todos com chance, ninguém fora, só o Real Andrino garantido com, no primeiro lugar. Pinheirinho pode sair fora, pode ser terceiro, segundo e até primeiro. Maratom, Borracha, Ecos, Ponte Preta, Gatorade, todos que podem ficar de fora dependendo dos resultados da última rodada, tá? O Palmeiras classificado, porém, pode ser primeiro ou segundo, a Copa Tubarão. Bom, a edição 2026 do Regional Quarentão da Liga Verde Vale de Futebol terminou na noite do último sábado no estádio Reinaldão em São Lugero. Os velhinhos do Master da Ser União e Orleans se enfrentaram e fizeram um bom jogo. A equipe da cidade da Colina foi melhor no primeiro tempo com apenas um susto logo aos 2 minutos no cruzamento da direita e Castro Atigaúba livre na pequena área pegou mal na bola e o goleiro Macaco defendeu com facilidade. Depois, aos 17 minutos, o André riscou de longe, chute forte, boa defesa do goleiro Thiago Claudino, 0-0 no primeiro tempo. Na segunda etapa, o técnico do União, o Hélio Correia, preparou substituições, o Marcelo atacante chutou de longe, tá? Mandou uma bomba com direção ao ângulo, o goleiro Macaco conseguiu espalmar, a bola bateu no travessão, na trave, sobrou para a cabeçada do Cássaro Atigaúba e foi parar na rede, 1-0, tá? Para o União de Armazém. Tivemos as premiações, O Thiago Claudino, do União de Armazém, foi o goleiro menos vazado. E Jean, do Orleans, foi o artilheiro do campeonato. União de Armazém fez história e foi campeão. Parabéns à rapaziada da Cidade Amiga, pessoal que pegou junto, o Hélio Correia técnico, o Tinho auxiliar técnico, eu fiz parte, as pessoas que ajudaram, o Psica jogador que deu uma força lá também, enfim, todos os jogadores fizeram o seu melhor, então foi bacana demais. Essa é a situação envolvendo então a Liga Verde Vale de futebol. Bom, tivemos em Armazém também jogos no final de semana. No último final de semana tivemos os jogos válidos pela segunda rodada do Municipal de Armazém. Na sexta-feira tivemos na categoria aspirantes um empate entre Morro do Boi e Morro do Boi 0, São Domingos 0, tá, na categoria aspirantes. E depois da categoria principal, o Morro do Boi venceu São Domingos por 4-2, tá? Na tarde de domingo, na categoria aspirantes, o time do Nossa Senhora Aparecida venceu o Portal por 2-0, e na categoria principal 1-1. O Max marcou para o Portal e o Kiko marcou para o Nossa Senhora Aparecida. São jogos que tivemos no último final de semana. Na próxima rodada só teremos jogo no domingo. Vamos ter apenas um jogo no próximo domingo. Durante a semana eu vou trazer os detalhes. Fim do Bola em Jogo desta terça-feira, tá? O Bola em Jogo volta amanhã, quarta-feira. A todos, uma boa tarde de terça-feira. Um abraço aí para o pessoal de Gravatal, para o vice-prefeito Marcos e para o vereador Igor. O pessoal tá na estrada. Acho que estão dando uma olhada em alguma via, aliás, estão pavimentando lá a Várzea das Canoas, hein? Nos próximos dias, na programação jornalística da Tubá, trarei detalhes sobre a pavimentação lá de Várzea das Canoas. Valeu, galera! Obrigado pela grande audiência. O programa, a gente, pelos números aqui, a gente acompanha, é o líder em audiência em toda a região. Obrigado e eu volto amanhã. Um grande abraço!
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2: Terça-feira, 21 de julho, Evangelho de Mateus 12, 46 a 50. Jesus estava falando à multidão quando sua mãe e seus irmãos que ficaram de fora procuravam falar com ele. Alguém lhe disse: tua mãe e teus irmãos estão aí fora e querem falar contigo. Jesus respondeu a quem trouxe a notícia: quem é minha mãe e quem são meus irmãos? E apontando para os discípulos acrescentou: aqui estão minha mãe e meus irmãos. Todo aquele que fizer a vontade do meu Pai que está no céu é meu irmão, minha irmã e minha mãe. A família vem de Deus e nos seus planos é um ambiente de salvação para nós. Muitas vezes, porém, como deixam bem claro outras palavras de Jesus, temos de sacrificar os afetos familiares em favor de valores mais altos. Como Jesus, que deixou sua família e sua profissão para anunciar o reino de Deus, será que estamos dispostos a viver um pouco além da nossa família para servir ao reino? Todo aquele que faz a vontade do meu Pai que está no céu é meu irmão, minha irmã e minha mãe, disse Jesus. Jesus é o nosso Salvador, mas ainda é o Filho de Deus feito homem, por quem e para quem tudo foi criado. Apesar de se ter feito homem, é infinita a distância entre ele e nós. No entanto, diz que para ele somos como irmãos, ligados a ele como sua própria mãe. Temos de levar a sério esta afirmação de Jesus. Temos de viver o mais intensamente possível a nossa participação na sua divindade. Em nome do Pai, do Filho e do Espírito Santo. Amém.
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0: 12:04. Boa tarde, estamos chegando, tarde de terça-feira, já choveu bastante, agora cessou um pouco, muito nublado aqui. O Jornal das 12 está começando nesta tarde, 21 de julho de 2026. A apresentação de Antônio Nunes Bento e Ramon Silveira. Produção da equipe Tubal de Jornalismo. Trabalhos técnicos de Everton Luiz. Gravações Lucas Marcos. Direção geral do padre Rafael Liano.
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0: Alô, Ramon Silveira, boa tarde, como está o tempo em Tubarão Região e temperatura?
2: Muito boa tarde, Antônio Bento e ouvintes, Everton, tempo instável, chuvoso, já choveu bastante, nesse momento 22 graus no centro, Morro da Catedral.
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0: Organização em defesa das unidades de conservação afirma que mudança nos limites da APA da Baleia Franca não alteram a situação de residências irregulares. Daqui a pouco tem reportagem aqui no Jornal das 12.
2: No Repórter Tubá, pescadores de Santa Catarina recebem seguro defeso após atraso nos pagamentos.
0: Projeto de Cariri Figueiredo amplia transparência sobre terceirizados em Capivari de Baixo. A vereadora Cariri Figueiredo protocolou um projeto de lei que cria novas regras de transparência para as contratações de trabalhadores terceirizados no âmbito da administração pública de Capivari de Baixo. Daqui a pouco ela participa do programa.
2: No boletim policial, o homem é preso após furtar ferramentas de estética automotiva em Tubarão.
0: No esporte, Ercílio Luz faz promoção de ingressos para duelo decisivo contra o Caravaggio.
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0: Uma boa tarde para você que já está sentado à mesa, na hora sagrada, hora do almoço, nos acompanhando, ainda não, finalizando o almoço, para você no trânsito com seu automóvel, ligado no 104.9, a gente agradece o carinho da atenção e da audiência.
2: A Polícia Federal intima Jacques Wagner a prestar depoimento sobre o caso Master. A Polícia Federal intimou o senador Jacques Wagner, do PT da Bahia, ex-líder do governo Lula no Senado Federal, para prestar depoimento sobre suspeitas de recebimento de propina do Banco Master de Daniel Vorcaro. O interrogatório está previsto para ocorrer em 7 de agosto. Por ordem do ministro do Supremo Tribunal Federal, André Mendonça, o parlamentar foi alvo de mandados de busca e apreensão e também de uma ordem de restrição de atividades econômicas. A Polícia Federal investiga um possível vínculo entre o entorno familiar de Jacques e suas empresas com outros nomes conectados ao liquidado Banco Master. Segundo a Polícia Federal, foram identificados elementos que indicam o recebimento de vantagens econômicas indevidas pelo parlamentar, direta ou indiretamente, por meio de familiares, pessoas de confiança e estruturas societárias vinculadas ao banco.
0: São 12:06, passagens de ônibus intermunicipais da Grande Florianópolis ficam 6,85% mais caras. As tarifas do transporte público intermunicipal da Grande Florianópolis terão um reajuste de 6,85% a partir da quarta-feira amanhã. Com o aumento, algumas linhas terão acréscimo superior a um real e a passagem mais cara passa a custar R$ 21,50 no pagamento em dinheiro. O reajuste vale para as linhas executivas das empresas Biguaçu, Jotur, Imperatriz, Estrela e Santa Terezinha, responsáveis pela operação de linhas entre municípios da região. Segundo a Aresc, a recomposição tarifária foi motivada principalmente pelo aumento no custo do óleo diesel, influenciado pelo conflito envolvendo Israel, Estados Unidos e Irã. O órgão destaca que o Brasil importa cerca de 30% do diesel e aproximadamente 15% da gasolina consumidos no país. A agência também levou em consideração o reajuste salarial dos trabalhadores do setor e a necessidade de manter o equilíbrio econômico-financeiro na prestação dos serviços de transporte público. Ou deveria diminuir ou ficar estático, ou quem sabe, né, fazer com que o transporte fosse gratuito, como tem alguns municípios aqui no estado de Santa Catarina e no Brasil? Não, pelo contrário, aumenta a passagem de ônibus. O que é que acontece, né? Automaticamente o cidadão deixa de andar de ônibus, vai comprar uma bicicleta, uma motinho, e o ônibus vai ficar aí sem o passageiro.
2: Tem que ter um incentivo, tem que ter um apoio, tem que ter estrutura, tem que ter tudo, né? Para incentivar aí o passageiro, né, a andar de ônibus. Aliás, como era gostoso antigamente, né? Muitos anos atrás.
0: É, mas não era caro antigamente.
2: Não era caro.
0: Era barato.
2: Não, né? Era barato, né? Exatamente, Antônio Bento. Não era tão... Eu acho que, não sei, tem que reaver aí os conceitos, né, como é que é feito esse cálculo, porque a gente entende também lá da empresa, né, o empresário precisa ganhar também, porque um ônibus, quanto custa um ônibus, né, novo, né?
0: Mas cabe aí o poder público tentar resolver essa questão, né?
2: Sim, é responsabilidade do poder público. Médico é encontrado morto em casa em Santa Catarina e polícia investiga queda durante reparos no telhado. Um médico que atuava na rede municipal de Xanxerê, no oeste, foi encontrado morto em casa na manhã desta segunda-feira ontem, após um colega sentir a falta dele no trabalho. A Polícia Civil investiga o caso como morte acidental. Segundo o delegado Vinícius Lunes, uma perícia preliminar indicou que Carlos Alberto Velasco teria subido no telhado para realizar reparos, quando a estrutura cedeu e ele caiu de cerca de 3 metros de altura. Ele morava há cerca de um mês no local sozinho. O caso veio à tona após o colega de trabalho se deslocar até a casa da vítima. Com a ajuda da Polícia Militar, foi verificada uma pequena escada nos fundos da casa, dando acesso ao telhado que estava quebrado. Essa notícia aqui é notícia triste, né? Perdemos aí, pelo menos o pessoal lá da região do Oeste perdeu, lá em Xanxerê, né?
0: Uhum.
2: Perdeu um médico. E você que não tem habilidade, você que não é pedreiro, mesmo, né, vai subir os pedreiros, a gente orienta para que subam com o cinto de segurança, com os devidos cuidados, porque a queda, né, ou você vai ficar realmente com um braço, a perna, um, Deus o livre, né, uma pancada na cabeça, ou vai morrer, porque dependendo aí da situação, da gravidade, da altura.
0: É, tem que ter especialização na construção civil, né? Quando há uma construção, seja simples ou maior, grande, de um prédio, tem que ter fiscalização para ver se realmente o pessoal de serviços de trabalho está realizando todo o trabalho de forma segura e amparada aí pelos cintos de segurança, né?
2: Pois é, faltou aí, né? Pensar um pouquinho, médico tem dinheiro, tem inteligência, né? Mas não é a área dele, não é a praia dele, subir no telhado, tentar arrumar, né?
0: Que
2: tem
0: aconteceu?
2: Que chamar pessoa especializada, né? Gugu morreu assim.
0: Gugu, exatamente, nos Estados Unidos, né? Ele subiu, foi no fogo, foi tentar resolver um problema e infelizmente levou o tombo e não resistiu. Bom, 12:11, gasolina varia de 6,24 a 7,09 em Blumenau. Procon investiga 20 postos. O preço da gasolina comum pode variar de até 85 centavos entre alguns postos, segundo uma pesquisa divulgada pelo Procon do município. O levantamento também resultou na abertura de processos administrativos contra 24 postos de combustíveis, dos quais 20 apresentaram indícios de aumento de preços sem justificativa, enquanto outros 4 não entregaram a documentação exigida pelo órgão. A fiscalização foi realizada no fim de junho em 66 postos de combustíveis da cidade. Além de verificar os preços cobrados, o PROCON também conferiu a quantidade de combustível fornecida nas bombas aos consumidores. Aqui em Tubarão, está variando o preço, né, do combustível entre 6,23, 24, 29 e por aí vai, vai até 7. Então, é claro, cabe ao consumidor, a você que tem o seu carro, a sua moto, a sua caminhonete, né, de pesquisar onde vende mais barato.
2: Meio-dia e 14, o Ministério Público de Santa Catarina lança um canal exclusivo para denúncias sobre as eleições 2026. A página reúne orientações sobre condutas irregulares e combate à

0: Atendimento ao cidadão e combater a desinformação no pleito. O procurador de justiça e ouvidor do Ministério Público de Santa Catarina, Luiz Ricardo Pereira Cavalcante, destaca as novidades da ferramenta.
1: Disponibilização de uma página específica dentro do portal do Ministério Público de Santa Catarina para que a gente possa receber essas denúncias eleitorais. Esse espaço, ele reúne orientações sobre como registrar manifestações, esclarece quais as informações auxiliam na apuração dos fatos e facilita também o acesso da população a esses canais institucionais. Além disso, a ouvidoria, ela vem promovendo o aperfeiçoamento de seus próprios fluxos internos, fortalecimento esses canais de atendimento, ampliando a divulgação de informações de interesse público e investindo na capacitação da nossa equipe, que participa de treinamentos específicos sobre a atuação do Ministério Público nas eleições de 2026.
0: A ouvidoria reforça que atua no encaminhamento das demandas aos órgãos responsáveis. O ouvidor do Ministério Público Estadual explica o papel do canal e o que a população pode reportar.
1: Antes de mais nada, é importante destacar que a ouvidoria, ela não realiza investigações das irregularidades eleitorais, né? Para que fique bem claro isso. O nosso papel é receber essas manifestações da sociedade, orientar os cidadãos e encaminhar as mais diversas denúncias aos respectivos órgãos de execução que são competentes para atuar em cada uma das denúncias que forem feitas, né? Contribuindo assim para que as demandas elas sejam tratadas com agilidade e também com eficiência. Mas assim, entre as situações que podem ser comunicadas estão a propaganda eleitoral irregular, a compra de votos, desinformação relacionada ao processo eleitoral e outras condutas previstas na própria legislação específica, a legislação eleitoral.
0: Para colaborar com a apuração, o catarinense pode anexar imagens, vídeos, documentos e links junto ao registro na página de denúncias eleitorais do Ministério Público Estadual. De Florianópolis, da Rede de Notícias ACAERT, Carol Denardi.
2: Beleza, Carol, 12:16. Laguna amplia edital que permitirá que interessados de mais 5 cidades recebam cavalos apreendidos. A Secretaria Municipal de Pesca e Agricultura reviu sobre cavalos apreendidos e passou a permitir que interessados que possuam propriedades localizadas em Pescaria Brava, aqui em Tubarão, Capivari de Baixo, em Bituba, em Maruí, possam participar do chamamento público. A medida amplia o leque de possibilidades, mas ainda sim haverá preferência para proprietários com imóveis rurais em Laguna, sendo que esse questionamento passa a ser um critério de desempate. As demais regras, condições, prazos e anexo do edital permanecem alterados. Interessados que já protocolaram inscrição poderão complementar a documentação caso a propriedade rural esteja localizada em um dos municípios agora contemplados. O prazo para inscrição segue até 27 de novembro de 2026.
3: Muito bem, 12:18, vamos ao intervalo. Daqui a pouquinho nós teremos o Repórter Tubá.
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4: Meio-dia e 20, você acompanhando o Jornal das 12, nesta tarde de terça-feira, aqui no YouTube, muita gente participando, a gente agradece. Dona Marli Machado, boa tarde, Antônio Ramon e os demais ouvintes, aquele abraço. Meu irmão Carlinho também, Carlos Alberto Nunes Bento, a Maria Negra, o Matheus, a Aninha, né, Maria das Dores lá em Pedras Grandes, o Aldecir, enfim, aqui em Tubarão Azelir, Nunes Bento, a Lídia ali no Monte Castelo, toda a família, Marlene Nunes Bento em Jaguaruna e também a Santa Lina e o João e muitos ouvintes acompanhando as notícias aqui no Jornal das 12.
5: Inclusive o Eduardo, que não está mais em Boston, ele está dizendo aqui, fala Antônio Bento, acompanhando vocês agora de Myrtle Beach, estado de South Carolina, agora não mais de Boston. A Pid da Toca também, né? Está ligada aqui, né? Conosco, boa tarde para a Pid, que está ligadinha.
4: Só fazer um registro do nosso grande ouvinte, o Sibila, infelizmente, né? Teve um problema de saúde e faleceu.
5: Quem?
4: É o Sibila, conhece? Morava aqui na Toca, o Sibila.
5: Opa.
4: E ele morava, ele se criou aqui na Toca, mas morava ali no Santo Antônio de Pádua. Recebi a informação do nosso amigo Paulo Menezes, e disse, olha, Antônio, infelizmente, o Sibila faleceu. É, que Deus o receba de braços, exatamente, de braços abertos, e nossos sentimentos aí a toda a família do nosso amigo e grande ouvinte Sibila. Quando são 12:22,
5: o Fernando Nunes, né, da equipe de esportes da Tubá, está ligadinho no Jornal das 12. Aquele abraço, Fernando. Vamos ao repórter Tubá, Antônio.
4: Vamos lá.
5: Pescadores de Santa Catarina recebem o seguro defeso após o atraso nos pagamentos.
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6: Eu converso com o presidente do Sindicato dos Pescadores de Laguna e Região, o Sindipesca, Gilberto Fernandes da Silva. Inicialmente, vamos falar sobre o seguro defeso, que deve contemplar 4.000 pescadores em Santa Catarina. O governo federal liberou recursos em parcela única. Gilberto, falando sobre os pescadores de nossa região, eles já estão sendo beneficiados. Como que está a situação?
7: Está acontecendo, é o primeiro lote que já está sendo o pessoal contemplado, já estão recebendo. Acontece que o Ministério do Trabalho, ele ampliou o seguro defeso numa forma diferente. O INSS não exigia essa documentação que estão exigindo agora. Então, é onde está tendo primeiro e segundo lote. Porque estava tendo, mas não precisava uma série de documentos para fazer o seguro defeso junto ao INSS. Mas com o Ministério da Pesca, como foi feito o Cade Único, toda essa documentação, aí o INSS, para moralizar a situação da pesca, para saber quem realmente depende do seguro defeso, exigiu a mesma documentação. Então, estamos cadastrando todos os pescadores, aquilo que realmente está dentro do direito de receber seu seguro, vão receber. E aqueles que tiveram a renda acima de 4.000 e pouco reais, que é no Cade Único, que tem mulher de policial, outras mulheres assim, que estão com o marido que tem uma mulher com salário muito alto, então ele não entra não fecha o padrão de pesca. no seguro defesa, ele não encaixa com uma renda familiar. Então, é aonde deu essa exploração em todo o Brasil, de muita gente receber seguro defeso, indivíduo. Aí o governo federal agora moralizou essa situação. Aí muita gente diz, fiscalizou, tá errado. Não fiscaliza, tá errado. Então o governo tá fazendo a parte dele, tá fiscalizando. E nós estamos gostando dessa situação. Muita gente tá chateado, tá? Porque muita gente tá perdendo seguro defeso e receber irregular. E nós estamos trabalhando junto com o governo federal para moralizar essa situação da pesca em todas as áreas.
6: Qual o valor que um pescador pode receber e são para pescadores artesanais? Tem outros tipos de pescadores que podem receber ou são exclusivamente pescadores artesanais?
7: Pescador artesanal, a renda familiar é como agricultor. Ela faz parte de uma renda familiar onde o pescador recebe esse salário defeso, que é um salário mínimo de 1.600. Então, o que no ano passado eles estão recebendo corrigido com salário novo. Estão recebendo 6.000 e poucos reais, o salário totalmente corrigido, o governo está passando para ele. Já foi repassado o primeiro lote e agora vamos entrar no segundo lote. O que é o segundo lote? São esse cadastramento que a gente está vendo. Quem não tinha essa documentação, que está fazendo a entrada agora, saber quem realmente vai ter direito. Muita gente pode perder o direito de seguro defeso. E nós estamos acompanhando o governo federal e o INSS, que exigiu isso em todo o Brasil, porque estava desorganizado em todo o Brasil. Muitos já, mulher de vereador, mulher de prefeito, mulher. Que até hoje ainda tem essa fama aqui dizendo que mulher de policial, mulher de quem recebe seguro defeso. E ninguém tem direito, a gente não tem um poder de fiscalização. Então foi lançada essa programação, o CardUni, onde realmente ele vai dizer quem é quem. Aí não precisa nós estar condenando ninguém, cada um que faz seu documento, está dentro do limite, recebe seguro defeso. Não está dentro do padrão da renda familiar, perde o defeso. Pode continuar pescando? Pode. Tranquilo, mas sem receber benefício. Pode fazer um PRONAF? Pode. Só não pode ter direito ao seguro defeso, que estava sendo uma avacalhação em todo o Brasil. Dizendo bem assim, o ditado bem sério. Porque tinha gente aí que não tem nada a ver com seguro defeso.
6: Os pescadores que estão sendo contemplados em nossa região são de Laguna e também de outras cidades?
7: Não, nossa região mesmo. Nossa região, pessoas que têm família aqui em Laguna, que pescam em Laguna. Tem mania de dizer que pescadores de fora vêm fazer seguro defeso aqui? Não, tem pessoas que têm família fora daqui. Mas eles moram aqui, pescam aqui e têm o seu direito de seguro defeso. E aqueles que tivessem com o endereço errado, a fiscalização vai descobrir. Que a gente não, quem somos nós para adivinhar quem é daqui e quem não é? São mais de 3.000. Então, eles que têm declarado seu comprovante de residência fixo, hoje no CardUnico, se a mulher que é separada, quando vai fazer o CardUnico, assistente social vai na casa dela realmente saber se ela está separada ou se vive com alguém que tem uma renda bem alta. Então, está sendo um trabalho muito, muito bem feito através da fiscalização entre Estado e Federal.
6: Repórter Giovanni Martins.
4: Beleza, 12:28. Vamos agora ao intervalo, previsão do tempo e na volta a entrevista com a vereadora Karine Figueiredo de Capivari de Baixo. Muito atuante em Capivari, Ramon.
5: Exatamente, um assunto que interessa a comunidade capivariense, né? Nós vamos trazer aí sobre o projeto dela que amplia a transparência sobre terceirizados em Capivari de Baixo. A vereadora Karine protocolou um projeto de lei que cria novas regras de transparência para as contratações de trabalhadores terceirizados no âmbito da administração pública de Capivari de Baixo. Mas agora ele, Daniel Panobianco, com a previsão do tempo.
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8: O tempo muda nesta terça-feira no estado de Santa Catarina com a propagação de uma frente fria. Além disso, temos configurado desde o final de semana o jato de baixos níveis, aquele fluxo de ar quente que vem da Amazônia e promove rajadas mais fortes de vento do quadrante norte. Justamente o jato de baixos níveis foi responsável por disparar as temperaturas e que agora, em contato com a instabilidade da frente fria, aumenta o potencial para temporal e vendaval. Em alguns municípios municípios catarinenses, de novo, há possibilidade de queda de granizo no decorrer do dia de hoje. Amanhã a frente fria começa a avançar para o estado do Paraná, mas ainda segue o cenário bastante perturbado para chuvas volumosas e que podem superar os 50 milímetros, especialmente entre o oeste e o meio-oeste catarinense. Ao longo dos próximos dias, as temperaturas voltam a cair, mas não há sinalização para a formação de geada. A temperatura máxima hoje não passa de 25 graus e a mínima nesta quarta-feira vai a pelo menos 16 graus em Capivari de Baixo, Cocal do Sul, Criciúma, Forquilinha, Grão-Pará e Tubarão. Daniel Panobianco, da agência PD Radar, com exclusividade para Tubá FM.
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0: meio-dia e 32, Jornal das 12, tarde chuvosa de terça-feira. A todos vocês que estão ligados, obrigado pelo carinho, da atenção e da audiência.
1: Vamos com a nossa entrevistada, com a vereadora Karine Figueiredo, do município de Capivari de Baixo. Projeto da vereadora amplia a transparência sobre terceirizados em Capivari. Bem-vinda, boa tarde, vereadora, tudo bem?
2: Boa tarde, tudo bem? Muito obrigada por me deixarem aí compartilhar com a audiência da Rádio Tubal esse nosso projeto de lei e falar um pouquinho para a população. O projeto que visa aumentar a transparência do nosso município, mostrando aí onde estão alocados os servidores terceirizados.
1: Por que que a senhora resolveu, né, colocar este projeto?
2: Então, nós temos hoje no município grande número de profissionais terceirizados. São diversas empresas, seja na área de limpeza urbana, seja os vigias, seja o pessoal das merendeiras, né, e serviços gerais nas unidades escolares. E aí, visando a transparência, porque às vezes a população confunde, diz que certo servidor está alocado numa determinada unidade do município e depois não está. Então, a gente resolveu deixar mais transparente, tornando que isso seja de acesso público no portal da transparência. Lembrando que a Câmara de Vereadores já faz isso. A nossa Câmara já faz isso. Então, o que a gente pede é que o município passe também a fazer. E com isso a gente dê transparência para quem quiser saber aonde está cada profissional no nosso município.
0: É verdade, vereadora Karine Figueiredo, muito atuante no legislativo do município de Capivari de Baixo. Este projeto é de suma importância, conforme você está colocando, até porque, de repente, tem algumas empresas que a população não tem conhecimento, mas a Câmara está fiscalizando, né, Karine?
2: Exatamente, a gente evita com isso funcionários fantasmas, que acontece às vezes em algumas terceirizadas. Não quer dizer que na nossa está acontecendo, mas permitir que esteja no portal da transparência inibe que situações como essa aconteçam. Do município está pagando 4, 5 funcionários e às vezes a gente ter só 3 em atuação. Uhum. Inibe também aquela questão de funcionário que trabalha meio período em vez de trabalhar o período cheio, porque a população vai estar ciente por quanto tempo aquele profissional deveria estar naquela unidade, por exemplo, numa escola, trabalhando. Então, prevendo isso e também dando segurança para todos, é que a gente propôs esse projeto de lei aí na Câmara.
0: Além deste projeto de lei de suma importância com relação às terceirizadas, tem a questão também dos comissionados. Vocês têm essa preocupação de estar fiscalizando, cobrando o executivo, vereadora Karine?
2: Sim. Os comissionados a gente também acompanha. Os comissionados a gente consegue acessar no portal da transparência, a gente consegue definir se eles são efetivos ou não. Uhum. Os terceirizados é que a gente não tem isso ainda, por isso o projeto de lei. Mas nós temos ali, uma das preocupações é questões salariais também, de quanto esses profissionais estão recebendo, o quanto que o município está pagando por cada profissional, garantir que eles estejam devidamente registrados, né? Porque a gente sabe que o município contratando essas empresas, às vezes a população não tem ideia. Tem 100, 200, 300 pessoas numa terceirizada, que querendo ou não é uma subcontratação do município. Uhum. Se nós trouxermos isso para o portal da transparência, a população vai saber quantas pessoas de fato trabalham direta e indiretamente no nosso município.
1: Vereadora Karine Figueiredo, a gente sempre fala aqui sobre a questão de fiscalização, né, nas prefeituras. Capivari não é diferente. Também os ouvintes capivarienses já alguns momentos já nos pediram para falar para algum vereador, para alguma vereadora, para vocês aí que, né, são do legislativo. Existe algum projeto também? E dentro dessa mesma linha em que está essa pauta aqui que a senhora está conversando conosco?
2: Se já tem algum projeto nessa linha em Capivari?
1: Isso. Na questão então, de fiscalização, né? Porque questão... a prefeitura, toda a prefeitura parece que economiza, não quer uma obra, tem que ter fiscalização, né? Seja qualquer obra, né? Em todas as pastas, a gente é dinheiro nosso e não tem a fiscalização como deveria ter, né? Falta pessoas para estarem ali junto fiscalizando aquela obra, porque às vezes a obra não sai como deveria sair.
2: Isso, até o nosso mandato é um mandato bastante atuante nessa questão de fiscalização. Nós mesmos acompanhamos, colocamos o atrasômetro, né? Justamente porque nós temos obras que estão aí há meses, algumas há mais de ano, paradas aqui no município. Fiscalizamos questões de que são lançados projetos e que depois não saem do papel. Emendas que vêm para determinada rua e que depois não são executadas. Essas são algumas ações que o meu gabinete e eu atuamos na parte de fiscalização. Vou dar um exemplo para você. A Secretaria de Obras é um exemplo. O Acesso Norte foi outro exemplo que eu trouxe. O ESF Otto Ferschutti, que desde o tempo da dona Márcia foi licitado, já era para ter sido entregue, ainda não foi. Então, são exemplos, por exemplo, no ESF Otto, que quando eu estive lá, ainda durante a obra, eu fiscalizei essa obra, apontei pontos que estavam errados, como drenagem, telhado, infiltrações que a gente identificou antes que a obra fosse concluída para que fosse corrigido. Então, são alguns exemplos do nosso trabalho nesse mandato, né? Além dessa obrigação do legislativo de fiscalizar, nós temos em cada licitação uma pessoa designada como fiscal de contrato. E essa pessoa, ela inclusive pode ser responsabilizada criminalmente. Então, todo o contrato em vigência dentro do município já existe, né, por lei, por causa da nova lei de licitações, o fiscal do contrato, que é o responsável por acompanhar essa obra e é quem libera o pagamento.
0: Beleza. Vereadora Karine, um outro assunto também, ontem recebi a informação sobre um projeto de lei de autoria do Executivo que estava entrando em regime de urgência na Câmara de Vereadores para alterar, né, o direito de férias dos professores servidores, de 30 dias de férias e outros 15 de recesso. Este projeto deu entrada ontem na Câmara de Vereadores, Karine?
2: Esse projeto ele entrou na casa há alguns dias, mas não entrou para votação. Inclusive eu falei, né, porque acontece o seguinte, hoje as professoras elas recebem 30 dias de férias e 15 dias de recesso no meio do ano. Algumas professoras entraram na justiça pedindo que esses 15 dias elas também recebam direito a um terço do, como nas férias dos 30 dias ali, né? E a justiça tem dado como procedente, assim como os juízes que recebem 60 dias mais um terço. O Executivo mandou o projeto de lei para que mudasse a nomenclatura e deixasse muito claro que era recesso e que aí elas não teriam direito a esse um terço de férias. Esse projeto de lei ele não foi votado ontem, ainda não passou nas comissões e para que ele seja votado no caso como ontem, ele precisaria entrar em regime de urgência. Nenhum vereador fez esse requerimento.
0: Beleza, Karine, outra coisa, né? Eu recebi a informação da presidente Laura Opa de que estava fazendo a convocação dos professores para tentar fazer com que os vereadores não entrassem nesta linha do executivo e não alterasse esse sistema que hoje é um direito, digamos assim, dos professores do município de Capivari de Baixo, né?
2: Isso mesmo. Inclusive eu avisei algumas professoras num período atrás a respeito disso, que esse projeto veio para casa e que eu estranhei. Aí, inclusive, fui eu que me manifestei com algumas professoras se elas estavam cientes. Demorou até para elas verem que esse projeto estava na casa.
0: Beleza. Karine, aproveitando a ocasião, já que você, repito, é uma vereadora muito atuante em vários temas, vários assuntos, várias pautas de Capivari de Baixo, a questão do lixo aqui em Tubarão, até que deu uma resolvida. E aí em Capivari, foi resolvida a questão aí do recolhimento do lixo ou continua ainda assim?
2: Então, nós tivemos vários problemas no início dessa empresa, vários mesmo, lixo espalhado, dificuldade na coleta, coletas que não acontecem, mas essa semana em especial a gente não está recebendo mais nenhuma reclamação. Então, eu acredito que a empresa se organizou, que eu acho, acredito que esteja entrando aí nos eixos. Torço para que se resolva, porque a questão do lixo também é questão de doença, dengue e outros problemas sanitários. Então, a gente precisa, claro, fiscalizar. E que bom que a fiscalização que a gente faz depois dá um retorno positivo, porque após a nossa cobrança, a empresa agora adotou outras formas de trabalho e está conseguindo atender a demanda aqui da população.
1: Pois é, outro assunto sobre o acesso à Ilhotinha, bairro Alvorada, né? Alguma informação, alguma novidade aí por parte da concessionária?
2: A gente teve agora, a concessionária não mandou nada, mas a gente teve ontem, na sessão de ontem, dia quinta, acho que foi quinta-feira que nós tivemos sessão também, foi aprovado, então, um requerimento da minha parte pedindo esclarecimentos a respeito do recurso, e a comissão de obras e social pediu que os secretários da pasta, o secretário de planejamento, secretário de obras e a equipe técnica fossem até a Câmara de Vereadores explicar a situação do acesso da Ilhotinha e do acesso norte de Capivari de Baixo. Ficou agendado para o dia 28 a presença deles às 19 horas. Foi colocado para o período da noite para que a população possa acompanhar essa participação extraordinária dentro da Câmara.
1: Pois aí, estão confirmadas as presenças por parte dos secretários?
2: Como foi feito o requerimento, a gente acredita que o executivo vai enviar, mas até agora nós não tivemos ainda confirmação.
0: Karine, vereadora, você sabe, está chovendo e tem uma previsão aí do El Niño aumentar o volume de chuva, de água em várias regiões aqui do sul, de Santa Catarina, sul do Brasil. Capivari está preparada, está tomando todos os cuidados para evitar alagamentos, vereadora?
2: Então, estou vendo que a Secretaria de Obras e Secretaria de Defesa Civil têm feito aí a limpeza dos valos. O que me preocupa é a questão da drenagem pluvial do município e a questão do escoamento. Então, pensando nisso, a gente já preparou um material para a semana que vem para fazer um pedido de informação para a secretaria competente, porque além da limpeza dos valos, a água precisa chegar a esses valos. Uhum. E se a gente tiver com a nossa rede de drenagem ineficiente, a gente vai ter aí problemas de inundação, se tiver entupido com lixo, que a gente sabe que tem, precisa fazer essa limpeza, precisa fazer esse cuidado. Eu tenho visto muito a obra da limpeza dos valos, mas tenho visto pouco a limpeza dos bueiros e a limpeza das drenagens pluviais do nosso município. É por isso que a gente vai tomar essa medida de pedir mais informações sobre esse tema.
0: As caixas coletoras, né, a chamada boca de lobo, tem que ter todo o cuidado para evitar os alagamentos, né, Karine?
2: Exatamente, porque às vezes o pessoal se preocupa com determinada área, que é a questão dos valos. Eu vi que Tubarão também está fazendo bastante essa situação. É importante, não estou tirando a importância disso, tá deixando claro. É uma ação importante, mas ela sozinha, às vezes, ela não é eficiente. A gente precisa que a água chegue nesse local. E para chegar, a gente precisa que a água que estão nas ruas, vamos dizer assim, né, da drenagem, do bueiro, esteja limpa e chegue bem rápido lá nos valos que foram desobstruídos.
1: Vereadora Karine Figueiredo, pela sua atuação, o Antônio Bento sempre está dizendo que você é uma vereadora atuante. E eu vou mais longe aqui. A gente sabe que o seu partido é o Republicanos, certo?
2: Isso, certo.
1: Pois é. E aí nós temos aí nomes do Republicanos como Expedito Michels, né? Que perfeito. É o gestor aí da FUCAP.
0: Não, é o Expedito, é o Trump.
1: Trump de Capivari. O Trump de Capivari, deixa. Capivari. Tá certo. Agora o Antônio que foi mais longe. Bem, existe aí comentários, né? O pessoal de Capivari está falando do seu nome para ser uma... né, uma futura, a primeira, inclusive, prefeita do município de Capivari, né? Inclusive falam do seu nome e do nome da vereadora Heloísa como para vice, ser sua vice. Olha só o que o povo anda falando, né? Como é que a senhora analisa, né, esses comentários, sendo que temos aí dentro do seu partido, repito, o Expedito Michels, né? Que na última eleição também saiu. Claro que está longe, estamos ainda falando de eleições para presidente da República, governador, senador e deputados, federal e estadual.
2: Essa eleição para que a gente chama eleição majoritária para presidente, governador, deputados e senadores, ela é uma eleição muito decisiva. E todo o cenário municipal, ele só vai ser definido depois dessa eleição. Como vocês mesmos falaram, o Expedito é do meu partido e, claro, a prerrogativa inicial é que ele seja candidato a prefeito. Perdeu por 100 votos e seria o candidato elegível nesse momento. Porém, ele está como pré-candidato a deputado estadual. E eu acredito que ele tem fortes chances de se eleger pela Murel. Caso ele venha se eleger, daí eu acho que a gente pode ver um novo cenário. Mas hoje, tudo que for decidido, eu fico muito lisonjeada da população pensar em mim, na gestão pública. Eu agradeço a confiança, mas eu vejo que hoje nós temos aí um bom nome, que é o Expedito. Agora, se ele for eleito deputado, a gente entende que há aí uma nova possibilidade, um novo cenário, e aí as novas portas podem se abrir.
1: Beleza. Mas a gente sabe que o sonho do Expedito é ser prefeito de Capivari de Baixo. Caso ele ganhe uma vaga aí, né, como deputado estadual, estadual ou federal?
0: Estadual.
1: Estadual, né?
2: É estadual.
1: Estadual. E aí, vamos supor, né? Ele ganhou. Aí, será que lá na frente ele não vai querer, né, largar para deputado estadual e concorrer, ser um pré-candidato à prefeitura do município?
2: Não, eu acredito que se ele for eleito como deputado estadual, ele deve cumprir o seu mandato até o final, porque ele tem muito compromisso com as pessoas que confiaram nele. Então, eu vejo que caso ele venha a ser eleito, ele deve cumprir o mandato até o final. Ele vai, ele tem um compromisso aí com o governador, com o próprio partido, e eu acredito que ele deve seguir nessa carreira de legislatura. E a gente sabe que a tendência é que não tenha mais reeleição, que as eleições se unifiquem em 2030.
0: Muito importante.
2: E aí, claro, num momento ele pode ser deputado estadual e numa outra eleição volte para ser prefeito, mas sem largar o mandato pela metade.
0: Beleza. Para finalizar nossa entrevista com a vereadora Karine Figueiredo, de Capivari de Baixo, a minha pergunta é a seguinte: sobre a relação executivo e legislativo em Capivari, está legal, está positivo ou falta muito para ajeitar a situação? Até porque o vereador, ele tem esse compromisso de ser um fiscalizador, de aprovar projetos importantes e fiscalizar o executivo. Como é que está a relação, vereadora Karine?
1: Está um brigueiro.
2: Assim, eu procuro ser técnica, né? Como vocês viram, procuro trabalhar de forma bastante técnica. O vereador Camilo, ele está como líder de governo e tem articulado muito a procurar aproximar e diminuir essas distâncias. Recentemente teve até uma reunião com todos os vereadores na Câmara, o prefeito veio, acho que foi um passo importante, porém os acordos feitos naquele dia, que eu vou dar o exemplo novamente que eu falei ontem na sessão, das auxiliares de sala, que a gente pediu que fizessem dois projetos de lei separados, ficou combinado que viria na semana seguinte, já se passou 15 dias e aí ainda não foi entregue. Então, eu acho que não adianta a gente ter reuniões, se aproximar, nós darmos os nossos passos para tentar diminuir essa distância se os compromissos firmados não forem cumpridos.
0: Beleza. Valeu, vereadora Karine Figueiredo, Capivari de Baixo, muito obrigado pela participação aqui no programa e, mais uma vez, continue nesta linha de ser uma boa, legisladora no município. Para isso que você foi eleita, para representar bem a população. Muito obrigado pela participação.
2: Muito obrigada, Antônio, muito obrigada pelo carinho de todos da Rádio Tubá, que sempre abrem as portas aqui pra gente. Eu fico muito, muito feliz e contem sempre comigo aí na rádio, tá bom? Obrigada mesmo e uma boa tarde para todos.
1: Valeu. Nossa, muito obrigado, vereadora Karine Figueiredo, município de Capivari de Baixo, mais uma vez. Agora, 12:53 aqui no WhatsApp. Boa tarde, Antônio Ramon. Dá um alô pro prefeito de Jaguaruna, na Rua Santa Catarina e Rua Santo Inácio, porque tá difícil de transitar. Pois precisamos da rua para trabalhar. Ô prefeito, vamos mandar máquinas para arrumar as ruas do Camacho. Então são as ruas do Camacho, a Rua Santa Catarina e Rua Santo Inácio. Ainda mais com essa chuva também, né?
0: Por falar. Vamos contar,
1: né? E ainda o.
0: Por falar no Camacho, só um momentinho. O Hélio e a Bete, eles que são aqui em Tubarão, mas estão morando lá no Camacho, aquele abraço, sempre ligados conosco. E o Elinho aqui, na toca, o Elinho. Alô, Elinho.
1: Um abraço. Olha, também o Luiz Nunes da Jaguaruna está ligado. Boa tarde também para dona Terezinha Mota, né? Dando boa tarde aqui para nós. Também a Marilda. Estamos sempre ligados aí, ouvindo esta dupla dinâmica. Valeu, Marilda. 12:54.
0: Vamos ao intervalo e o Jornal das 12 volta já com muito mais informações para você.
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9: Sicoob informa a hora certa. 12:56 na Rádio Tubá.
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0: aqui no Jornal das 12, Antônio.
1: É isso aí, aqui na live no YouTube. Boa tarde, Antônio e Ramon Silveira. Mando um abraço para o seu Adeláudio e a dona Terezinha, que moram na Barranca, município de Pescaria Brava. Alô, alô, seu Adeláudio e a dona Terezinha, aquele abraço.
0: Organização em defesa das unidades de conservação afirma que mudança nos limites da APA da Baleia Franca não altera a situação de residências irregulares. Entenda melhor agora na reportagem da Tubá, Lucas.
2: Saudações a você que acompanha a programação da Rádio Tubá. Dessa vez a nossa pauta fala sobre conservação da natureza e mais especificamente da pauta da APA da Baleia Franca, que vem ganhando grande repercussão nas últimas semanas, e a gente vem expandindo o debate ouvindo quem pode opinar, quem pode tratar sobre o assunto. Dessa vez a gente conversa com a Ângela Kuzak, que é diretora executiva da Rede Pro-UC, que é uma organização para a defesa das unidades de conservação da natureza no Brasil. Neste caso, vamos falar de APA da Baleia Franca, que é uma unidade que abrange o nosso sul de Santa Catarina. Sobre este assunto, vamos falar sobre a defesa da natureza e a importância da APA para a nossa conservação ambiental. Ângela, muito obrigado pela disponibilidade e por atender a Rádio Tubá. Como é que está por aí? Tudo bem?
3: Oi, Lucas, tudo bom? Eu é que agradeço a oportunidade, tudo ótimo por aqui, muito bom poder falar com os ouvintes da Rádio Tubá.
2: Muito bem, antes de mais nada, a gente pode apresentar a Rede Pro-UC. Do que se trata essa organização e como é que é o trabalho dela a nível nacional?
3: Bom, a Rede Pro-UC é uma organização que existe aí há quase 30 anos, que trabalha na linha de frente pela defesa e fortalecimento das unidades de conservação. A gente trabalha muito dentro do Congresso Nacional, trabalha muito com advocacy, com campanhas de mobilização, para tentar justamente explicar e sensibilizar, educar a população brasileira sobre a importância dessas áreas que, em essência, existem para garantir a nossa qualidade de vida.
2: Muito bem. Nesse sentido, a Rede Pro-UC vem acompanhando os desdobramentos relacionados à APA da Baleia Franca?
3: Sim, a gente vem acompanhando, né, com certa preocupação, porque entende que tem muita desinformação no processo, muita informação errada, e vem monitorando a situação e se posicionando tanto dentro do Congresso quanto nas campanhas e tentando levar o máximo de informações possíveis para a população para explicar a importância da manutenção da APA da Baleia Franca.
2: Nesse sentido, quando a gente aborda a APA da Baleia Franca, na visão da Rede Pro-UC, qual é a importância da manutenção da APA, deste trabalho de cuidado da APA da Baleia Franca?
3: Bom, quando a gente pensa na APA da Baleia Franca, obviamente a gente está falando tanto da parte terrestre quanto marinha, a gente está falando da proteção de todo um ecossistema que existe não só para proteger as baleias francas, né, que dão o nome à unidade de conservação, mas todo aquele ecossistema ali, né? Então, a gente está falando de uma região de Mata Atlântica super importante, de região de nascentes, de outras espécies que existem ali, de uma manutenção também de um modo de vida das pessoas, né? Especialmente comunidades que vivem de uma economia mais voltada à natureza, como extração de recursos, a própria pesca está incluída nisso, mas também a questão do turismo, um turismo de natureza. Então, a APA, ela existe para proteger tudo isso. Não só a parte ambiental, que é super importante, fundamental, mas também o modo de vida das pessoas.
2: Quando a gente fala então de APA da Baleia Franca, ela não é focada especificamente só na espécie da Baleia Franca, mas num ecossistema um pouco mais abrangente, é isso?
3: Veja, assim, no Brasil a gente tem um sistema de unidades de conservação que vai desde unidades mais restritas, como estações ecológicas, reservas biológicas, até áreas menos restritas, o que é o caso de uma APA. O que significa isso? Significa que numa APA você tem um leque de coisas muito grande que pode acontecer. E isso inclui, no caso da APA da Baleia Franca, como você me perguntou, vai muito além da Baleia Franca, também pega os ambientes terrestres, mas especificamente falando de APA, a gente está falando de manutenção de população humana dentro da unidade de conservação, que inclusive hoje é o foco principal do conflito, né? Não pelo conflito em si, mas pela desinformação associada.
2: Quando a gente fala dessa zona terrestre que hoje está dentro da linha da APA da Baleia Franca, a ideia então não é que seja totalmente livre de população, do trabalho, da exploração humana. Qual seria a forma ideal, até na visão da rede Pro-Oceã, de buscar esse equilíbrio entre manter a APA na zona terrestre, mas também manter hoje as zonas já consolidadas onde vivem pessoas, onde há residências?
3: Ter residências dentro de uma APA não é um problema. Eu vou te dar um exemplo. A cidade de Brasília está dentro de uma APA. Então, o fato das residências existirem não tem nada a ver com a APA. As residências não poderem existir onde elas estão sendo questionadas, melhor dizendo, não tem nada a ver com a APA. Uma APA permite cidade dentro, permite agricultura, permite uma série de atividades, permite atividades econômicas de variadas formas. O que que acontece na APA da Baleia Franca que tem levado a essa questão de que é a APA que está expulsando as pessoas? Na verdade, não. Existem outras leis no Brasil, como, por exemplo, a lei do Código Florestal, que fala que você não pode construir certos tipos de estruturas, como casas e outros empreendimentos, em áreas de APP, áreas de preservação permanente. E é isso que está acontecendo. Então, se não existisse a APA ali, se a APA deixar de existir hoje, não vai mudar em nada a irregularidade dessas moradias que estão indo contra, na verdade, o Código Florestal. E é por isso que quem questiona a existência das moradias e de uma forma correta, porque é dever dele aplicar a lei, é o Ministério Público e não o ICMBio.
2: Até vale a gente abrir esse parênteses aqui e trazer uma explicação. Creio que você consegue explicar tecnicamente qual é a diferença de uma APA, hoje, exemplo, a APA da Baleia Franca, para uma APP, que é uma área de preservação permanente. São ideias diferentes? São códigos legislativos diferentes?
3: São leis completamente diferentes. Uma unidade de conservação, seja uma APA, um parque, uma estação ecológica, por princípio, ela é um espaço geográfico delimitado por uma razão específica, ou seja, porque tem uma biodiversidade relevante, porque é uma área que tem espécies ameaçadas, porque é uma área de conectividade com outras áreas, porque é uma área que não existe uma outra similar, por exemplo. Gera uma série de demandas, estudos técnicos e científicos que levam à criação dessa unidade de conservação. Então, uma unidade de conservação é um espaço territorial delimitado e com uma legislação específica e que é criada através de decreto de lei, ou projeto de lei, mas mais normalmente decreto de lei. APPs, por princípio, APP é uma outra coisa. Diferente de uma unidade de conservação que precisa de uma lei específica para decretar aquele pedaço específico de natureza para ser protegido, uma APP engloba todo um conjunto de áreas de uma mesma forma, por assim dizer. Por exemplo, as beiras de rios. As beiras de rios são APPs no Brasil inteiro, independente de ter um decreto de lei para aquele rio, para aquela área, para aquela região. Todas as beiras de rio são APPs. Todos os topos de morro são APPs. Então, a APP, ela independe de uma lei específica. Uma APA, né, como é o caso da Baleia Franca, ela é delimitada a partir de um projeto de lei e dos estudos técnicos que levaram a isso. Uma APP independe disso. Qualquer lugar do Brasil, na beira do rio, do topo do morro, vai ser uma APP.
2: Muito bem. Com relação a outro ponto que você abordou, a questão das residências hoje, que são questionadas, que os moradores questionam a APA da Baleia Franca. Se o atual projeto que está em debate no Congresso Nacional for levado a cabo, essa área terrestre for removida da APA da Baleia Franca, isso, na visão de vocês, não seria a resolução para a questão das residências que hoje reclamam os moradores aqui do sul catarinense?
3: Não só na visão da rede Pro-Oceã, como na visão da lei. A lei não permite isso. Então, você vai tirar a APA da Baleia Franca, a parte terrestre. A única coisa que vai acontecer é que esta área que hoje é protegida e que protege o modo de vida, o turismo, a qualidade de vida das pessoas da região, vai ficar exposta a toda sorte de especulação, inclusive especulação imobiliária, que com certeza vai chegar com tudo na região. Agora, quem está irregular, quem construiu nas regiões que não poderia, vai continuar em débito perante a lei e vai ter que chegar a algum tipo de acordo ou vai ser retirado conforme a posição do Ministério Público e conforme o que o próprio processo jurídico determinar, né? Então, a retirada da parte terrestre não vai mudar em nada a vida das pessoas que têm as suas moradias hoje questionadas ali. Isso não vai alterar em absolutamente nada. As pessoas vão continuar respondendo por estarem em áreas irregulares. A única coisa que vai acontecer é que toda a qualidade de vida que a APA da Baleia Franca permite hoje na região vai deixar de existir, porque você vai ter uma especulação imobiliária gigantesca na beira da praia.
2: Ponto que vai gerar muita preocupação, principalmente para famílias que dependem desse setor, é a questão da pesca. Você falou que essa mudança no entendimento da conservação, essa possível mudança na APA da Baleia Franca, pode afetar as questões da pesca aqui na nossa região. Como é que seria esse processo? É um motivo de preocupação para pescadores, para famílias que dependem da pesca aqui na região?
3: Com certeza. Porque a partir do momento que você tem um maior adensamento humano, você tem mais esgoto, você tem mais lixo, você tem mais todos os tipos de embarcação rodando ali. Então, assim, você tem muito menos qualidade ambiental, muito mais distúrbio ambiental, e isso com certeza impacta a pesca, não tenho a menor dúvida. E não é porque assim a APA marinha continua existindo, a parte marinha da APA continua existindo, então tá tudo certo. Não, sem azul não há verde, sem verde não há azul. Se você não protege a parte terrestre, obviamente você vai gerar impacto na parte marinha.
2: Com relação à tramitação deste projeto hoje no Congresso Nacional, a gente viu que ele entrou em regime de urgência, então ele não vai passar nas comissões da Câmara dos Deputados, não será debatido Comissão de Meio Ambiente, CCJ, vai direto a plenário. No Senado ele também está andando nas comissões. Você comentou que a Rede ProUC faz esse trabalho também de advocacy dentro do Congresso Nacional. Como é que vocês estão acompanhando e dialogando sobre esse projeto?
3: Bom, a gente vê o projeto com muita preocupação, exatamente porque ele não resolve o problema de ninguém e só cria problemas novos. Acho que a deputada aí nesse recesso vai ter a oportunidade de pensar melhor a respeito e talvez se posicionar melhor a respeito, porque se ela está prometendo para os eleitores dela que a APA vai, a retirada da parte terrestre da APA vai resolver o problema, ela está cometendo uma inverdade, para ser educada. Então, acho que a deputada vai ter a oportunidade de pensar aí durante o recesso. De todo modo, também o recesso deve dar uma oportunidade da gente se reposicionar e fazer seguir com uma mobilização ainda maior. A mobilização tem chamado atenção tanto na região quanto em nível nacional, porque a gente não pode permitir um precedente desses que é gerado a partir de um interesse menor, que não está defendendo o interesse da população. E aí também o segundo semestre do ano, como você tem as eleições vindo, a gente também tem uma oportunidade de ganhar um pouco mais de tempo, né? Porque você tem um número menor de deputados participando, a gente sabe que o Congresso vai estar mais esvaziado, então com isso a gente pode ganhar algum tempo para esse projeto não ir a plenário, porque seria um retrocesso gigantesco que, como eu já disse várias vezes aqui, não vai melhorar a vida de ninguém.
2: Ângela, sobre esse assunto que abordamos, a APA da Baleia Franca e a tramitação do projeto que altera os limites territoriais no Congresso Nacional, algum ponto que não abordamos e você gostaria de trazer à audiência da Rádio Tubá, microfone à sua disposição.
3: Acho que o recado final que fica é que a população de Santa Catarina tem a oportunidade de fazer uma escolha, né? Então, a gente tem um litoral norte catarinense que é bastante adensado, né? Com todas as cidades e balneários da região já bastante adensados. A gente sabe que, por exemplo, o Balneário Camboriú enfrenta vários problemas ali com questão dos prédios, próprio sombreamento na praia, etc., fora a questão de poluição da água. E enquanto o litoral, a parte da APA da Baleia Franca é uma parte mais preservada, protegida e que está sendo pensada para um desenvolvimento econômico que beneficie a todos e proteja a natureza. Então, acho que a gente tem a oportunidade de escolher, e a escolha se faz através de um posicionamento público, através da gente indo lá, por exemplo, na página da Câmara e se posicionando, dizendo que a gente não concorda com esse projeto de lei, que a gente não está de acordo com o projeto de lei 849 de 2025 e que a gente quer sim que a APA fique.
2: Ângela, obrigado pela conversa, pelas informações e seguiremos acompanhando todo esse processo que envolve a APA da Baleia Franca. Um abraço, viu?
3: Eu que agradeço e fico à disposição sempre para tentar levar a informação da melhor forma possível para todo mundo.
2: Muito bem, conversamos com Ângela Kuzak, que é diretora executiva da rede PRO-UC, que é uma organização para a defesa das unidades de conservação da natureza no Brasil. Dessa vez o assunto é a APA da Baleia Franca, que segue repercutindo e com certeza vai repercutir bastante ainda na mídia e aqui na Rádio Tubá ao longo desse 2026. Seguiremos trazendo mais informações sobre toda a tramitação desse projeto aqui na reportagem e nos nossos programas jornalísticos.
1: 1:12, Jornal das 12, vai ao intervalo e volta já.
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0: 2014, INSS, 547 milhões são liberados para ressarcir descontos indevidos e depósito cai em até 3 dias úteis. O governo federal autorizou a liberação de 547 milhões para ressarcir beneficiários do Instituto Nacional do Seguro Social INSS que sofreram descontos indevidos em seus benefícios. A medida foi publicada na edição desta terça-feira no Diário Oficial da União. O objetivo é garantir o pagamento dos valores retirados de forma irregular de segurados regime geral de previdência social que já apresentaram pedido de ressarcimento. De acordo com o governo, os valores fazem parte do orçamento da Seguridade Social e serão utilizados para ampliar o ressarcimento dos beneficiários que apresentaram a contestação dentro do prazo estabelecido e tiveram o pedido aprovado pelo INSS. E a pergunta que não quer calar: aqueles que desviaram já estão presos? Já devolveram? Já tiraram? Buscaram o dinheiro de volta desses vagabundos, bandidos?
1: Tem que confiscar, não vai acontecer nada, né? Infelizmente prendem, mas não confiscam. Ficam um tempo na cadeia, depois soltam e não acontece nada, né? É, e aí o crime compensa, esse país tem que mudar, entendeu? Essas leis aí, é impressionante que roubam na cara dura aí da gente, né? O trabalhador aposentado aí trabalhou a vida toda para deixar esse país, né? Trabalhando de sol a sol, né? De acordo com a sua área, e não tem jeito, roubaram um monte. E pior, ganham altos salários, né? E continuam roubando, roubaram o INSS e tomara que a Polícia Federal tão logo descubra aí. 1:17 é hora da polícia.
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3: Na polícia, um homem de 42 anos foi preso na noite de ontem após furtar a porta de ferro de uma caixa telefônica localizada em uma escola no bairro Humaitá, em Tubarão. De acordo com a polícia militar, a ocorrência foi registrada por volta das 7:30 após o centro de operações da polícia militar acionar uma guarnição para atender a denúncia de furto. Durante as buscas, os policiais localizaram o indivíduo ainda em posse da porta de ferro furtada e de um pé de cabra, ferramenta que, conforme a PM, teria sido utilizada para arrombar a estrutura. Diante da situação, o homem recebeu a voz de prisão e foi encaminhado até a delegacia de polícia civil. Uma mulher de 23 anos foi presa na noite de ontem após tentar sair de um supermercado no bairro Rio Bonito, em Braço do Norte, com produtos sem o devido pagamento. De acordo com a polícia militar, a ocorrência foi registrada por volta das 9 da noite. A mulher teria adulterado etiquetas de preços e utilizado caixa de autoatendimento para registrar valores inferiores aos reais dos produtos. Funcionários do estabelecimento perceberam a irregularidade e abordaram a mulher antes que ela deixasse o supermercado. Durante a conferência das mercadorias, foram encontrados diversos produtos sem registro de pagamento, entre eles alimentos e outros itens. A polícia militar foi acionada e confirmou a ocorrência. A mulher recebeu a voz de prisão e foi encaminhada até a delegacia de polícia civil. A polícia militar foi acionada pelo centro de operações para atender a uma ocorrência de furto em uma estética automotiva localizada no bairro Humaitá de Cima, em Tubarão. O dono do estabelecimento, de 45 anos, recebeu um alerta do sistema de monitoramento e flagrou um homem no interior do imóvel. Enquanto acompanhava a movimentação do indivíduo pelas câmeras de segurança, aguardou a chegada da guarnição. Ao perceber a presença dos policiais, o indivíduo de 25 anos tentou fugir a pé, mas foi alcançado e contido. Durante a abordagem, os militares encontraram uma mochila com diversas ferramentas reconhecidas pelo dono como sendo os objetos furtados do estabelecimento no dia anterior. Além disso,

0: caso, o homem apresentava características compatíveis com as imagens registradas pelas câmeras de segurança durante a invasão ocorrida anteriormente. Como sofreu escoriações durante a tentativa de fuga, o homem foi encaminhado para atendimento médico. Em seguida, ele foi conduzido até a delegacia de polícia civil e um motociclista de 21 anos foi detido na noite de ontem após realizar manobras perigosas, desobedecer a ordem de parada da polícia militar e fugir pelas ruas do bairro Araçatuba e Imbituba. Segundo a PM, a ocorrência foi registrada por volta das 10 da noite. Durante o patrulhamento, os policiais flagraram o condutor realizando manobras perigosas com a motocicleta. Ao receber a ordem de parada, ele desobedeceu e iniciou fuga em alta velocidade. Durante a perseguição, o motociclista percorreu diversas vias do bairro e continuou executando manobras que colocaram em risco pedestres e outros usuários da via. Após o cerco policial, o indivíduo foi localizado e abordado. A polícia militar realizou os procedimentos administrativos de trânsito e a moto foi removida ao pátio conveniado. Diante dos fatos, foi lavrado um termo circunstanciado e o condutor assumiu o compromisso de comparecer em juízo quando solicitado. Foram essas as informações da polícia no Jornal das 12.
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2: As informações da Daniela. Atendimentos adultos na emergência 242. Adultos no pronto atendimento 42. Pediátricos na emergência 45. Atendimentos pediátricos no pronto atendimento 6. Nascimentos 7. 5 meninos e 2 meninas e infelizmente registro de 2 óbitos.
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3: 1:23 no esporte, Ercílio Luz faz promoção de ingressos para duelo decisivo contra o Caravaggio amanhã.
0: Destaque para a Série B do Campeonato Catarinense. Teremos a penúltima rodada da competição nesta quarta-feira. Em Tubarão, no estádio Aníbal Costa, 8 da noite, tem Ercílio Luz contra o Caravaggio. O Leão do Sul está praticamente na primeira divisão. Ele tem 38 pontos. O segundo colocado é o Metropolitano. Tem tudo para o Ercílio subir na noite de amanhã e fazer uma festa no estádio Aníbal Costa. Os ingressos para o confronto estão à venda e tem uma promoção. O Ercílio Luz divulgou que todo mundo paga meia entrada no setor descoberta. Os valores, descoberta a partir de R$20, ou seja, cada ingresso vai custar R$10, a coberta R$40, a cadeira a partir de R$70 e visitante paga R$20. O detalhe é que a previsão marca mau tempo para a semana, então tem a promoção, mas quem comprar o ingresso para ficar na descoberta poderá enfrentar chuva. O fato é que o Leão do Sul está muito perto de garantir o acesso. O Ercílio Luz, que faz um grande investimento e é o time a ser batido, tanto é que tem apenas 2 derrotas na competição. São as informações com o repórter Giovanni Martins.
3: O mais bem informado repórter Tubá, parabéns a você que está hoje de aniversário, dia 21 de julho. Nossos cumprimentos aí a todos os aniversariantes, desejando muita paz, saúde, vida longa com saúde.
2: A Niete, que trabalhou aqui, espanhol, alô. É, Niete, aquele abraço, né? É, pelo seu aniversário no dia de hoje.
3: Parabéns, então, né? Vem por aí, boletim de notícias da Rádio Vaticano, 1:45, tem informalizando, 2:30, eu volto com o balcão e o Antônio Bento volta.
2: Amanhã, a partir das 7, com o Bruno no show do rádio.
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5: Louvado seja nosso Senhor Jesus Cristo.
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5: 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Bom dia. Esse é o boletim de notícias da Rádio Vaticano, Vatican News em língua portuguesa nesta terça-feira, 21 de julho. Nos estúdios, Silvone José. Leão 14. Não são as armas atômicas, mas o desarmamento que gera a paz. A Livraria Editora Vaticana publica um novo livro de Leão XIV, intitulado Desarmada e Desarmante. A paz é um dom. O livro, com curadoria de Alessandro Banfi, é a primeira antologia que reúne diversos discursos do Papa Prevost sobre o tema da paz, desde o dia de sua eleição, em 8 de maio de 2025, introduzidos por um texto inédito de sua autoria. A paz esteja convosco. Esta foi a primeira saudação que Jesus, ressuscitado, dirigiu aos seus apóstolos. Esse é também o primeiro dom que o Cristo ressuscitado ofereceu aos seus amigos e ao mundo inteiro. A paz. Esse dom, porém, não foi obtido de graça. O corpo glorioso do Mestre de Nazaré mostrava as chagas da paixão. Ele suportou o ódio, a violência e a crucificação do mundo. Jesus Cristo sofreu a injustiça, desarmado e desarmante, e ressuscitou. A mensagem do Evangelho se inseriu e se insere na história, hoje como há 2000 anos. A paz é o grande desejo que agita muitos corações, mas também é frequentemente ameaçada, pisoteada e desprezada. Hoje, 103 estados estão envolvidos de alguma forma numa guerra na Terra. As armas ressoam e matam na Ucrânia, no Oriente Médio, no Sudão, em Myanmar, no Iêmen, no Congo e em muitas outras situações. Meu amado predecessor, o Papa Francisco, escreve Leão XIV, cunhou a expressão Terceira Guerra Mundial em pedaços, para descrever uma situação de conflito generalizado, sem precedentes desde o fim da Segunda Guerra Mundial. Retomando meus pronunciamentos sobre esse tema, agora reunidos nessa antologia, gostaria de enfatizar vários aspectos que me são caros, escreve Leão. Primeiramente, a paz é uma responsabilidade. Se o nosso primeiro instinto, ao nos depararmos com um problema, uma tensão, uma ofensa, foro de julgar os outros, acusá-los e até condená-los, será inevitável que primeiro a indiferença e depois o ódio se instalem ao nosso redor. Há uma maneira de enxergar a realidade que destrói em vez de construir. A paz começa por mim, começa por nós. Santo Agostinho disse, escrevendo o Papa, esses são tempos difíceis, tempos de adversidade. Vivam bem e com uma vida boa. Mudem os tempos e não terão de que se queixar. Não podemos pedir a paz aos poderosos do mundo se não começarmos a vivê-la nós mesmos, começando pelas nossas relações diárias, nas nossas famílias, nas nossas casas, nas nossas cidades, nos locais onde trabalhamos. A paz constrói-se com pequenos gestos diários, um sorriso, um insulto perdoado, uma palavra amável. Além disso, a paz se constrói com a verdade. Mesmo quem faz a guerra afirma agir em nome da paz. Ninguém tem a audácia de declarar que quer a guerra pela guerra. Até os poderosos da terra sabem que toda pessoa aspira à justiça e deseja viver em paz, especialmente após as terríveis consequências dos eventos de Hiroshima e Nagasaki. O recurso à guerra é cada vez mais uma aventura sem volta, como enfatizou São João Paulo II. Papa Leão XIV Monte Cassino, como peregrino da paz, assim como seus predecessores. Em São Bento, a invocação do Papa pela paz no mundo. É o gesto de Leão XIV feito durante uma visita privada à comunidade monástica e à abadia de Monte Cassino, na província de Frosinone, na manhã desta segunda-feira. Lá, contemplando a beleza de uma natureza extraordinária a mais de 500 metros de altitude, o pontífice fez uma pausa em oração junto ao túmulo do copadroeiro da Europa. Ao fundador da Ordem dos Beneditinos, o Papa confiou, conforme divulgado pela sala de imprensa da Santa Sé, a súplica pela paz nas regiões do mundo marcadas pelo sangue e pelo conflito. Foi um presente absolutamente inesperado, comenta o abade padre Luca Falica aos meios de comunicação do Vaticano logo após o evento, pois a visita era estritamente privada e, portanto, nos foi pedido o máximo de discrição. De fato, ela só nos foi confirmada no dia anterior, pelo que pude avisar a comunidade apenas algumas horas antes da chegada do Papa. Assim, tudo se desenrolou com grande simplicidade e familiaridade. No maior mosteiro do mundo em tamanho e o segundo mais antigo da Itália, depois do de Santa Escolástica de Subiaco, o Papa, segundo relata o padre Abade, também teve a oportunidade de cumprimentar, nessa ocasião especial, hóspedes e turistas. Leão rezou junto com a comunidade de monges, visitou o arquivo e a biblioteca e almoçou com a comunidade antes de partir para Castel Gandolfo. Acredito que o Papa tenha ficado contente por poder visitar este lugar onde esteve sozinho há muitos anos, quando, segundo me contou, ainda era estudante em Roma, disse Padre Luca. Hoje mais do que nunca ressoa aquele versículo do Salmo 33, busca a paz e persegue-a, citado por São Bento, cuja memória litúrgica foi celebrada em 11 de julho, no prólogo da sua regra. Essa confiança do Papa a São Bento, esclarece o abade, ocorreu no mesmo local onde, em 1964, São Paulo VI havia rezado quando se deslocou até lá para reconsagrar a catedral após a destruição causada pela guerra. Foi nessa ocasião que Montini proclamou São Bento patrono principal da Europa, definindo-o como Patis Nuntius, ou seja, testemunha e anunciador da paz. Assim como Paulo VI naquela época e como fizeram também os pontífices subsequentes, tanto João Paulo II quanto Bento XVI, o Papa Leão também subiu a Monte Cassino como peregrino da paz e pôde ainda acender a lâmpada que o próprio Paulo VI havia trazido em 1964, a lâmpada da paz. O compromisso de rezar pela paz é diário para esses monges, por meio da intercessão do seu fundador. Ainda mais nesse momento, no início do triênio de preparação para o ano jubilar de 2029, quando serão comemorados os 1.500 anos do nascimento, segundo a tradição de Monte Cassino. Como lembra Padre Falica, de fato, São Bento chegou aqui vindo de Subiaco em 529. E o aniversário já está marcado desde agora por reflexões sobre o tema da paz, precisamente ao qual se seguirão os temas da luz e da esperança. No grande portão de entrada da nossa abadia há justamente a grande inscrição, Pax. E eu sempre digo que essa inscrição, por um lado, acolhe a paz naqueles que sobem a Monte Cassino, mas também se torna uma mensagem que transmitimos a todos aqueles que vêm aqui e depois partem. Não se trata apenas de receber a mensagem da paz, mas de nos tornarmos testemunhas dela, anunciadores ali onde vivemos. E há exatamente 10 dias, quem foi aqui agraciado com o prêmio Patris Nuncius, instituído em vista do jubileu, foi o cardeal Pier Battista Pizzaballa, patriarca de Jerusalém dos Latinos. Rezar pela paz em um lugar como este significa relembrar as feridas causadas pelos bombardeios da Segunda Guerra Mundial. Em suma, para Monte Cassino é uma vocação peculiar ser um sinal de paz justamente por causa da história que viveu. Foram os homens da paz que reconstruíram essas muralhas, como disse aqui Papa Montini. Cardeal Czerny no Quênia, construir pontes de esperança, justiça e comunhão. Construir autênticas pontes de comunhão, esperança, justiça e boa governança, compartilhando fé e recursos para aumentar a presença de Cristo no mundo. Essa foi a missão confiada pelo cardeal Michael Czerny, prefeito do Dicastério para o Serviço do Desenvolvimento Humano Integral, aos cerca de 140 bispos presentes na missa por ele presidida no domingo, dia 19, em Nairobi, por ocasião da abertura da 21ª Assembleia Plenária da Associação das Conferências Episcopais da África Oriental, a AMICEA. A Assembleia está sendo realizada na Universidade Católica da África Oriental, na capital queniana, até o dia 26 de julho, com o tema O Caminho Sinodal da AMICEA com os Jovens. Construir pontes de comunhão, esperança, justiça e boa governança. A Assembleia reúne aproximadamente 140 bispos das 9 conferências episcopais membros: Sudão, Sudão do Sul, Etiópia, Eritreia, Uganda, Quênia, Tanzânia, Malawi e Zâmbia, bem como as regiões associadas de Djibouti e Somália. Esta visita ao Quênia representa uma das últimas missões oficiais do cardeal jesuíta como prefeito do Dicastério para o Serviço do Desenvolvimento Humano Integral. No sábado, 18 de julho, ele completou 80 anos e em 30 de junho o Papa nomeou a religiosa salesiana Alessandra Smerilli para sucedê-lo, com efeito a partir de 1º de setembro. Com a pergunta, o que é então esse reino que está por vir? E como podemos ser seus servos? E com o convite para redescobrir seu poder transformador como uma semente cheia de esperança contra o pessimismo e a resignação, o cardeal, em sua homilia, dirigiu-se à Assembleia, inspirando-se diversas vezes na encíclica Magnifica Humanitas de Leão XIV. E comentando o Evangelho do dia, que se concentra na realidade do reino dos céus, ele lembrou, por meio de 3 parábolas, o trigo e o joio, a semente de mostarda e o fermento, que o reino não é de modo algum estranho ou distante de nós. Está muito perto, já está entre nós, mas requer nossa consciência e, sobretudo, nosso envolvimento concreto. A parábola da semente de mostarda, explicou Czerny, citando a encíclica do Papa, demonstra a importância de não interpretar o presente como um destino fechado, mas como um campo aberto à conversão pessoal e coletiva, e de acreditar que a força do reino se desenvolve como uma semente que, uma vez semeada, brota e cresce. Enquanto o ruído da confusão nos rodeia, a bondade cresce silenciosamente da terra. E dirigindo-se aos jovens, exortou-os: não deixem que roubem a sua esperança, convidando todos a aprenderem cada vez mais a construir pontes de esperança. Refletindo sobre a parábola do trigo e do joio, o Cardeal destacou os valores da paciência e da prudência inerentes ao reino de Deus, sem ceder à tentação de medidas rápidas, fáceis e instintivamente punitivas, que correm o risco de destruir a bondade onde ela já está laboriosamente brotando. Por fim, o Cardeal Czerny concentrou-se na parábola do fermento, indicando como um trabalho silencioso, minucioso e verdadeiramente eficaz de transformação de situações de sofrimento e injustiça ajuda os cristãos a transformar silenciosamente o mundo por dentro, em profunda comunhão com Deus e com os outros, por meio do poder do Espírito Santo.

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0: Fala aí, galera, boa tarde, Guarada. Estamos chegando com mais uma edição do Informalizando, informação com humor no seu início de tarde, uma tarde de terça-feira.
1: Terçou.
0: Pois então, galera, hoje 21 de julho de 2026, é dia nacional do garimpeiro e hoje é o dia da comida não saudável, certo? Então, se você comer alface todo dia, hoje pode dispensá-lo e comer um x-bacon duplo.
1: Ah, com certeza.
0: Um x da casa, muita maionese caseira, uma pizza, uma comida bem gordurosa. E amanhã tu volta à tua rotina saudável, tá? Hoje é dia
1: um de... hambúrguer com abacaxi.
0: Ai, é, também. Dizem que é bom, né, Everton?
1: Ô, tu é louco. Convidei alguém aí pra ir lá comer sexta-feira em casa.
0: Ele não gosta de abacaxi.
1: Não.
2: Não é só isso. Você também tinha conflituoso compromisso, não teria ido.
1: Ah, não, mas se cara, se tu for convidar ele esperando que ele coma alguma coisa, dificilmente ele vai comer. Assim, ó, ele vai comer a carne,
2: cara,
1: só.
2: Quanto é isso? Quanto a isso, desiste. Não existe campanha que me faça comer o que eu não quero. Mas,
1: certo.
2: Só convida que eu vou.
1: Quer ver, alguém rolê, ficar bravo? Quer ver alguém ficar bravo é minha mulher. A primeira vez que ele foi lá em casa, cara, me lembra até hoje, porque ela, nossa, ela ficou brava a semana inteira. Comigo e com ele.
0: Que ela fez um bagulho lá e...
1: Nossa, ela fez salpicão, fez salada disso, salada daquilo, maionese.
2: Não.
0: Tu gosta de salpicão?
1: Não, cara, assim, eu gosto se tiver bastante maçã, tá ligado? Aí fica, pra mim fica bom.
0: É.
1: Mas tirando isso,
0: assim,
1: não.
0: Mais ou menos, tá. O que mais que ela fez?
1: Nossa, fez um monte de coisa, cara. Eu sei que ele comeu uns 2-3 pedaços de carne. Cara, eu fiz um granito. Grandão, tá ligado? Tipo assim, grande, mas o suficiente pra eu e ele e minha esposa comer junto, tá ligado?
0: Sim.
1: E pra sobrar pra janta depois. Cara, comeu uns 3 pedaços de carne, deixou lá e acabou-se. Ah, mas pensa numa mulher que ficou buzindo no meu ouvido.
0: O que que tem, né, cara? O guri não quer deixar ele fazer as suas escolhas. Tá pior que vegano, tem que comer o que tem lá, tá ligado? Cada um escolhe. Mas então tá, né? Tava bom o hambúrguer com abacaxi, então.
1: Ah, tava top,
0: uma combinação um tanto quanto peculiar, porém
1: pois
0: fica bom, né? O
1: sim, fica muito, muito
2: bom. Tem uma galera que gosta, tá ligado? Uma galera mesmo. É. Eu achei isso bem... Eu não sabia que tinha tanta gente que gostava, até eu pesquisar. É muita gente, cara.
0: Não, pior que tem, já vi, né? O pessoal coloca mel. E tem outras combinações também, só com abacaxi, assim.
1: É, assim.
0: Parece-me que um primeiro momento parece que não vai dar certo, mas que muitos dizem que fica
1: sim.
0: Bom.
1: Eu acho que pra você substituir o mel ali, teria que ser uma cebola caramelizada, que daí daria uma textura melhor, tá ligado?
0: Sim.
1: Aí substituiria o mel. Mas com só o pão, o hambúrguer, um queijinho ali e a abacaxi.
0: O abacaxi.
1: Cara, assim, é uma das melhores comidas que eu já comi, fácil.
0: É.
1: Fácil.
0: Massa. Então tá bom, né? Vamos nessa até as 2h27, mais ou menos.
1: E olha que eu sou gordo, né? De comida eu entendo.
0: Se tu diz. Até as 12h27 estaremos aqui. Sou Bruno Vandresa, estou com Everton Luiz, com Lucas Marcos Carvalho, trabalhos técnicos do Everton, as gravações do Lucas e a direção geral do padre Rafael Liano.
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0: Pois então, rapaziada, estamos no inverno, tempo chuvoso em Tubarão, 22 graus e a temperatura, umidade relativa do ar em 85%. Estamos ao vivo e a cores aqui na Tubá, então participa através do WhatsApp 36265177 e na live no YouTube também. E aí, Lucas Marcos, boa tarde.
2: Boa tarde, Bruno Vandresen, boa tarde, Everton Luiz, aos ouvintes de Informalizando, estou very good. Cara, teve um momento ali bem na finaleira. Tipo, tava só terminando o Hoje na História pra colocar no sistema. Aí eu, de repente, só comecei assim, ó. Bravo. E já tava imaginando umas paradas, já. As coisas pra.
0: Você deu uma piscada um pouco mais.
2: Maluco!
0: Longa.
2: Tais é doido.
0: É?
2: É, aí, tipo, isso era 8h30, daí eu acordei, acho que era umas 11h50.
0: 8h30.
1: Interessante.
0: Mas o homem tá acordado, hein? Tá, depois do soninho dele, ele tá bem acordadinho aí. Vai trazer o que hoje no programa?
2: Cara, eu vou trazer uma que quase foi triste. Bebê de quase 3.
0: De 3.
2: Bebê de 3.
0: Quase
2: é, provavelmente isso. Quase atropelado por trem após carrinho andar sozinho. E outra é o fazendeiro que sumiu com 60 e voltou, 63, voltou com 93 pra casa. Vamos falar sobre isso.
0: Foi dar um rolê, né? Dar uma voltinha.
1: É, foi.
0: E voltou 30 anos depois.
1: É. tranquilo.
0: É tipo o cara do filme da Odisseia, né? Ele foi pra guerra lá, depois de 20 anos que ele retornou, né?
2: Que isso, cara, que parada massa essa tua.
0: Né? Mas é, pô,
2: tá andando sabendo das atualidades, parece que foi o melhor comentário de filme que tu já fez, cara.
0: Viu?
2: Porque tá por cima agora, esse.
0: Pois parada, então, né?
2: Pois é, então. Odisseia tá...
0: Pois é, daí eu comecei a ver, ali me interessou, né? Eu fui ver, assistir o trailer e tal, então, aí quando o cara vai atrás de alguma parada, aparece uma enxurrada de material sobre...
1: Sim.
0: Enfim, a história em si.
1: Sim.
0: Que o filme conta, né?
2: Que ela é bem nova, né?
0: É, novíssima. É. Novíssima. Mas, cara, eu tô vendo muito elogio em relação a esse filme. Deu até vontade de ver, tá?
1: Ah, é? Parece minha esposa, cara. Minha esposa, eu assisti...
0: Quase 3 horas de filme.
1: Assisti o filme da Obsessão lá.
2: Tá.
1: Tá ligado? Uhum. E ela, no meio do filme, ela saiu. Ah, porque eu não queria ver, não sei o que. Beleza. Cara, só que hoje ela sabe de tudo que acontece no filme, porque só aparece isso pra ela no Instagram, tá ligado?
2: Bah,
1: e ela assistiu o filme todo pelo Instagram. Claro, não tem os momentos de tensão e tal, ela sabe de todos os momentos lá, mas ela assistiu tudo pelo Instagram.
0: Tudo pelo Instagram, é. Né? O filme em si ela não viu, né?
1: Não.
0: As cenas todas picotadas ali, aleatórias.
1: Exatamente, eu falei, cara, assiste o filme comigo, não tem nada a ver o filme, é bem tranquilo e tal. Ela, não, não vou assistir isso aí.
0: E mas é bem de boa mesmo.
1: Falar sobre a cena, ela quer conversar comigo sobre a cena, como se ela tivesse visto o filme, tá ligado?
2: Ela podia ter tido a experiência,
1: exatamente,
2: né?
1: Exatamente, é. Vai entender.
0: Ô Everton, cara, hoje é terça, né? Tem alguma coisa aí ou é senso comenta hoje, cara? Boa tarde.
1: Ah, cara, eu gosto bastante de vocês, então eu vou comentar o que vocês vão trazer, tá ligado? Até porque a minha...
0: Maravilhoso, cara.
1: Vocês podem perceber que eu estou tanto quanto rouco, né? Então a minha garganta, ela tá ficando cada vez pior.
0: A minha melhorou, graças a Deus.
1: Eu vou ficar mais contido.
0: Fica sossegado, meu irmão. Uma fofoquinha. No mundo dos famosos aí. Ah, vocês viram quem fez a harmonização facial?
1: Vi, irmão.
0: Vini Júnior.
1: Aconteceu.
0: Tinha como ficar pior?
1: Tem. Olha, sempre não, tem como piorar.
2: Tem, deixa eu ver.
1: Mas ele ficou bonitão, cara.
0: Ele é estragadinho, né?
1: Não, ele é estranho.
0: Ele é estragadinho.
1: Estranho.
0: Mas a harmonização facial caiu muito bem pra ele. Ele ficou bem, cara. Ele ficou a cara do Mumuzinho.
1: Ficou igualzinho o Mumuzinho.
2: Pior que verdade, maluco.
0: Tô dizendo que ele ficou parecido com o Alexandre Pires também.
1: Ah, Alexandre Pires nem tanto.
0: Não, mas com o Mumuzinho. Ficou a cara do Mumuzinho, velho.
1: Mais um pouquinho ficava igual o Thiaguinho.
0: Fez uma intervenção aqui mais direcionada à questão do queixo.
1: Do maxilar.
2: Porque o maxilar já é.
0: Tá com uma barbinha ali. Enfim, o homem tá bonitinho.
1: Ah, é o efeito da Virgínia, né?
0: Exatamente,
1: cara? O efeito,
0: né?
1: Virgínia aí na vida do Negrão.
2: É que ele já é meio gaveta, né? Mas deu uma melhorada.
0: Mas é isso, tá? Se você tá curioso pra ver como o Vini Júnior ficou depois da harmonização, veja aí. Ficou legal, cara. Ficou naturalzinho, ficou bonitinho. Então tá, o que eu vou trazer?
1: Não sei.
0: Cara, um homem foi preso após se passar por guia de museu. Ele via as paradas, as obras lá e inventava mil histórias sobre aquilo, né, sobre
2: o objeto,
0: ele entrava, tava no mundinho dele, ia inventando as paradas e a galera ia acreditando.
1: Facilmente a gente faria isso.
0: Ele foi detido porque ele foi descoberto, tá? E se der tempo também, o motorista de Uber, ele encontrou um grupo de jovens, foram 3 jovens, depois de uma bebedeira, de um rolê bem massa, e ele acabou se juntando nesse rolê, assim, uma harmonia entre o senhor motorista de aplicativo ali de Uber e a galera, e renderam várias fotos bem legais, tipo se beber não case, um rolê bem aleatório,
2: sim,
0: sabe?
2: Sim.
0: Vou trazer essa história depois aqui também, se
2: é
0: der tempo. Ele é.
2: Ele continua sendo?
0: Sim.
2: É porque ele se divulgou fazendo coisas que ele não deveria porque ele estava dirigindo.
0: Ah tá, pode ser, tem a política,
2: né?
0: Interna do aplicativo ali, pois é. Então eu não sei se ele continua. Entendi. Creio eu que sim, então, mas eu acho que agora não também. Enfim, depois a gente fala essa história aí. Além disso, vamos ter o pensamento do dia, charado hoje na história, e os aniversariantes famosos do dia. Lucas Marcos, pensamento do dia.
2: O que importa é a beleza interior, até porque a sua beleza exterior está jogando no modo difícil.
0: Cadê a outra? Boa. Achou?
2: Achei. Eu sou uma pessoa muito tolerante. Desde que as pessoas façam exatamente o que eu quero.
0: Certo. Senão tu não tolera.
2: É.
0: Tá Tá certo.
1: Exatamente. Eu conheço muitas pessoas assim, cara, inclusive.
0: Ah, depois desse combo de dois pensamentos, vamos agora à charada do dia.
2: Qual é o chá para calvície? Esse é muito fácil.
0: Vamos lá. Qual é o chá para calvície?
2: Eu já fiz essa.
1: Não sei.
0: Não sei.
2: 3626-5177. Participe deixando recadinho no nosso WhatsApp ou nas lives no Facebook e YouTube.
0: Participe.
1: Participe.
0: 13:58. Bora faturar. A gente vai.
2: A gente mais.
0: E a gente. Se perdeu, se perdeu.
2: Em Nárnia.
0: Por tempo. Yes. 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

0: pode crer, moçada, estamos de volta, 2 horas em ponto, segundo e último bloco do Informalizando na tarde chuvosa desta terça-feira. É, um abraço lá pro Mário Latrônico, o filhinho dele, o Marinhozinho Latroniquinho, gente boinha. A dona Malvina do Capiva, a avó da Kathleen, o Sidney Eusébio, o Ederleyzinho, Fabiano Roberto, o Maicon, seu irmão.
1: Roberto.
0: É irmão, né?
1: É
0: isso aí, pra toda essa galera, pro Jailson, Jaquinho, Deda Kazan, pra quem mais, Everton Luiz, pra quem mais, Lucas Marcos?
2: Ah, pra galera aí do Capifarim, né? Pro Bá, alô Bá, aquele abraço pra você, pro...
0: Bah.
2: É porque o nome dele é Ademar, né? Daí,
0: Bá, tudo a ver.
2: Pois Ademar, é, mas Bah. Aí, o que que acontece? A história que me explicaram é que os netinhos dele, quando eram pequenos, tentavam falar o nome dele, e ao invés de chamar de Bá, de Ademar, chamavam de Bá, tá ligado? Então, faz sentido Bah. Isso.
0: É. Faz sentido.
2: Aí, mesmo. O apelido ficou.
0: Tá bom, mas é o Bá.
2: Abraço. Alô, Bá, aquele abraço. É, pra quem mais também? Ah, pra galera aí. Pra galera aí.
0: Tá bom, pra quem mais, o Lucas Marcos?
1: Pro Zé Louco.
0: O Zé Louco, quem é o Zé Louco, cara?
1: O Zé Louco.
0: Não, mas quem
2: se
0: é
2: se eu te falar, quem que é eu ia Zé mandar quem um abraço Zé pro Zé Louco. Eu ia mandar um abraço pro Zé Louco, daí eu pensei, não, não, não.
0: Tá bom, quem é o Zé Louco, vai?
1: É o Zé.
2: E ele é louco.
0: Tá, mas é do Capiva?
1: É.
0: É?
2: Ele... É a figurinha carimbada do Capiva.
0: Tá, é daqueles moradores folclóricos.
2: Exatamente.
0: De uma cidade, isso, né? É. Toda cidade tem, né?
2: Toda cidade tem.
0: E alguns, né?
1: Ele há um tempo perdeu a perna, então agora só tá com uma. Mas isso
2: faz tempo deixou... já, né? Faz tempo.
1: Faz tempo, mas isso não deixou ele de perturbar as pessoas. Eu gosto muito do Zé Louco pelo seguinte: o Zé Louco, ele é extremamente inconveniente. Extremamente inconveniente. E aí, era muito legal porque assim, ó, o Zé Louco, ele tinha umas manias muito da hora. Ele pegava, ele entrava no ônibus e aí ele começava a. Que eu achava isso muito engraçado. Ele entrava no ônibus e ele começava a mexer com o pessoal da rua. Eu acho que até já contei essas histórias aqui. Que um dia eu fiquei lá pra ele não me ver, porque quando ele me vê ou ele vê algum conhecido, ele senta do lado e ele fica aloprando, tá ligado? E aí ele sentou na cadeira da janela ali no banquinho e ficou vendo um pessoal na rua. Aí tinha uma mulher que tava apertando o interfone pra entrar na casa. Ela apertou ele e falou, ô, ela não tá. Aí ele viu a galera trabalhando ali no Santo André, tá ligado? É. Levando uns troncos. Aí ele atravessou, foi pro outro lado de lá. Ô, oh, tá pesado aí, tá pesado.
0: Só pra incomodar.
2: Só isso. Só porque a galera tava levando madeira, né?
1: E uma coisa que eu achava legal dele e que eu gostava de fazer, e eu acho que as pessoas no ônibus não vão gostar. Não vou gostar disso. Mas o Zé já perturbou muita gente por minha causa. Porque.
0: Por tua causa?
1: É. Porque o que ele fazia? Ele entra no ônibus, né? Aí ele. Quando ele. Ele senta do teu lado, ele começa a conversar, ele começa a incomodar. Daí. Eu chegava e falava assim. Ô Zé, olha aquele. Aquele ali, meu amigo tal, ele, ô, deu. Aí ele pegava aquela pessoa e ficava aloprando o tempo inteiro no ônibus. E aquela pessoa não gostava. Mas é porque ou ele me incomodava ou ele incomodava outra pessoa. Exatamente. Eu prefiro que ele incomode outro.
0: Tu jogava a resposta pra outra pessoa lá,
1: sempre
0: aleatória.
1: Sempre fiz isso com o Zé Louco. Tá sempre, sempre funcionou. Sempre. Eu sempre falava assim, ô,
0: sabia aquele lidar,
1: cara que quer conversar contigo.
0: Sabia lidar com o Zé Louco. Direcionava, ele ia lá e perturbava e te deixava em paz. Então tá bom, um abraço então pro Zé Louco.
1: Um abraço, Zé Louco.
2: Um abraço pro Zé Louco.
0: Tá bom.
2: Pô, esses dias eu passei lá e ele tava perturbando as duas senhorinhas.
1: Que mancada, né?
2: Coitadinho.
0: Que o quê?
1: Nada.
0: Tá bom. Bom, 2 horas e 4 minutos. Essa aqui é bem rápida aqui, ó. Um jovem conseguiu enganar dezenas de visitantes ao se passar por um guia de museu usando apenas um crachá e muita confiança. Ele inventava histórias sobre cada obra de arte como se fossem fatos reais. O mais impressionante, Everton, Lucas e ouvintes, ninguém desconfiou. Então ele, de certo, era bem persuasivo e dizia coisas até que faziam sentido em relação às obras que ele estava apresentando, né? Quando a verdade veio à tona, ele acabou preso. Mas muitas pessoas ainda acreditavam em tudo que tinham ouvido. E o mesmo cara tendo sido desmascarado, detido.
1: Não,
0: aqueles lá que estavam no museu e tiveram ele como guia, acreditavam nas histórias que ele contou sobre as obras lá.
1: É.
0: Loucura, né?
1: Não, esse Neandertal aqui eu conheci. Ele era vizinho lá de casa, cresceu aqui com a gente, ó. O nome dele era Jaime.
2: Tava lá. Aí, né?
0: Maravilhoso. A ideia do cara, né, mano?
1: Não, cara, o cara é genial.
2: O cara era genial, né, cara?
1: Genial. Mas eu fico pensando, né? O que que ele deveria falar? Você tem alguma história dele, do que ele falava, não?
0: Não tem, cara, não tem detalhes.
1: Ia ser muito interessante, cara.
0: Eu não sei por quanto tempo ele conseguiu ficar, então, sendo guia desse museu sem ser descoberto. Creio.
2: Olha, pra ele ser preso, um bom tempo.
1: Eu acho que sim.
0: Será, né, rapaz?
2: Com certeza, cara.
1: Mas se foi um bom tempo, muito provavelmente ele não falava tanta asneira.
0: Exatamente, eu acho que ele... É, de repente até um profundo conhecedor de arte, frequentador de museus e tal, por ele ter conseguido se manter nesse papel aí por um tempo, né?
2: E provavelmente esse museu era um museu muito grande, né? Pra ninguém.
1: Sim, pra ninguém lá verificar, pô, esse cara tá.
2: Esse cara aqui tá fazendo um guia turístico, tá ligado? Provavelmente é um museu gigantesco.
0: Exato, aqui não diz aonde que é, que país que fica, mas o cara conseguiu enganar a galera por um tempo e depois descoberto.
1: Mas aí, ó, vamos deduzir uma coisa. Vamos parar pra pensar nessa história. Porque assim, se ele fosse tão bom também, pô, os caras poderiam ter contratado ele até pra apresentar o museu. Por que que ele não foi contratado? É uma pergunta que, sabe, tipo... Por que que o cara ia lá se fingir de graça de... O que que tu ia fazer no museu, irmão? O cara provavelmente que ele tava tentando passar, que ele já tava querendo ir embora,
0: não,
1: já.
0: Não dá pra entender o objetivo dele em fazer isso.
1: Sim, o Ben Stiller eu entendo, ganhou dinheiro fazendo
0: isso. Mas porque... Sei lá, ele... Em nenhum momento aqui, parece-me que ele foi tentar ser contratado de fato pra seguir, né? Então ele passou a ser, viu um crachá, eu acho que viu um crachá dando sopa lá, pegou.
2: Aí foi
0: meu. Sentido. Enfim, mas pra quê? Só pela zoeira? Por isso que eu acho que não foi muito tempo.
1: É, faz sentido, faz sentido.
0: Não tinha vínculo empregatício, nada faz ele sentido. Ganhava pra fazer isso. Então era pela zoeira, eu acho. Então eu acho que ele aparecia lá de forma... É esporádica.
1: Sim.
0: Assim, hoje sentido. Eu tô sem nada pra fazer, eu vou lá com o meu crachá e vou me passar por guia. E ele assim fazia. Eu acho que foi assim.
1: É porque faz sentido agora contigo falando dessas paradas aí, faz sentido. Então. É, isso aí. O quê? Vai pegar perpétua?
0: Não, né?
2: Não, né?
1: Não, né? Óbvio.
0: Não, né, irmão? Aí faz um trabalho comunitário lá e. E é liberado.
2: E acabou, né?
0: Não é nada muito grave, assim, não gera um impacto. Ele tava praticando uma profissão que não era dele, mas enfim, não tava praticando medicina, não tava se fingindo ser médico. É um guia de um museu, então. Impacto nenhum pra ninguém que foi afetado pelo trabalho feito.
2: Quer dizer,
0: dele,
2: impacto. Né? Impactos históricos.
0: Impacto cultural?
2: Isso, cultural.
0: Enfim, mas. Impacto cultural.
1: Um dedo.
0: Não é tão relevante assim.
2: Tá certo, então.
1: Olá, cultura, né? Que cultura. O guia do museu ia ser muito bom. Ó, então, ó.
2: Que cultura,
1: aqui, né? Fica os dinossauros. Aqui, né? Tem a sala aqui, ó. Aqui é o banheiro. Aqui, ó. Só vim.
0: Exatamente.
2: Muito bom, cara. Bom, olha só, temos recadinhos aqui no WhatsApp, 3625177. Cara, quem é vivo sempre aparece, quem? A dona Terezinha Mota. Alô, dona Terezinha. Boa tarde, meninos do bem. Estava sem rádio e agora comprei um. Que bom, dona Terezinha.
0: Rádio nem é tão caro assim pra te ficar tanto tempo sem, né, dona Terezinha?
2: Então, okay, isso, fazia bem. Quanto tempo aí que ela não falava
0: e
2: com a gente?
0: A senhora é bem aposentada.
1: Ó, estão falando aqui, dona Terezinha.
2: É ele que tá falando, hein? Não sou eu. Boa tarde, jovens. Manda abraço pro Jaquinho.
0: Fala, Jaquinho.
2: E pra Ana. Quem é a Ana? A Luana.
0: Quase que tu respondeu, né?
2: Tamo junto, Jaquinho e
0: eu
2: Ana.
0: Também.
2: É isso aí.
0: Então,
2: um abraço pra vocês.
0: Abraço pra Ana aí.
2: Boa tarde, o Informalizandos. Chapéu. Quem fala aqui é o Ederley. Alô, Ederley.
0: Chapéu o quê? A resposta da charada? Será? Eu nem lembro
2: não
0: qual
2: sei,
0: é a charada.
2: Não sei qual que é.
0: Qual é a charada, cara? Eu nem lembro.
1: Qual é o chá pra calvície?
0: Ah, é o chapéu. Boa.
2: Chapéu,
0: quem que respondeu
2: bom.
0: Ali?
2: Foi o Ederley.
0: Boa
2: Ederley.
0: Acertou.
2: Olha só, temos áudiozinho aqui, quem fala é a dona Vina. Fala, dona Vina.
0: Vina, lá de Morro da Fumaça.
3: Isso. Oi, menino.
2: Oi, dona Vina.
3: Boa tarde.
0: Boa tarde.
3: Adoro o programa de vocês, tá?
0: Que bom.
3: Abraço e beijo a todos vocês aí, tá bom?
2: Valeu, dona Vina, pela audiência. Tamo junto. Depois dona eu mando Vina. Mais recadinhos aqui pra vocês.
0: Dona Vina tem um bom gosto incrível.
2: É, né? Não adianta.
0: Você é demais, Vina.
1: Um ser perigoso. perigoso está mandando áudio agora e digitando.
0: Hã?
1: Um ser perigoso está mandando áudio agora e
0: quem
1: sem
0: é o
1: zoeira
0: ser?
1: Pode pôr
0: quem
1: no ar.
0: É
1: adivinha, dá pra ver só pela foto.
0: Eu não
1: aqui,
0: sei, ó. Não tô vendo aqui.
1: O famoso Igros, como Nicolas.
0: Como Nicolas. Será? Não sei, eu não confio muito nesse cara.
2: Sério, eu vou mandar. Confio muito nesse cara. Vai. Fala aí, Nicolas.
3: Fala, rapaz!
2: Fala.
0: E aí?
2: Boa tarde.
3: Tô escutando vocês, hein? Tava no trânsito, até pensei em visitá-los, mas não deu tempo.
0: Que bom.
3: Mas tô acompanhando, hein? Essa situação do museu aí pode acontecer, tá? Eu conheço um cara que ele trabalhava em um determinado local, depois ele saiu, parou de trabalhar lá, mas quando ele tem tempo disponível, ele vai lá. Até entra no ar, fala de graça, então isso é um negócio que pode acontecer muito, tá?
0: É verdade.
3: É pela diversão, né?
0: É isso.
3: Você pode gente que tem tempo sobrando. Não é o meu caso, obviamente. Boa tarde a todos os ouvintes, só pra deixar aquele abraço aí pra quem tá acompanhando esse programa maravilhoso. Nem tão bom, né? Depois que saiu alguns integrantes. Bruno, Lucas, Everton,
0: aos tão
3: ouvintes,
0: bom.
3: Um abraço pra dona Elma. Falou!
0: Dona Elma, da onde mesmo?
2: Dona Elma!
0: Como é que é o sobrenome da dona Elma?
1: Não.
2: Não é sobrenome, né?
1: Não.
2: É sobrenome.
0: Eu só não lembro.
2: Não. Eu não sei.
1: O nome
2: cara.
1: Conjunto, né?
2: É o nome composto, né?
0: Mas
2: composto.
0: Tava um barulho. O Nicolas ali, ele falou que ele tava se deslocando e.
1: Isso.
0: Pois é, né, ô Nicolas? Pra te ver, né, cara?
1: Dirigindo. Já veio até a mensagem do Padre Rafael. Vamos aguardar voluntários.
0: Ô Nicolas, dirigindo e mandando áudio do celular, né? Que bonito.
2: Que bonito. Que bonito.
1: É. Nicolas. Que bonito, hein, Nicolas?
0: E olha a tua profissão, meu amigo.
2: Pois é, né, cara?
0: Olha a tua profissão, olha, meu amigo.
1: Áudio ainda.
0: Que coisa
2: aprendeu,
0: feia.
2: Cara. Que coisa feia,
0: que
2: cara.
0: Que coisa feia.
2: Ó, o Padre Rafael já falou que ele tá aguardando voluntários, viu?
0: É, vai.
2: Vamos lá, vamos ver a resposta do Nicolas
0: vai
2: aqui.
0: Vai lá. Cara.
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0: Mesmo assim, tira atenção.
2: Ah, pois é, pois é. Aquele abraço pra cima.
0: Valeu. Tamo junto. Quem é que traz notícia aí? Tu, cara, Everton, decida.
1: Minha aqui, que essa aqui, dá um susto, tá? Dá um susto mesmo que eu vi o vídeo. Um bebê de 3 meses quase foi atropelado por um trem após o carrinho que ele estava... ir em direção aos trilhos do trem.
0: Nossa.
1: O caso foi registrado no dia 8 de junho, dia em uma cacetada. Foi 2024.
0: Não, o bebê já até se formou na faculdade.
1: Oxfordshire, no Reino Unido.
0: Uhum.
1: O momento foi registrado, e o vídeo aqui vocês não vão ver, mas a gente vai. Na gravação é possível ver o momento em que o carrinho vai em direção dos trilhos e duas mulheres tentam impedir, mas o carrinho bate em um dos vagões do trem e tomba. Logo em seguida, o bebê cai no chão.
0: Era o bebê reborn, não?
1: Não. Ele nem é reborn. Logo depois do acidente, os serviços de emergência foram acionados. A criança não ficou gravemente ferida e recebeu alta. De acordo com as testemunhas do local, o bebê estava com a mãe e a avó, que ficaram chocadas com a situação. Conforme a empresa Cross Country, responsável pelos trens, o maquinista não cometeu nenhuma irregularidade. Nossos pensamentos estão com a mãe e o bebê envolvidos no incidente de Banbury. As análises com parceiros e indústrias mostraram que os colegas da Cross Country seguiram todas as regras operacionais de segurança relevantes. This incident, angustiante e lembrante da necessidade de people estarem vigilantes, seguros por todos os momentos.
0: E algumas palavras aleatórias em inglês é maravilhoso.
2: É sensacional.
1: É porque quando os caras falam, né, a gente tem que falar do jeito deles, né? Disse um porta-voz da empresa. E aqui tá o vídeo sensacional que você assistiu comigo aqui neste momento. Olha isso daqui, que sensacional, de chocante, na verdade, né? Porque é extremamente chocante.
0: No local estavam o quê? A mamãe e a vovó.
1: Isso, olha lá, olha.
0: Tá certo. Ai.
1: Doideira,
0: porque
1: meu amigo.
0: Porque daí a plataforma, pra quem não tá habituado, a plataforma é mais alta, né?
1: Isso.
0: No nível que um metro e meio acima do que ficam os trilhos, né?
1: Uhum.
0: Então, eles estavam nessa plataforma, o primeiro vagão já tinha passado, nisso o carrinho ele começa a se deslocar involuntariamente, acaba batendo lateralmente no vagão e só cai pro ladinho, né?
1: É.
0: Então, se o bebê caísse, obviamente, nos trilhos, a história seria totalmente diferente. Isso. Por bem. Foi ejetado assim, né? Então, só caiu daquela alturinha do carrinho dele lá. Deve ter se machucado ali um pouquinho e tal, porque ele é bem frágil, né? Um bebê frágil. Uhum. Mas tudo ocorreu,
1: cara,
0: bem, graças a Deus.
1: Doideira, né? Bicho, porque ele bateu assim, só encostar já foi violento.

0: gente hoje mandou, né? Então vamos rodar. Alô, vai Sidney. Lá,
1: manda aí.
0: Fala aí, meu querido.
2: Boa tarde, rapaziada.
1: Boa tarde.
2: Chegando aqui no Maracajá agora, muita chuva.
0: Barbaridade.
2: Jesus. Essa água tá indo tudo pra Tubarão. A charadinha aí é o Chatel. Valeu, rapaziada.
1: Valeu. Um abraço
2: a todos vocês.
1: Valeu,
2: querido. Todo dia escuto o programa. Muito bom. Tem dia que eu me afino de rir com vocês.
1: Tem dia que tá ruim, valeu, tem dia rapaziada. Que tá mais ou menos.
2: Tchau, obrigado.
0: Valeu, Sidney. Tamo junto aqui na próxima.
1: Maracajá, hein? No sul do estado aí, lá curtindo o programa, com som limpinho da Tubar, né?
0: Longe.
1: É uma potência, né, ó?
0: É, não tem como.
1: É uma potência.
0: 10 quilos.
1: É isso aí. Ô, Tom, tens alguma notícia ou queres que eu traga a minha aqui, cara?
0: Traz aí.
1: É, então eu vou trazer essa história aqui.
0: Não, eu quero deixar tu falar, velho.
1: Hoje é terça, dia de senso e comenta.
0: Isso,
1: é,
0: mas hoje
1: ele não comentou nada, comentou?
0: Ele comentou.
1: Comentei
0: sobre o bebê. E tô falando aqui sobre os recadinhos também, né, cara? Porque se deixar os recados aí, acabou.
1: Sobre o bebê, tu comentou o quê, cara?
0: Nada? Eu comentei que o bebê não sabe dirigir, né?
1: Ah, perfeito. Então foi um baita de um comentário. Um comentário salvou então a notícia com esse belo comentário.
0: Excepcional.
1: Após algumas bebidas, um grupo de amigos chamou um carro por aplicativo para voltar para casa em segurança. Né? Porque hoje é assim, né, cara? Hoje tu não pode se confiar em bebê e pegar o carro para dirigir. Sim. Porque se tu for pego aí, a multa é bastante pesada e também não se faz isso porque tu não vai ter os teus reflexos bem apurados, pode se envolver num acidente, machucar alguém a si mesmo, né?
0: Pode jurar que tem, não tem.
1: Pode sair pra beber, pra curtir com os amigos, mas depois chama o aplicativo ou algum dos amigos que de repente não beba pra trazer o carro, né? O que seria apenas mais uma corrida acabou se transformando em um momento inesquecível quando o motorista, identificado como Rob, entrou no clima da diversão, riu com os passageiros e participou espontaneamente das lembranças daquela noite. A história ganhou repercussão nas redes sociais depois que os jovens compartilharam fotos e relataram a experiência. Ao visitar o perfil do motorista, internautas encontraram milhares de viagens realizadas, uma excelente avaliação e diversos elogios que destacam a sua simpatia e a capacidade de deixar os passageiros à vontade durante as corridas. O episódio virou exemplo de como encontros inesperados podem marcar um dia. O que começou com uma simples viagem para casa terminou com uma amizade improvável e uma lembrança especial, mostrando que às vezes a pessoa que você conhece por alguns minutos pode se tornar uma das partes mais memoráveis de toda uma noite, cara. E assim, eu vi as fotos, deixa eu tentar encontrar aqui as fotos dessa publicação. As fotos são incríveis, cara. Então a gente vê aqui, ó, né, vocês não vão ver, né? Esse é o motorista, já com a idade mais avançada, deve ter aí os seus 60 e poucos anos, e três jovens lá com seus 20, 25 anos, eles no carro primeiramente fazendo várias poses, de repente um cidadão sem camisa já pela janela e ele batendo a foto ali felizão também. Aqui, parece-me que pedindo algum lanche, pararam num drive-thru pra...
0: O olhar do maluco que tá ali no banco de trás,
1: pra, irmão, pedir um lanche. Não, eles estão loucaços.
0: Em Nárnia, mano.
1: Aqui eles já estão comendo um hambúrguer dentro do carro, né? De boas, o motorista ali participando. Aqui todos eles fora do carro também ali brincando, rindo. E daqui a pouco, cara, daqui a pouco corta pra uma foto onde eles estão na casa de alguém, de um dos três ou de repente até do motorista, numa jogatina, num jogo de tabuleiro. Estão lá jogando um tabuleiro, tomando umas brejas lá, inclusive o motor já engatilhou ali, tava na... E daqui a pouco, cara, outra foto, eles na piscina.
0: Isso é muito doido. Oh, e a sorte deles é que eles pegaram o motorista com bom humor, né, cara?
1: Mano, que demais isso aqui, né?
0: Pegaram o motorista com bom humor, já pensou se fosse outro.
3: Eu já vi um suposto rolê que poderia começar assim, né? Que eu acho que tu já sabe qual é também o vídeo. Tem dois caras, acho que estão se filmando, assim, dois moleques assim na festa, pensando em chegar numa mina. E eles comentam, levem um senhor tomando deles, tomando alguma coisa, e começa a rir, entra na conversa.
0: Toma pra cá.
1: Esse aí eu não tô ligado.
3: É porque depois disso não dá mais pra contar.
1: Tá bom.
0: Cara, mas tem um vídeo que eu vi que é igualzinho esse. Que é, tá ligado aqueles bonecos de posto? Que são os bonecos grandão, aí parece que são Zé Gotinha, mas não, são tipo brancão assim. Sim, os bonecos de posto. Então, os caras foram nesse posto, eles sequestraram o boneco. cara, passaram a noite. E tipo assim, os vídeos são basicamente iguais. As fotos são basicamente iguais a essa daí, tá ligado? Uhum. Eles tirando foto, indo pra uns lugares.

0: E tem lá, eles vão num cassino, levam o boneco de 2 metros de altura, tá ligado? Junto com os bonecos lá, e depois eles voltam, colocam o boneco lá no lugar onde ele tava.
1: Só pegaram emprestado
0: exatamente.
1: Sem nenhum dano para o boneco.
0: Sem nenhum dano para o boneco.
1: Cara, só pela zoeira, pelo rolê.
0: Genial.
1: Achei legal, né? E o legal dessa história do motorista de aplicativo é que, de fato, eles com certeza viraram amigos, né, cara?
2: Ah,
1: com
2: já certeza. O cara é brother.
1: Eu não sei se os três vão lembrar. Porque, né?
2: Vão, eles estavam... Vão, né, postar a foto?
1: É verdade. Que idiota que eu fui agora.
2: Isso.
1: É, mas, cara, fizeram uma amizade legal. Se vão lembrar, eles postaram uma foto.
0: Será que vão lembrar?
1: É um imbecil, né? Depois dessa, vamos para o Hoje na História. Ai. Bom, ô Lucas, o que aconteceu, cara, no dia 21 de julho, em anos anteriores,
2: pois mas é, foi ali. Aconteceu umas paradas legais, de abrir aqui.
1: Tu lembra qual é o Hoje na História de hoje?
2: Tem a ver com o Artemis, se não me engano, com aquela coisa da Grécia, mas não tenho certeza.
1: Tá
2: aqui,
1: bom.
2: Ó. Destruição do Templo de Artemis, uma das 7 maravilhas do mundo antigo. Quem traz as informações?
0: É ele, né? O Claudinho da Maçã do País.
3: Em 21 de julho do ano 356 a.C., o Templo de Artemis, a deusa da caça, dos animais selvagens, das terras virgens, dos nascimentos, das donzelas e da virgindade, localizado na cidade-estado grega de Éfeso, que ficava perto de onde hoje é a cidade portuária de Esmirna, na Turquia, foi destruído por um incêndio criminoso. O responsável pelo incêndio, que transformou em cinzas uma das 7 maravilhas do mundo antigo, foi rapidamente identificado, preso e confessou que havia incendiado o templo para que, por meio da destruição dessa construção tão bela, sua identidade fosse difundida por todo o mundo. Além de ser torturado e executado, durante muito tempo seu nome foi proibido de ser mencionado, pois fora também condenado ao esquecimento. Em uma noite, tudo que existia de madeira no templo, tais como o teto, as escadas, as portas, os móveis e a adorada imagem de Ártemis, arderam em chamas e foram reduzidas a cinzas. Tudo o que restou do templo foram colunas esfumaçadas, enegrecidas e arruinadas. O templo foi posteriormente reconstruído, mas sofreu novas destruições ao longo dos séculos, incluindo ataques de invasores e desastres naturais. Hoje, restam apenas algumas ruínas arqueológicas, mas sua história e significado permanecem. Além dos seus propósitos religiosos, a construção original foi feita quase completamente em mármore, tinha 127 colunas, 36 das quais finamente talhadas com desenhos em relevo e no centro a colossal estátua de Ártemis, feita em madeira enegrecida. Pela sua beleza arquitetônica e seu significado religioso, o templo atraía turistas, comerciantes e até reis que faziam homenagem à deusa, oferecendo diversas joias e outros tesouros. O templo servia também como uma espécie de proteção a foragidos, porque ninguém se atrevia a fazer algo que pudesse profaná-lo. O estudioso Antípatro de Sidon, autor da lista das 7 maravilhas do mundo antigo, disse: quando eu vi a casa de Ártemis, ali entre as nuvens, aquelas outras maravilhas perderam seu brilho e exclamei: além do Olimpo, o Sol nunca viu nada tão grandioso.
1: Ok, valeu, professor, um grande abraço e até amanhã, aniversariantes famosos do dia. Ô Lucas, hoje o ator Robin Williams tá de aniversário.
2: Então faz sei lá quantos anos do cara, meme, né?
1: Hoje eu tive que trazer, eu anotei aqui pra não esquecer de falar, porque faz uns 2 anos, acho que
2: não é aniversário. Mais.
1: Não, que eu falei, né? Que
2: faz mais,
1: será?
2: Faz uns 4 anos,
1: né? Faz uns 4 anos e eu todo empolgadaço aqui, dando parabéns pro Robin Williams. e falando e falando e falando sobre a carreira dele.
2: E
1: o Lucas de fundo lá tentando me alertar, falando, faria, né?
2: Foi gravado, aí eu tava falando.
1: Era gravado e tal, dando deixa, né, de que o cara já tinha partido há algum tempo e eu nem me toquei e fui, né, balado. E o cara já tinha morrido faz tempo,
2: tinha,
1: né?
2: Morrido.
1: Ele morreu o quê? No Robin Williams?
2: Eu
1: agora não vou lembrar,
2: cara.
1: Mas faz um, uns 10 anos já, será? Enfim, era um grande ator, né? Era um grande ator. Galvão Bueno, locutor e apresentador de TV, 76 aninhos do Galvão, hein? Será que aguenta mais uma Copa do Mundo, hein? Estará com 80 anos na próxima Copa, né?
0: 2014, o Robin Williams faleceu.
1: 2014, 12 anos já, caramba! Ô, Everton, sabe quem tá de nível hoje?
0: Não sei.
1: Erling Haaland. Futebolista norueguês, 26 aninhos.
2: Parabéns.
1: Tu adora o Haaland, né?
0: Adoro, cara. Erling Haaland. Ele é muito bom.
1: Ele é muito bom. Vai lá, traz a charadinha, a resposta, cara. Aí, vai.
2: Qual é o chá para a calvície? É
0: um chá. Ô, cara, o que vocês fazem isso comigo, cara?
1: Agora,
0: na moral,
1: velho. Agora vai ficar até amanhã, sabe? Essa pira aí, vai.
2: É o chapéu.
0: Cara, eu tenho que fazer uma bateria de exames psicológicos, cara.
1: É.
0: Eu tenho uma coisinha, tá ligado?
1: Tem, com certeza tem. Não é só uma. Valeu, Everton Luiz. Um abraço, cara. E até amanhã.
0: Valeu, rapaziada. Obrigado pela sua audiência, pela minha voz tá sumindo. Pela sua paciência, por ser amigo. Tchau, obrigado.
1: Valeu, Lucas Marcos. Abraço e até amanhã, rapaz.
2: Um abraço, Invete Mauro.
1: Bom, vamos embora. Na sequência tem Tubar Notícias. Logo depois, Balcão de Negócios com Ramon Silveira. Tchau.

0: tarde, está no ar o Tubá Notícias. E estes são os principais destaques desta edição. Gravatal Refis 2026 oferece até 90% de desconto em juros e multas para regularização de débitos municipais. Santa Catarina está sob 4 alertas de tempo do Inmet para vendaval, tempestade e chuva acumulada. O Instituto Nacional de Meteorologia Inmet emitiu avisos de instabilidade para Santa Catarina nesta terça-feira. O órgão alertou para ocorrências de vendaval, tempestades e chuva forte, especialmente para o oeste e áreas próximas ao Rio Grande do Sul. Durante a manhã, as temperaturas ficaram entre 13 e 20 graus pelo estado. Nesta tarde, 16 e 24 graus nas áreas próximas ao estado gaúcho e ficam perto dos 27 no médio vale do Itajaí, litoral norte e Planalto Norte. As condições do tempo ocorrem por conta de uma frente fria semi-estacionária que trava o sistema meteorológico na região sul e provoca chuvas constantes, segundo a Defesa Civil de Santa Catarina. O aviso amarelo de vendaval com grau de severidade significa perigo potencial, vento variando entre 40 e 60 por hora. Os contribuintes de Gravatal já podem aderir ao Programa de Recuperação Fiscal Refis 2026, instituído pela Lei Ordinária número 2680, de 7 de julho de 2026. A iniciativa oferece condições especiais para regularização de débitos tributários e não tributários vencidos até a data de publicação da lei, permitindo que pessoas físicas e jurídicas quitem suas pendências com descontos de até 90% sobre juros e multas. O programa contempla débitos inscritos em dívida ativa, inclusive aqueles que já foram ajuizados, possibilitando aos contribuintes negociar suas dívidas em condições facilitadas. A adesão pode ser realizada até o dia 31 de agosto de 2026, mediante requerimento administrativo junto ao setor de arrecadação do município. O programa de recuperação fiscal tem como objetivo promover a regularização dos créditos do município referentes a impostos, taxas, contribuições de melhoria e demais receitas municipais inscritas em dívida ativa, sejam elas em fase administrativa ou judicial, no município de Gravatal. Além de oferecer uma oportunidade para que contribuintes regularizem sua situação fiscal, a Lei Ordinária número 2680 também autoriza o município a realizar o protesto das certidões de dívida ativa dos inadimplentes, conforme previsto na legislação federal. A medida busca fortalecer os mecanismos de recuperação dos créditos públicos e incentivar a adimplência. Os interessados devem procurar o setor de arrecadação da Prefeitura de Gravatal de segunda a sexta-feira, das 7:30 da manhã até 1:30 da tarde, para consultar os débitos existentes, conhecer as condições de negociação e formalizar a adesão ao programa. O parcelamento realizado no Refis 2026 não poderá ser refinanciado e uma nova oportunidade de adesão está prevista apenas para 2030. As condições oferecidas pelo Refis de Gravatal são 90% de desconto sobre juros e multas para pagamento à vista, 85% de desconto para parcelamento em até 3 vezes, 65% de desconto para parcelamento em até 12 vezes e 50% de desconto para parcelamento em até 24 vezes no Refis do município de Gravatal. Em Tubarão, tempo instável. Termina aqui esta edição do Tubá Notícias.
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0: 6h36, boa tarde. Tá na Tubar, tá na melhor, sempre junto de você. Está começando o Balcão de Negócios. A partir de agora, você participa pelo 3626-5177 DDD48, mandando mensagem ou áudio via WhatsApp. Ou ligando para cá no fixo da Rádio Tubar, no fixo que é o 3626-5177. A apresentação Ramon Silveira, trabalhos técnicos do Davi Henrique e a direção geral do padre Rafael Liano. 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Tubarão, tempo instável, já choveu, pode chover novamente a qualquer momento. Temperatura no centro morro da catedral, estamos aí com 23 graus de temperatura, 22 agora, chuva fraca, tá? E a chuva, vamos continuar, né? A chuva vai continuar. 2h37, tem gente na linha? Alô, boa tarde, quem fala? Alô?
1: Boa tarde, Ramon.
0: Boa tarde, meu amigo Adriano, diga.
1: Então, eu só para reforçar aquele anúncio que eu fiz. Sim. Sobre aquele fone de ouvido.
0: Certo.
1: Tá? É um fonezinho de ouvido preto, tá? Uhum. Tá na caixinha. Tá? É um fone de ouvido sem fio, tá? Certo. Ele é sem fio. Tá? E eu botei ele por dentro da pilha, tá? Ele continuou o mesmo valor, só que vai além do fone, né, claro, tem também o carregador. Uhum. Tem até o carregador, tá?
0: Certo.
1: O carregador também, tá? E é aquele precinho, né, meu amigo, precinho camarada, né, telefone, o fone tá novo, é novo, uhum. Tá? É aquele pretinho pequeno, né, é um fonezinho que a pessoa pode ouvir o Bluetooth tanto na rede social como rádio também, né? É aquele precinho, 30 pila, cara. 30 pila, olha só. Uhum. Onde tu vai encontrar um fonezinho de 30 pila? Só no camelô, né?
0: 30 pila, nem no camelô, meu amigo.
1: É, pois é. Então é esse
0: precinho. Eu acho que nem no camelô.
1: E qual
0: é o telefone de contato?
1: Vamos lá então, é o 48. 92 000 3560. Repetindo, 48 920 003560. Esse telefone também é WhatsApp, não, tá?
0: Uhum.
1: Mas é isso, meu amigo. No momento é só isso, tá? Abraço, amigo.
0: Um abraço, valeu. 2h39, vende-se uma casa na rua Irineu Alves Garcia, 167, bairro Vila Moema. O terreno mede 13x30. É uma casa boa na rua Irineu Alves Garcia, 167. Casa de madeira com uma edícula de material, medindo 6x13. Casa toda regularizada, podendo financiar. 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Situada em frente a uma praça, valor 580 mil. 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Na Vila Moema, por 580 mil, uma casa que dá para financiar no banco, toda regularizada, por 580 mil. Tratar pelo 48 999 66 9050. Alô, boa tarde, quem está na linha?
2: Ô, Ramon, é o José aqui da farmácia.
0: Fala, meu amigo Zé, diga.
2: Eu tenho um micro system 3-in-1 para vender.
0: Olha,
2: outro dia apareceu um enviado aí que queria comprar um. E eu tenho para vender 200 pila.
0: Olha aí, vendo um micro system
2: 3-in-1.
0: Um 3-in-1.
2: Marca o Aya.
0: Aiva, né?
2: É Aiva.
0: Aiva.
2: É.
0: Marca Aiva, excelente marca de som.
2: Ô, Ramon.
0: Hum.
2: Outra coisa, Eu tenho a minha farmácia para vender. Tu não podia anunciar para mim aí?
0: Olha, o senhor já tá no ar, já fala. Vendo uma farmácia, é a farmácia do seu Zé, em Capivari, como é conhecida, né?
2: Isso. Com 50 anos de ponto. Vendo porque já tô com uma idade que eu quero desistir já de trabalhar.
0: Certo. Fica na rua João Ernesto Ramos, a farmácia, para quem não sabe, tá?
2: É, o telefone é
0: aqui. O senhor vende com...
2: Eu vendo o estoque da farmácia.
0: A sala é do senhor?
2: A sala é minha também. Se a pessoa se interessar em comprar a sala, eu também vendo.
0: É só o térreo?
2: É, só o térreo.
0: Uhum. Quanto é que o senhor quer?
2: Ah, isso aí é combinar, né?
0: Tá. Uhum. E qual é o telefone de contato?
2: É o 999-17-1122. Falar com o José.
0: Então tá bom.
2: Tá bom?
0: 999-17-1122. Pois não?
2: Dá uma forcinha aí pra mim aí.
0: Então tá. Tudo bem. Um abraço, José.
2: Obrigado, hein?
0: Valeu. Entre em contato com ele, 999-17-1122. Farmácia lá do seu Zé. Alô, boa tarde, quem fala?
3: Boa tarde, Ramon.
0: Boa tarde, João.
3: Ah, como é que tá por aí? Tudo certo? Chovendo bastante?
0: Chovendo bastante. E o que que nós temos hoje?
3: Ramon, eu tenho uma bicicleta área 26 para vender. Uma bicicleta bonita, bem bonita, branquinha, caprichada, garupeirinha, tudo. Essa bicicleta eu faço para vender hoje, eu faço R$250.
0: 250?
3: Bonito, pneu, pintura, bem bonito, 250 conto. E eu também tenho um Gol Bola, uma bola 2001. Ele, soalho é bom. A lata, a única coisa da lata é um capô que tá meio feio assim. A pinturinha tá queimada, mas o carro é bom de motor, bom de caixa. Tá documentado até mês que vem, tem 600 conto de documento. Esse carro eu faço para vender hoje barato, eu faço R$3.000. Ah. 2001, carro transfere de certinho. Não é enrolado não. Faço R$3.000 nesse carro.
0: Tá.
3: 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Eu também tenho um disco, uma arada. Quem quer fazer um churrasco, fazer um negócio, comer uma lenha, eu comprei uma, vou vender. Tem uma aradinha aí, eu faço, para vender barato, eu faço R$150, uma arada.
0: Fez o quê?
3: Hã?
0: Fez o quê, barato?
3: Um arado. Aquele de assacarde.
0: Tá.
3: Disco de aradinho, para sacar na chapa, assim, do fogão. Passo R$150 hoje, para vender barato hoje. Tudo certinho. E meu telefone é esse aqui, ó. 988-73-5050. Vai lá com o João aí, tá bom? Um abraço, Ramon.
0: Um abraço, valeu. 2h44. Estamos ao vivo pelo YouTube, né, o Davi? Ao vivo pelo YouTube. Você aí participando. É. Vamos ver aqui. O que que nós temos? Temos aqui, ó. Foi perdido nesta última sexta-feira carteiras de identidade de dois alunos enquanto voltando da escola do centro até o bairro Maitá. Identidades no nome de John Fer, Andres Flores Barrios e Johnny e Dagel Flores Barrios. Deve ser irmãos, né? Quem encontrar, ligar para os pais deles. 48-99137-1598. 99137-1598. São de duas crianças, né? Falar com o seu Johnny Flores, tá? Então, ou pelo 99170-0188. Falar com a senhora Jennifer. Então, foi perdido também documentos no nome de Sandro José Silvano, duas carteiras de identidade, uma mais nova, outra mais antiga, carteira de habilitação e documento da moto, uma Honda 125 e um documento do cartório Cabral. Sandro perdeu entre o cartório, no centro, a caminho da sua casa em Monte Castelo, seguiu pela Avenida Pedro Zappellini. Quem encontrar, falar com a Janaína, sua esposa. 9 91 78 3608. Alô, boa tarde.
4: Boa tarde.
0: Quem fala?
4: É o seu Lídio.
0: Seu Lídio, diga.
4: É, hoje eu vou anunciar uma máquina de lavar roupa que lava e seca. E a minha cama, colchão ortopédico de casal, quem quiser, estiver precisando, ligue no meu número aqui, que é no 99603-9625. É direto. E se alguém se interessar em ver, eu entrego. Valeu?
0: Então, repete o telefone.
4: É o 99603-9625. Fala com o Lídio.
0: Tá certo.
4: Muito obrigado.
0: Valeu.
4: Bom trabalho.
0: Valeu, obrigado. 2h47. Vamos lá, aqui no áudio, coloca o áudio aí.
5: Oi, Ramon, boa tarde, Ramon. Ô, Ramon, ainda continuo vendendo essa morada aí, Ramon. Ela fica aqui próximo à garagem da Transporte Capivarina, tem? Maitá do centro aqui. E se alguém tiver interesse aí, dá uma ligadinha aí no 996691113. Ok, Ramon? 996691113. Valeu, Ramon. Valeu, obrigado, hein? Tudo de bom aí.
0: Vamos com mais um áudio.
6: Boa tarde, Ramon. Ainda estou vendendo aqui essa Aero 14, pretinha elétrica. A bicicleta é inteirinha, tá? A bicicleta é novinha, novinha. E é bateria de lítio, tudo, dá pra tirar ela pra carregar fora. Ela dá pra adolescente ou adulto, porque ele tem regulagem no banco, no guidon. Estou vendendo isso aí ainda, tá? O precinho aí é, ó, eu paguei dois e trezentos, eu tô vendendo hoje por 2.000. Só hoje, 2.000 aí pra vender, tá bom? O telefone de contato é 366214 99991 8291. 99991 8291, tá bom? Valeu, abraço, tchau.
0: Troco aí, ó, vendo ou troco um rack do automóvel Prisma em perfeito estado. Vendo ou troco um celular A01, seminovo, pouco usado. E vendo ou troco uma fritadeira elétrica, troco tudo isso aí por botijão de gás ou outra coisa. Ele troca por botijão de gás ou outra coisa, tá? 999-36-7595. Uma das ofertas vai entrar. 999-36-7595. Tá bom? Alô, quem fala? Boa tarde.
7: Boa tarde.
0: Pois não?
7: Eu tenho uma casa na Praia do Camacho, na Rua do Posto. Ela é toda em alvenaria, toda em piso porcelanato no chão e na parede. Tem 3 quartos. Ela é bem grande, toda murada. Eu vendo ou troco por uma casa ou um apartamento em Tubarão. Os interessados, ligar para 3622-5828. É uma casa bem boazinha.
0: Uhum. Repete o telefone.
7: 3622-5828. Eu vendo ou troco.
0: Certo.
7: Tchau.
0: Uhum. Vamos lá. 2h49. 2h49. Vamos com essa aqui, ó. Aluga-se uma sala comercial localizada no bairro São Martinho, às margens da rodovia SC. Medindo 5x5, banheiro, espaço para estacionamento de clientes, valor do aluguel R$ 900, livre de água, energia e internet. Ideal para salão de beleza, barbearia, pequenas lojas, etc. Tratar pelo 48-99103-6817. 99103-6817. Boa tarde, Ramon. Aluga uma casa no bairro São Clemente com 2 quartos, sala cozinha conjugada com garagem. Né? Sala cozinha conjugada com garagem, casa nova por R$ 1.000 aluguel. Falar com o Fabiano pelo 996897737. 996897737. Tá? Oportunidade de investimento, imóvel à venda. Imóvel à venda. Deixa eu ver aqui. Ponto comercial. É um bar. Né? Casa no terreno, lote nos fundos, excelente localização. Ideal para investidores. Então, com renda garantida. Mais informações, 98801-5367. 98801-5367. Tá certo? Aqui, ó. Vendo. O que que é? Um micro-ondas, né? Vendo o micro-ondas, está funcionando, só está com problema no painel. tratar pelo 99967-5948. 99967-5948. Tá? Tem gente na linha. Alô, boa tarde. Quem fala?
8: Ô, alô, boa tarde, Ramon.
0: Ô, fala aí.
8: Aqui é o conhecido Giovanni do Gás, Ramon. Ô, Ramon, tem uma história interessante. Eu vou quase todos os estados da Nerete do Bairro no programa do Dura e do seu Mário Caporal. São meus grandes amigos. Então, ó, eu tenho assim a oferta aqui, a grade de ferro. Deve dar uns 12 metros. E tem aqui também um dispositivo de cortar meia esquadrilha, de fazer basculante, da serralharia. Só que se interessar é um elemento ótimo, Antônio. Você está cortando com arco de serra. Tá, Antônio, então.
0: Qual é o telefone?
8: 3623-1819.
0: Ok, 2h52. Ele vai pelas beiradas, né? Tem que ficar ligado, senão ele é capaz de falar uma bobagem. Vamos lá, são 2h52, 2h52. Aqui o programa eu sempre falo pra ele e pra você aí, ó. É só de compra e venda, tá bom? Política, outros assuntos, é em outros horários. Esse horário é só de compra e venda. Vamos lá. Aqui no balcão, que nós temos aqui, meu filho? Nós temos aqui, ó, o áudio do Genésio, bota aí. Bota aí. Vamos ouvir. Agora deu zebra? Nada? Mas que barbaridade, né? É o canal aquele? Canal 9? É. Então é o final 3375. Mas não, mas aqui tu não vai achar, né? Porque aqui eu tá na. Vê se tá nas favoritas aí, o 3375. 3375. 9622-3375. Achou? Então bota aí. Vamos lá.
9: Ô Ramon, boa tarde, é o Genésio, tudo bem? Ô Ramon, primeiramente quero reforçar a minha caminhonete. Eu tenho uma Fiat Touro, ano 2018, a cor dela é branca. Ela é top, tá, cara? É um motor 1.8, a gasolina, flex. Carro é completo de tudo. Tá com 110 mil quilômetros rodado. Não é carro de serviço, é carro de passeio. Carro não tem nada para fazer, placa final 5, já foi pago IPVA, tudo certinho, é só transferir, tá? Essa caminhonete, Ramon, eu tô pedindo nela. É 83 mil, a Fipe, né? Se for no dinheirinho, eu vendo ela na Fipe, tá? Aceito proposta, aceito um carro de 40, 50 mil em negócio, tá? Um carro do meu interesse, tá? Também, Ramon, eu tenho um terreno, um lote, lá no Sangão, loteamento de Lúcia Aguiar, fica bem perto do centro ali do Sangão, tá? Esse lote, ele mede 14,60 por 25,60 e é escriturado, pronto para construir, tudo certinho, tá? Rua jotada, já tem casa do lado, né? É só chegar e construir, tá? Eu tava vendendo aquele lote ali, eu botei por 115 mil, eu vou baixar ele para 105 mil. Aceito proposta, tá? O telefone é 99622-3375. 99622-3375 para falar com o Genésio. Ramon, obrigado, um abraço, uma boa tarde, fica com Deus.
0: 2h55, termina aqui o Balcão de Negócios. Daqui a pouquinho, às 3 horas, em ponto, consagração a Nossa Senhora, Salve Maria. Depois da consagração de Banda com a Tubá, com a melhor música para você na sua tarde. 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

0: Queridos irmãos e irmãs, romeiros e romeiras de Nossa Senhora, bem-vindos ao santuário, este dia tão importante da sua romaria, este tempo de férias, você aqui com a sua família, mas tem muita gente rezando conosco lá na sua casa, através do rádio. Mais de 65 rádios espalhados por todo o Brasil, e neste momento entro em sintonia com a TV, com a Rádio Aparecida, para transmitir a consagração a Nossa Senhora. Então sejam todos bem-vindos e bem-vindas para este nosso momento de oração. Em nome do Pai, do Filho e do Espírito Santo.
1: Amém.
0: O anjo do Senhor anunciou a Maria.
1: E ela concebeu do Espírito Santo.
0: Eis aqui a serva do Senhor.
1: Faça-se em mim segundo a vossa palavra.
0: E o Verbo se fez carne.
1: E habitou entre nós.
0: Ave Maria, cheia de graça, o Senhor é convosco. Bendita sois vós entre as mulheres. E bendito é o fruto do vosso ventre, Jesus.
1: Santa Maria, Mãe de Deus, rogai por nós, pecadores, agora e na hora de nossa morte. Amém.
0: Rogai por nós, Santa Mãe de Deus,
1: para que sejamos dignos das promessas de Cristo.
0: Oremos, infundi, Senhor, vos rogamos a vossa graça em nossos corações, para que nós que conhecemos pela anunciação do anjo a encarnação de Jesus Cristo, vosso Filho, por sua paixão e morte na cruz, cheguemos à glória da ressurreição. Pelo mesmo Cristo, Senhor nosso.
1: Amém.
0: Queridos irmãos e irmãs, hoje está fazendo 39 anos que faleceu o padre Vítor Coelho de Almeida. A consagração era ele que fazia. E com que amor, com que carinho, ele fazia esta consagração. Através aí da Rádio Aparecida, que entrava em cadeias com as outras rádios, e assim o Brasil todo, às 3 horas da tarde, todo mundo parava. Seja na cidade, seja no campo, seja na roça, fazendo a sua plantação. Quantas e quantas pessoas que rezou com o padre Vítor. E que o padre Vítor rezou com vocês, 3 horas da tarde. Descansar um pouquinho, vamos ligar o rádio, levando para a roça o seu radinho de pilha, e ali todos paravam, sintonizavam e rezavam, e consagravam a vida para Nossa Senhora. Quanto bem que o padre Vítor fez por esse Brasil afora. Nasceu lá na cidade de Sacramento, em Minas Gerais. Depois, ele mesmo diz da vida dele, foi um jovem rebelde, aprontou muito, mas se converteu, mudou de vida. E ele vai dizer depois da vida dele, eu sou filho da misericórdia de Deus. Olha que beleza, né? Alguém que errou tanto, que cometeu tantos pecados, mas reconheceu que o amor de Deus era muito maior do que os pecados. E se reconhece, eu sou filho da misericórdia de Deus. E Deus foi misericordioso com ele. E ele soube também ser misericordioso com os outros. Assim como Deus é misericordioso comigo, eu também preciso ser com os outros. E o padre Vítor foi o homem da misericórdia, o homem do perdão, o homem da palavra, Rádio Aparecida, o homem do microfone, com seus diversos programas. Os ponteiros apontam para o infinito. Quem que não lembra desse programa? Os ponteiros apontam para o infinito. Somos daqui da terra, sim. Devemos viver bem, trabalhar, lutar. Mas não nos esqueçamos, assim como os ponteiros apontam para o infinito, lembre também que você é de Deus, que você não é só daqui da terra, não. Aqui nós estamos de passagem, porque o destino nosso é o céu. E olha o nome do programa dele, hein? Os ponteiros apontam para o infinito, para você sempre tomar consciência disso. Eu sou filho e filha de Deus. Eu sou do céu. E isso o Padre Vito pregava com tanto amor e com tanto carinho. E esta consagração, quantas e quantas vezes ele fez a consagração com os romeiros? Quantas e quantas vezes? Sempre dizendo uma mensagem, com a sua voz simples, aquela voz que cativava e que fazia falta para gente, e que faz falta para gente, porque era um homem de Deus, preocupado com as situações, com as coisas da terra, mas um homem de Deus, e que queria também que todos nós fôssemos de Deus. Viveu 88 anos. 88 anos. Fazendo entrevista com os romeiros, como ele gostava de conhecer as pessoas pelo nome. Meu filho, como é que é o seu nome? Minha filha, como é que é o seu nome? De onde que você veio? Como é que está a sua vida? E se interessando pelas pessoas, cuidando da vida, da saúde, da alimentação, da higiene, tudo isso o Padre Vito fez através das ondas da Rádio Aparecida. O homem do microfone. E entre nós até se brincava, porque ele não podia ver o microfone que ele queria falar. E entre nós, então, a gente brincava. Quando ele morrer, para ter certeza que ele morreu mesmo, é só passar o microfone na boca dele. Se ele não falar alô estúdio, pode enterrar porque morreu. Porque era o homem do microfone, era o homem da palavra, que comunicava simples, com unção, com tanto amor e com tanto carinho, que deu a sua vida pela evangelização. Quantos documentos da igreja ele refletia com o povo, traduzindo aquela linguagem muitas vezes difícil, e o Padre Vito sabia traduzir numa linguagem simples, que todos pudessem entender. Quanto bem que esse homem fez pelo Brasil inteiro. Cativou o nosso Brasil. E até um dia antes da morte, ele trabalhou, lúcido, cabeça boa, gostava tanto das orquídeas, cuidava das suas orquídeas, conversava com elas, cantava para elas. O homem do amante da natureza, da ecologia, pedindo para as pessoas tomar cuidado com as nascentes, não desmatar, cuidado com as nascentes. Água potável. Tudo isso o Padre Vitor ajudou o nosso povo. 88 anos, bem vividos. E viveu a maior parte da sua vida aqui no santuário. Foi missionário das missões populares, mas a maior parte da sua vida, depois também da tuberculose, ficou 7 anos internado em Campos do Jordão, se curando. E depois a vida dele foi toda aqui em Aparecida. Nossa Senhora o trouxe para o santuário, porque era um homem muito devoto de Nossa Senhora. E fez com que muita gente tivesse amor para com Nossa Senhora. E com a imagem peregrina de Nossa Senhora, percorreu muitas cidades do Brasil, levando e propagando a devoção à Mãe de Jesus e Nossa Mãe. E hoje, 39 anos da sua partida, e nós temos aqui, lá ao lado da Basílica Histórica, o túmulo do Padre Vitor, que vale a pena você que vem em Aparecida, que está em Aparecida, não deixar de visitar. Memorial Redentorista, lá na praça, para você ir lá no túmulo do Padre Vito e rezar, pedindo a sua beatificação. É isso que nós estamos pedindo nesses dias, que fizemos um tríduo pedindo a sua beatificação, para que logo ele esteja nos altares, para continuar intercedendo e trazendo muitas bênçãos de Deus para nós. E o Padre Vitor Coelho de Almeida, grande devoto de Nossa Senhora, continue intercedendo por nós, pela Rádio Aparecida, pela TV Aparecida, por todos os meios de comunicação, para levar a todos a boa nova da mensagem do Evangelho. Que ele interceda por nós. Vamos agora dar a bênção da água. Você que está aqui no santuário e você na sua casa, com a sua vasilha com água, vamos dar a bênção. Deus eterno e todo-poderoso, quisestes que pela água, fonte de vida e princípio de purificação, as nossas almas fossem purificadas e recebessem o prêmio da vida eterna. Abençoai esta água para que nos proteja e renovai em nós a fonte de vida de vossa graça, a fim de que nos livre de todos os males e possamos nos aproximar de vós com o coração puro e receber a vossa salvação. E que ela recorde a água do nosso batismo como fonte que jorra para a vida eterna. Abençoai, ó Deus Todo-Poderoso, esta água que apresentamos, em nome do Pai, do Filho e do Espírito Santo.
1: Amém.
0: Água abençoada. Vamos agora fazer a nossa consagração à Nossa Senhora. Ó Maria Santíssima, pelos méritos de nosso Senhor Jesus Cristo, em vossa querida imagem de Aparecida, espalhais inúmeros benefícios sobre todo o Brasil. Eu, embora indigno de pertencer ao número de vossos filhos e filhas, mas cheio do desejo de participar dos benefícios de vossa misericórdia, prostrado a vossos pés, consagro

espirituais e temporais, sobretudo na hora de minha morte. Abençoai-me, ó celestial cooperadora, e com vossa poderosa intercessão, fortalecei-me em minha fraqueza, a fim de que, servindo-vos fielmente nesta vida, possa louvar-vos, amar-vos e dar-vos graças no céu, por toda a eternidade. Assim seja.

0: Senhor esteja convosco.
1: Ele está no meio de nós.
0: Pela intercessão de Nossa Senhora Aparecida, Mãe de Jesus e Nossa Mãe, desça sobre você e sua família a bênção de Deus Todo-Poderoso, o Pai, o Filho e o Espírito Santo.
1: Amém.
0: Ela merece uma salva de palmas. E que a sua tarde continue abençoada e feliz, com muitas bênçãos de Deus e a proteção sempre materna de Nossa Senhora. O nosso cântico final.

0: você.
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0: as palmas, Marília Mendonça!
1: Boa noite, gente, tudo bem?
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0: tarde, está no ar o Tubá Notícias. Polícia Federal planeja rastrear emendas e apurar se houve pressão de cúpula de partidos. A Polícia Federal planeja rastrear as emendas parlamentares sobre as quais há suspeita de indicação de dirigentes partidários. O objetivo é apurar se houve pressão de dirigentes partidários a deputados federais para atender a prefeitos aliados. A Força Policial não descarta colher depoimentos de servidores e congressistas para esclarecer a maneira como se dá a indicação dos recursos públicos. Ministro Flávio Dino, do Supremo Tribunal Federal, enviou para a Polícia Federal as respostas dos presidentes nacionais do PL e do PSD. Em resposta a Dino, Valdemar Costa Neto, do PL, afirmou que não dispõe de cota, reserva, titularidade, propriedade, cessão ou mecanismo jurídico de alocação de emendas parlamentares. Já Gilberto Kassab, do PSD, afirmou que jamais indicou emendas ou participou de decisões sobre a destinação dos recursos na condição de dirigente partidário. O magistrado ainda aguarda o posicionamento dos demais dirigentes partidários e do presidente da Câmara dos Deputados, Hugo Mota, do Republicanos. Dino congelou um montante de 119 milhões de reais no dirigente nacional do PL relativo ao que a Polícia Federal apontou como cota parlamentar de Valdemar sobre emendas de comissão da Câmara dos Deputados. Termina aqui esta edição do Tubá Notícias. Última edição às 17h com Lucas Marques.
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4: O tempo muda nesta terça-feira no estado de Santa Catarina com a propagação de uma frente fria. Além disso, temos configurado desde o final de semana o jato de baixos níveis, aquele fluxo de ar quente que vem da Amazônia e promove rajadas mais fortes de vento do quadrante norte. Justamente o jato de baixos níveis foi responsável por disparar as temperaturas e que agora, em contato com a instabilidade da frente fria, aumenta o potencial para temporal e vendaval. Em alguns municípios catarinenses, de novo, há possibilidade de queda de granizo no decorrer do dia de hoje. Amanhã a frente fria começa a avançar para o estado do Paraná, mas ainda segue o cenário bastante perturbado para chuvas volumosas e que podem superar os 50 milímetros, especialmente entre o oeste e o meio-oeste catarinense. Ao longo dos próximos dias, as temperaturas voltam a cair, mas não há sinalização para a formação de geada. A temperatura máxima hoje não passa de 25 graus e a mínima nesta quarta-feira vai a pelo menos 16 graus em Capivari de Baixo, Cocal do Sul, Criciúma, Forquilinha, Grão-Pará e Tubarão. Daniel Panobianco, da agência PD Radar, com exclusividade para Tubá FM.
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0: obrigado. Muito obrigado.
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0: horas, um minuto. Muito boa tarde. Tudo o que foi notícia em Tubarão e região nesta terça-feira, o dia 21 de julho de 2026, você confere agora no Tubar Notícias, última edição. Você nos acompanha em 104.9 FM, no radiosnet.com.br, nos aplicativos da Rádio Tubá para Android e iOS e também ao vivo e com imagens no canal do YouTube da Rádio Tubá, imagens diretamente dos nossos estúdios aqui na região central de Tubarão. O programa tem a apresentação deste que vos fala, Lucas Marques, trabalhos técnicos de Davi Henrique, gravações de Lucas Marcos de Carvalho, reportagens de Ramon Silveira e Giovanni Martins, e a Rádio Tubá tem a direção geral do padre Rafael Oliano.
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0: Tempo chuvoso agora em Tubarão deve permanecer desta forma ao longo deste fim de tarde, começo de noite, também na madrugada. 21 graus é a temperatura agora. 18 a mínima para esta terça-feira, 23 a máxima. Tempo ameno, passou aquele calorão do fim de semana, agora é a frente fria que traz chuva e muita chuva. Já tivemos 21 milímetros nas últimas 24 horas e continua a chuva ao longo desta terça-feira. Também a previsão de chuva para toda a semana, até sábado devemos ter chuva, com a possibilidade de eventos climáticos adversos ainda nesta terça e também na quarta. Então, as equipes da Defesa Civil estão monitorando a questão climática.
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0: Você vai ouvir no programa de hoje: prefeituras de Tubarão e Jaguaruna articulam intervenções na Barra do Camacho. Vivo, o programa recebe a diretora da Fundação Municipal de Educação, Marlise Nunes. Vamos fazer um balanço do primeiro semestre na rede de ensino de Tubarão. O repórter Tubá, pescadores de Santa Catarina recebem seguro defeso após atraso nos pagamentos. Cidades da região estão entre as líderes em casos de maus tratos animais em Santa Catarina. Defesa Civil realiza limpeza das bocas de lobo na rua Venceslau Braz. Informações na reportagem de Ramon Silveira. Tem também a previsão do tempo com Daniel Panobianco e as últimas do esporte com Giovanni Martins. Tudo isso e muito mais você ouve aqui no Tubá Notícias, última edição.
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0: Muito bem, 5 horas com 4 minutos, 5 e 4, está no ar o Tubar Notícias, última edição, para encerrar a sua terça-feira, este final de tarde, começo de noite, com muita informação. Aquele abraço para você que está na estrada, está indo para casa aqui no trânsito de Tubarão ou para as cidades vizinhas. Você que está arrumando a Brás do Norte, Gravatal, Laguna, Capivari de Baixo, Pescaria Brava, a Rádio Tubá com os nossos 10 quilowatts de potência, chegando a toda a região e levando informação para você neste fim de tarde. Manda seu recado, interage com o programa no WhatsApp da Tubá, que é o 3626-5177. Repito, 3626-5177. Manda aí sua mensagem para o programa, manda seu abraço aqui para a equipe da Tubá, pode mandar sua reclamação também, alguma questão no seu bairro, na sua rua, pode interagir conosco no Tubá Notícias, última edição, que vai até 6 horas da noite com muita informação para você aqui na Super Tubá. Falei do começo do programa de um dos destaques e a gente está muito de olho na questão da Barra do Camacho. E tivemos na última sexta-feira uma reunião entre as prefeituras de Tubarão e Jaguaruna para debater possíveis intervenções na Barra do Camacho, depois que a Defesa Civil Estadual emitiu uma nota afirmando que qualquer ato de dragagem, de limpeza, de desobstrução da Barra do Camacho seria de responsabilidade da Prefeitura de Jaguaruna. Como já era de se esperar, agora as prefeituras da região Jaguaruna e com auxílio de Tubarão tiveram na última sexta-feira uma reunião. O prefeito Estener Sorato e o prefeito Laerte Silva se reuniram na Amorel e iniciaram uma articulação conjunta para viabilizar intervenções na Barra do Camacho, entre Laguna e Jaguaruna. O objetivo é melhorar a navegabilidade, atender as comunidades pesqueiras e impulsionar o desenvolvimento econômico da região. Durante a reunião, os prefeitos Stener Sorato e Laerte Silva discutiram a construção de um molis de guia e o desassoreamento do canal, considerado um dos principais desafios logísticos e ambientais no sul do estado. A proposta prevê a criação de uma estrutura adequada para embarcações e pescadores, além da implantação de uma marina. Segundo os gestores, o projeto poderá ser executado por meio de uma parceria público-privada com investimento da iniciativa privada. Outra medida em estudo é a aquisição de uma draga para realizar a manutenção periódica da barra e evitar novos episódios de assoreamento, garantindo melhores condições de navegação. Como próximo passo, os municípios devem se reunir com representantes da Defesa Civil para reunir dados técnicos e relatórios que auxiliem no processo de licenciamento ambiental e na liberação das futuras intervenções. Atualmente, a Barra do Camacho enfrenta problemas causados pelo acúmulo de areia no canal e na Lagoa do Camacho. A última grande obra de dragagem foi realizada em 2022 e, desde então, novas intervenções dependem de autorização dos órgãos ambientais. Então, estamos há 4 anos sem trabalhos na Barra do Camacho. Começamos agora a pensar em intervenções. A Prefeitura de Jaguaruna até tinha a draga que estava cedida pela Cidas, que é o município, mas nenhuma limpeza foi feita. É necessário que Jaguaruna pense nesse sentido. O município de Tubarão, como tem um interesse na Barra do Camacho para que tenha a vazão das águas do Rio Tubarão, aqui do Complexo Lagunar, e para que o município de Tubarão não sofra com cheias, está trabalhando junto nesse processo. E até pela capacidade financeira do município de Tubarão ser maior do que a de Jaguaruna, é possível um auxílio através dos consórcios. Temos a Amurel, temos o Sim Amurel, é possível, quem sabe, a aquisição de uma draga para que essa abertura seja feita e nós tenhamos um período mais tranquilo nesse ano de 2026, que prevê muitas chuvas aqui para a nossa região. Vamos acompanhando questão da Barra do Camacho e a evolução das tratativas entre as prefeituras aqui da nossa região. 5:08, 5:08, a gente segue trazendo os destaques aqui da nossa região. Outro ponto, esse de Tubarão, na área da saúde, a nova unidade de saúde do município está perto de ser concluída. A construção da nova unidade básica de saúde dos bairros Recife e Vila Moema, em Tubarão, segue em ritmo acelerado e já ultrapassou 80% de execução. A obra entra agora na fase final, com serviços concentrados nos acabamentos internos, etapa que antecede a instalação dos equipamentos e a preparação da unidade para funcionamento. Abre aspas, com a obra entrando na fase de acabamentos, nos aproximamos da entrega de uma unidade que vai ampliar a capacidade de atendimento e oferecer mais qualidade, conforto e acolhimento à população. Fecha aspas, destaca a secretária de saúde, Karina Portão. Neste mês, o foco dos trabalhos está no emaçamento e na pintura de forros e paredes, além da conclusão das instalações elétricas. As equipes também iniciam a instalação dos batimacas, estruturas de proteção fixadas nas paredes para evitar danos causados pela circulação de macas, cadeiras de rodas e carrinhos, garantindo maior durabilidade aos ambientes. Outro avanço previsto para as próximas semanas é a instalação das pias e das bancadas em aço inox, que irão equipar os consultórios e demais espaços de atendimento, dando sequência à etapa final de implantação da estrutura. A nova UBS, ou postinho, como é conhecido popularmente, está sendo construída na Rua São Luís, ao lado do Fórum Trabalhista, e vai beneficiar cerca de 8 mil moradores das comunidades do Recife e da Vila Moema, ampliando a qualidade ao acesso de serviços essenciais de saúde nessas regiões. Então, estamos com as obras avançando. A previsão inicial era para novembro ou dezembro. Podemos ter essas obras entregues antes do prazo e o novo posto de saúde, que, quando estiver funcionando, será o maior posto de saúde do município de Tubarão, nos bairros Recife e Vila Moema. Reforço importante na saúde aqui do município. 5:10. A gente tem a primeira pausa do nosso Tubá Notícias Última Edição. Na volta, você vai ouvir nossa entrevista. Vamos falar sobre educação. Vamos receber a diretora da Fundação de Educação de Tubarão, Marlise Nunes, fazendo um balanço dos primeiros semestres na educação de Tubarão, projetando também os investimentos e as obras que estão acontecendo no âmbito da educação. Rapidinho, Tubá Notícias, Última Edição, volta já.

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0: horas, 13 minutos, 5:13, Tuba Notícias, última edição de volta, para você ligado aqui na 104.9 FM. Um abraço para quem nos dá o privilégio da audiência, ligado conosco nesse fim de tarde, comecinho de noite de terça-feira, aqui na Rádio Tuba. Assunto agora é educação. Estamos fechando agora o primeiro semestre no âmbito da educação, última semaninha de aula na rede municipal de ensino aqui de Tubarão. A gente conversa agora com a diretora da Fundação Municipal de Educação, Marlise Nunes. Vamos fazer um balanço desse primeiro semestre de 2026, a evolução na educação, as obras também em andamento, alguns assuntos para tratar. Já vamos falar um pouquinho também de 7 de setembro, que sempre repercute bastante aqui na programação da Tubá. Marlise Nunes, muito obrigado pela presença e pela disponibilidade de sempre aqui conosco. Bem-vinda.
1: Boa tarde, Lucas. Boa tarde a todos os ouvintes da Rádio Tubá. Eu só tenho a agradecer a oportunidade, o convite de estar aqui, né, falando daquilo que me move, né, que move toda a equipe da Fundação, que é a educação do nosso município. É sempre um prazer enorme, meu muito obrigada a todos.
0: É verdade. Parece que foi ontem que a gente conversou que estava começando o ano letivo, já está acabando o primeiro semestre, passou voando, né?
1: É isso mesmo, eu vinha no caminho da Fundação para cá, estava lembrando as nossas conversas, né, Lucas, né, todo o movimento que aconteceu assim que assumi, enfim, né, relembrando isso, passa rápido, né, como diria meu pai, a vida é bela, apenas que ela acaba rápido, né? Ela é muito rápida, né?
0: É verdade.
1: Mas eu acho que nesse um ano e seis meses, Lucas, já iniciando a fala propriamente dita, né? Eu acho que bastante a gente conseguiu evoluir, eu acho que junto com toda a equipe, com várias mãos, né? Porque ninguém faz nada sozinho, e direcionado para um gestor que eu admiro e respeito e tenho um maior carinho e me espelho nele diariamente, que é o nosso prefeito Sorato e o vice Denis, porque tudo que é feito hoje através da educação, né? Tudo é com olhar do prefeito, é o acompanhamento dele, é aquele suporte que um gestor dá a toda a sua equipe, por isso eu parabenizo a gestão do prefeito Sorato e do vice Denis nesse sentido.
0: Muito bem. Não é porque passou rápido que teve menos desafios.

0: vamos dar continuidade, vamos expandir em 2027, material escolar, né, os mochilas, né, que a gente conseguiu proporcionar a todas as nossas crianças do ensino fundamental, toda a nossa frota hoje climatizada, né, nossos carros, né, os que foram adquiridos, carros novos, né, além das novas aquisições, aqueles que nós tínhamos, a nossa frota hoje, introduzimos a climatização em todas elas, isso foi uma norma, um pedido do prefeito Sorato, entendendo que isso é qualidade na educação, né? Nós saímos de uma frota onde o valor era de R$1.993.000 aproximadamente, e hoje com a manutenção, com novas aquisições, com as 4 vans que foram compradas, enfim, hoje a nossa frota ela está avaliada em mais de R$5 milhões, isso em 1 ano e 6 meses. Eu entendo isso como algo bastante positivo e aproveito essa oportunidade para parabenizar ao Cristiano, meu diretor de transporte escolar, né, meu diretor da frota, que nesse próximo sábado, vale ressaltar, é o dia do motorista. Eu já deixo aí meu abraço, meu forte abraço, meu carinho a todos esses que transportam diariamente 1.100 crianças, né, e nas 15 linhas que é frequentada, que é transportada essas crianças a cada dia na nossa unidade escolar.
1: Importantíssimo, né? Leva a criança até a escola e oferece essa condição do estudo. Sabe que Tubarão tem uma extensão territorial grande, temos Exato. Interior, temos locais, nem toda criança tem a condição também desse deslocamento. É essencial também esse trabalho de levar e buscar a criança, né, secretária?
0: É, tu vejas, né, Lucas, de 3.400 alunos aproximadamente do ensino fundamental, nós transportamos 1.100 crianças diariamente, né? Então é um número bastante expressivo, tamanha é a distância muitas vezes necessária. A gente tem escola rural, né, que ficam, né, mais afastadas, e se faz necessário esse transporte, que é feito com muita maestria e com muita segurança a todos que lá se envolvem nesse trabalho.
1: Importante, viu? A climatização, a secretária falou dos veículos, importante, né? A gente teve um gostinho do calor nessa última semana, foi até para testar o ar-condicionado, né? Tá climatizado, então.
0: É isso, outra coisa bem lembrada, os ar-condicionados nos nossos espaços físicos, nas nossas salas, né? É um pedido do prefeito Sorato e do vice Denis, desde que assumiu, a chegar nos 100% das nossas escolas, todas as salas climatizadas. A gente trabalhou ano passado nisso, estamos desde cedo trabalhando esse ano de 2026. Inclusive no dia de hoje está aí nas nossas escolas instalando, a gente adquiriu mais de 200 aparelhos de ar-condicionado, vamos fazer mais uma compra agora para algumas substituições necessárias, né? E queremos chegar até final de 2026 com 100% das nossas escolas, todos os ambientes climatizados.
1: É importante, viu? Então pode ser que temos no começo do ano que vem esse número de 100%.
0: Essa é a nossa meta, tá, Lucas? E acredito que vamos alcançar.
1: Importante, viu? Esse período agora de pausa, essas férias, mini férias temos agora, vai ser também para obras, para essa adaptação na rede municipal?
0: Então, Lucas, a gente vem aí numa, eu diria, das 44 unidades escolares, a gente vê aí a necessidade de intervenções de médio a grande porte, né? E desde então a gente vem trabalhando esse 1 ano e 6 meses na reestrutura da estrutura física, né? E bem como na ampliação que se faz necessário. E aí a Leonor Lima Brasil vem aí nesse investimento de mais de R$3 milhões. Ela já está com 70% da obra concluída. A ideia é que até dezembro nos entregue 10 novas salas de aula aí no Leonor Lima Brasil, que faz parte dessa estrutura, né, de ampliação da escola em tempo integral. Em várias outras obras, como João Hilário de Melo, a gente tem um ginásio aí de esportes de João Hilário de Melo, também com aproximadamente 70% da obra concluída. Lá no Cantinho da Alegria, a gente ampliou 2 salas de aulas, mas já está a prefeitura incluindo a ampliação, um projeto de mais 2 salas de aula ali no Cantinho da Alegria, no Morrotes, né? O Maria Emília Rocha está nesse período agora de reforma do telhado. Uhum. E paralelo a isso, nos próximos dias, eu diria, a entrega do tão sonhado projeto da nova escola Maria Emília Rocha. No dia de amanhã haverá a sondagem do solo nesses 12 lotes que lá hoje fazem parte agora da prefeitura, porque até então, até antes de nós assumirmos, esses lotes ainda estavam em nome dos antigos proprietários. Sim. Mesmo que o pagamento já tinha sido efetuado aproximadamente mais de 15 anos atrás. Para ser sincera, quem comprou esses 12 lotes foi meu pai, enquanto secretário municipal da educação, que
1: 12
0: estava
1: anos atrás.
0: quase 20 anos atrás, porque 16 anos, meu pai já falecido, completa agora em outubro, aproximadamente 20 anos atrás.

0: foram adquiridos esses lotes e agora já está em nome da prefeitura com o projeto em execução, já terminando o projeto, e devemos aí botar esse projeto em licitação aí num tempo recorde, se Deus quiser.
1: Importante, viu? Ah, Leonor Lima Brasil, não sei se vai se tornar uma das ou a maior escola aqui de Tubarão, mas vai ficar um espaço grande.
0: Bem amplo, eu diria. Bem amplo, né? Mas também paralelo a isso, o Tereza Rosendo, a gente inicia com o projeto da ampliação de 6 novas salas de aulas lá no Tereza Rosendo. A Leonor pode ficar durante um tempo sendo a maior, mas a Tereza Rosendo logo em seguida
1: já vai superar,
0: que é esse nosso desejo e é para isso que a gente está trabalhando.
1: Com relação a essa ampliação, número de salas, aumenta a capacidade de recebimento de alunos nessas escolas, né? Como é que está esse equilíbrio hoje, disponibilidade de vagas, as regiões que estão crescendo em Tubarão, tem bairros com loteamentos, com um aumento grande, notável de população, como é que está esse equilíbrio aí das vagas?
0: Então, a gente vem trabalhando, a gente vem monitorando essa questão, né, Lucas, por questão da distribuição da nossa rede, né? Se entende com a ampliação da Tereza Rosendo, ali no bairro de Oficinas, com a Leonor, com a José Santos Nunes, com a abertura de alguns prés, hoje, por exemplo, lá no São Judas Tadeu, não existia mais o pré, a gente voltou a ofertar e hoje lá está, bem como outras unidades de ensino fundamental, que a gente ampliou a oferta pela tamanha era a capacidade física que estava ociosa muitas vezes, e com isso a gente permitiu essa diminuição significativa também na compra de vagas na credenciada, que foi algo que foi um lema, né, de promessa de campanha do prefeito Sorato e do vice Denis, e que a gente traz aí um resultado bastante significativo nesse 1 ano e 6 meses, uma vez que quando assumimos em janeiro existia 2.105 vagas sendo compradas pela antiga gestão, e hoje então a gente compra aproximadamente 861 vagas.
1: Baixou de mil vagas,
0: um investimento que em 2024 foi de R$ 20.506.125, esse ano de 2026, com essa estimativa que a gente já tem, será de R$ 9.450.619.01.
1: Olha só.
0: É esse mais ou menos o caminho que a gente está traçando para terminar nessa questão de compra de vagas. A gente também ampliou a aquisição das conveniadas, a Proerte, Lar da Menina, Joana de Ângeles, entendendo que esta, a gente também recebe recursos do governo federal para repasse dessas três unidades escolares aí, que vem atendendo também aos nossos alunos.
1: Importante, viu? São vagas que eram compradas e haviam vagas ociosas na rede municipal, né, secretária?
0: Sim, era vagas ociosas e espaços ociosos, né, Lucas? E com isso a gente fez uma reestruturação, né, uma gestão dessas vagas. Hoje eu ainda tenho 280 vagas ociosas e no dia de hoje eu tenho 18 crianças na fila, né? Por quê? Porque muitas vezes veio de ontem, que eu ainda não entrei em contato, ou a mãe prefere determinada unidade escolar, e aí muitas vezes nesse determinado unidade escolar eu ainda não tenho vaga disponível. Então isso, mas segundo as pessoas que lá estão, que trabalham com a fila há bastante tempo, não só nessa gestão, mas em gestão anteriores, esse número de 18 é um número que dificilmente se tinha como realidade.
1: É verdade. Não é tão simples a matemática, né? Tenho 200 vagas, mas tem 18 crianças na fila. Tem questão geográfica, tem a preferência do pai, da mãe.
0: É isso mesmo.
1: Não é nem tudo, quer dizer, quase nada na gestão pública é tão simples quanto parece.
0: Exatamente, você precisa ter um estudo e fazer uma gestão disso.
1: É verdade. Só para reforçar, secretária, como é que está o calendário? Quando é que fecham as aulas? É sexta-feira e quando é que voltam?
0: Isso mesmo, nós finalizamos os trabalhos nesse período agora de julho, agora na sexta-feira, né? E teremos uma semana de período de recesso escolar.
1: Sim.
0: Né? É uma pausa que eu acho que se faz necessário tanto para as crianças como para os nossos profissionais, né? Para estruturar também as nossas unidades. Nesse período a gente faz uma grande mutirão de limpeza, né? Se passaram 6 meses, enfim, a gente consegue se preparar para mais aí o segundo semestre de atividade.
1: É bom, não é nem férias, é um respiro, né?
0: É um respiro, um pequeno respiro.
1: Merecido para os professores.
0: Sem dúvida alguma, que fizeram um belíssimo trabalho se dedicando esse ano, que a gente teve muita amostra cultural, né? Tivemos o Dia da Família, as festas unidas, e isso, quer queira, quer não, envolve além de toda a estrutura pedagógica que precisa ser pensada diariamente, também tem essa questão das atividades extracurriculares que a gente também exige muito dos profissionais que lá estão. Eu só tenho a agradecer a todos que vêm fazendo um belíssimo trabalho e que mais do que merecido essa uma semana de poder recarregar as baterias, eu diria.
1: É verdade. Aí volta 4 de agosto, é isso?
0: Isso mesmo.
1: E aí foco 7 de setembro, né, secretária? Isso batendo aí na porta, já tivemos reuniões aí para começar essa organização. Como é que está esse planejamento para o desfile das escolas municipais no 7 de setembro?
0: Eu acho que o maior desafio, Lucas, é manter o espetáculo que foi no ano passado, né? Eu acho que isso foi unânime, os feedbacks que a gente recebeu foi nesse sentido, de conseguimos concluir num tempo recorde, né? Ao meio-dia, uma vez que anos anteriores isso se estendia até as 14 horas, 14h30, né? Uhum. Entendemos esse que é um dia que se almoça com a família, né? Então a gente pretende, né, utilizar tudo que foi feito no ano passado, trazer como positivo para esse ano. O início vai permanecer às 7h30 da manhã, anteriormente era às 8, ano passado a gente viu como isso positivo, antecipamos 30 minutos, foi um pedido do prefeito Sorato, uhum, né? Então a revista, enfim, começa às 7h30 da manhã e o desfile propriamente dito às 8h da manhã na Avenida Marcolino Martins Cabral, mantendo, né, a tradição da nossa comunidade em geral, enfim, que pede que continue ali. Ano passado nós tivemos 48 instituições inscritas. Esse ano a gente vai limitar até 50, ano passado, uhum, a gente deixou aberto, mas por quê? Para garantir o espetáculo do mesmo jeito que foi ano passado. Se estender, sim, muito, a gente tem essa preocupação. A limitação também de número de participantes, até 200 integrantes para aquele que não tem banda e 300 para aqueles que têm banda e baliza, né? Foi uma outra coisa que a gente trouxe ano passado como uma limitação. E as crianças, então, a partir do 5º ano, desfilam no dia 7 de setembro, as do fundamental um, que a gente chama, né, que é creches, e até o 4º ano, o desfile acontecerá nos bairros, como aconteceu no ano passado,
1: verdade, né?
0: Vamos manter isso também, porque entendemos que deu bastante certo, né, aquilo que foi vantajoso. Então, no dia 1º de setembro, ali na praça, a gente faz a abertura da Semana da Pátria, né? E os desfiles acontecem, então, do dia 1º ao dia 4 nos bairros, né? E o grande desfile na Avenida Marcolino Martins Cabral acontece, então, no dia 7 de setembro, que será uma segunda-feira.
1: Ah, olha só, esse desfile dos bairros funcionou legal ano passado, né?
0: Funcionou.
1: Valorizou os bairros,
0: foi bem
1: a criançada,
0: positivo.
1: E tira um pouco também, né, descarrega um pouco, digamos assim, o 7 de setembro em
0: isso
1: si.
0: Isso, né, mesmo, né? E aí a gente teve, então, na última quarta-feira, no dia 15, né, realizamos a primeira reunião com as forças de segurança, com as secretarias municipais e a comissão organizadora, ou seja, todos aqueles que envolvem nesse trabalho, que são mais de 100 profissionais nesse dia na avenida, uhum, né, que darão todo o suporte na questão de água, né, na questão da liberação da próxima escola ser desfilada, toda a organização no contexto. Então a gente já se reuniu nesse dia, nessa quarta-feira última, aí no dia 15, né, para que a gente garanta a qualidade do desfile no dia 7 de setembro.
1: E as próprias forças de segurança também desfilam, né? Polícia,
0: sim,
1: Militar,
0: sim,
1: Polícia Civil,
0: sim,
1: Exército,
0: sim.
1: Fazem um espetáculo bonito, fazem parte, né?
0: Sem dúvida alguma. E no dia 6 de agosto, próximo dia 6 de agosto, então, na página da Prefeitura Municipal de Tubarão, haverá dois links disponíveis. O link para inscrição nos desfiles nos bairros, uhum, e o link para o desfile de 7 de setembro, tá? Então, reforço aí que dia 6 de agosto, pelo site da prefeitura, as inscrições serão abertas.
1: Legal, viu, essa participação popular. 48 instituições ano passado, esse ano teremos o teto de 50. Já a sinalização de quais devem repetir essa participação, já tem uma conversa inicial?
0: Nesse momento, assim, a gente vem conversando, aparentemente todas tem
1: querem
0: demonstrado
1: repetir,
0: interesse,
1: né,
0: em repetir, né? E por isso, então, a gente vai dar prioridade para aquelas que se apresentaram no ano passado,
1: sim,
0: mas deixando aí duas vagas a mais caso alguém queira participar neste ano.
1: Importante, viu? A participação é uma celebração não só da pátria, mas também das instituições aqui de Tubarão, das instituições de educação, as forças de segurança, sociedade civil. Bem legal, 7 de setembro. Voltaremos a conversar sobre o assunto, com certeza. E mais um ano que a Rádio Tubá, com certeza, estará lá presente, valorizando mais esse evento aqui de Tubarão. Secretária, de tudo que conversamos aqui, as vagas, as obras, o trabalho do transporte escolar, 7 de setembro, algum ponto que não abordamos, se você gostaria de trazer?
0: Só microfone. Tenho a agradecer e parabenizar a todos, né? A equipe de manutenção, né? O Pedrinho, que é um diretor no meu, que vem fazendo um belíssimo trabalho na manutenção das nossas unidades escolares, a equipe de ensino, a equipe da administração, aos todos gestores e professores, enfim, aos nossos estagiários, ao aproximadamente os 1.300 pessoas que fazem a educação acontecer diariamente. Eu só quero agradecer e parabenizar e me colocar sempre à disposição. As portas da fundação, elas estão abertas, porque eu costumo dizer que é para isso que a gente está lá todos os dias, é para isso que eu sou paga, é para que dá uma qualidade na educação do nosso município, e isso me dá muito prazer, e isso me motiva, né? E eu agradeço o espaço, Lucas, é sempre uma honra estar na sua companhia e de seus ouvintes, e me coloco sempre à disposição.
1: Muito bem, agradecemos a participação, as informações aqui conosco, parabéns pelo trabalho, conto sempre aqui com os microfones da Tubá para divulgar os trabalhos da educação de Tubarão, e boas férias aí para os professores, que seja um bom descanso e venha um bom segundo semestre na nossa educação. Um abraço, secretária.
0: Abraço, Lucas, um forte abraço a todos.
1: Muito bem, conversamos com Marlise Nunes, que é diretora da Fundação de Educação de Tubarão. Balanço do primeiro semestre na rede de ensino de Tubarão, também falando de obras, de outros trabalhos que envolvem a educação. 5:32, tem agora a previsão do tempo com Daniel Panobianco. A gente volta com mais informações daqui a pouco.

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1: O tempo muda nesta terça-feira no estado de Santa Catarina com a propagação de uma frente fria. Além disso, temos configurado desde o final de semana o jato de baixos níveis, aquele fluxo de ar quente que vem da Amazônia e promove rajadas mais fortes de vento do quadrante norte. Justamente o jato de baixos níveis foi responsável por disparar as temperaturas e que agora, em contato com a instabilidade da frente fria, aumenta o potencial para temporal e vendaval. Em alguns municípios catarinenses, de novo, há possibilidade de queda de granizo no decorrer do dia de hoje. Amanhã a frente fria começa a avançar para o estado do Paraná, mas ainda segue o cenário bastante perturbado para chuvas volumosas e que podem superar os 50 milímetros, especialmente entre o oeste e o meio-oeste catarinense. Ao longo dos próximos dias, as temperaturas voltam a cair, mas não há sinalização para a formação de geada. A temperatura máxima hoje não passa de 25 graus e a mínima nesta quarta-feira vai a pelo menos 16 graus em Capivari de Baixo, Cocal do Sul, Criciúma, Forquilinha, Grão-Pará e Tubarão. Daniel Panobianco, da agência PD Radar, com exclusividade para Tubá FM.
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5: 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A hora certa.
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0: edição de volta para você ligado na 104.9 FM. Abraço para quem tá curtindo nosso programa com informação, com entrevista, com tudo que aconteceu na região de Tubarão nesta terça-feira, 21 de julho de 2026. Vamos agora com as informações do repórter Tubá. Pescadores de Santa Catarina recebem seguro defeso após atraso nos pagamentos. Giovanni Martins.
1: Repórter Tubá.
2: Ok, estou aqui com o secretário adjunto de Proteção e Defesa Civil, o Marcos Juliano.
3: Eu converso com o presidente do Sindicato dos Pescadores de Laguna e Região, o Sindipesca, Gilberto Fernandes da Silva. Inicialmente, vamos falar sobre o seguro defeso, que deve contemplar 4 mil pescadores em Santa Catarina. O governo federal liberou recursos em parcela única. Gilberto, falando sobre os pescadores de nossa região, eles já estão sendo beneficiados. Como que está a situação?
4: Está acontecendo, é o primeiro lote que já está sendo o pessoal contemplado, já estão recebendo. Acontece que o Ministério do Trabalho, ele ampliou o seguro defeso numa forma diferente. O INSS não exigia essa documentação que estão exigindo agora. Então, é onde está tendo primeiro e segundo lote. Porque estava tendo, nós não precisava uma série de documentos para fazer o seguro defeso junto ao INSS. Mas com o Ministério da Pesca, como foi feito o Cade Único, toda essa documentação, aí o INSS, para moralizar a situação da pesca, para saber quem realmente depende do seguro defeso, exigiu a mesma documentação. Então, estamos cadastrando todos os pescadores, aquilo que realmente está dentro do direito de receber seu seguro, vão receber. E aqueles que tiveram a renda acima de 4 mil e pouco reais, que é no Cade Único, que tem mulher de policial, outras mulheres assim, que estão com o marido que tem uma mulher com salário muito alto, então ele não entra não fecha o padrão de pesca no seguro defeso, ele não encaixa com uma renda familiar. Então, é aonde deu essa exploração em todo o Brasil de muita gente receber seguro defeso indivíduo. Aí o governo federal agora moralizou essa situação. Aí muita gente diz, fiscalizou, tá errado. Não fiscaliza, tá errado. Então o governo tá fazendo a parte dele, tá fiscalizando. E nós estamos gostando dessa situação. Muita gente tá chateado, tá? Porque muita gente tá pedindo seguro defeso e receber irregular. E nós estamos trabalhando junto com o governo federal para moralizar essa situação da pesca em todas as áreas.
3: Qual o valor que um pescador pode receber? E são para pescadores artesanais? Tem outros tipos de pescadores que podem receber ou são exclusivamente pescadores artesanais?
4: Pescador artesanal, a renda familiar é como agricultor. Ela faz parte de uma renda familiar, onde o pescador recebe esse salário defeso, que é um salário mínimo de 1.600. Então, o que no ano passado eles estão recebendo corrigido com salário novo. Eles estão recebendo 6 mil e pouco reais, o salário totalmente corrigido, o governo está passando para ele. Já foi repassado o primeiro lote e agora vamos entrar no segundo lote. O que é o segundo lote? São esse cadastramento que a gente está vendo. Quem não tinha essa documentação, que está fazendo a entrada agora, saber quem realmente vai ter direito. E muita gente pode perder o direito de seguro defeso. E nós estamos acompanhando o governo federal e o INSS, que exigiu isso em todo o Brasil, porque estava desorganizado em todo o Brasil. Muitos já, mulher de vereador, mulher de prefeito, mulher. Que até hoje ainda tem essa fama aqui dizendo que mulher de policial, mulher de quem recebe seguro defeso. E ninguém tem direito, a gente não tem um poder de fiscalização. Então, foi lançada essa programação, o Cade Único, onde realmente ele vai dizer quem é quem. Aí não precisa nós estar condenando ninguém, cada um que faz seu documento, está dentro do limite, recebe seguro defeso. Não está dentro do padrão da renda familiar, perde o defeso. Pode continuar pescando? Pode. Tranquilo, mas sem receber benefício. Pode fazer um PRONAF? Pode. Só não pode ter direito ao seguro defeso, que estava sendo uma avacalhação em todo o Brasil. Dizendo bem assim, o ditado bem sério. Porque tinha gente aí que não tem nada a ver com seguro defeso.
3: Os pescadores que estão sendo contemplados em nossa região são de Laguna e também de outras cidades?
4: Não, nossa região mesmo. Nossa região, pessoas que têm família aqui em Laguna, que pescam em Laguna. Tem mania de dizer que pescadores de fora vêm fazer seguro de defesa aqui. Não, tem pessoas que têm família fora daqui. Mas eles moram aqui, pescam aqui e têm o seu direito de seguro de defesa. E aqueles que tivessem com o endereço errado, a fiscalização vai descobrir. Que a gente não, quem somos nós para adivinhar quem é daqui e quem não é? São mais de 3 mil. Então, eles que têm declarado seu comprovante de residência fixo, hoje no card único, se a mulher que é separada, quando vai fazer o card único, assistente social vai na casa dela realmente saber se ela está separada ou se vive com alguém que tem uma renda bem alta. Então, está sendo um trabalho muito, muito bem feito através da fiscalização entre Estado e Federal.
1: Repórter Giovanni Martins.
0: Muito bem, obrigado, Giovanni. Informações importantes sobre o seguro defeso para os pescadores aqui da nossa região. 5:43, uma pausa rápida aqui no Tubar Notícias, última edição. A gente volta já com mais informações para você.
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3: Notícias, última edição, programa que tem a apresentação deste que vos fala, Lucas Marques, trabalhos técnicos de Davi Henrique. Seguindo no giro da reportagem, quem chega agora é Ramon Silveira, trazendo detalhes sobre a limpeza das bocas de lobo realizada pela Defesa Civil de Tubarão, na rua Venceslau Brás. A matéria com imagens para quem está acompanhando no YouTube da Rádio Tubá.
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5: Ok, estou aqui com o secretário adjunto de Proteção e Defesa Civil, o Marco Juliano, conhecido Marcão, da Prefeitura de Tubarão. O Marcão, como é que estão sendo feitos os trabalhos aqui, né, de desobstrução das bocas de lobo? Nesse momento, está sendo feito aqui na rua Venceslau Brás essa limpeza. Bom dia.
6: Bom dia, bom dia, bom dia a todos os ouvintes aí da Rádio Tubá. A gente está fazendo o que é? A gente tem um cronograma, uma programação, que a gente atinge mais as áreas mais alagáveis, né? Onde tem mais fluxo de pessoas. Então aqui a gente está bem próximo à creche, aqui é uma área que alaga muito mesmo, tá? Então a gente está fazendo o quê? Desobstruindo as bocas de lobo e toda a rede de drenagem. Nosso caminhão de hidrovaca, a gente usa esse caminhão de hidrovaca que foi contratado pela prefeitura, né? Nosso prefeito Sorato e nossa gestão Sorato e Denis. E é um trabalho que vem, ó, para te ver como a dificuldade que a gente tem. Às vezes a gente encontra esses pisos na calçada.
5: Sim.
6: Onde a gente leva um trabalho bem. Ó, a dificuldade.
5: Dificuldade,
6: trabalho,
5: né?
6: Bem difícil, isso.
5: Sim. Tem que até levantar essa tampa aí, né? Tem que ter o cuidado de não quebrar o piso ainda,
6: isso.
5: Né? Mas é um. É um serviço que tem que ser realizado, porque como você falou, aqui qualquer chuvinha alaga tudo. Foi feita uma nova rede aqui?
6: Foi, essa rede foi feita nova também. E o que acontece? Essa semana tá vindo uma previsão de bastante chuva pra gente, então a gente tá intensificando nosso trabalho. Então nós hoje estamos aqui na Venceslau Brás, continuamos na Padre Geraldo Spetman, agora nós vamos começar a abrir os PV, que é onde a gente vai atacar mesmo, que é onde a gente... É o ponto principal da rede de drenagem, que é os PVs, tá? É onde cai toda essa sujeira das caixas coletoras aqui das bocas de lobo, cai todo nesses PVs. Então a gente começa pelos PVs e depois vem pelas caixas coletoras.
5: Vocês vão fazer em toda a extensão aqui, Marcão?
6: Sim, toda a extensão da Venceslau Brás.
5: São mais ou menos quantas bocas de lobo aqui? É difícil, né? Calcular, né? São várias.
6: É porque, na verdade, a gente já calculou aqui, parece que tem mais de 30, mas tem muitas que estão embaixo da calçada. Então a gente está fazendo uma vistoria, a gente vem
5: fazendo
6: uma vistoria, tá? Certinho, para a gente ter um número exato.
5: Esse caminhão hidrovácuo?
6: Hidrovácuo.
5: Esse é pela licitação, como é que é?
6: Esse é contratado pela licitação que a prefeitura fez. Ele é pago por hora, tá? É R$750 a hora dele, tá? Então, mas é muito necessário esse serviço. É um caminhão que ele desobstrui bem, tá? A rede de drenagem, ele vai furando e suga também bastante a sujeira. Às vezes o pessoal fala, nós, tá, mas essa sujeira, eles estão deixando lá em Sara, tá? Que é onde eles podem deixar esses resíduos sólidos aí. Mas é um caminhão que é muito importante pra gente aqui.
5: É, tem o destino, a empresa tem o destino, tem a licença ambiental, tem tudo.
6: Isso, tem tudo, tudo certinho.
5: Olha só, nós já estamos aqui há alguns minutos dessa entrevista, né? Dessa reportagem, o pessoal ainda está tentando abrir a boca.
6: Isso, tentando abrir, né? Para você ver a dificuldade que a gente vem encontrando.
5: Em quatro, hein? Estão em quatro pessoas ali tentando, né, levantar, abrir esse tampão aqui dessa boca de lobo. Por enquanto, até agora nada.
6: Mas é
5: natural. E como acontece com as outras, né, Marcão?
6: Isso, não. Aqui ainda tá de boa, tá? A gente encontra muito mais dificuldade ainda. Quando tá com esse piso todo, tampando até a caixa mesmo. E o pessoal vem, ele vem concretando, né, a boca de lobo, então a gente encontra ela com muito concreto.
5: Ah, é?
6: Isso, concretando a boca de lobo.
5: Mas pra que isso?
6: Eles dizem que é pra não, o pessoal não tá passando em cima e não tá rachando, quebrando, que fica mais leve.
5: Mais firme.
6: Mais firme, isso.
5: É, vamos ver aqui se o pessoal vai conseguir. Tá difícil.
6: Vai, mas vai.
5: É, tá complicado. O Marcão vai ajudar? É? Olha aí. Então, esse momento aqui na rua Venceslau Brás, o pessoal tá tentando abrir essa tampa de boca de lobo para fazer a limpeza, fazer a desobstrução.
6: Pode, né? Tirar,
5: parece que aí, tem concreto, pode... parece que tem concreto. Né? Tá meio difícil, tem aí, que ser com os pés de cabra, né? São chamados pés de cabra, né, Marcão?
6: É, são as cavadeiras.
5: Né? As cavadeiras.
6: Isso.
5: Né? É, tipo uma, tipo um pé de cabra aqui, mas as cavadeiras. Tem também ali outra ferramenta que o cidadão, funcionário da empresa está utilizando, e essa é a dificuldade.
6: Essa é a dificuldade. Eu quero deixar também um recado aí também para o povo. Nós estamos encontrando muitas garrafas PET, muito saco plástico, muito lixo dentro da tubulação da rede de drenagem. Principalmente a Tamílio Guimarães, a gente esteve lá, Roberto Zumblick lá no Maitá. Então a gente precisa se conscientizar que lugar de lixo é no lixo.
5: Uhum. Aí, finalmente, vamos ver como é que tá a situação aqui dessa boca. Nossa, olha aí, ó. Você acompanhando aqui, né, pelo YouTube da Rádio e TV Tubá, está aí, na avaliação de vocês, né, já encontraram coisas piores, né?
6: Sim, sim, sim, essa ainda está livre, a gente vai passar o hidrovácuo para ver como é que está a tubulação da rede de drenagem ali dentro.
5: Tá certo, então. Ok, secretário junto de Proteção e Defesa Civil, Marcão. Nosso muito obrigado aí pela entrevista.
6: Muito obrigado também a todos da Rádio Tubai.
3: Obrigado, Ramon. Os detalhes do trabalho da Defesa Civil com o caminhão hidrovácuo limpando as redes de drenagem aqui da cidade. Antes de irmos aos destaques do esporte, tem uma matéria que está nos nossos destaques aqui do programa e uma notícia preocupante que saiu de um levantamento do Ministério Público. Cidades da região estão entre as líderes em casos de maus tratos a animais em Santa Catarina. Jaguaruna, Garopaba e Lauro Miller estão entre os 10 municípios catarinenses com maior incidência de registros de maus tratos a animais. Segundo o levantamento do Grupo Especial de Defesa aos Direitos dos Animais do Ministério Público de Santa Catarina. Diante do cenário, as três cidades terão prioridade na implantação do projeto MP Guardião da Vida Animal, lançado na última segunda-feira. O estudo, elaborado com base em dados da Secretaria de Estado da Segurança Pública, analisou a taxa de ocorrências por 100 mil habitantes entre 2023 e 2025. No ranking consolidado do triênio, Jaguaruna aparece na segunda colocação estadual, seguida por Garopaba em quinto lugar e Lauro Miller na nona posição. Imbituba também figura na lista, ocupando o 23º lugar. Além dos municípios do sul do estado, completam o grupo prioritário Palhoça, São José, Campos Novos, Florianópolis, Belmonte, Biguaçu e Mondaí. Com base nesses dados, o Ministério Público instaurou um processo administrativo para acompanhar e fiscalizar a implantação de políticas públicas voltadas à proteção animal. A iniciativa busca incentivar ações permanentes de combate aos maus tratos e ao abandono, em parceria com os municípios e os promotores de justiça. Segundo a coordenadoria do Ministério Público, a promotora de justiça, Simone Schultz, o levantamento demonstra que os casos de maus tratos não estão restritos a uma única região do estado. Abre aspas, os números mostram que os maus tratos aos animais não são uma realidade isolada, mas um problema recorrente em municípios de diferentes portes e regiões de Santa Catarina. O projeto Guardião da Vida Animal nasce justamente para transformar esse diagnóstico em ação concreta, fecha aspas, afirmou a promotora. Dados assustadores de Jaguaruna, Garopaba e Lauro Miller com relação aos casos de maus tratos animais. Sobre isso, teremos uma entrevista tratando do assunto amanhã aqui no Tubá Notícias, última edição. Vamos agora com os destaques do esporte, informações com Giovanni Martins.
4: Destaque para o Campeonato Catarinense da Série B. Teremos nesta quarta-feira a 17ª rodada, a penúltima da competição. 15h em Jaraguá do Sul, Juventus contra o Metropolitano. Em Palhoça, no mesmo horário, Guarani contra o Jaraguá. Em Brusque, Fluminense contra o Atlético Tubarão. Em Blumenau, Blumenau contra o Nação. E às 20h aqui no Aníbal Costa, em Tubarão, tem Ercílio Luz contra o Caravaggio de Nova Veneza. O Ercílio Luz está muito próximo de gritar é campeão. O Leão do Sul é o líder, tem 38 pontos. O Metropolitano é o segundo com 32, ou seja, são 6 pontos. Amanhã, o Juventus enfrenta o Metropolitano. Em caso de empate ou vitória do time de Jaraguá, o Ercílio já fica com o título. Mas, se o Metropolitano vencer, mesmo assim, o Ercílio Luz tem uma grande vantagem e empatando com o Caravaggio, já vai ficar com o título da competição. Os ingressos para o duelo estão à venda. Tem uma promoção para a arquibancada descoberta. R$20 para o valor normal, mas na verdade todos vão pagar meia, ou seja, cada ingresso custa R$10. E os ingressos estão sendo vendidos no estádio Aníbal Costa e também no site Minha Entrada. Até o início da tarde de hoje, cerca de 1000 ingressos já haviam sido comercializados. São as informações com o repórter Giovanni Martins.
3: Muito bem, obrigado, Giovanni. As informações do esporte já subiu, né? E já é campeão, o Ercílio Luz, amanhã, 20h, contra o Caravaggio, no estádio Aníbal Torres Costa, promoção de ingressos para a descoberta. Provavelmente vai estar chovendo, mas a gente torce para não ser aquele dilúvio, não ser muita água, para termos aí uma bela presença da torcida colorada e vendo o Leão do Sul levantar o caneco. É bem possível que a taça já esteja no estádio Aníbal Torres Costa amanhã para a torcida ver o Ercílio campeão depois de 67 anos. Teve uma geração toda que não vê o Leão do Sul levantar uma taça. Quem sabe amanhã, viu? Quem sabe no estádio Aníbal Torres Costa o Leão do Sul garanta o acesso e, por consequência, o título da Série B do Campeonato Catarinense. 5h56. A gente vai chegando ao fim do Tubar Notícias, última edição desta terça-feira. Agradeço de coração você que está ligado conosco, nos deu o privilégio da audiência. Programa recheado de informações, giro da reportagem, atualização, ao vivo de tudo o que aconteceu em Tubarão e região nesta terça-feira, dia 21 de julho de 2026. Vem chegando agora os Sinos da Catedral, depois vai ter a turma do Show de Bola repercutindo também muito do Ercílio Luz, que deverá, vai ser campeão amanhã da Série B do Catarinense. Programação recheada, você segue conosco aqui na Super Tubar. Aquele abraço e fiquem com Deus.
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Senhor anunciou a Maria, e ela concebeu do Espírito Santo. Ave Maria, cheia de graça, o Senhor é convosco. Bendita sois vós entre as mulheres, e bendito o fruto do vosso ventre, Jesus. Santa Maria, Mãe de Deus, rogai por nós, pecadores, agora e na hora de nossa morte. Amém. Eis a serva do Senhor, faça-se em mim segundo a vossa palavra. Ave Maria, cheia de graça, o Senhor é convosco. Bendita sois vós entre as mulheres, e bendito o fruto do vosso ventre, Jesus. Santa Maria, Mãe de Deus, rogai por nós, pecadores, agora e na hora de nossa morte. Amém. E o Verbo Divino se encarnou e habitou no meio de nós. Ave Maria, cheia de graça, o Senhor é convosco. Bendita sois vós entre as mulheres, e bendito é o fruto do vosso ventre, Jesus. Santa Maria, Mãe de Deus, rogai por nós, pecadores, agora e na hora de nossa morte. Amém. Rogai por nós, Santa Mãe de Deus, para que sejamos dignos das promessas de Cristo. Oremos. Infundi, Senhor, como vos pedimos, a vossa graça nas nossas almas, para que nós, que pela anunciação do anjo conhecemos a encarnação de Cristo, vosso Filho, pela sua paixão e morte na cruz, sejamos conduzidos à glória da ressurreição. Por nosso Senhor Jesus Cristo, vosso Filho, que é Deus convosco na unidade do Espírito Santo. Amém. Em nome do Pai, do Filho e do Espírito Santo. Amém. Hoje é terça-feira, dia 21 de julho, a palavra de Mateus no capítulo 12. Naquele tempo, enquanto Jesus estava falando às multidões, sua mãe e seus irmãos ficaram do lado de fora, procurando falar com ele. Alguém disse a Jesus: "Olha, tua mãe e teus irmãos estão aí fora e querem falar contigo." Jesus perguntou àquele que tinha falado: "Quem é minha mãe e quem são meus irmãos?" Estendendo a mão para os discípulos, Jesus disse: "Eis minha mãe e meus irmãos, pois todo aquele que faz a vontade do meu Pai que está nos céus, esse é meu irmão, minha irmã e minha mãe." Palavra da salvação. Glória a vós, Senhor. Começo hoje com uma pergunta que diz respeito às suas relações. Você já percebeu que estar perto de alguém não significa necessariamente estar ligado a essa pessoa? Existem famílias que dividem a mesma mesa todos os dias, casais que dormem na mesma cama, ou então colegas de trabalho que estão ali, lado a lado. Agora, a proximidade física é relativamente fácil. Agora, comunhão de vida exige muito mais, é uma verdadeira arte. É possível, inclusive, tocar a mão de uma pessoa todos os dias e nunca ter alcançado seu coração. É possível habitar a mesma mesa, mas nunca saber dos sonhos, dos medos, dos projetos do outro. Você já se deu conta disto? Pois é. De alguma forma, essa experiência, ela dá contorno aos nossos dias e beleza à nossa existência. Você sabia que grande parte das crises dos relacionamentos desse tempo, essas crises começam exatamente aí? Essa falta de delicadeza? As pessoas imaginam que a convivência por si só, ela manterá a relação de pé, e acreditam que basta estar junto. E o tempo passa, a rotina ocupa todos os espaços, e quase sem perceber, cada um começa a caminhar para um lado. Ninguém briga, ninguém anuncia que vai se afastar, e a vida simplesmente vai empurrando, em silêncio, de uma forma discreta demais. É por isso que acredito que a distância mais profunda e quem sabe a mais perigosa, ela não acontece quando alguém vai embora, quando há uma separação. Ela começa quando dois corações, eles deixam de olhar para o mesmo horizonte, porque nenhuma relação permanece viva só porque estão há anos juntos ou porque compartilharam em determinado momento um pedaço da história. As relações, elas permanecem vivas quando se continua encontrando todos os dias razões para caminhar na mesma direção. E aqui está uma verdade que eu quero compartilhar com você. Não basta habitar o mesmo espaço, não basta estar na mesma casa, não basta ter filhos. Existe uma arte em saber ser habitado, abrir espaço dentro de si para que a vida do outro more ali e amar a ponto de encontrar morada dentro dele.
E eu sei que isso custa, porque quem abre a porta de dentro aceita que o mundo do outro mude alguma coisa no seu eu. Mas é justamente aí que o amor ele deixa de ser um sentimento e vira uma entrega. Quando duas pessoas se tornam habitação uma da outra, nasce a comunhão e o amor se fortalece. E comunhão nunca é por acaso. Comunhão de vida é escolha renovada todos os dias, feita de escuta, de diálogo, de cuidado e de um propósito maior que os interesses individuais. No evangelho de hoje, Jesus ele amplia o significado da palavra família. Ele ensina que os laços mais profundos da vida não se sustentam apenas pela proximidade física ou porque se divide a mesma mesa, a mesma casa, a mesma cama. Os laços de vida eles florescem sobretudo na comunhão de um mesmo propósito, na capacidade de olhar para o mesmo horizonte e ser habitado pelo outro. E essa é uma pergunta que vale para todos nós. As pessoas que fazem parte da minha vida apenas ocupam um espaço ao meu redor ou já encontram morada dentro de mim? A alegria de toda relação, ela nasce quando dois corações, eles descobrem que são habitados e se tornaram habitação. E daí a casa que compartilham, a mesa que se encontram, os filhos que nasceram, são expressões do amor que amadureceu e soube permitir ser habitado e também habitar. Nessas experiências, não há necessidade de muitas palavras. O amor, mesmo no silêncio, já disse tudo. Então não esqueça, não basta estar no mesmo espaço. É preciso que o espaço interior, do mais profundo do ser, dos sentimentos, se torne espaço de habitação, para que o outro encontre o seu lugar no nosso interior, na nossa vida. E assim, juntos, conseguimos olhar para o mesmo horizonte. Isso se chama amor amadurecido, que dá sentido, que ressignifica a vida inteira. Eu quero dizer também para você, o amor se sustenta naquilo que nós escolhemos repetir todos os dias. Essa é uma das maiores lições que a vida em família ensina. Sabe aqueles vínculos que atravessam décadas sem perder a beleza? Pois é, todos eles têm o mesmo segredo. Alguém decidiu continuar próximo e renovou essa decisão em gestos de todos os dias, porque viver isso é muito mais simples do que parece. É perguntar como foi o dia de alguém e ficar ali para ouvir a resposta e se importar de verdade. É interromper o que você estava fazendo porque a voz do outro chamou. É também olhar para a mesma pessoa, mesmo depois de tantos anos, e ainda querer descobrir o mundo inteiro com ela. É voltar para casa e escolher contar o seu dia, em vez de guardá-lo. Veja, esses gestos vão fazendo algo profundo. Cada pergunta sincera, ela traz a vida do outro para dentro da sua. Cada escuta abre em você um espaço onde a pessoa passa a morar, até que os dois se tornam habitação um do outro. E quando isso acontece, o tempo para de desgastar o amor e começa a aprofundá-lo, porque comunhão é isso, um sim que amanhece de novo todas as manhãs. Então não se esqueça isso, por favor. As grandes histórias de amor, elas são escritas com a tinta dos gestos pequenos e repetidos. E morar no coração de alguém é o endereço mais precioso que uma pessoa pode ter nessa vida. Então repita sem medo de parecer comum. Repita a pergunta, repita a escuta, repita o gesto de ontem. Porque é essa fidelidade de cada dia que transforma uma casa em lar e uma convivência em comunhão. E quando você menos esperar, você vai perceber que construiu, com gestos pequenos, discretos, aquilo que o mundo inteiro procura. Um amor onde se pode morar. Que Deus abençoe o seu dia e dê paz ao seu coração. Em nome do Pai, do Filho e do Espírito Santo. Amém.

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0: Alô, meus amigos da Super Tumá, aquele abraço. Vamos começar o programa Show de Bola com os destaques de hoje. São Paulo é punido pela FIFA com transfer ban por dívida na compra de Marcos Antônio. CBF define arbitragem dos jogos entre Fluminense e Vasco da Gama pelas oitavas de final da Copa do Brasil. Flamengo viaja com a Arrascaeta para enfrentar a Chapecoense. Chapecoense que emprestou atacante para clube da Coreia do Sul. Brusque é o melhor mandante da Série C do Campeonato Brasileiro. Empates e gols sofridos no apagar das luzes custam pontos ao Barra da Série C. Avaí, América Mineiro, Novo Horizontino e Criciúma, duelos de hoje pela Série B do Campeonato Brasileiro. As informações do Tubarão, do Ercílio Luz, da Série B do Campeonato Catarinense, em destaque no programa Show de Bola, que tem a apresentação de Paulo Garcia, participação de Antônio Faustino, trabalhos técnicos Davi Henrique, gravações Lucas Marcos, com a direção geral da Rádio Tubar, do padre Rafael Uliano. Em nome de todos, para você, muito boa noite.
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0: Antônio Faustino, boa noite.
2: Boa noite. Boa noite, Paulo Garcia. Boa noite, Davi Henrique. Boa noite, ouvintes da Super Rádio Tubá. Aquele abraço.
0: Novo Horizontino e Criciúma se enfrentam hoje às 19h30 no estádio Jorge Ismael de Biasi, o Jorjão, em Novo Horizonte, pela 19ª rodada da Série B do Campeonato Brasileiro. O duelo marca o reencontro de Eduardo Batista com o time paulista. Ele é o técnico com mais jogos na história do clube. O Novo Horizontino vem de duas derrotas seguidas em seus compromissos fora de casa. O Tigre do Vale, como é chamado lá o Novo Horizontino, foi derrotado por Operário 2-1 e Fortaleza 1-0, caindo da liderança para a sexta posição na tabela. O Criciúma, aliás, o Novo Horizontino, né? Tem 30 pontos e está no limite da zona dos playoffs. O Criciúma ostenta uma invencibilidade de 13 jogos da competição e 5 vitórias seguidas. O Tigre venceu o Vila Nova em casa por 2-0 na última rodada. Ocupa a liderança hoje, com 36 pontos, podendo até mesmo perder na rodada que seguirá na ponta da tabela. Então o Criciúma está bem na parada, hein? Está bem na parada aí o time do Criciúma, que hoje pega o Novo Horizontino, que há bem pouco tempo era líder do campeonato. Hoje está na sexta colocação.
2: É, exatamente. O Criciúma vem fazendo uma campanha muito boa, né, na Série B do Campeonato Brasileiro, como você disse, liderando a competição com 36 pontos. Né, nós estamos aí abrindo a última rodada e o Criciúma termina o turno como líder, porque ele tem 36, quem está perto dele, o Juventude, tem 32, o Operário também 32. Então, o Criciúma, mesmo que ele não vença o Novo Horizontino, ele termina o turno na liderança. Isso quer dizer alguma coisa? Em tese, quer. Ele termina bem, ele pode começar o segundo turno. Agora, tem muita coisa pela frente, né? São 20 jogos no total, essa rodada que falta, e mais 19 rodadas do segundo turno. Mas o Tigre está numa campanha muito boa, vamos torcer que ele se mantenha ali, de preferência entre o primeiro e o segundo. Mas se não conseguir, pelo menos entre os seis, porque daí a gente sabe que tem uma possibilidade de buscar a Série A do ano que vem. Criciúma melhorou, Criciúma deu umas bobeadas aí no começo da competição, no meio também deu uma balançada, ficou ali pelo meio da tabela em alguns jogos, mas agora não, agora ele está bem, está líder, isolado, não perde a liderança, e se vencer o jogo de hoje em cima do Novo Horizontino, ele abre 9 pontos em cima desse adversário. Novo Horizontino tem 30. Então é um jogo muito importante esse jogo do Criciúma hoje.
0: É, e o Criciúma já conseguiu um título simbólico aí, campeão do primeiro turno, né? Não vale nada, mas é campeão do primeiro turno.
2: É verdade, é o que você falou. Não vale nada, mas todo mundo fala em campeão do primeiro turno, isso na Série A, na Série B, na Série C, terminando o primeiro turno, a equipe terminou na frente, ele tem esse dizer, né? Eu não diria que é um título, mas é um dizer de que ele foi campeão do primeiro turno.
0: Avaí e América Mineiro se enfrentam hoje também às 19h30 pela 19ª rodada da Série B do Campeonato Brasileiro na Ressacada em Florianópolis. O Avaí está invicto sob o comando de Alan Al na estreia do técnico Vitória contra o Náutico na Ressacada. Na rodada seguinte, o Leão da Ilha buscou o empate contra o São Bernardo fora de casa. A sequência positiva ajudou o clube a não se distanciar tanto do 16º colocado, que é o Londrina, com 20 pontos. O Avaí é o 18º colocado, com 17 pontos. O América Mineiro segue em situação complicada na Série B do Campeonato Brasileiro e busca sua segunda vitória na competição. Pela 18ª rodada, o América empatou em 1-1 com o Ceará no Estádio Independência, em Belo Horizonte. O time mineiro ainda não venceu em casa na Série B, está na lanterna com 8 pontos e uma sequência de 5 jogos sem vencer. Um duelo aí de um Avaí desesperado para sair da zona de rebaixamento contra o América mais desesperado ainda. Esse é lanterna. Então, um jogo interessante hoje na Ressacada, não pelo lado bom, pelo lado ruim, né?
2: É verdade, pelo lado da luta, né? Para tentar sair dessa situação. O Avaí, por exemplo, se ele ganhar do América hoje, e é para ganhar, porque está jogando em casa contra o Lanterna, o América só tem 8 pontos no campeonato, ao lado da Ponte Preta. São, assim, campanhas muito ruins dessas equipes que já fizeram grande campanha até na Série A de Campeonato Brasileiro. E o Avaí tá ali no meio da turma, tá ali atrás do Ceará com 2 pontos a menos que o Ceará. Então, se o Avaí vencer o jogo de hoje, ele vai a 20, mas não quer dizer que ele deixa a zona de rebaixamento. Ele vai ter que estar torcendo para tirar uma diferença de saldo de gols aí em relação ao Londrina, que é o primeiro time fora da zona de rebaixamento, tem 20 pontos. Então o Avaí teria que vencer seu jogo, ir a 20 e torcer para que o América tivesse lá um revés, né? Um revés bem legal, porque o Londrina, aliás, porque hoje o Londrina está, o saldo dele é 0, mas o do Avaí é -6. Então, o Avaí teria que fazer um resultado bom aqui no América e ter uma derrota do Londrina ruim lá para ele possivelmente sair da zona de rebaixamento. Só que tem o Ceará também, né? Não tem só o Londrina à frente do Avaí. Tem o Ceará também, que tem 19 pontos, que se vencer vai a 22. Então, se o Ceará vencer o jogo dele, nada feito. Aí não fica legal para a equipe do Avaí, que pretende sair. O Ceará joga em casa contra o CRB, então tem uma probabilidade aí de pontuar bem, né? Então, mas é o Avaí na sua luta. E o que a gente espera é que o Avaí se recupere, né, depois dessa última rodada, que o Avaí se recupere para que no retorno, pelo menos, saia da zona de rebaixamento, que não fique sofrendo muito, né? Vai ali pro meio da tabela, ali no nono, décimo, décimo primeiro, já tá bom pro Avaí pelo que ele vem fazendo até agora.
0: Então, os dois representantes de Santa Catarina na Série B do Campeonato Brasileiro jogam daqui um pouco, 19h30. O Barra se encontra em uma situação de alerta na Série C do Brasileiro, tendo o primeiro time fora do Z2. Um dos fatores que influenciaram diretamente na campanha abaixo do Pescador foi o excesso de empates. Com 6 jogos empatados, a equipe é a que mais terminou jogos em igualdade na competição até o momento, ao lado do Caxias. Em 14 jogos, o Barra venceu apenas 3 e perdeu outros 5. Alguns destes empates tiveram gosto de derrota, pois a equipe esteve à frente no placar e com o resultado na mão. Contra a Inter de Limeira, 2-2, o Pescador esteve na dianteira 2 vezes, mas cedeu o empate em casa. Já diante do Anápolis, 1-1, e Brusque, 2-2, os roteiros foram ainda mais cruéis. Em ambos, a equipe vencia e deixou os 3 pontos escaparem nos acréscimos da segunda etapa. O retrato da disputa acirrada da competição é que, em uma projeção com vitória, ao menos nos jogos em que a equipe cedeu empates, o Barra poderia estar na beira do G8. Porém, esses resultados não aconteceram e a realidade do pescador é a briga contra a queda para a Série D. O time vem de derrota em casa para o Santa Cruz por 2-1. O próximo desafio dos catarinenses do Barra é contra o Ipiranga no domingo às 16h no Colosso da Lagoa, lá em Erechim, no Rio Grande do Sul. Barra que ano passado jogou a Série D do Brasileiro, subiu, foi campeão inclusive da Série D. Esse ano disputa a Série C e ele quer a permanência, evidentemente, né, na Série C, mas a situação está ameaçada. Dá para buscar ainda a permanência, pelo menos, né? O acesso para a Série B é bem complicado, mas a permanência na C, eu acredito que o Barra vai conseguir.
2: É bem assim, Paulo, bem complicado, mas dá de buscar. O Barra tem hoje 15 pontos. Se ele ganhar o Ipiranga lá em Erechim, não é fácil de ganhar o Ipiranga lá, mas é possível. Então, se ele vencer, ele vai a 18 pontos e ele fica lá a 3 pontos do oitavo. Então, claro que vai depender de todos os resultados, é uma rodada cheia, é uma rodada completa e é a rodada de número 15 apenas, né? A Série C começou um pouco depois, então é a rodada de número 15 do Campeonato Brasileiro da Série C. Agora, o Barra, é claro, eu acho que o objetivo do Barra é escapar, é ficar ali, pelo menos que seja no meio da tabela, mas para não correr riscos e não correr o risco de cair de volta para a Série D do Campeonato Brasileiro. Pelo menos permanecer na Série C, se não conseguir chegar entre os oito. O problema que eu vejo é que o Barra perdeu aquela força ali da Arena Barra. Eu lembro que no campeonato estadual e até na Série D do ano passado, ele era muito forte ali dentro. O time caía ali e ele vencia mesmo. Esse Santa Cruz aí, que ele foi campeão em cima do Santa Cruz no ano, na Série D, e que o Santa Cruz veio junto com ele, ele veio aqui e ganhou o Barra aqui. O Barra foi campeão em cima dele aqui, jogando em Santa Catarina. Então, eu entendo que o Barra... Eu acredito que ele vai escapar. Claro que ele precisa começar a vencer, né? Neste momento, nesta rodada, ele não tem possibilidade, não tem perigo de entrar na zona de rebaixamento, porque ele tem 15 pontos e o Confiança, que é o 19º, tem 11. Lembrando que só caem dois na Série C, é o 19º e o 20º. O 20º é o Anápolis, tem 9. Então, nesta rodada, mesmo que ele perca para o Ipiranga, ele não corre o risco de entrar na zona de rebaixamento, mas ele precisa estar somando pontos para ficar um pouco mais longe, né? Para não ficar aí muito próximo de toda essa situação.
0: 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Vamos de Campeonato Catarinense, Série B. Série B do Campeonato Catarinense. Agora, o Ercílio já mais tranquilo, mais folgado, não que já tenha o título oficialmente, mas está bem perto disso. Então, o torcedor está agitando a cidade aí e a expectativa é de um grande público amanhã, às 20 horas, para o jogo entre o Ercílio e o Metropolitano, que poderia ser um jogo aí com mais dificuldades para o Ercílio se o Metropolitano tivesse vencido.
2: Não, Caravaggio, né, Paulo?
0: Caravaggio, Metropolitano. Estou falando aqui de... Estou olhando a tabela aqui, aparece o Ercílio, Metropolitano, Caravaggio, Blumenau. Então é Ercílio e Caravaggio. E eu ia dizer assim que o Caravaggio poderia impor um pouco mais de dificuldades ao Ercílio se tivesse conseguido bons resultados aí nas últimas rodadas. Não foi o que aconteceu. E hoje, então, o Ercílio vai para cima do Caravaggio com uma diferença de 7 pontos e o Caravaggio já não aspira a nada. Aí fica aquela pergunta: será que o Caravaggio vem aí com força máxima ou já dispensou jogadores, o pessoal já vem meio para baixo? Eu não sei, acho que o Ercílio tem que se precaver aí contra esse Caravaggio.
2: O Caravaggio, eu acho que o Silvio Criciúma vem com o que ele tem, ele não vai fazer isso, vir aqui um time reserva, sei lá, eu acho que não faria isso. Profissionalmente não é legal, né? Para ele que tem uma carreira, esses jogadores também têm uma pretensão. Agora, eu vou te ser sincero, Paulo, eu acho que o Hercílio Luz vai entrar em campo amanhã campeão. Eu acho que o Metropolitano não ganha o Juventus à tarde em Jaraguá do Sul. E se não ganhar, daí o Hercílio Luz entra campeão e na Série A do Campeonato Catarinense. E aí pode virar um jogo de grande festa no Aníbal Costa, né? Mesmo assim, claro que o Hercílio Luz quer uma vitória em cima do Caravaggio, para não dizer que dependeu de ninguém para subir, e ele subir com as suas próprias forças. O Hercílio Luz divulgou hoje que já tem mais de 1.000 ingressos vendidos para o jogo, né? Me parece que o Hercílio Luz fez um preço especial aí nos ingressos para lotar o Aníbal Costa para este jogo diante do Caravaggio. Eu não tenho dúvida que será um grande jogo, mas eu repito, eu tenho a impressão que nesse jogo Juventus e Metropolitano, amanhã à tarde, às 15 horas, o Hercílio Luz entra em campo já com o título de campeão da Série B de 2026.
0: Eu também não tenho dúvidas de que o Hercílio Luz, independente desse jogo do Metropolitano, que vai ser às 3 da tarde, então por isso que o Hercílio pode entrar campeão, porque ele joga às 8 da noite, mas independente do resultado do jogo do Metropolitano, ou dele, Hercílio, contra o Caravaggio, eu acho que ele vai para as duas últimas partidas contra o Caravaggio e contra o Nação, buscando somar mais pontos, para ser um campeão até com uma diferença grande aí de pontos, para dizer, olha, eu fui campeão com merecimento. Bom, evidente que se for campeão, de qualquer maneira, é com merecimento. Mas com uma vantagem larga aí na pontuação, é melhor ainda, né?
2: É, hoje ele tem 6 pontos, né? Em relação ao Metropolitano, o Hercílio Luz tem 38, o Metropolitano tem 32. E você tem razão. Falar aqui sobre uma derrota ou um empate do Metropolitano e uma vitória do Hercílio Luz sobre o Caravaggio, ele abre ainda mais esta diferença do segundo colocado. Eu também entendo de que o Hercílio Luz, quanto mais diferença ele fizer, melhor. Porque daí não deixa nenhuma dúvida, né? Não, ninguém pode dizer assim, não, porque se tivesse empatado ali, vencido ali ou derrotado lá, nada disso. O Hercílio Luz abrindo aí uma vantagem de pontos legal, e já está uma vantagem legal com 6 pontos, mas quanto mais tiver, melhor. Eu acredito que será uma grande festa amanhã no Aníbal Costa, com muitos torcedores, com o Hercílio Luz fazendo aí um jogo interessante para mostrar para o seu torcedor a que veio.
0: É, por falar em dúvida, eu tenho uma dúvida também aqui em relação ao gramado do estádio Aníbal Costa e a própria iluminação. O Hercílio, para mim, está na Série A. Claro que lá dentro eles não tratam a situação assim, eles tratam a situação como, olha, nós vamos para um jogo aqui que é o jogo do acesso contra o Caravaggio. Mas é difícil de a gente negar, né, que o Hercílio já está na primeira divisão. A situação toda favorece ao Hercílio. Mas canja de galinha e muito cuidado nunca fez mal para ninguém. Então, vamos tomar cuidado aí.
2: Cautela e canja de galinha.
0: Cautela, canja de galinha e muito cuidado nas coisas que faz. Agora é o seguinte, o gramado do Aníbal Costa, para a Série A do Catarinense, a federação vai exigir a troca do gramado.
2: Tem que trocar inteiro.
0: Oi?
2: Tem que trocar inteiro.
0: Isso. E o Hercílio vai jogar a Copa Santa Catarina, então fica um espaço de tempo muito pequeno entre o fim da Copa Santa Catarina e o início da Série A do Campeonato Catarinense. Eu acho até que dá tempo. Agora, o Hercílio vai fazer um investimento grande aí para mudar esse gramado e também melhorar a iluminação, que, logicamente, essa iluminação aí para a Série A é complicada.
2: É verdade, ô Paulo. Olha, eu não sei se dá tempo não, tá, Paulo? É porque tempo até tem quando você tem bastante dinheiro. Aí você dá jeito. Tem gente que troca gramado de um dia para o outro, né? Mas aqui não é Maracanã, aqui é uma situação diferente. E o Hercílio Luz, ele, depois da Copa de Santa Catarina, se ele for até a final da Copa Santa Catarina, e a gente espera que ele vá, ele pode ficar apertado para a troca de gramado, né? Então, vamos ver como é que vai fazer. Eu até acredito que melhorar a iluminação é um processo caro, mas é mais fácil do que trocar todo o gramado. Eu acredito que o Hercílio Luz vai ter que se virar. ele poderia até, de repente, se ver aí no meio da Copa Santa Catarina, de que alguma situação pode dar ruim para ele, ele fazer alguns jogos fora, né? Sei lá, pensar em Imbituba, alguma coisa, para poder estar deixando à disposição. Porque, com certeza, a federação vai exigir a troca do gramado e já exigiu em outras oportunidades. O Orciluz fez uns paliativos. Eu acho que desta vez não vai ter paliativo. E também na iluminação, concordo plenamente com você.
0: Pois é, e outro detalhe é o seguinte: a questão da iluminação, pelo menos para a Copa Santa Catarina, acho que não. Os jogos são só final de semana. Agora, na Série A do Catarinense ano que vem, aí com certeza vamos ter alguns jogos, numa quarta-feira, numa quinta-feira, jogos noturnos, enfim. E aí, ou o Ercílio joga à tarde, se não melhorar a iluminação, né, mesmo que seja dia de semana, ou melhora. Mas aí acho que se melhorar o gramado, ele vai também investir um pouco na iluminação. Dinheiro é o seguinte, né? A SAF entender que vale a pena investir, com certeza vai investir. Acho que dinheiro o pessoal tem, né?
2: E de repente, até se conseguir, por exemplo, uma vaga na Série D do ano que vem ou na Copa do Brasil, dá uma injeção maior, né? Para melhorar também o Aníbal Costa. Eu acho que eles têm planejado isso, né? Eu acredito que o Ercílio Luz colocou aí um planejamento para tudo isso que pode acontecer.
0: Sem dúvida. Aqui, aí alguém pode estar perguntando o seguinte: tá, mas o estádio, né, do Ercílio já foi vendido, mas quem comprou, que é o seu Marcos lá, Schlickman?
2: Mário. Seu Mário Schlickman.
0: Mário?
2: Não é? Eu acho que é Mário, não sei.
0: Não. O que eu falei agora?
2: Marcos.
0: Marcos, né?
2: É Marcos?
0: Então é Marcos. O Marcos Schlickman comprou e disse que o Ercílio poderia usar o estádio por muito tempo. Não sei se ele tem algum plano aí agora para a área lá, né? Para o imóvel, ou se o Ercílio vai continuar ali. Se continuar ali por mais um tempo, aí, evidentemente, vai valer a pena fazer esse investimento na troca do gramado. Se ficar por pouco tempo ali, já é mais complicado. Mas é uma situação aí para o Ercílio tratar, e já está tratando com certeza. A gente só está aqui especulando, né? A gente não tem informações aí sobre essa situação. Mas o bom é que o Ercílio pode pensar nisso, porque a Série C do Campeonato Brasileiro, que é um dos objetivos depois de uma Série D, evidente, e a Série A do Campeonato Catarinense está aí, tá batendo as portas. Então, que o Ercílio se preocupe agora com a festa do acesso e depois, então, com a Série A do ano que vem. Espero, né? Espero que seja assim.
2: Exatamente. Que seja desta maneira, viu? Eu acho que é por aí o caminho. Tomara que o Ercílio Luz se prepare bem, né? Em relação ao nome do homem, é Mário mesmo, viu, Paulo Garcia?
0: É Mário?
2: É Mário. É um dos fundadores da Copobras, né?
0: Não, mas aí é o irmão do Marcos.
2: É o irmão dele?
0: É.
2: Sim, senhor. Porque ele tem a Stahlplast, né? É isso aí, é da família Schlickman. E eu não sei, eu acredito que o Ercílio Luz, a SAF do Ercílio Luz, vai ter que se entender com ele, né? Porque eu concordo contigo, se for para fazer todo um investimento desse e ficar ali, por exemplo, só em 2027, é muito dinheiro daí. A Ercílio Luz teria que ver se isso é importante, se ele vai jogar em outro local, seria terror, né? Terrível pro Ercílio Luz jogar em outra cidade, mas eles precisam resolver alguma situação de algum jeito, né?
0: A gente levantou isso só a título de curiosidade, né? Porque a gente não tem também essas informações, até porque o Ercílio, evidentemente, não começou a trabalhar isso ainda, pelo menos externamente. Internamente, eu acredito que sim. Tubarão joga amanhã à tarde, 15 horas, contra o Fluminense lá em Brusque. Ah, mas por que o jogo é em Brusque, não é em Joinville? Lá na Arena Joinville. Porque na Arena o gramado está sendo trocado. Então o Fluminense optou por jogar em Brusque, enquanto o Nação optou por jogar em Itajaí, o doutor Ercílio Luz. Então, e o Tubarão? Será que o Tubarão vai buscar pontos aí? Evidente que vai buscar pontos, né? Também, ninguém vai fazer uma partida em casa ou fora de casa pensando em não buscar pontos. Mas o Tubarão, a motivação caiu, evidentemente, isso ele mostrou já no clássico, mas o projeto vai continuar e os jogadores têm que mostrar força, dedicação, até porque, com certeza, o Tubarão vai querer ficar com boa parte deles, ou pelo menos com alguns, né?
2: É, aquele que quiser, né, que quer ficar no Tubarão, eu acredito que ele vai mostrar aí a sua dedicação. Eu acho que jogador nenhum entra em campo para perder jogo, né? E aí não importa se é o Fluminense, quem é, se tá fora, se não está. Acho que o Tubarão, ele vai para fazer o seu jogo, apesar de que fazendo o seu jogo, o Tubarão deixou muito a desejar durante todo o campeonato, mas teve problemas também, né? O Tubarão, quando ele perdeu o Tinoco, ele ficou com um problema sério de atacar, né? Porque, vou te contar, o menino, ele fazia a diferença ali na frente, junto com o Marquinhos, que chegou depois, mas o Tinoco fez muita falta para a equipe do Tubarão. Aí, vou dizer o seguinte, se o Tinoco estivesse, o Tubarão estava aqui na primeira posição? Não é isso que eu estou falando. O que eu estou falando é que o Tubarão perdeu esse jogador, que era um jogador importante, e ele perdeu praticamente todo o campeonato. Tinoco jogava uma, duas partidas e ia para o departamento médico. Voltava, jogava outras duas, voltava para o departamento médico. E isso é difícil para um time que já é limitado, com elenco limitado. Você começa a perder jogadores importantes, claro que faz a diferença. Mas eu acredito que o Juliano está preparando aí o projeto dele. Ele já não quis ir para a Copa Santa Catarina para preparar a equipe para o ano que vem. Eu acredito que ele sabe que é um campeonato difícil, com presença de Figueirense e Joinville, mas sobem dois no ano que vem. Sobem dois. E aí, se preparando bem, dá sim para beliscar. Não é Joinville e Figueirense, eles não vêm para cá achando que eles vão passar por cima de todo mundo, né? Eles vão ter que jogar com todo mundo igual.
0: E tomara que venham pensando assim, que vão passar por cima.
2: É, porque daí eles não vão estar muito focados no respeito aos adversários, né?
0: Perfeito. Ó, a rodada completa são 4 jogos amanhã à tarde. Só o Ercílio e o Caravaggio jogam à noite. Às 3 da tarde, Juventus e Metropolitano, Guarani e Jaraguá, Fluminense e Tubarão, Blumenau e Nação, e à noite o Ercílio então contra o Caravaggio, com um grande público, tenho certeza, no estádio Aníbal Costa, porque a movimentação, a mobilização é muito grande em relação a este jogo. Eu percebo aí o torcedor do Ercílio motivado, e não poderia ser diferente. Então, casa cheia amanhã, com certeza aí para 2.000 torcedores ou mais até, né?
2: Ah, com certeza, né? Hoje o Ercílio Luz confirmou que mais de 1.000 ingressos já foram vendidos, então vai chegar a 2.000, se não chegar, chega a bem perto disso. Agora, fora esse jogo do Ercílio Luz, que é pro Ercílio Luz é para subir e, enfim, fazer uma grande festa no Aníbal Costa, esta briga aqui da parte de baixo da tabela, meu Deus do céu, Guarani 17, Juventus 17, Nação 18, Fluminense 18. Você já pensou? O Guarani pega o Jaraguá, deve ir a 20. Então, o bololô que vai ficar aqui embaixo, porque o Jaraguá caiu, mas um outro vai cair. Meu Deus, vai ter coisa aí até a última rodada, até o final.
0: Com certeza. Briga grande, até o fim. Intervalo, meus amigos, a gente volta rápido com mais Show de Bola aqui na Super Tubar.
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2: São 19 horas e 2 minutos. 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Com disputa acirrada pelo G8 da Série C, os pontos somados jogando em casa têm feito diferença para a campanha do Brusque. Até o momento, o Brusque, que é vice-líder da competição, defende o posto de melhor mandante. O Brusque foi o time que mais somou pontos jogando nas suas dependências. Dentro da Arena Simon, o antigo Augusto Bauer, o clube somou 18 pontos, com 6 vitórias e apenas uma derrota, com um aproveitamento de 85,71%. Logo atrás estão Botafogo da Paraíba e Caxias, com 15 pontos, e Guarani, Ituano, Volta Redonda e Paysandu com 14. Porém, a boa campanha em casa do Brusque contrasta com um campeonato discreto atuando fora de casa. Na Série C dos visitantes, o Brusque ocupa apenas a 15ª colocação com 6 pontos. Jogando 7 vezes longe do Vale do Itajaí, a equipe venceu apenas um jogo, empatou 3 e perdeu os outros 3. Na tabela geral da competição, o Brusque é o segundo colocado com 24 pontos, atrás apenas da Inter de Limeira, que soma 25. No momento, o G8 está embolado, com uma diferença de apenas 3 pontos entre o primeiro e o oitavo colocado. Domingo, o quadricolor, o Brusque, defende a boa campanha em casa, no duelo contra o Ituano, às 4 da tarde, na Arena Simão, pela 15ª rodada. Ou seja, é um time caseiro, o Brusque, dá pra dizer, né?
3: É verdade, é um time que tem a sua força caseira, né? Fazendo bons resultados lá na Arena Simon, o Augusto Bauer, como queiram, e ele vem fazendo bons jogos aí, vencendo os compromissos dentro de casa. No entanto, ele tem que melhorar essa situação fora. Na última rodada, ele perdeu a liderança porque ele perdeu pro Itabaiana fora de casa por 1-0. E eu assisti boa parte daquele jogo e o Brusque não foi bem naquele jogo. Não foi bem mesmo, não foi aquele Brusque que a gente costuma ver. Ele vai jogar em casa mais uma vez, ele deve melhorar esta condição, né? E se houver aí uma tropeçada da Inter de Limeira, daí ele pode voltar à liderança do campeonato, né? A Inter de Limeira vai jogar contra o Guarani, é um clássico deles lá em São Paulo, e de repente aí com um empate, uma vitória do Brusque, ele volte à liderança da competição. Ou uma vitória do Guarani, né? Uma vitória do Brusque e uma vitória do Guarani também, o Brusque volte à liderança. Mas ele precisa melhorar essa situação aí de jogar fora de casa, porque ninguém no Campeonato Brasileiro sobe ou ganha título sem estar pontuando fora de casa. Ele precisa melhorar o desempenho, porque você falou aí em uma colocação de 15º, somando apenas fora de casa, quer dizer, ele estaria lá perto da zona de rebaixamento, né? Então, precisa melhorar bastante o desempenho fora de Brusque.
2: É isso. Força, Brusque. O atacante Ítalo, de 23 anos, está de saída da Chapecoense. O atleta irá para o Jeonbuk, da Coreia do Sul, em empréstimo com opção de compra. O clube disputa a Liga Coreana e conta com brasileiros como Bruno Mota, Thiago Orobó e o volante Oberdan, ex-Barra e Figueirense. Desta forma, ele já não entra em campo contra o Flamengo pela Série A amanhã, quarta-feira. Ítalo fez 30 jogos, marcando um gol e distribuindo 3 assistências com a camisa do Verdão do Oeste nesta temporada. Cria da base da Chape, o jogador foi peça importante no acesso do Verdão à Série A do Brasileiro e chegou a ser titular em algumas partidas da elite nacional em 2026. Agora o negócio é o seguinte, com 30 jogos, um gol marcado e 3 assistências, acho que não vai fazer falta não.
3: É, teoricamente não, mas é um garotão, né? Que foi criado ali na Chapecoense, quem sabe ele, se bem que ele tá indo para uma liga aí que não é das melhores, né? Mas tudo bem, vamos lá, é um garoto que tem os seus objetivos, a Chapecoense está emprestando, vamos ver o que acontece com o menino, né? Vamos torcer que o Ítalo se dê bem aí na sua carreira.
2: Por falar em Chapecoense, o Flamengo divulgou na tarde de hoje os relacionados para enfrentar a Chapecoense amanhã na Arena Condá às 21h30 pela 20ª rodada do Campeonato Brasileiro. A grande novidade é a volta de Arrascaeta, que está à disposição depois de estar com o Uruguai na Copa do Mundo. O último jogo de Arrascaeta pelo Flamengo foi em 29 de abril, quando o camisa 10 fraturou a clavícula diante do Estudiantes pela Libertadores. Desde então, ele não jogou mais. No início de junho, o meia lesionou a panturrilha em um treino da seleção uruguaia. Ele não foi cortado, mas não entrou em campo na Copa do Mundo. O trio de convocados da seleção brasileira também está presente. Alexandro, que renovou o contrato recentemente, Danilo e Léo Pereira estão com a delegação. Gonzalo Plata, que esteve no Mundial com o Equador, também vai para o jogo. Apesar de também ter estado no Mundial com o Uruguai, o meio-campista Nico de la Cruz não viajou para Santa Catarina. O jogador não foi relacionado em razão do gramado sintético da Arena Condá. Porém, o meia treinou normalmente no CT na manhã de hoje. O uruguaio Varela segue presente depois de disputar o amistoso contra o Olímpia na última sexta-feira. Os desfalques do Flamengo ficam por conta de Léo Ortiz, que realiza trabalhos em campo com a fisioterapia e preparação física, Lucas Paquetá, que realiza exercícios de reforço muscular, e Luiz Araújo, que foi diagnosticado com uma lesão no joelho esquerdo. Carrascal está treinando com o grupo. Ele foi o último a voltar da Copa do Mundo. Entretanto, é desfalque nas duas próximas rodadas por suspensão. Ou seja, mesmo com desfalques, a Chapecoense vai pegar um Flamengo aí pela proa, que não é fácil. Não é fácil.
3: O Flamengo desfalcado, meu Deus, é duas Chapecoense. Então, a gente sabe, né? A gente sabe da situação que a Chapecoense terá amanhã na Arena Condá. A Arena Condá já com lotadíssima, com todos os ingressos vendidos. São 3.500 torcedores do Flamengo, o restante são torcedores da Chapecoense e que muitos vão também para ver o Flamengo, né? Quem é que não quer assistir o Flamengo de perto neste momento? Outros grandes clubes também, mas aí no caso o Flamengo que está vindo em Chapecó com esses astros todos, né? Com Samuel Lino, com Bruno Henrique, com Pedro, meu Deus do céu, é só fera. Então, é isto, né? E pode inclusive ter o Danilo, que atuou pela Copa, o Varela, que atuou também pelo Uruguai na Copa do Mundo. Então, são muitas atrações para o jogo de amanhã. e uma dificuldade imensa, enorme para a Chapecoense.
2: Pois é, mas é o seguinte, é um recomeço aí do Flamengo também, é quase que um reinício. Então, se a Chapecoense quiser enfrentar o Flamengo, a hora é agora. Acho que o Flamengo, com o campeonato correndo, como vinha perseguindo inclusive o Palmeiras, né? Eu acho que era mais complicado ainda. Mas para todo mundo que está voltando agora, o recomeço também tem as suas dificuldades.
3: É, mas o Flamengo planejou muito essa segunda parte do campeonato, né? Fez 4 amistosos, amistosos bons, amistosos internacionais neste período. Então, ele cuidou. O Flamengo levou a sério aí o intervalo da Copa do Mundo. Claro que esses jogadores todos que estavam fora, que voltaram agora, mas são jogadores que se encaixam rapidinho, né? Coloca ali e os caras já saem jogando.
2: A CBF escolheu os árbitros dos dois jogos entre Fluminense e Vasco pelas oitavas de final da Copa do Brasil. No duelo de ida, apita Ramon Abate Abel. Na volta, o árbitro será o Wilton Pereira Sampaio. Ambos fazem parte do quadro da FIFA e estiveram na Copa do Mundo. O último jogo do Fluminense, apitado por Ramon Abate Abel, foi em 2025, na vitória por 2-0 sobre o Botafogo no Maracanã. Em jogos do Vasco, a última participação do catarinense foi na derrota por 4-1 para o Internacional na 16ª rodada do Campeonato Brasileiro deste ano. Por sua vez, a última participação de Wilton Pereira em jogos do Vasco foi no empate por 2-2 com o Flamengo e também pelo Campeonato Brasileiro. Já em jogos do Fluminense, o Wilton apitou a vitória da equipe por 2-1 contra o São Paulo, também no Brasileirão. Em 2025, quando as equipes se enfrentaram na semifinal da Copa do Brasil, o Wilton Pereira Sampaio também foi o árbitro da partida. Na ocasião, o Fluminense venceu o jogo por 1-0 no tempo normal e o Vasco se classificou nos pênaltis. Então, os dois aí da Copa vêm para trabalhar em jogos do Vasco e Fluminense. E tem mais, viu? Tem mais uma aqui. A Tubá vai transmitir esse jogo, então aumenta a responsabilidade aí da arbitragem, né?
3: Do Vasco e Fluminense?
2: Nós vamos cortetear, né? Dia 1º de agosto é Vasco e Fluminense, Copa do Brasil, até porque a Série B do Catarinense termina dia 27 agora, dia 26, aliás, e aí a gente no dia 1º de agosto, um sábado, 17:30, vai estar livre, leve e solto para transmitir Vasco e Fluminense.
3: Vasco e Fluminense. O Ramon Abate Abel, a última vez que ele apitou o Fluminense, foi uma vitória do Fluminense em cima do Botafogo por 2-0. Não vou mais torcer para eles, bobinho. Onde é que já se viu? Ir lá e fazer o Fluminense ganhar do Botafogo. Botafogo perdeu pro Fluminense.
2: Na verdade, não fez, o Botafogo.
3: Claro que não. Quem fez foi o Fluminense.
2: Não jogou nada.
3: Sim. O Botafogo não tá jogando nada esse ano. Ele está com essa pontuação ali, que é até uma pontuação boa para escapar de rebaixamento, porque é isso que o Botafogo vai fazer este ano. Mas olha, ele poderia estar numa situação bem pior por alguns jogos que ele fez aí. Ele ganhou algumas partidas improváveis. Esta contra o Santos agora foi a última. Foi uma. Ele, na última bola, o goleiro do Santos, o Brazão, fez uma bobeira lá, né? E acabou entregando o segundo gol e o Botafogo derrotou o Santos. Por isso que ele tá com essa pontuação aí, que dá para fazer um segundo turno até legal, para não passar risco o trabalho de rebaixamento. Mas Botafogo está muito abaixo esse ano.
2: Essa história aí do árbitro do jogo, né? Que o Botafogo perdeu, Ramon Abate Abel, para o Fluminense, me lembrou aquela história do saudoso Miguel da Vovó. Marcou 3 pênaltis para um time lá, e assim mesmo, os caras perderam os 3 pênaltis, perdeu o jogo também, aí vieram reclamar dele. Ele assim, o que eu vou fazer? Só se eu fosse lá bater os pênaltis. Eu dei 3, vocês erraram todos, não?
3: Foi. Aí não tem... essa história é bem verdadeira, né? E teve outra dele também, que ele estava pitando um clássico aqui na cidade. Eu não vou dizer o clássico porque fica chato. Mas e aí?
2: Noroeste e União Operária.
3: Não, tu não sabe a história que eu vou contar.
2: Ele contou.
3: É?
2: E terminou o jogo mais cedo?
3: Não. Foi um. Não foi esse. Foi um jogo que ele apitou e que ele deu um pênalti para um time, deu um brigueiro. Aí ficou lá uns 10 minutos, bateram o pênalti, o cara perdeu. Aí deu pênalti para outro time, outro brigueiro. Aí o cara foi lá, bateu, perdeu de novo. Cada um perdeu um. Aí teve um terceiro pênalti. Aí o cara correndo nele disse assim: seu, tu não vai marcar o pênalti? Assim, pra quê? Eu já marquei um pra cada um, só deu briga, agora não tem mais pênalti, não.
2: Bom, União Operária e Noroeste, né?
3: É, foi.
2: Aí ele terminou o jogo com 30 minutos do segundo tempo. Diz que esse jogo aí não terminava nunca, porque o pessoal brigava antes do fim do jogo. Aí deu 30, ele encerrou o jogo. Vieram cobrar dele: bom, Miguel, só deu 30 até agora. Ele assim: não, até agora deu tudo certo, por que que eu vou demorar mais?
3: É, vou arriscar mais 20 para quê? Mais 15 para quê?
2: Daqui a pouco vai dar confusão. Então vamos terminar já. E terminou o jogo. Então o Miguel da Vovó tem história, né?
3: Muita história.
2: Eu lembro que o Maceió, saudoso também Maceió, colunista do jornal A Notícia, mas me ligava quase toda semana perguntando a história do Miguel da Vovó. Gostava que era uma coisa.
3: E publicava. Tem muitas histórias, né? Não só dele, mas de outros também, mas coisa sadia, assim, coisa legal, né? Teve uma lá no Mato Alto também que o Bandeirinha foi expulso, daí foi o Henrique Faraco quem estava apitando o jogo, também foi árbitro, né? O Henrique estava apitando o jogo e aí um jogador

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2: 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Bom, nós teremos hoje aí jogos pelo Brasil, campeonatos retornando, né? Que é muito bom. É bom também se eu achar aqui a minha tela. Deixa eu ver. Tem também Copa Sul-Americana, inclusive já tem jogo em andamento. Nacional 0, Tigre 1. Teremos daqui um pouco também, às 21h30, UCV e Santos. Aí, na Série A do Brasileiro, às 19h30, Atlético Mineiro e Bahia. Na Série B, 19h30, Avaí e América, Novo Horizontino e Criciúma também, 19h30. 21h35, Vila Nova e Fortaleza. O pessoal não está satisfeito em fazer 29h30, que já é bem tarde, né? Então faz 21h35, mais tarde ainda. São os jogos de hoje aí na Série B e Série A do Campeonato Brasileiro. Que bom que os campeonatos estão voltando, né? Pelo menos a Série A, os outros nem pararam, né?
3: É, exatamente, agora estão retornando, a série B, série C, daí seguiram, a série D também, então, esses não tiveram nenhum problema, mas a série A, né? A série A faz falta aí pro torcedor brasileiro. Eu sei que o torcedor gosta de Copa do Mundo, principalmente quando o Brasil vai bem neste, eles não gostaram muito não, mas gosta também muito de Campeonato Brasileiro, essa disputa que acontece aqui no Brasil é muito bom também.
2: Copa do Mundo é interessante porque tem gente que nunca parou para ver um jogo de futebol, né? Aí na Copa do Mundo parece que é o mais apaixonado pelo futebol. Aí termina a Copa só daqui 4 anos. Mas pelo menos durante a Copa o pessoal vai lá, curte bastante, o que é legal também, né?
3: É, tem gente que não gosta muito de futebol, mas quando se trata do Brasil, eles querem até escalar a seleção. Nunca viram um jogo de bola, mas quando tá na Copa do Mundo, por que não botou aquele outro lá em vez de ser aquele? Mas faz parte, é assim mesmo.
2: Esses aí são torcedores de Copa do Mundo, não é? Do Brasil. É. O Brasil hoje vai jogar eliminatórias, jogar amistosamente, essas coisas. O pessoal não dá muita bola. Mas na Copa do Mundo, todo mundo quer o Brasil jogando bem, evidente, né? E a gente também. Bom, para fechar o programa, vamos com a 17ª rodada da Série B do Campeonato Catarinense, até para deixar bem claro aí na cabeça do torcedor, os jogos de amanhã às 15h, Juventus Metropolitano, Guarani e Jaraguá, Fluminense e Tubarão, torcedor Tubarão, jogo aqui às 15h, Blumenau e Nação, e às 20h, Ercílio Luz e Caravaggio. A tabela de classificação tem aí o Ercílio em primeiro com 38, em segundo Metropolitano 32, em terceiro Caravaggio 31, em quarto Blumenau 28, em quinto o Tubarão 23, em sexto Fluminense 18, em sétimo Nação 18, em oitavo Juventus

0: 17, em nono, Guarani 17 pontos e em décimo, Jaraguá já rebaixado com um ponto apenas na tabela de classificação. Algo mais a acrescentar aí, seu Antônio Faustino?
1: Não, Paulo Garcia, agora é aguardar, né? Tudo que o reinício com força aí do Campeonato Brasileiro, pra gente lá no final do ano poder saber quem vai levantar as taças, né? Na Série A, na Série B, na Série C, em tudo que é lugar por aí.
0: Então tá certo. Até amanhã, então.
1: Um abraço, Paulo. Até amanhã, se Deus quiser.
0: Mas, galera, muito obrigado aí pela sintonia. Amanhã, 18h30, a gente retorna com mais um show de bola aqui na Super Tubá. Tchau. Até lá.

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0: noite. Acolhemos a todos nesta noite chuvosa, mas como corajosos que somos, aqui estamos para celebrar a vida. Em nome do Pai, do Filho e do Espírito Santo.
1: Amém.
0: Que a graça e a paz de Deus, que é Pai, o amor de Jesus Cristo e a comunhão do Espírito Santo estejam convosco.
1: Bendito seja Deus que nos reuniu no amor de Cristo.
0: Confiantes no amor de Cristo, humildemente apresentemo-nos, identificando e assumindo nossos pecados. De cada um deles peçamos perdão.

0: Deus Todo-Poderoso, tenha compaixão de nós, perdoe os nossos pecados e nos conduza à vida eterna.
1: Amém.
0: Junto das intenções já mencionadas, lembremos também da dona Yolanda Uliano Michels. Senhor, sede propício a vossos fiéis e benigno, multiplicai neles os dons da vossa graça, para que fervorosos na fé, esperança e caridade, perseverem sempre vigilantes na observância dos vossos mandamentos. Por nosso Senhor Jesus Cristo, vosso Filho, que é Deus, e convosco vive e reina, na unidade do Espírito Santo, por todos os séculos dos séculos.
1: Amém.
2: Profecia de Miqueias. Apascenta o teu povo com o cajado da autoridade, o rebanho da tua propriedade, os habitantes dispersos pela mata e pelos campos cultivados, que eles desfrutem a terra de Bazã e Galaade, como nos velhos tempos. E como foi nos dias em que nos fizeste sair do Egito, faze-nos ver novos prodígios. Qual Deus existe como tu, que apagas a iniquidade e esqueces o pecado daqueles que são resto de tua propriedade? Ele não guarda rancor para sempre. O que ama é a misericórdia. Voltará a compadecer-se de nós, esquecerá nossas iniquidades e lançará ao fundo do mar todos os nossos pecados. Tu manterás fidelidade a Jacó e terás compaixão de Abraão, como juraste a nossos pais desde tempos remotos. Palavra do Senhor.
1: Graças a Deus.

Favorecestes, ó Senhor, a vossa terra, libertastes os cativos de Jacó, perdoastes o pecado ao vosso povo, encobristes toda a falta cometida, retirastes a ameaça que fizestes, acalmastes o furor de vossa ira.

renovai-nos, nosso Deus e Salvador. Esquecei a vossa mágoa contra nós. Ficareis eternamente irritado? Guardareis a vossa ira pelos séculos?

Não vireis restituir a nossa vida. Para que em vós se rejubile o vosso povo, mostrai-nos, ó Senhor, a vossa bondade. Concedei-nos também a vossa

0: O Senhor esteja convosco.
1: Ele está no meio de nós.
0: Proclamação do Evangelho de Jesus Cristo segundo Mateus.
1: Glória a vós, Senhor.
0: Naquele tempo, enquanto Jesus estava falando às multidões, sua mãe e seus irmãos ficaram do lado de fora, procurando falar com ele. Alguém disse a Jesus: olha, tua mãe e teus irmãos estão aí fora e querem falar contigo. Jesus perguntou àquele que tinha falado: quem é minha mãe e quem são meus irmãos? E estendendo a mão para os discípulos, Jesus disse: eis minha mãe e meus irmãos. Pois todo aquele que faz a vontade do meu Pai que está no céu, este é meu irmão, minha irmã e minha mãe. Palavra da salvação.
1: Glória a vós, Senhor.
0: Os prezados irmãos e irmãs que aqui vêm à nossa igreja nesta terça noite, a você que nos acompanha pela Rádio Tubar, o evangelho de hoje traz novamente esta página muito interessante. A princípio parece que Jesus, ele não que despreza, mas ele, diante da mãe e dos irmãos, falar em irmãos, né? Na época Jesus era único, mas os irmãos eram todos aqueles que eram do seu sangue, né? Então tinha os primos, parentes. Chegou até ele, que estava sempre em ação, disse: ó, tua mãe e teus irmãos estão aí fora e querem falar contigo. E aí ele faz essa indagação: quem é minha mãe e quem são meus irmãos? E olhou para cada um deles, a multidão, e disse: ó, todo aquele que ouve a palavra de Deus e a põe em prática, este é meu irmão, minha irmã, minha mãe. Jesus sai e amplia a sua família do sangue e nos dá a oportunidade de fazermos parte também da família de Jesus, desde que a gente faça aquilo que ele constatou. Se você ouve a palavra e põe em prática, você é considerado da minha família. E quando a gente faz parte de uma família, a gente tem orgulho, a gente traz essa família para momentos especiais, né? Assim como hoje o Ivan e a Ruth trouxeram parte da família, eu estou vendo aqui, porque eles estão preparando os 50 anos de vida matrimonial. Agora é só 47. Agora é só um banco. Agora, quando chegar a 50, aí é uma igreja cheia. Claro, quando chegar a 50, é uma igreja cheia. Em 3 anos dá para criar bem um boizinho, né? Uns carneirinhos e fazer uma grande festa. 47 anos de vida matrimonial teve início onde exatamente, Ivan?
2: Aqui.
0: Aqui? E quem foi o padre?
2: O padre Paulo.
0: Ah, o padre Paulo. Nós vamos celebrar agora nesse final de ano mais um ano da sua despedida. E Ruth, quantos filhos?
3: 3.
0: Só 3? 4 netos, né? Família pequena. Cabe numa Kombi. Não. Já tem 12? Aí tem que ser uma van mais ou menos equipada. É porque a gente que nasceu lá em Braço do Norte, aquela região, há 47 anos atrás, quem tinha 3 filhos era muito fraquinho. Ali era média de 10, chegando até 18, 20, como tem algumas famílias que eu conheço lá na nossa região. Então, 10 era assim a média. Meu avô teve 10, tanto de um lado quanto do outro. E é claro, a família é o nosso maior patrimônio. E hoje, celebrando 47 anos de uma vida matrimonial, eu admiro muito a família, muito especialmente o pai e a mãe. Eu estou aqui há meio ano, fez meio ano dia 17. E desde então, as primeiras pessoas que me deram a mão foram Ivan e Ruth, chegando até a fazer comida para nós. Então, parabéns. E os dois, eles têm assim, mais ou menos assim, se tirar durante a semana, metade do tempo eles estão aqui na igreja e metade estão em casa. Tanto assim que eles adotaram a comunidade e todos os dias estão presentes para manter esta comunidade sempre ativa, de pé. A primeira leitura da profecia que nós ouvimos hoje lembra o profeta fazendo um retrospecto de como Deus foi bom para eles, e eles caíram no pecado, e ele pede perdão. Miqueias pede perdão, dizendo: olha, assim como tu nos tirastes do Egito e nos trouxestes a uma terra prometida, hoje somos pecadores e queremos, de joelhos, te pedir perdão e reativar a aliança que fizestes conosco. É sempre bom a gente lembrar de quem nos ajudou no passado. Cada um de nós que aqui está, certamente tem alguém que ajudou, que deu força em momentos mais difíceis, e essas pessoas a gente nunca, nunca, jamais deve esquecer, nem tampouco Deus, que acima de tudo a gente é o que é e tem o que tem por causa dele, o Pai do céu. Creio em Deus Pai, Todo-Poderoso, Criador do céu e da terra, que foi concebido pelo poder do Espírito Santo da Virgem Maria, padeceu sob Pôncio Pilatos,
1: morto e sepultado, desceu à mansão dos mortos, ressuscitou o terceiro dia, subiu aos céus, está sentado à direita de Deus Pai Todo-Poderoso, donde há de vir e julgar os vivos e os mortos. Creio no Espírito Santo, na Santa Igreja Católica, na comunhão dos santos, na remissão dos pecados, na ressurreição da carne e na vida eterna. Amém.
0: Ao Senhor Jesus, que nos chama a fazer a vontade do Pai que está nos céus, elevemos nossos pedidos, rezando confiantes. Renovai-nos, nosso Deus e Salvador. Renovai-nos, nosso Deus e Salvador.
3: Fortalecei, Senhor, a Igreja na missão de ensinar os fiéis a realizar a vontade divina, como sinal de pertença à grande família dos filhos e filhas de Deus. Nós vos pedimos.
0: Renovai-nos, nosso Deus e Salvador.
3: Amparai os jovens que estão em busca de estudo e trabalho, empenhados na construção de um futuro melhor. Nós vos pedimos.
0: Renovai-nos, nosso Deus e Salvador.
3: Protegei nossas famílias e ajudai-nos a superar com amor e mansidão as dificuldades e adversidades do cotidiano. Nós vos pedimos.
0: Renovai-nos, nosso Deus e Salvador. Tudo isso, ó Pai, te pedimos através de teu Filho, na unidade do Espírito Santo.
1: Amém.

0: Orai, irmãs e irmãos, para que o meu e o vosso sacrifício seja aceito por Deus Pai Todo-Poderoso.
1: Receba, Senhor, por tuas mãos esse sacrifício,
0: para a glória do seu nome,
1: para o nosso bem e de toda a sua santa igreja.
0: Ó Deus, no único sacrifício da cruz, levastes à plenitude os diversos sacrifícios da antiga lei. Aceitai esta oblação das mãos dos vossos fiéis e santificai-a com a mesma bênção que destes à oferta de Abel, a fim de que sirva para a salvação de todos e que cada um trouxe em vossa honra. Por Cristo nosso Senhor.
1: Amém.
0: O Senhor esteja convosco.
1: Ele está no meio de nós.
0: Corações ao alto.
1: O nosso coração está em Deus.
0: E demos graças ao Senhor nosso Deus.
1: É nosso dever e nossa salvação.
0: Na verdade, é digno e justo. É nosso dever e salvação dar-vos graças sempre, em todo lugar, Senhor Pai Santo, por vosso amado Filho Jesus Cristo. Ele é a vossa palavra pela qual tudo criastes. Ele é o nosso Salvador e Redentor, que se encarnou pelo Espírito Santo e nasceu da Virgem Maria. Ele, para cumprir vossa vontade e adquirir para vós um povo santo, estendeu os braços na hora da sua paixão, a fim de vencer a morte e manifestar a ressurreição. Por isso, os anjos e todos os santos, proclamamos vossa glória, cantando ao

0: Pai, vós sois santo e fonte de toda santidade. Santificai, pois, estes dons, derramando sobre eles o vosso Espírito, a fim de que se tornem para nós o corpo e o sangue de nosso Senhor Jesus Cristo.
1: Enviai o vosso Espírito Santo.
0: Estando para ser entregue, abraçando livremente a paixão, Jesus tomou o pão, pronunciou a bênção de ação de graças, partiu e deu a seus discípulos, dizendo: tomai todos e comei, isto é meu corpo que será entregue por vós.

mesmo modo, ao fim da ceia, ele tomou o cálice em suas mãos, deu graças novamente e o deu a seus discípulos, dizendo: tomai todos e bebei, este é o cálice do meu sangue, o sangue da nova e eterna aliança, que será derramado por vós e por todos para a remissão dos pecados. Fazei isto em memória de mim.

0: Mistério da fé.
1: Anunciamos, Senhor, a vossa morte e proclamamos a vossa ressurreição. Vinde, Senhor Jesus.
0: Celebrando, pois, o memorial da morte e ressurreição do vosso Filho, nós vos oferecemos, ó Pai, o pão da vida e o cálice da salvação. E vos agradecemos porque nos tornastes dignos de estar aqui na vossa presença e vos servir.
1: Aceitai, ó Senhor, a nossa oferta.
0: Suplicantes, vos pedimos que, participando do corpo e sangue de Cristo, sejamos reunidos pelo Espírito Santo num só corpo.
1: O Espírito nos una num só corpo.
0: Lembrai-vos, ó Pai, da vossa Igreja, que se faz presente pelo mundo inteiro, que ela cresça na caridade e comunhão com o Papa Leão, o nosso Bispo Adilson, os bispos do mundo inteiro, os presbíteros, diáconos e todos os ministros do vosso povo.
1: Lembrai-vos, ó Pai, da vossa Igreja.
0: Lembrai-vos também na vossa misericórdia dos nossos irmãos e irmãs que adormeceram na esperança da ressurreição, e todos que partiram desta vida, acolhei-os junto a vós na luz da vossa face.
1: Concedei-lhes, ó Senhor, a luz eterna.
0: Enfim, nós vos pedimos, tende piedade de todos nós e dai-nos participar da vida eterna com a Virgem Maria, Mãe de Deus, São José, seu esposo, os apóstolos e todos os santos que neste mundo viveram na vossa amizade, a fim de vos louvarmos e glorificarmos por Jesus Cristo, vosso Filho. Por Cristo, com Cristo e em Cristo, a vós, Deus Pai Todo-Poderoso, na unidade do Espírito Santo, toda honra e toda glória, por todos os séculos dos séculos.
1: Amém.
0: Pai nosso,
1: que estais no céu, santificado seja o vosso nome. Venha a nós o vosso reino. Seja feita a vossa vontade, assim na terra como no céu. O pão nosso de cada dia nos dai hoje. Perdoai as nossas ofensas, assim como nós perdoamos a quem nos tem ofendido. E não nos deixeis cair em tentação, mas livrai-nos do mal. Amém.
0: Livrai-nos de todos os males, ó Pai, e dai-nos hoje a vossa paz. Ajudados pela vossa misericórdia, sejamos sempre livres do pecado e protegidos de todos os perigos, enquanto aguardamos a feliz esperança e a vinda do nosso Salvador Jesus Cristo.
1: Vosso é o reino, o poder e a glória para sempre.
0: Senhor Jesus Cristo, dissestes aos vossos apóstolos: eu vos deixo a paz, eu vos dou a minha paz. Não olheis os nossos pecados, mas a fé que anima a vossa Igreja. Dai-lhe, segundo o vosso desejo, a paz e a unidade. Vós que sois Deus com o Pai e o Espírito Santo.
1: Amém.
0: Que a paz do Senhor esteja sempre convosco.
1: O amor de Cristo nos uniu.
0: Cordeiro de Deus,
1: que tirais o pecado do mundo, tende piedade de nós. Cordeiro de Deus, que tirais o pecado do mundo, tende piedade de nós. Cordeiro de Deus, que tirais o pecado do mundo, dai-nos a paz.
0: Felizes somos nós, convidados à ceia do Senhor. Eis o Cordeiro de Deus que tira o pecado do mundo.
1: Senhor, eu não sou digno que entreis em minha morada, mas dizei uma palavra e serei salvo.
0: Que o corpo e o sangue de Cristo nos guarde para a vida eterna.
1: Amém.

0: Chegou o nosso momento devocional, onde nós nos dirigimos à Nossa Senhora de Fátima, sempre acendendo uma velinha, para que ela ouça os nossos pedidos. Você também pode acender uma vela no final. Pelo sinal da Santa Cruz, livra-nos, Deus, Senhor nosso Jesus Cristo, de todos os nossos inimigos. Vinde, ó Deus, em nosso auxílio. Mãe querida, Senhora de Fátima, Mãe que jamais desampara um filho ou uma filha triste, Mãe de ternura, cuja intercessão proveniente nunca falha, como não falhou no casamento de Caná da Galileia. Vós bem conheceis todas as minhas situações de aflição, tristeza, dor ou abandono. Hoje coloco em vossas mãos divinas a intenção pela qual estou fazendo esta novena. Renove a sua intenção. Você que está em casa, sinta-se próximo de Nossa Senhora e faça também a sua intenção, o seu pedido. Atendei-me, Mãe de amor, na misericórdia do Espírito Santo. Intercedei por mim diante do trono do Cordeiro Jesus, conquistando junto ao Pai Celeste as graças que tanto necessito. Amém. Mas hoje estamos no sétima noite da nossa novena e assim rezemos. Deus provê, Deus proverá. Deus provê, Deus proverá. Deus provê, Deus proverá. Deus provê, Deus proverá. Deus provê, Deus proverá.
1: Sua misericórdia não faltará.
0: Deus provê, Deus proverá.
1: A sua misericórdia não faltará.
0: Deus provê, Deus proverá.
1: A sua misericórdia não faltará.
0: Deus provê, Deus proverá.
1: A sua misericórdia não faltará.
0: Deus provê, Deus proverá.
1: A sua misericórdia não faltará.
0: Deus provê, Deus proverá.
1: A sua misericórdia não faltará.
0: Ó Senhora minha, ó minha mãe, eu me ofereço todo a vós,
1: em prova da minha devoção para convosco. Eu vos consagro nesta noite os meus olhos, os meus ouvidos, a minha boca, o meu coração, inteiramente os meus dias. E porque assim sou vossa, ó incomparável mãe, guardai-me, defendei-me como bem propriedade vossa.
0: Amém. Rogai por nós, Santa Mãe de Deus,
1: para que sejamos dignos das promessas de Cristo.
0: Nossa Senhora de Fátima,
1: rogai por nós.
0: Nosso pedido agora para cada um de você que aqui veio e você que está nos acompanhando: a saúde. Como é bom a gente estar de bem com a vida, não importa a idade. Mas estar de bem com a vida, levantar, dizer para o Senhor, obrigado por mais esse dia, estou vivo. Tire da sua, seu bolso, da sua bolsa, aquilo que você gostaria de abençoar, a chave da sua casa, do seu carro, do apartamento. Tire também a sua carteira, que nunca falte nada. Na telinha do celular, se alguém quiser trazer uma imagem da sua família, traga nesse momento. A nossa proteção está no nome do Senhor,
1: que fez o céu e a terra.
0: O Senhor esteja convosco.
1: Ele está no meio de nós.
0: Ó Pai de infinita bondade, olhai o teu povo reunido nesta noite. Abençoai a cada um e dai a cada um saúde do corpo, da mente e do coração. Abençoai o que cada um traz em suas mãos, mas muito especialmente no silêncio do fundo do vosso coração. Por Cristo nosso Senhor.
1: Amém. Amém.

0: gostaria de chamar aqui na frente a Ruth, Ivan, traga toda a família, traga numa carga só, uma van. Isso, vamos chegando. 47 anos. A média de duração no Brasil hoje, do casamento, Ivan, sabe quanto é que dura? A média, 3 anos. 3 anos. E vocês com 47 anos. O Ruth, olhando para esse homem, que não é muito bonito, mas todo caso, o que que ele tem, assim, de características, de coisas boas, assim, de virtudes?
1: Ele é bom, de coração, me ranziza às vezes, mas, mas é paciente, quando é necessário ser.
0: É tudo. É só isso, tá bom. Ivan, olhando para ela assim, esses 47 anos, o que que mais te chamou a atenção?
2: Ela é uma mulher corajosa, ela é bem nervosinha, né? Mas a gente se dá muito bem, e é isso que me importa.
0: Que bom. Fala baixinho. Lá na casa do vô e da avó, quem manda mais?
3: Os dois.
0: Ah, os dois, não quis apanhar, mas olha, os dois, eu pensei na certa que ele ia falar, mas não entregou, mas o homem é bom, né? Parabéns, vamos lá.

0: Daqui 3 anos todos estão convidados, você que também está ouvindo, para a festa dos 50 anos deste casal, tá bom?
1: O padre é que vai pagar, tá?
0: Eu pago, sem problema nenhum. Ave Maria, cheia de graça, o Senhor é convosco. Bendita sois vós entre as mulheres, e bendito é o fruto do vosso ventre, Jesus.
2: Santa Maria, Mãe de Deus, rogai por nós, pecadores, agora e na hora de nossa morte. Amém.
0: Oremos. Nós os pedimos, Senhor misericordioso, permanecei junto ao vosso povo e fazei passar da antiga para a nova vida aqueles que iniciastes nos mistérios do céu. Por Cristo nosso Senhor.
2: Amém.
0: O Senhor esteja convosco.
2: Ele está no meio de nós.
0: Abençoe-vos o Deus Todo-Poderoso, Pai, Filho e Espírito Santo.
2: Amém.
0: Hoje fiquei muito feliz que o grupo das mães que rezam pelos filhos chegou a 12 pessoas, o número dos apóstolos. Todas as terças, sempre antes da missa, eles têm um momento de oração pelos filhos. Qual é o pai, qual é a mãe que não quer rezar para que o filho se dê bem na vida? Tenhamos uma boa noite, vamos em paz e o Cristo vos acompanhe.
2: Graças a Deus.

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naquele tempo, enquanto Jesus estava falando, as multidões, sua mãe e seus irmãos ficaram do lado de fora, procurando falar com ele. E alguém disse: Jesus, tua mãe e teus irmãos estão aí fora,

todo aquele que faz a vontade do meu Pai, que está nos céus. Esse é meu irmão, minha irmã e minha mãe. Ou seja, para nos sentirmos próximos e nos cuidados de Jesus, precisamos fazer a sua vontade.

esta linda composição do Dom Navarro e Valdeci Farias, os dois lá no céu. Deixar esse tesouro, esse tesouro para todos nós na igreja. Esse pranto é minha.

nossa missionária Maria Batista Jesus. Também colocamos no teu coração o casal Melito e Coca, o Rui e a Sara, o Caio, a Bruna, a Cindy e o Eduardo. Que eles vivam em paz, que todas essas famílias sejam abençoadas.

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1: Está no ar a Voz do Brasil. As notícias do governo federal que movimentaram o país no dia de hoje.
2: Olá, boa noite.
1: Boa noite para você que nos acompanha em todo o país.
2: Terça-feira, 21 de julho de 2026.
1: Vamos aos destaques na Voz do Brasil.
2: O Brasil continua fora do mapa da fome, segundo o relatório divulgado hoje pelas Nações Unidas.
1: O documento aponta ainda que o país reduziu a insegurança alimentar severa. Márcia Fernandes, a proporção da população brasileira que não tem renda suficiente para consumir a quantidade mínima de calorias para uma vida saudável se manteve abaixo de 2,5%. Indicador é utilizado para apontar se o país está no mapa da fome.
2: Portaria regulamenta o trabalho no comércio durante os feriados.
1: Norma estabelece que o funcionamento nesses dias vai depender de negociação coletiva. Gabriela Noronha.
3: Na prática, o acordo impede que as empresas escalem funcionários nos feriados por decisão unilateral.
2: E vamos falar também do Julho Amarelo, mês de conscientização sobre hepatites virais.
1: Saiba mais sobre a doença, a importância do diagnóstico precoce e o tratamento oferecido pelo SUS. Graziele Bezerra.
4: Todos os anos, mais de 1.300.000 pessoas morrem por complicações causadas por algum tipo de hepatite.
2: Hoje, na apresentação da Voz do Brasil, Luciana Vasconcelos e Nazi Brum.
1: E acompanhe a gente ao vivo, acesse radiogov.abc.com.br ou o canal Gov na sua TV aberta.
2: Relatório da Organização das Nações Unidas para a Alimentação e Agricultura, divulgado hoje, estima uma queda da fome no mundo.
1: Em 2025, eram 645 milhões de pessoas, quase 14 milhões a menos quando comparado ao triênio encerrado em 2024.
2: E de acordo com o documento, o Brasil registrou redução da insegurança alimentar severa e continua fora do mapa da fome.
1: Isso significa que o país manteve abaixo de 2,5% a proporção de quem não tem renda suficiente para consumir a quantidade mínima de calorias para uma vida saudável.
5: Segundo o relatório O Estado da Segurança Alimentar e Nutrição no Mundo 2026, o Brasil segue fora do mapa da fome. O documento, elaborado em conjunto pela Organização das Nações Unidas para a Alimentação e Agricultura, Organização Mundial de Saúde, Fundo das Nações Unidas para a Infância e outros órgãos ligados às Nações Unidas, foi divulgado nesta terça-feira. A proporção da população brasileira que não tem renda suficiente para consumir a quantidade mínima de calorias para uma vida saudável se manteve abaixo de 2,5%. Esse indicador, chamado de prevalência de subnutrição, é utilizado para apontar se o país está ou não no mapa da fome. O relatório também apontou a diminuição da insegurança alimentar severa, que chegou a 0,6%. O ministro do Desenvolvimento e Assistência Social, Família e Combate à Fome, Wellington Dias, explicou esse percentual.
6: O Brasil continua fora do mapa da fome. Dentro do Brasil, tivemos redução na insegurança alimentar.